0: Thiago fez o cruzamento no meio do caminho. O corte feito pela defesa do Inter com o Maripamba já estava impedido o jogador do São Paulo, Leonardo.
1: É a jogada do Iago, né, pelo lado esquerdo, mas ali já estava marcada a irregularidade. Iago faz tempo, mas jogador que surgiu, passou pelo Inter, andou pelo mundo e agora está de volta ao futebol brasileiro. Recentemente contratado pelo São Paulo na informação Grupo IESA.
0: 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Marcos Antônio fazendo o toque para o lado, na tentativa de jogada agora pelo meio ali do Iago. Iago recebe pelo lado esquerdo, volta a bola mais atrás, encontra Rafael Tolói. De Tolói a bola vai para o lado, vai para Arboleda, troca passos, time do São Paulo no sistema defensivo. Arboleda para Domingos Duarte. Domingos Duarte está recebendo, lado direito do time do São Paulo, joga a bola pelo meio, encontra posicionado ali o Pedro Lima. A bola volta para esquerda, volta para Tolói, Tolói para Iago. Iago está dominando na frente da marcação, tenta dar o bote ali o Paulinho, e a bola é recuada outra vez para Tolói. Tolói tenta o lançamento longo, encontra Pedro Lima completamente livre, ele domina, vem na marcação dele o Matheus Bahia, levanta-se o Pedro Lima, recupera a bola para o time do São Paulo, volta para Domingos Duarte, que está tocando para o Arboleda. Carboneiro tentou apertar, não conseguiu chegar, a bola caiu para Marcos Antônio. Marcos Antônio tocou para Iago, Iago está dominando pelo lado esquerdo, volta a jogada pelo meio, encontra posicionado mais uma vez o jogador da equipe do São Paulo, Marcos Antônio. O toque feito para o Jordney, tenta o lançamento para o Calleri nas costas da zaga, subiu o Maripan para tirar de cabeça, vem Bruno Gomes, dá uma rosca para o lado, e agora o time do Inter vai tentar fazer a jogada ali, tentada do Alan Patrick, ela ficou dominada pelo time do São Paulo, que acaba se atrapalhando todo na sequência. Deu de canela ali o jogador do São Paulo, acho que foi o Calleri no lance ali, Leonardo, e aí lateral de graça para o time do Internacional.
1: A Inter agradece, tem a bola no campo de defesa, mais uma tentativa errada do São Paulo, 0-0 no Morumbi, na informação trilegal.
0: 3 minutos, Maripan tá dando chutão para o campo de ataque, Arboleda tá tirando, Paulinho vai subir contra a marcação do Iago, a bola vai para o meio, cai para o Alan Patrick conseguiu ganhar, Bernabé se projetou na frente, mas o passe foi muito ruim, de graça para o goleiro Rafael, que tá saindo do gol para fazer a defesa. Pegada, a marca da conquista, na Rede Gaúcha, Rádio São Luís e São Luís Gonzaga, Santiago de Santiago, Diplomata de São Marcos, tua Rádio Cristal de Soledade, Aurora de Guaporé, Rosário de Serafina Correia. Vem Pedro Lima, vem o São Paulo, tenta o cruzamento, a bola sai desviada no Matheus Bahia, vai parar nas mãos do goleiro Antony, sem problema nenhum, Leonardo.
1: Estreante Pedro Lima, avançando pelo lado direito, coloca pra área, o árbitro abre a contagem para reposição de bola por parte do Antony. Pra quem tá se ligando agora, tá jogando hoje porque o Matheus Cunha, gripado, ficou fora da partida. 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
0: 0-0 é o placar, 4 do primeiro tempo. A bola está com o Rafael, goleiro do São Paulo.

0: Na esquerda, a bola para Iago. Iago agora vai receber a marcação ali do Bruno Gomes. Volta a bola para Marcos Antônio. Passe por dentro para o Arthur. Arthur para Luciano. Passe muito forçado para o Iago. Não vai dar para ele. A bola vai sair direto pela linha lateral. Posse de bola de graça para o time do Inter. 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Gigante na performance. 0-0 no Morumbi. 5 do primeiro tempo. São os embalos de sábado à noite no Campeonato Brasileiro. Morumbi recebendo pouco mais de 20 mil torcedores para o jogo, que é pela 28ª rodada, né? A nona do retorno do Campeonato Brasileiro. Vão faltar só 10 jogos depois de hoje. 10 jogos a partir do dia 7 de outubro até os primeiros dias de dezembro. Bola com o Iago, tentativa na frente agora com a jogada ali, o Caleri. Caleri volta, bola para trás, volta pro Arboleda. Arboleda tá dominando, marcado a distância ali pelo Paulinho. Alan Patrick fila pelo meio. O Arboleda faz o passe lateral para Domingos Duarte. Bernabé chega na marcação, ele trabalha para Arboleda. Arboleda faz o passe, chegar uma ponta para Pedro Lima. Pedro Lima evita a saída pela linha lateral. Matheus Bahia tá na marcação, ele recua a bola para Marcos Antônio. Marcos Antônio toca no meio para Jordney. Jordney tá recebendo contra Alan Patrick. Alan Patrick fecha a marcação para cima dele. Carboneiro também, a bola vai para esquerda, vai para Tolói. Tolói chega perto do Iago, tenta o passe pelo meio. Ela foi na direção do Arthur, tentou um toquinho de calcanhar. Alan Patrick vem na recuperação. Na sequência, a arbitragem tá dando falta em cima do capitão colorado aí, Leonardo.
1: Alan Patrick, né, tentando recuperar. Juiz fez um sinal ali, me pareceu até que também, além da disputa por baixo, algum toque em algum momento. O fato é que o jogo está parado e a bola favorece ao Inter, que empata 0-0 no Morumbi, na informação de Grupo IESA.
0: 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O Inter não consegue criar no ataque, o São Paulo tem um lateral a seu favor. Pedro Lima fez a cobrança, tocou atrás para Jordney. Jordney vai saindo para o jogo, tenta passe na frente para o Arthur. Arthur contra a marcação ali, que chega forte do Bruno Gomes. Recuada a bola para Jordney outra vez. Dali para Domingos Duarte. Domingos Duarte dominando pela zaga. No lado direito, ataque do time do São Paulo. A bola vai para Pedro Lima. Pedro Lima recebeu. Ele que veio do Wolverhampton, tocando a bola de lado para Marcos Antônio. Marcos Antônio tenta a bola pelo meio. Na direção do Jordan, ele lançou para o Luciano. Luciano para Caleri. Devolução para Luciano. Dali para Pedro Lima. Tentou o cruzamento, pegou mal na bola. Não tirou. Matheus Bahia apareceu de novo agora e é falta do Bernabé. No bico da área. Bobeira do Inter, agora um deixou pro outro, o outro deixou pro um, e aí o Bernabé fez falta no Pedro Lima.
1: É, agora o São Paulo se aproveitou do lado esquerdo da defesa do Inter, que não funcionou. Na primeira, com o Pedro Lima colocando para a área, o Matheus Bahia não afastou. E aí, na sequência, o Bernabé, voltando meio atrapalhado, teve que cometer a falta. E é uma falta boa pro São Paulo pelo lado direito, uma bola que deve viajar para a área.
0: 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A barreira fica ali, 3-4 passos dentro da grande área. Tem um jogador que fica deitado, né? E o Anthony junto ao poste, ele tentando organizar. Arthur e também o Pedro Lima, os dois cobradores para o time do São Paulo. Arthur para o chute direto, Pedro Lima quem sabe para o cruzamento. Bruno Arneu Araújo vai autorizar a cobrança de falta, que tem Bruno Gomes ali deitado no chão. Foi o Arthur para a cobrança, meteu direto, ficou na barreira. Até na barreira, vamos ver se se perde pela linha de fundo. Exatamente o que acontece, Leonardo.
1: É aquela bola que fica a dúvida, né? Vai sair em que lado da bandeirinha? E saiu para a linha de fundo, mas já foi cobrado.
0: Olha lá, Pedro Lima passou bem pela marcação, jogou para o meio, Caleri isolou! Perde a chance! Era o zagueirão, Domingos Duarte! Uma jogada do Inter, do São Paulo, que deixou a zaga do Inter envolvida aí, Leonardo!
1: Uma jogada rápida e aparecendo bem de novo o estreante da noite no São Paulo, o garoto Pedro Lima. Só que aí a bola sobrou para aquele que não está acostumado, né? O Domingos Duarte, que estava lá, que podia pingar uma bola por cima, acabou dando um chutão. Bola sobrou para ele, para a sorte do Inter, linha de fundo. 0-0 na informação, Sicredi.
0: Primeiros 9 minutos, seu Maurício. Empate sem gols aqui no Morumbi.
2: Até agora, tudo muito previsível. O São Paulo com a bola. O que é diferente no São Paulo é a liberdade dada ao Arthur. Ele não fica preso com seu pé esquerdo só no corredor direito. Ele está por toda a frente do ataque do São Paulo. Todos os lados flutuando. E o Internacional tenta reagir. Quando tem a bola, muita dificuldade técnica para o passe, para fazer chegar a bola no Alan Patrick. E a primeira situação de gol que ele teve foi o São Paulo, 30 segundos atrás.

goleiro, ninguém facilita tanto. Vem Pedro Lima de novo pela direita, ele movimenta a bola pelo meio, encontra posicionada ali Jordan, Jordan para Luciano, tentou de letra, parou no Matheus Bahia. Matheus Bahia tenta sair jogando, chuta para o campo de ataque, ela cai para Alan Patrick. Alan Patrick evita a saída pela linha lateral, recua a bola tocando na direção ali do Bruno Henrique, que tenta o lançamento para o Carboneiro. Rafael Tolói tá tirando, a bola cai para Paulinho. Quem sabe o Inter consegue armar agora uma jogada de ataque de Paulinho. A bola vai para a ponta direita, vai lá para a chegada do Bruno Gomes. Bruno Gomes está recebendo, tentando fazer a jogada individual contra a marcação do Iago. Último toque do Iago pela linha lateral.

0: Para Arthur, Arthur se livra do Paulinho, domina Arthur, tenta o passe pela frente para ninguém, Mercado protegeu, e a bola foi direto pela linha de fundo. Primeiros 11 minutos, Nani, de um 0-0 no Morumbi.
1: O Inter até fecha bem os espaços pelo centro e pelo lado direito, mas no lado esquerdo, Matheus Bahia e Bernabé têm muita dificuldade, seja com Arthur, mas também pela presença de Pedro Lima, que faz hoje a sua estreia e que é um ala muito ofensivo. O Bernabé precisa fechar um pouquinho mais, precisa ficar um pouquinho mais recuado, e o Inter precisa precisa parar de errar passes quando tiver a bola.
0: Boa jogada do Paulinho, trabalhando pro Bernabé, recuando a bola no meio, tocando a bola para o Alan Patrick, voltando ali para o Matheus Bahia, que se apresenta perto da marcação, chega por perto ali para receber a bola, Bruno Henrique tá tocando pro meio, faz o tabelamento pelo meio com o Alan Patrick, recebe de volta Bruno Henrique, pisa o pé em cima da bola, recua mais atrás para Mercado, Mercado tá no sistema defensivo do Inter, tocando outra vez para Alan Patrick, contra a marcação de Marcos Antônio, ainda bola com Alan Patrick recua para Mercado, Luciano vai apertar na marcação, o Mercado inverte a jogada para o Maripan vai saindo pelo lado direito, tenta o passe na frente para Carboneiro, chegou o primeiro que ele, Iago, roubou a bola para o time do São Paulo, tocou a bola para Arthur voltou para Iago tenta a bola no meio, encontra posicionado Marcos Antônio, ainda bola com Marcos Antônio pela meia esquerda, chegou na frente, tentou passe para elevação para o Calera e nas costas do Maripan, cai o zagueiro e o juiz está dando o pênalti. Cometido pelo Maripano Caleri. Bruno Arleu Araújo estava em cima do lance. Os jogadores do Inter protestam. O pênalti está marcado, Leonardo.
2: A bola foi levantada para uma tentativa de domínio do Caleri. No meio do caminho, o Maripan ergueu o braço, ergueu a perna e acabou, segundo o árbitro, atingindo o jogador do São Paulo. O
0: Inter reclama. Tá. Luciano foi.
2: O pênalti em cima do Luciano. O Inter reclama, o juiz faz o sinal. Acho que só os capitães devem falar com ele e o Diori vai nos contar melhor essa história toda.
3: É, o Luciano ganhou a frente da jogada. O Luciano ganhou a frente da jogada e o Maripan claramente está querendo jogar a bola, tá? Quando a gente olha a imagem no tempo real, fica a impressão de que o Maripan de fato ignora a presença do adversário e chuta a perna do adversário. Só que se a gente olhar a imagem no detalhe, e eu não sei até que ponto o VAR vai ter a ideia de interferência, o Maripan chuta a perna do Luciano para jogar a bola. Então o que acontece é que ele atinge a perna do Luciano e depois toca com o bico da chuteira na bola. O problema foi esse, o Maripan desconsiderou a presença do adversário e acabou atingindo o adversário. O que eu queria ver novamente é só se o Maripan toca primeiro com o bico da chuteira na bola ou no pé do adversário, porque ele claramente está querendo jogar. É um pênalti acidental, um lance acidental. De fato, ele chuta o Luciano e se ele chutou primeiro o Luciano e depois a bola, o pênalti é indiscutível.
0: Confirmado o pênalti.

0: goleiro. Só que foi mais no canto ainda, a cobrança por baixo, rasteira do Calleri, para colocar o São Paulo na frente muito cedo aqui no Morumbi. São Paulo 1-0, Maurício.
1: É um roteiro tristemente previsível, porque é um Internacional que com a bola tem imensa dificuldade para lidar com ela, e sem a bola vaza. Vaza pelo território do Matheus Bahia, como a Nani já tinha trazido, mas vaza também na infiltração do Luciano para passar por trás do Maripã e acabar tendo o tornozelo chutado junto com a bola. Não há nenhuma surpresa, Nani, nem injustiça no 1-0 do São Paulo.
2: Tudo que o Inter se propõe a fazer, que é saber sofrer, foi por água abaixo com o erro individual do Maripã ao cometer um pênalti. O goleiro do Internacional não é confiável a ponto de a gente achar que ele vai fazer uma super defesa numa penalidade. Do outro lado também tem um artilheiro. Então o Inter sofre as consequências mais uma vez de erros individuais.
3: Calleri quebra o jejum de 6 jogos sem marcar. É o 8º gol dele no Brasileirão, 14º na temporada. O Inter afunda na zona de rebaixamento com 28 pontos, a 3 da primeira equipe fora.
4: Agora o torcedor tá cantando aí, ó.
0: É. E aí deu aquela coincidência, né? Porque o pênalti, o gol foi aos 14. E o protesto era até os 15 minutos. Ou seja, o Inter nem conseguiu se aproveitar de algum tipo de situação de pressão por parte da torcida. Que agora, é claro, com o time ganhando, tá apoiando o São Paulo.
3: Tem gol.
4: Ninguém facilita tanto, onde tem orgulho de ser gaúcho, tem claro gol de quem? Katsurayama.
3: Gol do Vasco amplia no São Januário, 2-0 sobre o Curitiba, agora 46 minutos da primeira etapa. Bruno Duarte faz o segundo gol da equipe carioca, que é 16ª colocada na tabela, tem 31 pontos, 3 a mais que a dupla Grenal.
4: Falta pro São Paulo, Arthur na cobrança, levantou no segundo pau para Duarte, sozinho cruzou pro meio, Maripã deu para trás. Antony pega a bola, Leonardo.
0: É, dessa vez o Antony conseguiu fazer a defesa e o Maripã não atingiu ninguém. Reposição pro Inter, que tem pressa para mandar pro campo de ataque.
4: Diga lá, Diori.
5: Não, só para reforçar aqui, né, o Maripã, ele acaba...
4: Olha a chegada do Inter, Vitinho chegou, bateu para fora! Na melhor chance do Inter no jogo, aos 17 minutos, quase o gol de empate, bem na tua frente aí, Leonardo.
0: A primeira chegada aqui na área já foi com uma chance de gol pro Inter. Olha, o Vitinho conseguiu roubar a bola lá na intermediária e partiu em velocidade. Até tinha o Carboneiro e o Bernabé entrando na área, mas ele viu o posicionamento do goleiro e tentou rasteiro no cantinho direito. Bola passou muito perto da trave, teve a chance do empate o Inter.
4: Agora sim, Jorge.
5: Não, só pra reforçar ali, né, Maiago? Se o Maripã tivesse conseguido tocar na bola por baixo ali, pelo lado da perna do Luciano, a gente poderia até abrir margem para uma discussão de uma jogada normal. Mas de fato, o Luciano abre a passada para dominar a bola pega na perna dele e o Maripã por baixo chega chutando a panturrilha do jogador do São Paulo. O Maripã não tá vendo o Luciano, tá olhando para a bola, é o famoso pênalti sem querer, mas sem querer também é falta, e a falta aconteceu, o pênalti foi bem marcado.
4: E agora teve amarelo pro Calleri, Leonardo. Deixou o braço na cara ali do jogador do Inter. O homem que fez o gol toma cartão amarelo.
0: Primeiro do jogo, né? No lado do Inter, os que estão em campo pendurados são Maripã e Vitinho. Maripã não chegou a levar amarelo no pênalti.
4: Não chegou. Em São Paulo, 9:18, hora de se ligar no tempo e no placar. 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O Inter está perdendo para o São Paulo, 1-0, Katsurayama.
3: Em São Januário, 48 minutos da primeira etapa, Vasco 2, Curitiba 0. Resultado que tira o Vasco da zona de rebaixamento, 16º colocado com 31 pontos.
4: Ataca o time do Inter, o São Paulo consegue a recuperação. Jogadaça agora do Diordney, vai levando para frente. Matheus Bahia atropela e vai ter amarelo, Leonardo.
0: É, foi boa jogada do Diordney, mas também bota um pouquinho na conta do Carboneiro, que dormiu no ponto. Tinha uma bola ali no ataque, foi um pouquinho desleixado na jogada e deixou com que acontecesse a aproximação do jogador são paulino. Na sequência, Matheus Bahia teve que cometer a falta e tá recebendo o cartão amarelo.
5: É bem aplicado o cartão amarelo. Matheus Bahia.
4: 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O Inter tá perdendo aqui em São Paulo.

0: 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O Inter sai do seu sistema defensivo, agora tentando partir para o ataque com Paulinho. Paulinho lançando nas costas do Domingos Duarte. A bola vai para o Bernabé. O português desvia parcialmente. Bernabé evita a saída pela lateral. Chega inteiro no lance. Cruzou para o Alan Patrick. Forte demais. Passou na frente de todo mundo e ficou fácil para a defesa paulista.
1: E aí faltou um centroavante, né? Chegando aqui na área. O Bernabé foi a linha bem de fundo. Né? Tinha só o Alan Patrick, mas ninguém acompanhando. E aí faltou a altura e até velocidade para o Alan Patrick acompanhar o movimento, Renato.
0: Bem lembrado, Leonardo. Faltou um centroavante. É, Nani, o Inter não tem centroavante, Nani, ou pelo menos tem e não escala, porque também não dá para escalar jogadores com desempenho tão ruins, né, Nani?
2: É o grande problema do Inter na temporada. No ano passado já foi, o Ricardo Matias acabou salvando na reta final, mas esse ano o Inter não encontrou o homem de frente ideal. Não era o Borré quando esteve aqui, e o Sanabria, que chegou até agora, não mostrou o suficiente para ser titular.
0: 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Está 1-0 São Paulo. 22 do primeiro tempo. São Paulo tem um lateral pelo lado esquerdo. Vai o Iago, ex-jogador do Inter, para a cobrança. O Iago Borduc, como começou a ser chamado depois que saiu do Inter. Cobrando a bola no meio ali para o Arthur. Tentativa com o Calleri, faz a proteção. Escapa da marcação, chega forte nele Paulinho, cortou parcialmente, ela vai para Carboneiro, perdeu a dividida, caiu para Tolói. Tolói para o Iago, domina pelo lado esquerdo, ataque do time do São Paulo. A marcação é forte do Vitinho, ainda bola com o Iago. Iago recua a bola para a Arboleda. O equatoriano está dominando no sistema defensivo do São Paulo. Rolando pelo meio para Marcos Antônio. Paulinho corre atrás dele. Marcos Antônio faz o tabelamento. Mete bola para o Iago, recua para Tolói. Tolói então toca a bola de novo, encontra Arboleda posicionado outra vez. O Inter avança a marcação com Alan Patrick. Só que o São Paulo fica trocando passes lentamente. O Inter adiantando a marcação e a bola vai lá pro goleiro Rafael, que aí não pode pegar com a mão e dar o chutão para o campo de ataque. Ele busca na frente Calleri. Calleri está subindo contra a marcação do Bruno Gomes. Desvia parcialmente. E a bola vai ficar tranquilamente com o goleiro Anthony. 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O Ministério da Fazenda adverte a aposta não é investimento. 23 do primeiro tempo, Bernabé fez boa jogada, passou pelo Domingos Duarte, vem na marcação dele o Pedro Lima, bola é tocada para Matheus Bahia, chegou pelo lado esquerdo, tentou passar, passou pelo Pedro Lima, voltou porque não tinha com quem jogar, recuou para Bernabé, tocou de volta para Matheus Bahia, domina pelo lado esquerdo Matheus Bahia, volta a jogada para trás, volta para Mercado, Mercado inverte lá para o lado direito, encontrando Bruno Gomes posicionado pela meia, ainda bola com Bruno Gomes, jogando para Carboneiro. Carboneiro vem buscar jogo contra três marcadores do São Paulo, tocou na ponta para o Vitinho. Vitinho evitou a saída pela linha lateral, jogando como um ala, metendo para Bruno Gomes. Bruno Gomes inverte para a esquerda de novo. Volta a jogada para Mercado. Mercado abre na ponta para Matheus Bahia. Bernabé se deslocou, pediu e recebeu. Completamente livre. Lá vai Bernabé, está muito aberto, tem que fechar para a área. Bernabé tentou o cruzamento por baixo, chegou para tirar a Arboleda e gera marcado impedimento.
1: É do Bernabé, né? Quando ele recebe na linha de fundo e vai até a linha mesmo para fazer o cruzamento para trás. Estava por ali de novo. O Alan Patrick era o mais próximo da bola. Tinha também Carboneiro, Vitinho acompanhando, mas não estava valendo nada, apenas impedimento a ser cobrado para o São Paulo, que vence por 1-0 na informação do Meleiro.
3: Gustavo, a diferença são dois esquemas de três zagueiros, o Bruno Gomes faz o terceiro zagueiro, o São Paulo tem três zagueiros de fato, a diferença é que o São Paulo não enfrenta centroavante, o Inter tem três zagueiros para um centroavante, que é o Calleri. Como é que o São Paulo se dá bem com o seu trio de zagueiros? Porque libera para virarem atacantes, tanto o Pedro Lima, que tem muito sucesso lá pelo corredor direito, como o Iago pelo corredor esquerdo. O Inter se preocupa com o centroavante, que o São Paulo não precisa se preocupar, porque o Inter não tem.

0: Na marcação ali do Luciano, toca a bola pro lado para Mercado, Gabriel Mercado, argentino, zagueiro do Inter, mete bola de novo pro meio para Paulinho. Paulinho pede aproximação de outro meia, mas prefere jogar para trás, joga a bola para Maripan. O Inter troca passes, a torcida do São Paulo vai, a bola vai para Bruno Gomes, recebeu pela direita, tocou para Vitinho, Vitinho tentou no meio para Bruno Henrique. Se de primeira para Carboneiro, e escapou da marcação do Iago, lá vai Carboneiro, Carboneiro tocou aqui na esquerda para Mercado. Chega bem o time do Inter com o Mercado, deixa o curtinho, a bola para o Alan Patrick, Alan Patrick domina contra a marcação feita pelo Jordney. Ainda bola com o Alan Patrick, recua a bola para Paulinho, Paulinho para Mercado. Troca passes o time do Inter, porque o São Paulo se fecha e o Inter não consegue criar ataque. E aí o Mercado está voltando para Maripan. Primeiro tempo no Morumbi. Gol de pênalti vai dando a vitória para o time do São Paulo. E agora uma bola enforcada para o Vitinho, ele consegue ganhar. Toca no meio para Paulinho. Paulinho tenta um lançamento longo para Matheus Bahia. Matheus Bahia domina, vem Pedro Lima na marcação. Cruzamento para a grande área, passou pelo Carboneiro, sobrou para a tentativa do Vitinho. Chutou em cima da marcação do Iago. Voltou a bola para ele, recuou para Bruno Gomes. Chegou no fundo, tentou cruzar, bateu em cima do Arthur. E a bola vai sobrar de novo para o time do Inter. Vai sobrar agora com o Bernabé. Bernabé tocando no meio para Bruno Henrique. Tabelamento com o Bruno Gomes. Fez o giro, trouxe para o pé esquerdo, tentou para Carboneiro. Falta! O juiz mandou o seguinte, está valendo tudo. Bernabé pega a sobra, levanta na esquerda, lança para o Matheus Bahia, domina contra a marcação, vem Pedro Lima. E aí agora está sendo marcado impedimento. Não tinha sido falta no Carboneiro aí, Leonardo?
1: Sabe a impressão que eu fiquei? Que ele tinha percebido a falta, mas esperou uma vantagem, porque o Inter podia aparecer ali na cara do gol, mas não. Depois disse que não era nada mesmo e acabou não marcando a falta e na sequência o impedimento do jogador do Inter.
2: O árbitro faz uma sinalização de que o Carboneiro se jogou. Eu confesso que na imagem em tempo real, o adversário se aproxima, ele cai abraçado na bola e depois levanta. Eu não vi o contato do adversário para justificar a infração. O árbitro estava muito bem colocado no lance.
0: Segue o jogo, 1-0 São Paulo. E agora o Vitinho está chegando forte na marcação para cima do Iago, está metendo para fora pela linha lateral para preservar e proteger o motor do seu carro. 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Tubeleiro, ninguém facilita tanto. 28 do primeiro tempo, erro do São Paulo agora e a bola totalmente de graça pro time do Internacional. Tiro de meta sendo cobrado pelo goleiro Anthony. Anthony está jogando com Maripan. Maripan tocando para Bruno Henrique. Bruno Henrique recebe na entrada da área defensiva do time do Inter, metendo bola para Mercado aqui pelo lado esquerdo. São Paulo fez o gol e parece ter entregado a bola pro Inter, hein, seu Maurício? Agora cabe ao Inter ter capacidade e qualidade para chegar no ataque, seu Maurício.
3: Você descreveu 3 minutos, quase 4 minutos, de um Internacional trocando passes e levando perigo, porque os passes eram no campo do São Paulo e na direção do gol do São Paulo. Com direito a uma falta pretestada, uma conclusão que bate na zaga. Se o Internacional puder ter essa bola no campo do São Paulo, verticalizando o jogo, como o São Paulo é um time frágil, a possibilidade do empate aumenta.
0: Marcos Antônio tentou a jogada pelo meio, perdeu ali para o Bruno Henrique. Bruno Henrique voltou para Mercado, Mercado para Paulinho. Já no campo de ataque de novo o time do Inter, bola com Paulinho. Paulinho tocando para a ponta direita para Bruno Gomes. Bruno Gomes tem o Vitinho bem aberto, a bola vai para Vitinho. Iago vai chegar na marcação, ele tenta pelo meio com Carboneiro. Carboneiro caiu, pediu a falta, o juiz mandou seguir de novo. Carboneiro caiu de novo e agora ele deu. Na segunda ele deu, Leonardo.
1: Na primeira não foi mesmo, Carboneiro cai ali. Aí na segunda ele levanta e até já voltando com a bola o jogador do São Paulo dá o rapa, intermediária pelo lado direito, mas o Inter tem uma falta, uma posse de bola no campo de ataque, na informação de Claro.
0: 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É distante, vai o Mercado, vai o Maripan. Fica mais atrás ali o Alan Patrick para fazer a cobrança de falta. Tá 1-0 pro São Paulo, primeiro tempo aqui no Morumbi, o gol foi de pênalti do Calleri. Bernabé posicionado com o pé esquerdo, Alan Patrick com o direito. Pedro Lima fica na barreira, apenas ele. Falta para o Internacional para tentar o empate ainda no primeiro tempo. Foi Bernabé, ameaçou, voltou, vem Alan Patrick, levantou, bola alta na área, tentativa de cabeceio do Mercado no meio do gol, foi em cima do goleiro Rafael Leonardo Costa.
1: O Mercado conseguiu subir mais que o marcador, mas aí mandou a bola em cima do goleiro e sem muita força. Mas não sei se tem alguém do São Paulo sentindo, mas tinha gente no aquecimento agora há pouco. Ainda tem jogador no aquecimento, na informação de Grupo IESA.
0: Bernabé fez falta agora no Arthur, o Arthur marcou, o banco todo do Inter se levanta, o banco do Inter está indignado com a arbitragem, mas a falta foi dada do Bernabé em cima do Arthur. 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

0: 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Amanhã, 11 da manhã, Pedro Ernesto Denardim comanda as emoções de Grêmio e Palmeiras. A estreia de Renato Portaluppi na Arena do Grêmio. Grande público previsto aí. E o Grêmio, assim como o Inter, tentando sair dessa situação. Grêmio e Inter estão, neste momento, na zona de rebaixamento. 31 minutos, uma falta para o São Paulo. Falta pelo lado esquerdo. Marcos Antônio, Iago, vem Iago, levantou, bola alta na área, desvio do poste! Galera, acerta o poste de Antony, que se atirou só pela imagem, porque não ia chegar, Leonardo, e menos mal que estava impedido.
1: É, levantou a bandeira ali a auxiliar, mas o Antony ficou só na torcida, né? Porque o Calleri consegue fazer o desvio e a bola vai subindo e bate lá em cima no poste, morre na linha de fundo, se escapa o Inter, não estava valendo, 1-0 São Paulo, informação de Tumeleiro.
2: Bem adiantado o Calleri, Manhago.
0: Tumeleiro, ninguém facilita tanto, Alan Patrick fazendo fila, tentando a jogada agora perto do ataque, deixou curtinha para Carboneiro, ganhou um, ganhou dois, mas no terceiro, Domingos Duarte aparece, dá um bico para a lateral. 32. 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O São Paulo tem a bola pelo meio com Marcos Antônio. Marcos Antônio recebe na frente do Alan Patrick. Alan Patrick dá liberdade para o Marcos Antônio. A bola vai para Pedro Lima. Pedro Lima volta, a bola para Marcos Antônio. Marcos Antônio está recuando ali, tocando para o Tolói. Me parece que é uma inversão dos zagueiros agora. O Tolói veio para a direita, vem a bola para o outro lado. Tolói e Domingos Duarte. A bola vai na tentativa de frente agora com o Iago contra dois marcadores do Inter. Na bola roubada. Roubada do Carboneiro. Vai fazendo fila, divide com o marcador e é marcado apenas o lateral. Lateral que favorece o Inter. Vai Bruno Gomes para a cobrança. Em São Paulo, no Morumbi, 9:32. 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Primeiro tempo. No Morumbi, São Paulo aos 33, ganha do Inter por 1-0, gol do Calleri. Katsurayama.
2: O sábado teve três partidas que abriram a 28ª rodada do Campeonato Brasileiro. Em Minas Gerais, Atlético Mineiro 1, Chapecoense também 1. Mirassol 2, Botafogo 0 e Remo 1, Santos 2. Em andamento, agora em intervalo, a vitória parcial do Vasco 2-0 sobre o Coritiba.
3: Há muita fragilidade no time do São Paulo, que fez o gol, veio para marcar o Internacional e não marca porque tá mal organizado, porque é espaçado e porque justiça se faça. O Internacional reage bem ao gol, cria uma chance para empatar do Vitinho, não empata, continua no campo adversário, cerca a área do São Paulo, porque o São Paulo é muito frágil. O Inter reage com valentia, reage com irresignação. O problema é muito a qualidade.

0: Estamos no Morumbi, em São Paulo, com as emoções do Campeonato Brasileiro, 28ª rodada. A nona do retorno, Inter perdendo para o São Paulo. Bernabé tentando a jogada agora contra a marcação do Domingos Duarte. Tocou a bola para Matheus Bahia. Matheus Bahia contra Pedro Lima, escapou da falta, mas aí adiantou demais. E aí o juiz voltou um pouquinho e deu a falta anterior, Leonardo.
1: É, com um delayzinho ali, né? Mas acabou marcando a falta, favorecendo o Inter. 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
0: Falta cobrada pelo time do Inter, bola para a esquerda, bola para Matheus Bahia. Matheus Bahia está recuando, tocando para Bruno Henrique. Bruno Henrique para Mercado. O Inter tem muita bola, mas a rigor, uma chance ao longo desses 35 minutos com o Vitinho. Maripan tenta o lançamento justamente para o Vitinho. Ele subiu com o Toloi, jogador do Inter caído lá no meio, dizendo que foi agredido pelo Domingos Duarte aí. É o Bernabé aí, Leonardo?
1: Estou esperando ele virar aqui, mas o Domingos Duarte já foi lá direto falar com o juiz.
0: É o Bernabé,
1: mas era fora do lance, alguma coisa acontecendo fora do lance, a bola estava lá do outro lado, estava na direita do ataque do Inter.
0: Maurício Saraiva e Nani Quemelo analisam até aqui 36 minutos, 1-0 para o São Paulo.
2: Para entender a dificuldade do Internacional na hora da criação, esse lance que terminou em tiro de meta para o São Paulo, a falta pretestada pelo Bernabé, é o lançamento do Maripan tentando o Vitinho. Se o Inter vai depender da qualidade de passe ou lançamento da bola longa do Maripan, é claro que a dificuldade vai quintuplicar. Mas o Inter reage ao jogo, tem só a chance que o Gustavo citou, mas diante do que estava por acontecer, o Inter está no jogo, Nani.
3: O Inter, ele tem esforço, ele tem vontade, ele tem entrega dos jogadores, mas falta qualidade, falta uma dinâmica de jogo um pouco melhor para tentar criar mais oportunidades de gol. E na chance que teve, o Vitinho acabou desperdiçando. Aí fica difícil.
0: Rafael Toloi está com a bola para o time do São Paulo, recuando para a Arboleda. Estamos com 36 minutos e 40 do primeiro tempo no Morumbi. O Inter perde para o São Paulo por 1-0. Vão faltar 10 rodadas para acabar o Campeonato Brasileiro. Domingos Duarte tenta o lançamento para o ataque. Mercado subiu para tirar, tirou bem para Matheus Bahia. Matheus Bahia foi agarrado agora pelo jogador do São Paulo, levou vantagem. Boa bola do Matheus. Meteu para o Bernabé no fundo, quem sabe agora o cruzamento por baixo. Arboleda tirou. O cruzamento foi muito ruim do Bernabé, Leonardo.
1: Agora foi o erro no cruzamento, que ele tinha opções, tinha o Carboneiro e por trás também o Alan Patrick. Agora a confusão estabelecida.
0: É, o jogador do São Paulo jogou a bola para fora para que outro seja atendido e o Bernabé não gostou, foi para cima porque houve um empurra-empurra aí, Leonardo.
1: Aí o juiz está ali, ó, no bolinho agora, está por ali o Alan Patrick tentando separar. Vamos ver se vai pintar algum cartão para alguém. Não, nem meteu a mão no bolso. Senhor Bruno Arleu de Araújo.
0: Bom, o Diori daqui a pouco com as imagens pode nos auxiliar lá para ver se vai acontecer alguma coisa a mais. A verdade é que tem um jogador do São Paulo caído pedindo atendimento médico.
1: E é aquela troca, né? Que tinha gente no aquecimento, acho que já vai pintar troca no São Paulo no primeiro tempo, hein?
4: Luciano e Bernabé no empurra-empurra, o Luciano dá um chega para lá no Bernabé, o Bernabé envareta, eles se peitam ali. Tem duas coisas aí que precisam ser ditas, né? A primeira delas, o Luciano é esse tipo de cara, que provoca, que simula, ele é o patife dentro de campo. E o Bernabé envareta, fácil, né? Então não tem como terminar bem.
0: Domingos Duarte é o zagueiro português que estava caído e vai indo. Vamos ver quem é que entra. Enquanto isso, o Bruno Arleu Araújo conversa com o Luciano e com o Alan Patrick. O Luciano é chato. É chato, como disse o Diori, todo lance ele tenta levar a arbitragem com alguma simulação. E o Domingos Duarte vai ser substituído em seguida no time do São Paulo. Com lesão, zagueiro número 22.
1: Entrada do Sabino 35.
0: Sabino 35.
2: Gustavo,
0: diga lá, seu Maurício.
2: O Inter consegue algum sucesso quando tem a bola para botar na direção do gol adversário, que eu digo verticaliza o seu jogo, vai na direção do gol do outro. Muito pelos lados, o Vitinho que passa. Quando o Inter tem a bola, o Bruno Gomes deixa de ser zagueiro e vira um lateral direito. E do outro lado, o Matheus Bahia faz ofensivamente uma partida bem aceitável. Olha o tipo de elogio que eu tenho que dar para não ser exagerado, né? O São Paulo joga muito menos desde que fez o gol. A estratégia é esperar o Inter. Não é só esperar o Inter, não consegue ter a bola. Quando tem a bola, não contra-ataca. Então, este jogo, para usar uma palavra que não existe,

0: Esse jogo tá muito empatável, tá, Gustavo?
1: Luciano, contra-ataque do São Paulo na falha do Bruno Henrique. Luciano cruzou pra área, perigo! Subiu o Bruno Gomes pra tirar e tá marcado esse escanteio. Leonardo.
2: É porque foi o Bruno Gomes, né? A última a tocar na bola, tirando, mandando pra própria linha de fundo, pra não correr risco de alguém chegar por ali. Escanteio São Paulo que vence 1-0 lado esquerdo.
1: 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Arthur cobra a bola na área. Subiu para tirar ali. Vitinho tirou mais uma. Ela cai para Tolói. Tolói recua. Toca para Marcos Antônio. Marcos Antônio na frente da marcação do Bernabé. Joga para o Arboleda. Arboleda está recuando outra vez. Ali para o Sabino. Sabino para Domingos Duarte. Domingos Duarte volta para o goleiro Rafael. Rafael para Tolói. Prende a bola, time do São Paulo, agora no seu sistema defensivo. O Inter tenta adiantar a marcação e a bola está de novo com o goleiro tricolor paulista. Rafael com o pé esquerdo está saindo jogando com o Iago. Iago recebe contra a marcação e passa bem pelo Paulinho. Toca a bola no meio, contra posicionado Marcos Antônio. Marcos Antônio joga na direção de Caleri. Caleri perdeu para Paulinho, mas a bola sobrou na sequência ainda para o Iago. Iago para o Arthur, uma falta mais dura. O juiz dá vantagem, a bola fica com o São Paulo. Marcos Antônio tenta o lançamento. Aqui na ponta direita para Pedro Lima. Pedro Lima divide com o Matheus Bahia, a bola sobra mais atrás. Sobra então para Rafael Tolói. Tolói está tocando para Luciano. Luciano recebeu, trabalhou com Pedro Lima, recebeu de volta Luciano e volta a bola para o sistema defensivo do São Paulo. 41 minutos, o jogo para porque tem jogador do São Paulo caído. Em São Paulo, 9:40 da noite, hora de se ligar no tempo e no placar. 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Katsurayama.
3: Em São Januário, 4 minutos da segunda etapa. Vasco 2, Curitiba 0. Vasco, 16º colocado, 31 pontos. A dupla Granal está dentro da zona de rebaixamento com 28.
1: E amanhã, 11 da manhã, a Gaúcha tem Grêmio e Palmeiras com Pedro Ernesto Denardin, direto da Arena. A estreia de Renato Portaluppi, a quinta passagem do Renato como técnico do Grêmio. Contra o vice-líder do Brasileirão, o Palmeiras. Está na semifinal da Copa do Brasil, está na semifinal da Libertadores. Bola na frente agora, Pedro Lima, vem São Paulo, cruzamento, a bola desvia no Maripan. Vai pela linha de fundo, escanteio para o São Paulo.
2: E aí levanta a torcida do São Paulo, né, nesse momento. Final do primeiro tempo, ganha escanteio, lado direito, 1-0 São Paulo na informação, claro.

0: Arboleiro recebe, toca mais atrás, a bola pro Diortney, dali para Marcos Antônio. Marcos Antônio do meio campo, volta a bola pro goleiro Rafael. 43 no Morumbi. Inter 0, São Paulo 1. Campeonato Brasileiro, 28ª rodada. Vão faltar 10 jogos para acabar o Brasileirão, de 7 de outubro aos primeiros dias de dezembro ali. Teremos agora 18 dias, como falou o Leonardo, 18 dias sem jogos do Inter pelo Campeonato Brasileiro. Para hoje e volta só no dia 7 de outubro contra o Corinthians no estádio Beira Rio. Bola na ponta, Pedro Lima pelo time do São Paulo, trabalhando para Marcos Antônio. Marcos Antônio jogando para Diortney. Diortney tenta passar pela marcação do Paulinho, tem ali por perto o Arthur, ele prefere o recuo para Arboleda. 43,5, daqui a pouco vai subir o acréscimo aí do senhor Bruno Arneu Araújo, que marcou pênalti, né, para o São Paulo. Pênalti que vai dando a vitória para o São Paulo. Daqui a pouco no Bola Parada, análise mais detalhada do Diori Vasconcelos a respeito da atuação da arbitragem do pênalti cometido por Maripan. Erro do São Paulo na saída lateral cobrado pelo Inter, a bola tocada para o meio para Bruno Henrique. Bruno Henrique para Paulinho, Paulinho devolve para Bruno Henrique. Boa bola do Bruno, vai abrindo espaço, quem sabe a conclusão. Caiu e o juiz deu falta. Falta em cima do Bruno Henrique. Não é tão perto, mas quem sabe aí no chutão de fora da área, Leonardo.
1: Ah, mas é bom assim, Manhago. Jogada do Bruno Henrique, né? Ele tabelou, avançou em direção à área, ele até enquadrou o corpo, deu a impressão de que ia tentar o chute, mas aí colocou ela um pouquinho mais pra frente pra ver outra opção de passe, e nesse meio tempo acabou sofrendo a carga. É falta pro Inter, é no lado esquerdo, relativamente próximo da área, dá até pra chutar direto, mas tá mais com pinta de levantamento, Manhago.
0: 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São Paulo vai formando a sua barreira, ela é intermediária, né? Na intermediária, mas o Maripan foi para a área, o Mercado foi para a área. Vamos ver o que o Alan Patrick faz no lance.
1: Deixou pro Bruno Gomes ali.
0: Bruno Gomes com o pé direito e o Bernabé com o esquerdo. Cobrança de falta pro time do Inter. Quem sabe uma chance nesse finalzinho do primeiro tempo. Saiu o Bernabé, vem Bruno Gomes, bateu direto. Alto demais. Foi direto mesmo, Leonardo, tava longe. A bola subiu pela linha de fundo.
1: É, o Bernabé passou sobre a bola. E aí o Bruno Gomes veio com o pé direito, foi a tentativa de mandar direto, buscando o ângulo superior esquerdo do goleiro, mas acabou tirando demais. Teremos 4 minutos de acréscimo na informação trilegal.
2: Manhago?
0: Vamos a 49, Nani.
2: Pra mim não faz o menor sentido o Bruno Gomes, que não é um cobrador de faltas, numa distância dessas, tentar uma finalização direta com um goleiro que não é ruim do outro lado. Rafael é um bom goleiro. Não entendi a decisão do Inter.
0: 45 e meio, o primeiro tempo vai até 49 aqui no Morumbi, a bola com o Maripan. Maripan tá tocando bola de lado para Mercado. Mercado tá recebendo e saindo para o jogo, para o campo de ataque. O Inter tentando nesse final do primeiro tempo mais um ataque para tentar pelo menos empatar o jogo. Bola para Bruno Henrique. Bruno Henrique rolando bola para Maripan. Maripan vai saindo pelo lado direito da zaga. Ainda bola com ele. Maripan chega, correu Vitinho para receber. Ele não fez o passe. Passe curto agora para o lado, para Bruno Gomes. Bruno Gomes devolve bola para Maripan. E assim o Inter fica trocando passes e o tempo passa. Já passamos de 46. Menos de 3 minutos agora para acabar o primeiro tempo. O São Paulo fez o seu gol de pênalti com o Caleri e ganha por 1-0. A bola recuada para Bruno Gomes mais uma vez. Pegaram o Vitinho lá, dá vantagem o árbitro. Bola com Bruno Gomes. Bruno Gomes recua para Maripan. Inter estava no meio campo, voltou lá pro goleiro. Volta pro goleiro, volta pro Antony. E assim o Inter fica nesse momento perdendo o jogo e com a bola no seu sistema defensivo. E nada do Antony tocar na bola. Toca agora, joga pro Bruno Henrique, recebe de volta e aí vai pro chutão. Chutão na direção do Paulinho, errado. Cortou Iago, a bola cai para Maripan. Maripan tira de cabeça, tenta pro Carboneiro. Carboneiro foi empurrado ali pelo Sabino. A bola vai para o meio. Marcos Antônio recupera para o time do São Paulo, toca para Arboleda. Arboleda para Luciano, sai errado o Inter, arma o contra-ataque do time do São Paulo. Lá vai Luciano, Luciano para Caleri. Caleri prendeu a jogada, Luciano pediu, a bola foi na ponta pro Pedro Lima, dominou. Luciano ficou caído, pede falta. O São Paulo de novo vai parar a jogada. Pedro Lima tentou contra o Matheus Bahia, passou pela marcação, invadiu a área, caiu! Na bola e no corpo, a chegada do Bernabé, Leonardo!
1: E no gestual imediato do juiz apontando que não tinha sido a falta.
0: Na bronca do Luciano.
1: São Paulo.
0: Luciano tá girando no campo,
3: vai ter
0: lado
3: que amputar a perna, né? Pelo gestual dele. Tem gol.
0: Que loucura, rapaz. O que faz o Luciano? E aí joga a torcida contra o árbitro, né? Enfim, uma encenação danada. 47, gol de quem?
3: Gol do Vasco, São Januário, 10 minutos da segunda etapa. Lescano faz de pênalti. Vasco 3, Curitiba 0. Vasco, 16º colocado com 31 pontos. 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
4: O problema é que o Luciano.

0: Com tudo isso que faz fora do jogo, né? Tudo isso que ele faz simulando, potencializando faltas e tudo mais, o Luciano se movimenta com uma fluência entre os volantes do Inter, entre os zagueiros do Inter, de uma forma muito inteligente. E ele acaba dando opção para o São Paulo criar. O Inter, que já foi melhor no jogo, foi melhor que o São Paulo até e não fez o gol, cada vez que o São Paulo vai ao ataque, especialmente pelo seu corredor direito de ataque, lado esquerdo de defesa do Inter, é um me dá, é um pavor. E assim está terminando o primeiro tempo.
1: Que passe do Matheus Bahia agora. Que coisa lamentável fez o Matheus Bahia para o Bernabé, 48-15. O jogador de São Paulo caído, acho que não vai conseguir continuar no jogo. É o Luciano ou é o Calleri? Acho que é o Luciano.
2: Luciano.
1: Ele ficou sentindo tanto que está caído. E o jogo vai parar de novo para atendimento médico. Não, mandou levantar ali o árbitro. O Luciano levantou. 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Na Rede Gaúcha, Rádio Sul Brasileira de Panambi, Rádio Com de Veranópolis, Rádio Querência de Santo Augusto, Cultura de Palotina no Paraná, Regional de Santo Cristo. Dezenas de emissoras que estão com a Gaúcha e o Inter no Brasileiro. Está esgotado o tempo regulamentar. Luciano conversando com o árbitro. Bruno Arleu Araújo abre contagem no lateral. 49. Lateral a ser cobrado pelo Pedro Lima. Tentativa na frente agora com o Jordney. Ele tenta ali para o Calleri. Calleri feiga pelo lado direito contra a marcação do Matheus Bahia. Chega por perto também o mercado. Calleri tenta ganhar o escanteio, mas ganha apenas o lateral. Não vai haver tempo nem para isso. Bruno Arleu Araújo está pondo fim no primeiro tempo no Morumbi. 1 para o São Paulo, 0 para o Inter. Derrota colorada nos primeiros 45 minutos. Vem aí bola parada. Diori Vasconcelos.
3: 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O Inter está perdendo no Morumbi. Saída de campo. Daqui a pouco o Leonardo Acosta nos traz um panorama dessa saída, mas eu quero uma frase de Maurício Saraiva sobre o primeiro tempo.
0: O Vasco está fazendo 3-0 no Curitiba, o Mirassol fez o que tinha que fazer em cima do Botafogo, o Inter tinha que se ajudar. O Internacional não se ajuda, é filme repetido, e até o São Paulo, um time tão frágil, parece melhor time quando enfrenta o Inter.
3: Nani, a tua frase sobre o primeiro tempo?
4: A estratégia do Inter foi por água abaixo com 15 minutos. Agora o Inter vai precisar fazer o que ele não fez no campeonato todo, que é virar um jogo.
3: Bom, Leonardo Acosta, o Matheus Bahia, quem vai falar por aí?
5: É, todo mundo deixando já o campo, o Matheus Bahia ficou para a entrevista.
3: Vamos ouvir.
6: Atacar. A gente teve uma ou duas chances ali, teve a chance com o Vitinho mais clara, né? Acho que é isso, é preencher mais a área. Acho que a gente está bem postado, mas não estamos conseguindo chegar com muita gente dentro da área. Então acho que está dificultando, né? Às vezes o Alan vem armar e a gente perde um pouco essa referência. Então é isso que está dificultando mais para a gente.
4: Perfeito, obrigado.
3: Tá aí, Matheus Bahia, na carona do Sport TV, Lucas Katsurayama. Lucas Katsurayama.
7: Matheus Bahia falando logo
0: isso
7: depois.
0: Aí. E deixa eu aproveitar o Vasco tá fazendo um 3-0, Lucas, em cima do Curitiba. Vamos ouvir o Calleri?
3: Vamos ouvir o Calleri.
8: Esse intervalo é um jogo tão importante.
9: É muito importante sair com o Acero aqui no Morumbi com a nossa gente. Ganhar no Brasileirão é nosso objetivo primordial de que começou a pré-temporada. A gente queria ser campeão igual que a torcida. A gente não conseguiu. Estamos tristes igual que eles. Eles estão em seu direito de fazer protesto. E a gente vai dar a vida por esse clube, por garantir a vaga da primeira divisão e porque queremos jogar a Libertadores de novo. Esse é o objetivo principal. Vamos pouco a pouco. A gente fez um bom primeiro tempo, mas acho que todos juntos vamos conseguir coisas importantes.
3: Aí o Calleri falando pelo lado de São Paulo, agora
5: do lado aqui, né, no Morumbi. Atrás de um dos gols, o túnel é o mesmo. Tudo na paz, muita conversa ali entre os jogadores do Inter que estão agora no vestiário. Vão ouvir em seguida a orientação do Paulo Pezzolano, que tem ali do meio pra frente, Diori. Thiago Maia, Alex, Eliasson, Alejandro, João Vitor e Sanabria.
0: Fala, você, Maurício, me permite aproveitar o Lucas aqui, claro, nesse intervalo, Diori, em que o Internacional se repete, em que o Internacional faz mais do mesmo, em que ameaça uma reação que não é suficiente sequer para empatar o jogo, que perde num lance isolado, na lentidão do seu zagueiro. Filmes repetidos a cada 3 dias, a cada uma semana. Mas o que está acontecendo, e eu fiz o contexto na frase que você me pediu sobre Vasco e Mirassol, e vou por isso perguntar ao Lucas. Vasco, 3-0, em andamento. Mirassol já ganhou 2-0.

0: Ambos estão aumentando número de vitórias sobre o Inter que perde e saldo de gols, porque o Vasco está aumentando o seu saldo em 3 e o Mirassol aumentando o seu saldo em 2 gols. Qual é o cenário de Vasco e Mirassol quanto a número de vitórias e saldo de gols?
1: Vamos lá, Maurício. O mais importante critério é o número de vitórias, que nesse momento a diferença de Vasco e Mirassol para o Inter é de 2 vitórias. Portanto, mesmo que o Inter estivesse igualando pontuação ou estivesse próximo, não poderia ultrapassar, como por exemplo na próxima rodada, exatamente por esse critério. Curiosamente, o saldo de gol do Inter é melhor que o de Grêmio, Vasco e Mirassol. O Inter tem menos 6 com essa derrota parcial por 1-0. Grêmio, menos 8, Vasco, menos 9, apesar dos 3-0 parciais sobre o Curitiba, e o Mirassol também menos 9. Então esse segundo critério seria favorável ao Inter, mas o primeiro é o número de vitórias.
0: Você escolhe qual é a notícia que tem mais valor, Joyce. O fato de que o Internacional, no terceiro quesito, primeiro pontos, depois número de vitórias, depois saldo de gols. No saldo de gols, o Inter é melhor, inclusive, que times que estão acima da sua posição de Z4. Mas no número de vitórias, o Internacional perdendo esse jogo, ele está ficando a 2 vitórias de Mirassol e de Vasco da Gama, o que implica que ganhar só na próxima rodada, mesmo que os outros dois percam, não é suficiente. O Inter vai ter que ganhar 2 seguidas. O que você acha? Deixa eu inverter difícil. Essa roda com
2: fica
0: você
2: mais
0: agora.
2: Difícil, né? Fica mais difícil, mas assim, o Inter não pode negociar os jogos dentro de casa, né, Maurício? Não pode negociar os jogos dentro
3: mas
2: de
3: veja,
2: casa.
3: Mas o Inter negociou os jogos dentro de casa o campeonato todo.
0: Aí que tá, Nani. O Jordi tem toda a razão. O Inter não pode negociar jogos dentro de casa, que são os jogos que ele tem negociado, porque a campanha dele dentro de casa não é de Z4, é de penúltimo. Como é que nós vamos ter a esperança de que o Inter passe a fazer, num passe de mágica ou depois de 15 dias de treinamento, uma campanha dentro de casa oposta à que está fazendo até aqui?
2: É difícil, né? Mas enfim, o Inter precisa dar uma resposta, né? Precisa dar uma resposta dentro de casa diante do torcedor colorado.
1: E tem gol. É o quarto do Vasco, atualizando, portanto, o saldo de gols do Vasco agora sobe para menos 8. Faz 4-0 no São Januário, vitória goleada, massacrante sobre o Curitiba. Jogo com 15 minutos, 18 minutos da segunda etapa. O Gomes que marcou?
0: Andrés Gomes
1: que marcou esse quarto gol do Vasco. Vai saindo da zona de rebaixamento.
0: Eu estava na transmissão de Grêmio 1 e Vasco 2 na Arena e não é nenhuma surpresa para mim o que o Vasco está fazendo. O Vasco botou uma qualidade extraordinária. Poderia ter sido mais, pelo menos mais um diferença, o Everton. Bom, o Everton voltei para melhor em campo do Grêmio e do jogo. Mas esse Vasco da Gama, por incrível que pareça, em recuperação judicial, com uma SAF que vai entrar com o empréstimo que recém foi aprovado, o Vasco conseguiu trazer o Sosa do Racing, o Colídio do River Plate e o Lescano, que é o meia do Racing. Ah, perdão, do Argentino Júnior. Só esses 3 caras elevaram o patamar do Vasco de tal maneira que ele não se preocupa mais com o Z4.
2: Acabou, né? Acabou. 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Bom, o que a gente sabe agora, né, Lucas Katsurayama, é que não vai precisar esperar às 10h30 da noite para saber que o Inter não vai sair do Z4, né? Mesmo que ganhe do São Paulo.
1: Mesmo que vire a partida, algo que não aconteceu ainda nesse Campeonato Brasileiro. O Inter tem 6 vitórias, nenhuma foi por virada, sempre saiu à frente do placar. O Inter vencendo essa partida vai a 31, até igualaria o Vasco, que está fazendo 4-0 no Curitiba. Mas a gente falava, o primeiro critério de desempate é o número de vitórias. O Inter chegaria a 7 numa eventual vitória hoje, o Vasco tem 8. O Inter, no início da rodada, Jorge, precisava de 2 de 3 resultados, além da sua vitória, é claro. Mas secar Mirassol, Vasco e Grêmio. Mirassol venceu, Vasco está goleando e o Grêmio joga amanhã.
2: 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Bom, Maurício e Nani, vamos projetar o segundo tempo e tentar entender por onde o Inter pode encontrar caminhos para buscar pelo menos um empate.
3: O Inter, ele tem a posse de bola, mas é aquela posse de bola inofensiva. A melhor chance que o Inter teve, a única oportunidade de gol, foi com o Vitinho, depois de um erro de passe da defesa do São Paulo, do Luciano. Então, o Inter, ele só conseguiu encontrar algo quando o adversário falhou. O Inter, por si só, não criou o suficiente, tanto que está com zero ali no placar. Mas, pensando na entrevista do Matheus Bahia, eu não duvido Sanabria voltar para esse segundo tempo. Matheus Bahia falou em falta de presença diária. Então, eu acredito que daqui a pouco os jogadores, em conversa com o Pezzolano, escolham, optem por uma entrada do Sanabria. O problema é que o Inter vai voltar a se expor no jogo.
0: Eu chamei o jogo de empatável, Nani, dado momento do primeiro tempo, porque o São Paulo, depois de fazer o seu gol, não teve mais a bola, em parte por estratégia, em outra parte porque quando recuperava a bola, não conseguia dar sequência a um contra-ataque. A não ser num determinado setor, que é por onde o São Paulo ataca sempre bem sucedido. O lado esquerdo de defesa do Inter, lado direito de ataque do São Paulo, tem o estreante Pedro Lima como um dos melhores jogadores em campo. Não bastasse isso, São Paulo tem um jogador híbrido, que nem carro, gasolina e elétrico. O Luciano é o cara que joga entre volantes, entre zagueiros adversários, e ele tem muita inteligência para jogar. E com isso ele cria espaços, como por exemplo, Jair, o pênalti que ele sofre infiltrando. Ele não é o 9. Mas a bola que ele divide com o Maripan é como se ele fosse 9. Ele infiltra, ele não é marcado. Então o Inter tem dificuldade para marcar jogadores com essa inteligência. E quando tem a bola, por mais que tente verticalizar esse jogo no campo adversário, e conseguiu isso por 3, 4 minutos, numa jogada de ataque que levou perigo ao São Paulo, além do lance do Vitinho, o Inter tem uma dramática falta de qualidade. Toda vez que o São Paulo ataca, parece iminência de gol. Quando o Inter ataca, a sensação não é a mesma.
3: A esperança para o Inter é que o São Paulo costuma cair de rendimento no segundo tempo. Isso os torcedores do próprio São Paulo falam há algum tempo. Se o São Paulo não tivesse o segundo tempo para jogar, ele estaria em uma posição muito melhor na tabela. Então essa pode ser a esperança, pelo menos para o torcedor, assim como eu se apegar.
2: 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Trazendo aqui no Bola Parada os destaques do jornalismo geral, Letícia Mendes.
4: Com morte foram registrados agora à noite aqui no estado, um deles no município de Novo Cabrais, na região central, um acidente que aconteceu na RS-481 por volta das 7 horas da noite. Um homem de 49 anos dirigia um Voyage, perdeu o controle do carro e bateu contra uma árvore. O motorista morreu no local. A gente tem um outro acidente bastante grave na BR-386 em Seberino, no norte do estado, que está em atendimento neste momento. Acidente envolvendo dois carros, uma jovem de 24 anos que estava em um Gol, morreu no local. Segundo a Polícia Rodoviária Federal, a BR-386 com interdição parcial no sentido a Sarandi neste momento.
2: Letícia Mendes, o jornalismo geral aqui no Bola Parada, que tem grupo

0: 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Bom, daqui a pouco a gente vai saber com o Leonardo Acosta se vai ter alguma mudança no Internacional para a segunda etapa, se vai ter alguma alteração no intervalo. E até pra gente recuperar, Lucas Katsurayama, quais são os jogos imediatamente do Inter depois da parada da data FIFA até o clássico Grenal?
1: Apenas um, que é o jogo contra o Corinthians no dia...
0: É Corinthians e Grenal.
1: Exatamente. É o Corinthians no dia 7 de outubro no Beira-Rio. 7 de outubro é meio de semana. E aí logo no final de semana o clássico Grenal no domingo, jogo na Arena.
0: É, Maurício, a gente tende a ter um Grenal com os dois no Z4. Pode ser que tenhamos, né? E talvez quem ganhar o Grenal não saia do Z4.
2: Olha, nos piores cenários isso é possível. O fato de o Remo ter perdido em casa hoje torna a possibilidade do Remo reagir ainda mais remota. Então o Grêmio vai pegar um Remo desmobilizado na sua volta jogando em Belém do Pará. Mas o Internacional, com qualquer resultado do Corinthians amanhã, Diogo, o Inter pega o Corinthians que vem aqui precisando muito de ponto. Não tanto quanto o Inter, porque o Inter está no Z4, mas muito de ponto. O Corinthians vive uma crise, o Corinthians está eliminado da Libertadores da América. Tudo isso que a gente conhece do cenário nacional. Então, nesses cenários nada promissores de um e de outro, estamos na jornada do Inter, vamos falar do Inter, portanto, o que o Inter faz hoje é o que tem feito. Perder jogos, não joga bem. Quando ganhou da Chape também não jogou bem. Quando ele enfrentar, e você pediu projeção, o Corinthians dentro de casa... daqui mais de 18 dias, 20 dias, o que nós teremos é o Inter precisando ganhar em casa, que é o que ele menos faz no Campeonato Brasileiro de 2026. Qual é a única jarra meio cheia que a gente consegue entregar para o torcedor que está nos ouvindo? É que o Inter terá 15 dias de trabalho, descanso, invenção do Pezzolano, não no pior sentido da expressão, se é que será o Pezzolano, não tenho essa certeza, mas 15 dias para o Internacional melhorar sobre ele próprio. Ou, antes disso, num cenário fantástico, empatar, virar o jogo de hoje, que aí muda tudo para os 15 dias que vem aí.
0: Pois é, né, Nani, se empatar o jogo de hoje é para comemorar muito.
3: Muito? Sair perdendo?
4: Me permite, só porque o Inter está voltando agora, antes do São Paulo, eu já identifiquei o Alex ali, sem o jaleco, deve entrar o Alex no time.
5: Tem gol.
0: Opa!
5: É, goleada histórica. Vasco 5, Curitiba 0 em São Januário, jogo com 30 minutos da segunda etapa. O Vasco vai até aquela vantagem ali que o Maurício perguntou mais cedo do saldo de gol, diferença para o Inter, por exemplo. Agora o Vasco tem menos 7 para mostrar. Começou a rodada com menos 12 no seu saldo. Faz 5-0 sobre o Curitiba. Deixa a zona de rebaixamento, 16º colocado com 31 pontos. Detalhe que tem um jogo a menos contra a Lanterna Chapecoense.
0: Tem mais isso, né?
3: Agora o Coritiba tem... já está 100% a saúde?
0: Ainda não.
2: Não tá. E vou dizer para você o seguinte.
0: Mas está quase, pontos, né?
2: Pode ser natural perder pro Vasco em São Januário. O Fernando Seabra faz um trabalho de colocar o Coritiba onde está colocando, mas com uma derrota desse tamanho, e para quem tem 15 pois dias é, para né? treinar agora, o Fernando Seabra não está seguro não, viu?
5: É, Seabra 38. Que ia para o Vasco e não foi mais, né?
2: É.

0: Há quanto tempo você não ouve falar do Alex como opção do Pezzolano?
1: Desde o Grenal, eu acho.
0: Por que que ele tá virando de novo? Porque tudo em volta dá errado. Ele precisava mexer nesse Inter que perde pro São Paulo e tá mexendo, tá saindo o Matheus Bahia, porque o Matheus Bahia foi uma avenida de quatro pistas por onde o São Paulo atacou, e o Alex entra agora, vamos ver se ele entra de lateral ou ala, ou se o Bernabé vem pra ala e o Alex joga imediatamente à frente. Na primeira posição ali, Diori, ó, bola no centro, o Bernabé virou ala e o Alex tá diante dele.
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3: Vamos nessa, de novo a bola está rolando. Campeonato Brasileiro, 45 minutos finais, mais o acréscimo de até aqui São Paulo 1-0 pro Inter, confirmando as trocas no Colorado.
4: As Leonardo. Entradas, Manhago, de Thiago Maia, 29, e Alex, 31, nos lugares de Matheus Bahia e de Bruno Henrique. As trocas no time no Inter, na informação, claro.
3: Arthur chegou, bateu em cima da marcação feita pelo Maripan, ganha escanteio São Paulo.
4: Era Vitinho e Maripan ali fechando a porta do Arthur, tentava colocar a bola para o meio, ganhou o escanteio, lado esquerdo, na cobrança ele mesmo, 37, Arthur.
3: 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Arthur levantou, bola na área, subiu para tirar de Navitinho. Ela volta para o Arthur, outra bola alçada na área, Anthony vai lá em cima e pega com firmeza sem rebote.
4: E adivinha quem ficou antes ali caído reclamando? Sempre ele, né, Luciano? Sempre. Não tinha sido nada. 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
3: Arboleda agora recupera uma bola que estava perdida para o time do São Paulo. Trabalha pelo lado ali, encontra posicionado Marcos Antônio. A bola vem para o meio para o Jordney. Voltando mais atrás, trabalhando outra vez o time do São Paulo no seu sistema defensivo. A bola passa pelos pés do equatoriano. Arboleda que está abrindo a bola na ponta direita para Pedro Lima. Pedro Lima tenta o passe em profundidade, era para o Luciano, cortou o mercado. Bola pelo meio agora na tentativa do Thiago Maia. Thiago Maia para Carboneiro. Carboneiro recebe, sai da ponta, fecha para o meio, abre a bola na ponta. Bernabé. Bernabé está chegando inteiro no lance. Quem sabe é o cruzamento para a grande área. Tentou. O cruzamento, a bola sai desviada, vai chegando na tentativa do Alex, mas não tocou no jogador da equipe do São Paulo, porque havia batido antes, desvio, escanteio pro Inter.
4: E essa bola bate do jogador de São Paulo quando ela sobe pra área, e como o Alex não chegou a alcançar, acabou negociando, ficando com o escanteio, imaginando ser bom negócio para o Inter, lado esquerdo.
3: 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Escanteio a ser cobrado, feito pelo Bruno Gomes, cobrou curto, tocou a bola pro Bernabé, levou para a perna esquerda, tentou cruzar, dividiu com Pedro Lima, melhor pro Pedro Lima, na sequência cai o jogador do São Paulo no bate-rebate, chega também ali o Arboleda, a bola recuada para a batida do Alan Patrick, bateu na defesa, vem Bruno Gomes, chutou de longe, de novo explodiu, o chute por último, agora na tentativa do Alex, ele pega muito mal na bola e joga longe do gol do Rafael Leonardo.
4: Era um bate-rebate, né? Depois de um escanteio curto, a bola ficou ali se oferecendo à frente da área de São Paulo. Aí o Alex veio de longe tentando resolver. Pegou com força, perna esquerda, mas totalmente sem direção. Apenas tiro de meta, São Paulo que vai vencendo 1-0 na informação Trilegal.
3: 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Marcos Antônio está tentando o toque pelo meio, cortou Thiago Maia. A bola vai para Paulinho. Paulinho tentando na sequência. Aparece na jogada Vitinho. Vitinho divide contra Jorney. E a falta. Falta do Jorney em cima do Vitinho. Vitinho cobrou rápido, tocou para Paulinho. Paulinho devolveu a bola para Vitinho pela ponta direita. Chega o time do Inter na tentativa de ataque. Vitinho tocou. A bola caiu para o Alex, que acaba não dominando. Corta Jorney. Jorney tocou para Arthur, Arthur para o Luciano, Luciano agora brigando com o mercado toma frente, recupera a bola, vem Bernabé na sequência e recua a bola para o goleiro Anthony. E aí o Luciano foi lá levantar o jogador do Inter, o mercado, naquela disputa por espaço, estava valendo tudo. Segundo Bruno Arneu Araújo, o Inter levou vantagem. 4 do segundo tempo, 1-0 São Paulo aqui no Morumbi. 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Tentativa pelo meio agora com o Alan Patrick. Ele não domina, perde para Marcos Antônio, que toca para Jordney. Jordney para Arboleda, Arboleda para Marcos Antônio. Marcos Antônio sai pelo meio, abre a bola na ponta esquerda para Iago. Iago domina, marcado pelo Vitinho. Recua a bola para o goleiro Rafael. Vai chegar o Carboneiro. Rafael sai jogando curto com o Iago. Inter aperta, a saída complica a vida do São Paulo. Vitinho tá marcando. Só que a bola bate nele, vai para a lateral. Iago ganha a lateral para o São Paulo. Vai.

0: 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O tempo passa. Aqui no Morumbi, 5 do segundo tempo, o Inter perde para o São Paulo por 1-0. Depois vai voltar a jogar no dia 7 de outubro. 7 de outubro, atenção, hein? Uma quarta-feira no Beira-Rio contra o Corinthians. Reencontro do torcedor colorado com o Inter depois de tanto tempo. Paulinho faz boa jogada agora pelo Inter. Jogando para Carboneiro. Ele chega pela ponta direita, dois marcadores do São Paulo. Carboneiro recua, a bola apertada demais pro Vitinho. Arthur tirou. E aí botou o Calleri na frente. Calleri protege contra Maripan. Erra o passe. Thiago Maia aparece na recuperação. Toca para Mercado. Mercado abre a bola na ponta esquerda para Bernabé com espaço pela meia. O Inter novamente tem a bola. Só que tem que ter qualidade para criar. Bernabé foi para individualidade. Tentou passar pela marcação. Feita pelo Tolói. Ainda Bernabé. Ganhou do Tolói. Cruzou para o meio da área. Carboneiro tá dentro da área. Fez o giro. Recuou. Tocou atrás pro Alex. Alex insistiu com o Bernabé. Aberto pelo lado esquerdo. Dominou Bernabé. Não cruzou. Tocou para trás. Tocou para o Carboneiro. No bico da grande área. Ele recuou para Thiago Maia. Thiago Maia para Paulinho. O Inter não finaliza. O Inter troca passes. Paulinho tentou o lançamento agora errado. Iago chega para tirar de qualquer maneira dali. Demora demais o Inter na troca de passes. E agora o Luciano tá lançando. Maripan falhou e a bola passou e foi parar no Anthony. 6 no segundo tempo. 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Aposta não é investimento. 6:30 do segundo tempo. Começa o segundo tempo, Maurício, com o Inter de novo, tendo muito a bola, mas não criando.
1: O elogio ao Inter acaba sendo condescendente, né? A gente fala como se tivesse compaixão. O Inter corre, o Inter se esforça, o Inter ganha as divididas, o Inter se projeta no campo do adversário, mas erra. Todo gesto técnico mais refinado, ele não consegue
0: fazer. Olha a chegada boa, Alan Patrick! Pra fora! Gol, uma entregada gloriosa do zagueirão do São Paulo. E aí o Alan Patrick pegou mal na bola, na grande chance do Colorado até aqui no jogo, Leonardo.
2: Agora a zaga São Paulina estava dando um presente pro Inter, que o Alan Patrick não conseguiu aproveitar. Uma bola mal cortada, mal atrasada, se oferecendo pro Alan Patrick chegar e pegar de primeira, bola no ar, de perna direita, tentando o canto do goleiro, mas errou o alvo, foi na conta aí, um gol perdido pelo Inter, que vai perdendo por 1-0 na informação Tumeleiro.
0: É, a chance rara e o Inter desperdiça com o Alan Patrick aqui no Morumbi. Bruno Gomes tenta a jogada agora no tabelamento com o Thiago Maia, adiantou demais, sentou na frente pro Carboneiro, a marcação é feita pelo Sabino. Sabino deu o carrinho, bateu no Carboneiro, correu para evitar a saída e aí deu uma escorregada no pé. Quando escorregou, saiu com bola e tudo, é tiro de meta pro Rafael. 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Tumeleiro, ninguém facilita tanto, é o segundo tempo, Nani, agora com uma grande chance do Alan Patrick. Caiu, né? Caiu do céu, Nani.
3: A segunda chance que cai do céu e que o Inter desperdiça. Assim fica muito difícil, porque o Inter, ele mesmo, pelas próprias pernas, quando tem a posse de bola, tem muita dificuldade de criação. E o São Paulo deu a chance, tem que aproveitar. O Inter cresceu um pouco no jogo por ter esse volume, mas precisa botar a bola na casinha e empatar esse jogo logo.
0: Tentar pelo menos um pontinho aqui. 1-0 ganha o São Paulo. Chegamos a 8:30 do segundo tempo aqui, Gaúcha, amanhã 11 da manhã, Grêmio e Palmeiras com Pedro Ernesto Denardin, direto da Arena. Lateral a ser cobrado pelo Alan Patrick, deixou agora mais atrás para o Bernabé, lateral do Bernabé, Bernabé na frente para o Paulinho. Paulinho se meteu entre três marcadores do São Paulo, adiantou demais para Carboneiro, chega Sabino e recua a bola para o goleiro Rafael. Não pode pegar com a mão, deixou escapar um pouquinho com o pé esquerdo e agora sim deu o chutão para o campo de ataque, a bola vai na direção do Arthur. Arthur tromba com Bruno Gomes, toma a frente, recupera a bola para o time do São Paulo, ainda bola com o Arthur. Na sequência o passe apertado ali para o Jorney, a roubada é boa do Alan Patrick, levou para o meio, boa bola dele, tocou para Bernabé, bate Bernabé, bateu mal, no meio do caminho tirou Rafael Tolói. Na sequência disputa pelo Marcos Antônio, sobrou na ponta, sobrou para o Alex, Alex tentou na frente com o Bernabé, cruzou para trás, a batida é em cima do jogador do São Paulo. Um princípio de reclamação, o juizão mandou seguir, a bola caiu na esquerda de novo, outra vez para Bernabé, vai tentar a jogada, meteu a bola no fundo para para Thiago Maia, voltou para Bernabei. Ele tenta a jogada contra a marcação feita pelo Pedro Lima, ficou sem espaço e recua a bola para Mercado. Mercado para Paulinho, torcedor do São Paulo sente a pressão, começa a vaiar. Vaiar porque o Inter agora vai para cima. Bola na ponta esquerda, de novo para Bernabei. Chegou contra a marcação do Pedro Lima e do Tolói. Meteu na frente do Alex para o Bernabei, tentou cruzar, sobrou na sequência para o Alex. Aparece Marcos Antônio para tirar. Só que tira errado e aí o Mercado acaba saindo com bola e tudo pela linha lateral. O juiz mandou voltar. Torcedor do São Paulo na bronca, o juiz manda voltar o lateral, Leonardo.
2: É, mas a única coisa que ele tinha marcado ali anteriormente era justamente o lateral para a equipe do São Paulo. Na perdida de bola ali do jogador Mercado, na informação de Grupo IESA.
0: 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É o segundo tempo no Morumbi. Segundo tempo de 10 minutos, 1-0 para o São Paulo. Na Rede Gaúcha tem a Rádio Geração de Salto do Jacuí, Rádio Mix de Paraí, Rádio Colmeia de Cascavel no Paraná, Fandango de Cachoeira do Sul, Salamanca de Quaraí, Rádio Sarandi de Sarandi. Princípio de reclamação de lance de pênalti para o Inter. Nada. Aí que o juiz
4: deixou seguir. Na barriga do jogador de São Paulo.
0: Na barriga, né? Na barriga. Então, lance normal, mandou seguir o Bruno Arleu Araújo. Agora o Inter tem uma posse de bola no lateral a ser cobrado. Na verdade é o São Paulo que vai cobrar. O Inter adianta a marcação, atrapalha a vida do Pedro Lima. Ele tenta na frente com o Caleri, subiu para tirar de lá o jogador que é o Mercado. Na sequência, Bernabei sobe no alto contra o Jorne. A bola vai na frente para o Thiago Maia, dali para o Alan Patrick. Alan Patrick na ponta para o Alex. Vai tentar uma jogada individual, cruzou para a entrada da área. Arboleda se antecipa, o Carboneiro tira a bola dali. Afasta do perigo, mete a bola para fora pela linha lateral de qualquer maneira. Bom, seu Maurício, é só o Inter que joga aí nesse segundo tempo, hein, seu Maurício?
1: Bom, a Nani já tinha feito alerta de torcedor do São Paulo que reclamam da condição física do São Paulo. No segundo tempo ele não tem contra-ataque, não tem estratégia, não tem nada. O Internacional tem a valentia habitual, mas joga pouquíssimo pela sua qualidade. Mas melhorou. Comparado ao Inter, Alex e Thiago Maia fizeram o Internacional melhorar.
0: Vitinho na jogada individual, tocando para Alan Patrick. Alan Patrick pela linha direita. 11:40 do segundo tempo. Virada errada do Alan Patrick, corta Jorney. Jorney tocando para o Caleri, agora tem uma falta. Reclama demais ali o Alan Patrick, mas a falta foi em cima do árbitro ali, quase.

0: todos os jogos já finalizados do sábado. Aí, Katsurayama, pelo Brasileirão.
1: Ainda tem bola rolando em São Januário para Vasco 5, Curitiba 0, com 44 minutos do segundo tempo. Na sequência acaba, mas as outras partidas, Atlético Mineiro 1, Chapecoense também 1, Mirassol 2, Botafogo 0 e Remo 1, Santos 2.
0: 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O goleiro Rafael deu um chutão para o campo de ataque, Caleri está disputando lá. A bola com o Thiago Maia, ela cai para o lado esquerdo, cai para Bernabé. Bernabé tenta o lançamento para o Carboneiro, nas costas do Sabino. Conseguiu o domínio, Carboneiro. Sabino vem na sequência, dá um chutão para a lateral. Se livra da bola, o Sabino reclamou ali do empurrão do Carboneiro. O juiz mandou seguir, Vitinho já cobrou. Cobrou o lateral, tocando para Paulinho. Paulinho para Bruno Gomes, Bruno Gomes outra vez para Vitinho. Vitinho recebe contra a marcação, mete a bola no meio para Carboneiro. Carboneiro tentou na frente para o Vitinho. Nas costas da marcação, cruzamento, parte no Arboleda, só para dentro da área. Marcos Antônio tá tirando. Ali ela vai para o Caleri. Caleri divide com o Maripan. Maripan foi na bola. Ela sobrou para Iago. Iago para Arthur. Agora o Inter tem que se cuidar na defesa. Lançamento na frente para Luciano. Luciano na disputa com o Mercado. Caiu. E adivinha se ele não ia encenar? Nada. Segue o jogo. O Inter tem a bola com o Mercado. Mercado para Thiago Maia. Thiago Maia para Bernabé. 14 do segundo tempo. 1 a 0 São Paulo. E lá vai chutando o Bernabé. Não vai dar certo toda hora, hein, Leonardo? Bernabé se precipitou, agora foi de graça pro goleiro do São Paulo.
2: É, poderia, o Inter poderia ter, tinha espaço, na verdade, né, pelo lado esquerdo para avançar, mas aí o Bernabé resolveu dar o chutão, procurando alguém, enfim, até surpreendeu o goleiro, tava ali tranquilo para fazer intervenção na informação de Tumeleiro.
3: Gustavo, não tem nenhuma troca conceitual, assim, na entrada do Alex e do Thiago Maia. O Thiago Maia vai ser primeiro volante, como o Bruno Henrique tentava ser. O Alex é o Bernabé do primeiro tempo e o Bernabé é o Matheus Bahia no segundo, com a diferença de que o São Paulo ataca muito menos no seu corredor direito. O São Paulo se preserva ou porque não tem perna, ou porque não tem qualidade suficiente para arriscar, ou porque lhe falta confiança, ou letra D, todas as alternativas anteriores. O que eu sei quando estou vendo nessa noite de sábado Internacional e São Paulo é que é muito triste ver Inter e São Paulo jogar futebol nesses termos, nesta condição de tabela e com essa qualidade de jogo.
0: E agora uma disputa aí, Pedro Lima e Bernabé, Jory.
4: É, o jogador do São Paulo deixou a mão no rosto do Bernabé e cometeu uma falta. A arbitragem deixou tudo seguir, marcou lateral e segue o baile.
0: Segue o baile. Lateral pro São Paulo, não deu falta pro Inter. 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Arthur tá dominando a bola pelo time paulista, metendo na esquerda para Iago. Iago tenta o passe em profundidade pro Arthur, nas costas do Bruno Gomes. Chegou no Arthur, cruzou pro meio da área, Luciano bateu pra fora! Melhor chance do segundo tempo agora do São Paulo aí, Leonardo.
2: Mas que o Bruno Gomes, ele tentou interceptar a bola para que o passe não chegasse no Arthur e acabou não conseguindo. A bola bateu nele, até se ofereceu melhor pro Arthur. Chegou à linha de fundo, cruzou para trás e aí na disputa Luciano Mercado, o juiz acabou dando a posse para o Inter.
0: Paulinho, boa roubada do Paulinho, tocando pro Alan Patrick, fez a fila, chegou pelo meio, forçou a jogada, dá o carrinho, Rafael Tolói. Bola demais o Alan Patrick, agora Sabino tá tirando o perigo. Ela volta para o Inter, volta para Maripan, Maripan para Vitinho, 16 do segundo tempo, 1-0 São Paulo. Ainda bola com Vitinho, Vitinho tocando no meio para Paulinho. Paulinho prende a jogada contra o Arthur, tenta pelo meio. Encontra posicionado Alan Patrick, Alan Patrick para Carboneiro, aberto pela ponta direita, voltou pro Alan Patrick, jogou no meio pro Paulinho, jogou errado, mas deu certo. Vai chegar pro Mercado antes dele, Thiago Maia arriscou! Pegou muito mal na bola o Thiago Maia, Leonardo.
2: Na primeira tentativa de passe, o Alan Patrick não acertou, mas aí a bola se ofereceu pro Thiago Maia. À frente da área, pelo lado esquerdo, ele tentou chutar dali. Enquadrou o corpo, mandou de canhota. Né, desculpas aos companheiros, pegou muito mal na bola, direto para a linha de fundo. 1-0 São Paulo, que em seguida vai fazer mais uma troca.
0: Em São Paulo, 10h24 da noite, hora de se ligar no tempo e no placar. 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
1: Mais cedo, Série B do Campeonato Brasileiro, derrota do Juventude, Sport 2, Juventude 1, Juventude, terceiro colocado da Série B com 50 pontos.
0: Lançamento na frente agora para Carboneiro, Sabino tá agarrado, tá abraçado ali. Né? Aí o Bruno Arleu Araújo demorou um pouquinho, mas marcou, falta para o Inter. Pouco então, Leonardo Costa informa aí possíveis mexidas do técnico Dorival Júnior do São Paulo.
2: Danielzinho é o jogador que foi chamado.
0: Ex-Mirassol.
3: Danielzinho é meio campista, segundo volante.

0: Sete. E outra modificação que ele faria para melhorar o São Paulo seria colocar a velocidade do Ferreira limpinho, levezinho, em cima de uma zaga desgastada e fora do lugar do Inter, mas ele não está fazendo melhor para o Inter.
1: São Paulo, que foi eliminado na semifinal do Campeonato Paulista pelo Palmeiras, na Copa do Brasil eliminado na quinta fase pelo Juventude, na Copa Sul-Americana eliminado nas quartas de final pelo Boca Juniors. Bola na frente com o Thiago Maia, passando pelo Alex, Alex tocando para Carboneiro, Carboneiro para Vitinho, e olha o passe do Vitinho. Aí falta qualidade. Não adianta abrir os braços, Vitinho. Tem que acertar o passe de um metro. Ele acabou errando, o Bruno Gomes perdeu. É tiro de meta para o goleiro Rafael. 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Vamos à troca no São Paulo.
2: Está entrando 94, Danielzinho para saída de Luciano, número 10, na informação do Meleiro.
1: E aí, Maurício?
0: Bom, o Luciano é o cara que estava pedindo me dar um cartão, pelo amor de Deus, né? Já cansou, estava errando tecnicamente, estava falando mais do que jogando. O Danielzinho diminui a qualidade de criação do São Paulo, que já é pequeníssima nesse momento, mas reforça sua capacidade de marcar.
1: É um jogador a mais no meio-campo e menos um atacante do técnico Dorival Júnior. Técnico que está bastante pressionado aqui no Morumbi. O goleiro Antony tem a bola para o time do Inter, sai jogando no lado esquerdo ali com o Mercado. Mercado trabalhando bola mais à frente agora para Thiago Maia. Thiago Maia erra o passe, dá um presente para o Marcos Antônio. Marcos Antônio bota a bola de lado para o Jorney. Jorney mete a bola na ponta para o Pedro Lima. Chega o time do São Paulo, agora perigosamente atacando com o Pedro Lima. Tocou a bola no meio para Marcos Antônio. Marcos Antônio recebe marcação e aí fica sem saber o que fazer com a bola. Está recuando, tocando para Danielzinho. Danielzinho para Rafael Tolói. De Tolói para Arboleda, troca passes agora, o time do São Paulo fica mais com a bola, são 19 do segundo tempo, 1 a 0 ganhou o tricolor paulista, gol de Caleri, lançamento na frente, agora a chegada é boa do time do São Paulo, a tentativa de jogada individual, na bola o Arthur dá o carrinho, ganha a dividida, vem Maripan e o juiz deu falta. Falta do jogador do São Paulo, que deu um carrinho perigoso aí, Leonardo.
2: Isso, falta no Paulinho, vai ser cobrada pelo Thiago Maia para o goleiro Antony, na informação de Tumeleiro.
1: 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Passa o tempo no Morumbi, o Inter segue perdendo. Temos agora 20 minutos do segundo tempo, faltam 25 e mais o acréscimo. Carboneiro recebe e toca a bola na ponta para Vitinho. Vitinho tá chegando na boa, tentou para Carboneiro, tá dentro da área, ainda Carboneiro adiantou demais. Arboleda chegou tirando. O Inter vai ter escanteio.
2: O Carboneiro chegando dividido, ele tenta tirar do marcador, chega primeiro na bola, mas não consegue ficar com a posse. Manda ela para a linha de fundo, escanteio, Inter lado direito.
1: 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Tumeleiro, ninguém facilita tanto, amanhã tem Grêmio e Palmeiras. Cedinho, em 11 da manhã na Arena. Pedro Ernesto Denardim comanda o futebol da Gaúcha. E o Inter, quem sabe agora no escanteio, tenta o empate, vai Bernabé para a cobrança. Ergue o braço esquerdo, quem sabe uma jogada ensaiada. Bernabé levantou a bola fechada. Danielzinho subiu para tirar, a bola cai para o Arthur. Bernabé está marcando forte, está recuperando a bola para o time do Inter. Está chutando em cima agora da marcação. O Caleri pede falta, o Arthur não dá, dá lateral pro Inter, o Bernabé cobra, cobra rápido, toca atrás, toca pro Alan Patrick para Paulinho, Paulinho volta pro Alan Patrick, o São Paulo vai adiantando a marcação, Paulinho consegue encontrar Bernabé, jogou pra grande área, bola fechada, Arboleda tá subindo pra tirar e tá sendo marcado impedimento, Leonardo.
2: Já não tava valendo nada, né? Quando o Inter colocou a bola na área, já tinha gente em posição irregular. O tempo vai passando, o Inter vai ficando no Z4, na informação de Sicredi.
1: Terminou. Qual é o banco do Inter aí, do meio pra frente, Leonardo?
2: Bom, tem ainda Eliasson, Alejandro, João Vitor e Sanabel.
1: Terminou aonde, Katsurayama?
3: Terminou em São Januário, a maior goleada em jogos oficiais do confronto, Vasco 5, Coritiba 0, Vasco fora da zona de rebaixamento com 31 pontos, respira aliviado.
1: Maurício, Eliasson, Alejandro, Sanabria, as opções do Pezzolano no ataque para tentar alguma coisa diferente, seu Maurício.
2: E centroavante tem o Juninho também, viu, Maurício?
0: É, exato. Podia. Hoje mesmo entrou no pré-jornada a opinião engraçada, divertida, irônica de um colorado falando sobre isso. Mas fora do Beira-Rio, nesse contexto em que o Internacional se atrapalha tanto, tem a bola e cria tão pouco perto do conjunto vazio, o Alejandro é uma alternativa melhor que o Sanabria. O Alejandro é um jogador que vai dar um braço, vai dividir fisicamente com os defensores. E ele tem um ou outro gol, um ou outro movimento de centroavante que o levou lá ao Shakhtar, foi goleador no Vitória. Então, antes do Sanabria, o Alejandro pode dar essa contribuição de 9 que o Inter não tem.
1: 1-0, 22,5. Internacional no primeiro turno com o São Paulo, foi no Beira-Rio 1-1. Curiosamente, Caleri fez o gol do São Paulo e o gol do Inter foi do Alejandro. Quem sabe, né? Quem sabe não entra aí e faz o gol. Por enquanto está 1-0 para o São Paulo e é o Inter que tem a bola. Só que o Bruno Gomes se atrapalha. Não saiu a bola, segundo a bandeira, conseguiu ficar com ela. Bruno Gomes, depois de dominar errado, tocou a bola no meio, encontrou o posicionado Thiago Maia. Thiago Maia jogou para o lado esquerdo, tocou para Mercado. Mercado insiste com o Bernabé, jogando como lateral esquerdo. O Bernabé tentou cruzar na entrada da área para tentativa de jogada pelo meio. Do Alan Patrick aparece para tirar Sabino. Sabino tirando para Danielzinho. Danielzinho tocando para Pedro Lima. Ele não evita a saída pela linha lateral. É posse de bola que favorece ao Inter.
2: E o Pedro Alan está chamando alguém lá do aquecimento, Maiago. Em seguida vai ter troca no Inter.
1: É. Daqui a pouco a gente vai tentar ver aqui a distância, qual jogador que vem aí do Pezolano para mais uma troca. Por enquanto, ele fez duas trocas no intervalo, né? O Alex e o Thiago Maia. Diga, Nani.
4: Eu colocaria João Victor no lugar do Vitinho. O Vitinho não faz uma boa partida e o João Victor tem um pouco mais, né, de qualidade técnica. De repente entra um gás novo aí pelo lado direito, mais velocidade, mais avançado também. E deixa o guri tentar brilhar.
1: É. Ele entrou bem contra a Chape lá semana passada em Chapecó. Bola dominada com o time do Inter no sistema defensivo, Thiago Maia. 24 do segundo tempo, Thiago Maia para Vitinho. Vitinho domina a marcação ali feita pelo Iago. A bola recuada para Maripan. Maripan tocando atrás outra vez para Thiago Maia. Troca passes do time do Inter. Pezolano conversa à beira do campo com um novo reforço para esse segundo tempo. E agora o Bernabé está perdendo a dividida e na sequência está cometendo falta. Falta para o São Paulo. 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
2: Quem está entrando é o Aguirre, né? 35 é a camisa dele para a saída do Vitinho, 28 no Inter, na informação Sicredi.
1: É, Nani, saiu o Vitinho, mas não entrou o João Vitor, entrou o Brian Aguirre.
4: Jogador de confiança do Paulo Pezolano, ele contra o Santos também opta pelo Aguirre para tentar alguma reação. Vamos ver, daqui a pouco encontra um pombo sem asa, né? Já fez uns 2, 3 gols assim.
1: É verdade, fez um golaço contra o Santos, uma derrota por 3-2 no Beira-Rio.
0: Mas o Gustavo, pode até dar certo e tomara que sim, tomara que o gol do empate seja do Aguirre e o gol da virada seja passe do Aguirre. Mas se o Inter precisa atacar de forma mais contundente, mais poder de conclusão, a entrada do Aguirre no lugar de quem entrou, do Vitinho, que supostamente é o meio atacante, embora viesse fazendo papel de ala, bota um 9. Porque assim como tá, eu agora vou ver o que ele pretende, porque o Aguirre já entrou para trás, ele não entrou para ser ponteiro direito. O Carbonero continua sendo o cara mais avançado e tem um parceiro a menos do meio para frente. O Paulinho vai ser adiantado, o Alan Patrick vai ficar mais livre. Olha, eu não vejo por onde, né? Tomara que eu esteja errado.
2: E em seguida o São Paulo vai trocar por atacado, tá? Tem mais 3 toques para fazer, vai fazer as 3. Ferreirinha e André Silva.

0: Pedro Lima, para a entrada do Lucas Ramon, 19, e está saindo o Arthur, 37, para a entrada do André Silva. André Silva, 17, é o número dele. Arthur, 37, saindo. As três trocas, como já tinha feito duas paradas para troca, né? O Dorival Júnior, se não troca agora, não poderia trocar mais nessa janela.
1: Duas dessas trocas são para revitalizar o ritmo de um São Paulo que morreu fisicamente no segundo tempo. E a outra, o Ferreira, aquela que eu tinha falado há pouco, é a alternativa de jogar às costas de alguém do lado direito do Inter, Bruno Gomes ou Aguirre. Mas há pouco o Aguirre, de perna esquerda, meia-lua, botou a bola no refletor. Eu não vou cobrar do Aguirre que faça esse gol. Este lugar não é do Aguirre, mas o treinador entendeu que sim.
2: Agora, 28 minutos, o Dorival não pode mais mexer, hein? 28 do segundo tempo, o Dorival não pode mais mexer no São Paulo. O Pezzolano ainda tem duas trocas para fazer no jogo. 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Com o Inter no Campeonato Brasileiro. Tentativa de bola para frente agora na chegada ali do Ferreira. Aparece para tirar de qualquer maneira lá, o Bruno Gomes mete a bola para fora pela linha lateral. 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O Inter com essa derrota, Katsurayama, permanece aí na 18ª, né?
3: Exatamente, 18º colocado, tem 28 pontos. Imediatamente acima está o Grêmio, 17º, também dentro da zona de rebaixamento, com os mesmos 28. O Inter fica abaixo pelo critério de número de vitórias. O primeiro time fora é o Vasco, 16º, com 31, 3 a mais.
2: É um sábado de maus resultados, né? O Mirassol ganhou, o Vasco ganhou, a dupla Grenal na zona de rebaixamento, bola com Bruno Gomes. Bruno Gomes tocando para o lado esquerdo, encontrando o mercado posicionado. Vamos chegar à marca de 30 do segundo tempo. O Inter não consegue levar perigo ao gol do Rafael. O São Paulo, por sua vez, também não leva perigo ao gol do Antony. Agora o Bruno Gomes está tentando o lançamento na frente. Ele foi na direção do Alex, corta bem em Arboleda. Tirando para Danielzinho, Danielzinho para Ferreira. Ferreira tocou na tentativa com o André Silva, divide com ele Thiago Maia. Thiago Maia ganha, toca para Bernabé. Volta pro Thiago Maia, e aí o Tolói chega atropelando o Alex, e a falta está marcada, Leonardo.
0: Intermediária, lado esquerdo, ataque do Inter, de muito longe, mas tem uma bola parada, o Inter, quem sabe até para botar na área, hein? Olha lá, uma lá, mercado também, acho que vai ter levantamento. O Inter em busca do empate na informação trilegal.
2: 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E agora o cruzamento para dentro da grande área. Aguirre tentou de cabeça, tocou para trás, tira dali o Danielzinho. Tabela com o Iago, dali para Marcos Antônio. Marcos Antônio para Danielzinho. Danielzinho disputa agora contra Paulinho. Disputa também contra Mercado. Chuta em cima do Mercado e ganha lateral para o time do São Paulo. 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Campeonato Brasileiro, segundo tempo, 31 minutos, 1, São Paulo, 0, Inter.
3: 5 partidas no domingo, a primeira é às 11 da manhã, Grêmio e Palmeiras na Arena. Depois tem Vitória e Cruzeiro, Corinthians e Fluminense às 4, 6h30, Flamengo e Bragantino. E 7h30 da noite, Atlético Paranaense e Bahia.
1: Se você quer um número vazio, o Internacional tem 12 conclusões contra 5 do São Paulo. A pergunta que ele faz, Gustavo Noiago, é: e daí?
2: É, chance mesmo assim, eu te diria que foi aquela do Vitinho no primeiro tempo, né, seu Maurício? A do Alan Patrick, até uma falta, um chute de fora da área, ele chega desequilibrado, enfim, mas é muito pouco para um time que luta contra o rebaixamento. A bola com o André Silva para o time do São Paulo. André Silva tocando para Danielzinho. Danielzinho jogou no meio. E aí o Thiago Maia se antecipou bem. Roubou bem o Thiago Maia, mas o passe para o Alan Patrick é ruim. Danielzinho recupera para o time do São Paulo. Contra quatro marcadores, Bernabé vai apertar na marcação. Alex também, a bola é tocada para Lucas Ramon. Ele está chutando em cima do Alex e está ganhando o lateral para o time do São Paulo. Bom, Nani, tem duas trocas ainda, o Pezzolano, Nani.
0: E em seguida vai fazer a primeira, tá, Nani?
4: Quem vem aí, Léo?
0: Não, ainda tá é chamando lá. Sanabria.
2: Acho que é o Sanabria, pelo tamanho aqui do outro lado que eu tô tentando identificar. Bola na ponta esquerda, vem Danielzinho pro time do São Paulo. No bico da grande área, tentou para dentro da área, não consegue fazer o domínio ali o André Silva. Aparece para tirar a defesa do Inter. Ela cai agora pro Aguirre, Aguirre perdeu, mas houve um toque de mão. Toque de mão do Danielzinho. Falta aí, Leonardo.
0: É, interceptando, né, para evitar uma saída rápida do Inter. Ele tava ali pertinho do juiz, tentou dar uma de malandro, assim, deu aquela esticadinha e já tirou a mão.

0: juiz viu e marcou a falta já cobrada para o Inter.
1: Só tentar confirmar, Nani, em seguida aí quem é que pode vir no time do Inter, para que tu possa fazer uma análise aí dessa quarta troca do Paulo Pezzolano. Ele tá conversando só com um jogador, né? Tá conversando só com um. Talvez faça apenas uma mexida nessa janela em seguida aí o técnico uruguaio do Inter. Bola pelo meio. Alan Patrick tentando o lançamento aqui para a ponta direita, pro Bruno Gomes. Evita a saída pela linha lateral. Perto dele está o Aguirre. Bola para Brian Aguirre, o argentino, recuando para Paulinho. Chegou no bico da grande área, jogou. Arboleda tira. Tira para André Silva, Thiago Maia apareceu para tirar. E aí vai chegar antes do jogador do São Paulo para recuar a bola para o goleiro Anthony. Inter 0, São Paulo 1, aqui Gaúcha no Morumbi com Trilegal. 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Paulinho tocando na ponta de novo para Bernabé. Bernabé chega pelo lado. Aparece ali o Alex, a bola é recuada outra vez para Paulinho. Paulinho insiste com o Alex. Alex domina contra a marcação do Lucas Ramon. Trabalha a bola no meio com Bernabé. Bernabé volta a bola para o Alex. Alex recua na tentativa de passe do Paulinho para o Alan Patrick dentro da área. Ele domina com o pé e vem a cobertura. Arboleda tirou mais uma. E aí corre atrás da bola lá o Ferreira para tentar chegar contra o Mercado. O Mercado chegou bem para tirar. Na sequência, André Silva dividiu e o juiz está marcando uma falta a favor do Inter. Vamos à troca aí, Leonardo.
0: É, vamos lá agora, né? Vai entrar o Sanabria com a 19 na equipe do Inter. E tá saindo camisa número 27, Paulinho. É a troca no Inter. Paulo Pezzolano ainda pode fazer mais uma. Tem mais uma janela e um jogador para trocar.
2: Bom, o Gustavo, agora o Pezzolano desfaz o Monstrenguinho. O Monstrenguinho que ele criou, o Aguirre entrou para a ponta direita, de fato. O Inter, com a bola, o Aguirre é ponta direita. O Bruno Gomes jogava na lateral. Agora, na saída, o Paulinho, o Bruno Gomes vem para dentro, o Aguirre vem mais para trás, o Inter passa com o centroavante. As coisas ficam mais cada um fazendo, supostamente, a função que sabem fazer. A ideia do Aguirre de ponta direita dá conta do quanto o Internacional, inclua-se aí o seu treinador, está atrapalhando. Além da pouca qualidade disponível.
1: Boa roubada agora do Aguirre, tentou na frente pro Carboneiro, das costas do Sabino, cruzamento para ninguém. E já era marcado impedimento naquele delayzinho da bandeirinha, Leonardo.
0: É, agora até tem centroavante, tá? Mas ele não tava lá. O Sanabria começou, participou do início da jogada no meio-campo, não teve tempo de chegar na área para conseguir acompanhar esse cruzamento. De qualquer maneira, já estava parado por impedimento o jogo. Público, 25.373 torcedores para Pão de Alho Santa Massa.
3: É, mas a posição era legal, né? Se tivesse alguém na área para fazer o gol seria revisado e confirmado. Fica de erro aí que seria escanteio para o Inter e vai ser impedimento.
1: É verdade.
3: Tiro livre indireto, no caso, né?
1: Pode fazer uma troca ainda o Pezzolano. Agora tem o Sanabria como centroavante. Maripan tá brigando. Marcos Antônio tenta a jogada. Recuperação do Thiago Maia. Thiago Maia para Bruno Gomes. Lançamento na frente muito forte. Rafael sai do gol para tirar. A bola fica dominada pelo Marcos Antônio. Marcos Antônio tocando mais atrás para o Sabino. Sabino por elevação. Boa bola para Danielzinho. Danielzinho com disputa ali. O Thiago Maia, último toque do jogador do São Paulo. Não, Bruno Aleora, hoje que é o último toque de jogador do Inter. Então para tudo, posse de bola para o São Paulo. É o Sanabria agora, Nani. O Sanabria é a esperança ali para o torcedor colorado, Nani.
4: Pois é, Manhago. Sanabria, por enquanto, não marcou gol, não deu assistência, não conseguiu contribuir muito nos jogos em que entrou. Mas é uma tentativa. O Paulo Pezzolano, ele não tem muitas opções. Não tem aquele jogador no banco de reservas que a gente olha e a gente sabe que vai resolver. Então ele tenta colocar pelo menos um centroavante para ver se incomoda um pouco mais a zaga do São Paulo.
1: 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Tentativa de jogada agora do Ferreira, ele contra a marcação. Na bola, disputa ali. O jogador do Inter, o Thiago Maia, a bola caiu pro Mercado. Mercado faz a bola chegar até o lado esquerdo, vem para domínio de novo agora do Alex. Alex tentando passe pelo meio pro Alan Patrick. Ele ganha do Danielzinho, a bola sobra pro Carboneiro. Na sequência vem André Silva, Carboneiro consegue ficar de pé. Fica com a bola Carboneiro. Trouxe pro pé direito, abriu a bola aqui na ponta para Brian Aguirre, vem o Inter para o ataque, lá vai Brian Aguirre, levantou para a área, subiu Tolói para tirar, Sabino na sequência tá tocando pela linha de fundo, interessante. escanteio Inter.
0: No momento que o Inter estava com um a mais, porque o Ferreira ficou ali, né, caído ainda, só agora está de pé. O Inter ganha o escanteio, lado direito.
1: 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Escanteio, Bruno Gomes e Bernabé para a cobrança. Está 1 a 0 para o São Paulo. O Inter vem na bola parada, vem na tentativa de um gol de cabeça, na tentativa de empatar o jogo. Marta agora para ali porque o Carboneiro está lá atrapalhando a vida do Rafael. Rafael reclama, o goleiro do São Paulo. O Arthur chega, adverte os jogadores. Agora sim autoriza a cobrança. 38. Sinal da Gaúcha, marcou 15 para as 11 da noite. Vai Bernabé para a cobrança. Levantou a bola fechada. Rafael tirou de soco. Caiu dentro do gol e o juiz deu falta no goleiro.
0: É, o juiz já estava avisando antes, né, da falta. Primeiro que estava incomodando o Rafael ali era o Carboneiro. Fato é que a bola foi levantada. O Rafael tira parcialmente, mas no meio tempo o juiz já marca a falta em cima do goleiro do São Paulo, que vai vencendo por 1 a 0 na informação de Grupo IES.
2: Gustavo, se você quiser assim, uma formação do Inter agora, o Alan Patrick para ser armador, o Sanabria para ser o homem centralizado de conclusão, o Carboneiro pela ponta direita, mais pelo lado, o Aguirre chega, ele que chegou a ser atacante, entrou para ser atacante do Inter, agora ele vem de trás e faz cruzamentos da intermediária. O Inter está numa espécie de 4-3-3, considerando o Alan Patrick tão avançado. E o São Paulo não tem desenho nenhum. Você pode não acreditar, você que me ouve, sem me ver, sem ver o jogo. O São Paulo, que ganha de 1 a 0 aos 39 minutos do segundo tempo, está jogando menos do que o Inter.
1: É, o São Paulo entrega a bola para o Inter não consegue criar lances de qualidade. Ronda e não finaliza com perigo. 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O Vasco ganhou, o Mirassol ganhou, o Remo perdeu e o Remo parece, né, se juntar definitivamente a Chapecoense. Duas vagas no rebaixamento muito bem encaminhadas e outras duas vagas a caminho. E senhoras e senhores do Rio Grande do Sul e do Brasil, a dupla Grenal está ocupando essas duas vagas do rebaixamento. Grêmio em 17º, Inter em 18º. Neste momento, a dupla Grenal entre os quatro piores times do campeonato, indo para uma segunda divisão em 2027. E vão faltar 10 rodadas depois desta parada de data FIFA e de quase 20 dias. Vem o São Paulo com o Iago. Iago tocando para Marcos Antônio. Marcos Antônio tocando na ponta para o Ferreira. Ferreira tenta fazer a jogada individual. Deixou curtinha a bola para Danielzinho. Danielzinho para Marcos Antônio. Chega no bico da grande área. Levantou bola perigosa. Maripan tirou. No rebote, a batida do André Silva explodiu no Bernabéu. Para Lucas Ramon, Lucas Ramon chega pelo lado, a marcação do Alex, ainda bola com o Lucas Ramon, caiu, tentou cavar uma falta, evitou a saída pela linha lateral, ainda bola com o Lucas Ramon, recuou de novo a bola para Marcos Antônio. Marcos Antônio tentou na frente para o Ferreira, bateu daqui, bateu dali, Mercado aparece para tirar. Dá um bico para onde está virado aí, Leonardo.
0: Uma das raras chegadas do São Paulo nessa segunda etapa, que rondou a área do Inter, depois a bola veio da direita para o centro e apareceu o Mercado para tirar. Antes disso, pintou um cartão amarelo para o banco do Inter, provavelmente para Paulo Pezzolano.
1: 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Gol isolado de pênalti lá no primeiro tempo do Calheri. São Paulo ganha do Inter 1-0, Katsurayama.
3: Mais cedo, 4 partidas pela 28ª rodada do Campeonato Brasileiro. Atlético Mineiro 1, Chapecoense também 1, Mirassol 2, Botafogo 0, Remo 1, Santos 2 e Vasco 5, Curitiba 0.
1: 41,5. Bernabé se atrapalha no domínio. Consegue ganhar a dividida ali do Ferreira. Recebe pelo lado esquerdo. Lucas Ramon chega na bola para roubar pelo time do São Paulo. E evita a saída pela linha lateral, mandando lá para frente. A bola fica com o Antony. Antony sai do gol, sai jogando pelo lado esquerdo com o Bernabé. Bernabé tocando a bola agora pelo meio, na tentativa do Bruno Gomes. Bruno Gomes agora bem pelo meio. Abre a bola na ponta esquerda. Ela vem de novo para o domínio de Bernabé. Bernabé recua a bola para Thiago Maia. Thiago Maia tenta com o Alan Patrick pela meia esquerda. E escapou da marcação, tocou errado. Mas há uma falta anterior marcada sobre o Alan Patrick, Leonardo.
0: É, e o Inter fica no campo de ataque com a bola parada lá no lado esquerdo. Vamos ver, vai ter uma troca no Inter, hein? Vai sair o Carbonero para a entrada do Eliasson. Eliasson 17.
1: É. Mais uma tentativa aí do sueco Eliasson. Camisa 17 na vaga do Carbonero. Em seguida, os nossos comentaristas falam disso.
2: Lucas, 43. O Gustavo. Não tira um homem que faz gol. Bota o Eliasson no lugar do Maripan, porque já está 1-0 contra, são 43 do segundo tempo. Não tira um cara que chuta no gol, Gustavo.
1: Não, tu tá com o Bruno Gomes, Thiago Maia no meio, né? Vamos lá, falta pro Inter agora. Na cobrança feita pelo Eliasson. Olha o que fez o Eliasson. Olha o que fez o Eliasson. Leonardo Acosta.
0: Bom, o Inter tentava aproveitar porque tinha uma bola parada, né? No campo de ataque. Perdendo o jogo, foi todo mundo lá pra área. E o Eliasson, que entrou agora, frio ainda, pega muito mal na bola. Mandou direto pra linha de fundo, mas não passou nem perto da cabeça de ninguém. O Inter desperdiça, mas já vai o Inter de novo.
1: Vai de novo, vai com o Bernabé, tenta jogar no meio da área pra Alan Patrick, de fora, bateu no pate, rebate, Sanabria tenta, aparece Lucas Ramon antes do Alex, toca a bola pra fora pela linha lateral. 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Bernabé joga para a área, bate nas costas do Marcos Antônio. Cai para Ferreira. Ferreira tenta o passe em profundidade para o Iago. Lá vai o Iago. E atrás dele corre o Mercado. Iago chega primeiro, já está mortinho o time do São Paulo. Iago joga a bola para trás. Joga para o Ferreira. Ferreira está prendendo agora contra a marcação do Maripan. E do meio campo está voltando a bola para o goleiro Rafael. E o torcedor do São Paulo fica naquele burburinho. Burburinho assustado porque o São Paulo se atrapalha todo. Rafael dá o chutão, dá de graça para Thiago Maia, 44. 1-0 São Paulo. Inter ainda tem um tempinho para sonhar com pelo menos um empate. Perde o jogo para o São Paulo e tenta com o Maripan. Maripan recuando para Mercado. Mercado domina no círculo central do gramado, passando lateralmente a bola. Outra vez para a chegada agora do Bernabé. Bernabé lançando na ponta para tentativa de ataque. Lá pelo lado esquerdo com o Thiago Maia. Thiago Maia está voltando para Bernabé. Ele domina, marcado pelo Lucas Ramon. Levou para o fundo. Levantou na área, bola alta. Thiago tentou, apareceu e Eliasson. O juiz está dando falta. Chegou atropelando ali, era o Mercado, o Leonardo, é isso? Não, era o Aguirre. O Aguirre chegou botando o jogador do São Paulo para dentro do gol e o juiz deu falta, Leonardo.
0: É, Brian Aguirre, né? Depois desse levantamento, chegou ali disputando com o goleiro Rafael. Agora vai aproveitar para tentar ganhar um tempinho, né? Mas já de pé, goleiro da equipe do São Paulo, que vai vencendo por 1-0, a informação de Trilegal.
1: É difícil, né, Maurício e Nani, ter alguma esperança aí pelo que joga o Internacional. Passamos de 45 agora.
4: É muito difícil, Manhago. O Inter não tem qualidade alguma. O Inter bota a bola na área sem objetivo, o Inter erra passes, o Inter tem um jogador que entra para cobrar uma falta e bota a bola na linha de fundo porque não teve nenhum toque na bola antes disso. O Inter tá perdido.
2: E aí, o Internacional perdendo de 1-0, 43 minutos do segundo tempo. O treinador bota um atacante, mas não no lugar de um volante, um zagueiro ou de um lateral. No lugar de outro atacante, que no jogo imediatamente anterior é autor de uma assistência e de um gol na vitória sobre a Sul.
1: Falta em cima do Bruno Gomes. Bruno Gomes agora está jogando de meia pelo lado esquerdo. Essa salada de fruta do Pezzolano aí, com as trocas. O Bruno Gomes, que já foi lateral direito, ala, terceiro zagueiro, volante, agora tá lá pelo lado esquerdo, criou a jogada, foi derrubado, falta nele, 46, vamos a 49. Dá 4, Bruno Armeu Araújo de acréscimo. 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É mais uma chance de levantamento. Vê o que tu faz aí, Eliasson. Pé esquerdo na bola, levantou fechado. Rafael tira de soco o goleiro do São Paulo. Pede falta, o juiz não dá. Ela cai para Aguirre. Aguirre recuando para o Alex. Outro cruzamento por baixo, muito ruim agora o Alex. E aí o Antony tem que sair. Sai do seu gol lá, porque vai chegar perto dele o Iago. Thiago Maia tá recuando a bola para Antony. 47 mais 2, Antony dá o chutão, Sabino tá tentando contra Sanabria, o juiz vai parar e vai dar uma falta do Sanabria ou do Maripan? Eles que estavam envolvidos com o Sabino no lance, Leonardo.
0: O lance foi um chutão do Anthony e aí os dois acabaram dividindo por ali e o juiz marcou a falta, favorecendo o São Paulo. Ainda subiu um cartão
1: Mercado.
0: No meio do bolo para Gabriel Mercado, camisa 25.
1: Deu perigo de gol, né? Deu perigo de gol, aquele tradicional, para dar uma parada no jogo. 47,5. O Inter vai perdendo de novo fora de casa. 47,5. O Inter continua na zona de rebaixamento e não vai sair nem na próxima rodada, ainda que ganhe, porque neste momento o Inter tem 3 pontos a menos que o 16º e vitória a menos. Então a situação é cada vez pior. Junto com o Inter, com os resultados do sábado, o Grêmio também está indo para a zona de rebaixamento. O Grêmio joga amanhã com o Palmeiras e a Gaúcha transmite com Pedro Ernesto Denardin, direto da Arena, 11 da manhã, reestreia de Renato Portaluppi no comando tricolor. 48, lateral cobrado pelo Inter, lateral de Brian Aguirre, pode ser o último ataque do Inter no Morumbi. A bola recuada para Thiago Maia para Mercado, Mercado deixa a bola chegar em Bernabé, e o Bernabé então se livra da bola, jogando para ele, buscando o Maripan, passou pelo Maripan, Iago protege. Maripan tenta chegar, Maripan consegue recuperar, toca para Aguirre, Aguirre para Bruno Gomes, quem sabe agora, a última chance. Bruno Gomes levantou, Sanabria passou por ele, Rafael faz a defesa. Maripan parte para cima do árbitro, queria lance de pênalti dentro da área, em cima ali do jogador do Inter, o Alex. O Bruno Arleu mandou seguir, tá valendo tudo, e agora tem falta pro São Paulo, Leonardo.
0: É uma falta forte ali agora do Mercado, que acabou de receber cartão amarelo. Muita reclamação dos jogadores do Inter. Uma bola que foi cruzada lá na área pelo Bruno Gomes. Mas o juiz nada marcou, por enquanto. São Paulo vai ter a falta a seu favor.
1: O banco do São Paulo pede o final de jogo. 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Já passamos de 49. Algum lance para reclamar nada. Dentro da área do São Paulo, Diori? Nada.
3: Não, pegou no corpo do jogador do São Paulo, não pegou no braço, não teve infração alguma. E olha, o lance é bem distante de qualquer possibilidade de reclamação.
1: Olha, o Maripan partiu para cima do árbitro, assim, com uma convicção, mas não foi nada. Jorge Vasconcelos, em cima do lance, traz a informação para você. 49,5, não tem mais tempo. O Bruno Arleu Araújo agora dá uma bronca no banco do São Paulo. E o Inter vai tentar um último ataque. Bruno Arleu Araújo olha para o relógio. Vai terminar o jogo no Morumbi.
0: Subiu mais um,
1: então temos mais 20 segundos. Bola para Mercado. Mercado tenta, chutão na frente, buscando o Sanabria. Subiu Arboleda para tirar. Ela cai para Bruno Gomes. Bruno Gomes tenta com Aguirre, disputa com Danielzinho. Marcos Antônio tira dali para André Silva. E o jogo acabou. Fim de jogo no Morumbi. Os jogadores do Inter cercam o árbitro. Não entendo o motivo da reclamação. O São Paulo ganha. Olha o São Paulo jogando muito pouco, mas Inter conseguiu ser pior. Katsurayama e perde no Morumbi.
5: E está afundado na zona de rebaixamento. Inter, 18º colocado, tem 28 pontos. São 3 a menos que o Vasco, o primeiro time fora, mas pelos critérios, 2 vitórias a menos. Portanto, nem na próxima rodada, na melhor das hipóteses, o Inter deixa o Z4.
6: E hoje, embora a qualidade seja perto do conjunto vazio, embora o Internacional seja valente, como sempre, tenha ganho divididas do São Paulo no segundo tempo, quase todas. Hoje, Paulo Pezzolano fez mais lambança. Quando ele tira Vitinho para botar Aguirre de ponta direita, e quando aos 42 do segundo tempo entra um atacante, o Sanabria, mas no lugar de outro atacante, o atacante que tinha feito gol e passe para gol contra a Chape na rodada anterior, o Carboneiro, e ficam em campo jogadores de marcação como Maripan, Bruno Gomes, Mercado, Thiago Maia, que é recente entrado. Olha, o Pezzolano é parte bem importante deste momento triste, constrangedor e mais perigoso do que nunca do Inter no Campeonato Brasileiro.
4: O Inter com Paulo Pezzolano em 28 rodadas tem 6 vitórias. O próprio Paulo Pezzolano agora precisa encontrar 5 vitórias em 10 jogos e ainda assim rezar para que outros times consigam menos do que isso. Com Paulo Pezzolano, o Inter não vai conseguir uma recuperação. A direção colorada tem duas semanas aí pela frente para se trocar o técnico amanhã, trazer um novo e tentar um trabalho por um milagre. Porque se o Inter não cair, é milagre.
1: Tá falando o Alan Patrick, hein, Cato Surayama?
7: Vamos acompanhar de carona com o Sport TV.
8: E não conseguimos, é claro que a gente fica frustrado, é uma situação delicada. Agora temos essa data FIFA para descansar, depois voltar e trabalhar ainda mais. Não vejo outro caminho a não ser seguir trabalhando e acreditando que tem muita coisa para melhorar. Isso eu acho que é responsabilidade nossa, de todos, para a gente melhorar enquanto atuação e converter isso em resultado positivo e em vitórias. Então, eu acho que é isso. E seguir agora, cabeça no lugar, né, e trabalhar.
9: Quais foram as reclamações para a arbitragem? Teve bastante reclamação do time, do Pezzolano. O que vocês estavam falando ali com o árbitro?
8: Não, acho que... lance do jogo ali, que tentamos cobrar o árbitro de ter um acréscimo justo. Mas enfim, eu acho que não queremos direcionar nada para arbitragem. Eu acho que cabe a focar a responsabilidade na gente mesmo.
7: Alan Patrick de carona com o Premier.
1: Ambiental de saída aqui no Morumbi, Leonardo Acosta.
0: O Paulo Pezzolano, ele ainda ficou um bom tempo conversando com o árbitro, viu? Conversando, ele recebeu um cartão amarelo ali no final do primeiro tempo. Ele mais alguns integrantes ali da comissão do Inter seguiram conversando com o juiz. Depois apareceu o goleiro Rafael, que agora foi chamado ali para dar entrevista, mas agora todo mundo do Inter já no vestiário.
1: Torcedor do São Paulo cantando aqui, arerê, o Inter vai jogar a Série B e neste momento o Inter está em 18º e a dupla Grenal, hein? Dupla Grenal junta na zona de rebaixamento. Jorge Vasconcelos, essas reclamações do Inter, algum motivo, pênalti lá do primeiro tempo, tudo a circunstância de Bruno Arleu Araújo aqui no Morumbi, Jorge?
3: Não tenho o que reclamar ali, o Inter reclama no lance final de um toque de mão que não aconteceu. A reclamação dos jogadores do Inter ali foi com relação ao tempo de acréscimo, porque o Bruno Arleu tinha dado 4 minutos. Aí quando teve aquela demora ali, ele sinalizou pro banco do São Paulo que ele daria mais um. E aí ele deu mais um. Só que quando a placa subiu para esse mais um ali, porque como foi no meio do tempo de acréscimo, a placa subiu com 49:30 já. Então ele deixou jogar mais 30 e acabou o jogo, porque a bola foi pro meio campo, uma zona morta, uma zona perdida, e acabou o jogo. E os jogadores do Inter entenderam que aquela placa de um minuto indicava um minuto a partir daquele momento. Não, aquela placa ele estava indicando que haveria mais um minuto, mas já entrou a placa no meio do caminho. Então ele até mostrou o relógio ali para os jogadores, dizendo, olha, eu disse que ia dar 4 e dei mais um, e mostrou o relógio que estava 50. E foi isso, né? Não tem muito o que fazer, depois talvez o pessoal não tenha pedido algum esclarecimento nesse sentido, mas não passou pelo Bruno Arleu a derrota do Internacional.
1: 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Nani, tu traz uma opinião forte que o Inter pode, de alguma forma, pensar numa troca de treinador nesses 18 dias até o próximo jogo com o Corinthians. Tu acredita, Nani, que isso pode acontecer? Ou é mais um sentimento pessoal, assim, de que seria a melhor saída?
4: É mais um sentimento pessoal. A direção do Inter teve a oportunidade de fazer essa troca, principalmente depois do jogo contra o Santos. Já poderia ter feito depois do clássico Grenal, em que os dois jogos têm responsabilidade direta do Paulo Pezzolano. Podia ter feito contra o Santos, onde tinha uma semana de treinos. Acabou optando pela permanência. Então agora eu acho muito difícil que Fabinho, que Abel abram mão dessa convicção. Mas eu não consigo ver o Paulo Pezzolano, que já teve toda a pausa da Copa do Mundo e o time voltou pior, conseguindo melhorar o time nessas duas semanas que faltam até o jogo contra o Corinthians.
1: 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Pezzolano corre risco, seu Maurício?
2: Olha, ele corre risco, sim.
6: Ele corre risco sim, porque pessoas como a Nani, que confiaram no trabalho dele por muito tempo e renovaram esse voto, outros tantos colorados e coloradas que fizeram a mesma coisa, recentemente nos resultados ruins do Internacional, o Pezzolano é parte. Nos grenais da Copa do Brasil, no jogo de hoje, as trocas que faz no jogo de hoje, por favor. Aguirre de ponta direita no lugar do Vitinho, João Vitor, que é ponta, ficou no banco. O Sanabria entra para ser um 9, mas quem sai é o atacante que no jogo anterior tinha feito uma assistência e um gol na vitória sobre a Chape. Tinha para sair metade do time de marcadores. Não, aí é do treinador. O treinador está no teto. Você sabe, Gustavo, porque me ouviu falar isso no ar e fora do ar, que não é papel meu e é, pode ser da Nani, tá? Porque isso é uma questão pessoal minha. Eu não vou pedir cabeça de ninguém, porque eu não quero que peçam a minha. Mas a Nani, na condição de uma torcedora, ou qualquer outro que acha que tenha direito de fazer isso, o trabalho do Pezzolano nesse momento é ruim. O trabalho do Pezzolano nesse momento é comprometedor. E eu também não acredito que ele seja capaz de tirar do Internacional mais do que está tirando para conseguir, por exemplo, 5 vitórias em 10 jogos. Demitir ou não, aí é papel da direção.
1: É, o Inter venceu a Chapecoense na semana passada, né? Lá em Chapecó, na Arena Condá. Mas é a única vitória no Campeonato Brasileiro desde a volta do futebol na Copa do Mundo, né? Depois da Copa do Mundo. Então, são 10 jogos no Brasileirão desde 22 de julho. Voltou contra o Cruzeiro, perdendo no Beira-Rio. 10 jogos e são... E apenas uma vitória em 10 jogos pelo Campeonato Brasileiro. A situação é dramática. 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Vamos à escolha do craque Pegada. 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Vota no craque Pegada, esse é o Maurício.
6: Ah, eu vou votar a essa altura. O que eu vou dizer? Um jogo pavoroso. Eu vou votar no lateral direito que saiu cansado, Pedro Lima.
1: Bom voto, Pedro Lima. Eu não tem ninguém do Inter assim para escolher. Eu gostei ali do Marcos Antônio no meio-campo. Vou de Marcos Antônio. Nani Quemelo, teu craque Pegada. E se alguém do Inter, tu safaria aí na noite, Nani?
4: Eu vou votar no Pedro Lima. Acho que ele fez um bom primeiro tempo. Foi quem melhor jogou por parte do São Paulo. E ele estava estreando, né? Não sentiu essa estreia. Por parte do Inter, quem se salvou? Difícil dizer, hein, Manhago? Porque o Inter não teve nenhum jogador que se destacou, né? O Inter, nem, negativamente, a gente pode pegar o próprio Maripan, que acaba cometendo pênalti, mas no sentido positivo, talvez o mercado.
1: Dois votos para o Pedro Lima, lateral direito, 20 anos, chegou após a Copa do Mundo, veio do Wolverhampton da Inglaterra. Leonardo Acosta, o teu craque Pegada.
10: Vou contigo no Marcos Antônio.
1: E o Diori Vasconcelos, então, vai ter que decidir na equipe da Gaúcha o craque Pegada desta noite de sábado, vitória do São Paulo aqui no Morumbi, Diori.
6: Vai ser já, que nesse momento ele foi pegar uma aguinha.
1: Bom, enquanto isso, o Katsurayama fala se o torcedor aí nas nossas redes sociais, no app de GZH, salvou alguém do Inter aí, ô Katsurayama?
7: Cagliari foi eleito o melhor em campo no aplicativo de GZH.
1: É, não temos ninguém do Inter, que o torcedor não tá de bom humor aí. Bom, o Inter perde pro São Paulo e a sequência do Inter, então, agora Katsurayama, vamos lá. Não é fácil, não, porque tem um jogo em casa e depois sai de novo.
7: Exatamente. O próximo jogo, no dia 7 de outubro, portanto, daqui a 18 dias, o Inter recebendo o Corinthians no estádio Beira-Rio. Depois tem o Grêmio jogando na Arena no dia 11, é o domingo seguinte. E volta o estado de São Paulo para enfrentar o Mirassol lá no dia 18. São os 3 próximos jogos do Inter.
1: É, mais 2 jogos fora nos próximos 3. Né? O Inter pode ficar numa situação muito complicada aí nos jogos que tem fora de casa, sobretudo se não ganhar do Corinthians, né? Puxa, não ganha no Beira-Rio desde maio. Então, o torcedor colorado vai ter que ajudar o time aí no dia 7 de outubro contra o Corinthians, que amanhã joga contra o Fluminense. A Gaúcha transmite, torcida pelo Fluminense, para que o Corinthians fique ameaçado de rebaixamento, fique nesse bolo de baixo aí, porque o Vasco hoje já foi a 31, o Mirassol já foi a 32, Grêmio Inter tem 28.
7: Oi, manhã.
1: Venha, E o teu craque pegada, Diori? Marcos perfeito. Antônio, Pedro Lima ou um terceiro?
3: Tô te ouvindo aqui o tempo todo, já tô posicionado no estúdio da redação para fazer o balanço final. O meu voto é pro Pedro Lima, o craque pegada. E a partir de agora, daqui a pouco, a gente vai tentar explicar o que o Inter precisa fazer para escapar do rebaixamento.
1: Exatamente. Diori Vasconcelos, Pedro Lima, lateral do São Paulo, é o craque calçados pegada, marca da conquista. 1 para o São Paulo, 0 para o Inter. 10 jogos desde a volta da Copa no Brasileirão, uma vitória. E o Inter em 18º. Faltam 10 jogos para o Inter escapar. E o sábado foi tão ruim que o Grêmio também entrou na zona de rebaixamento. A dupla Grenal junta a caminho da Série B no ano que vem, Diori.
3: É isso, Gustavo Manhago. E agora, Inter. Faltam 10 jogos, 10 partidas no Campeonato Brasileiro para tentar buscar o milagre mencionado pela Nani Quemelo durante a nossa transmissão do Futebol da Gaúcha. O Inter precisa buscar 5 vitórias, pelo menos. Um time que tem 6 vitórias no campeonato precisa de mais 5 nos 10 jogos que restam na competição. O Inter já jogou 28 partidas. Os resultados da rodada foram horrorosos, foram péssimos. O Inter perdeu para o São Paulo pelo placar de 1-0. E agora tem uma parada de mais de 2 semanas para tentar minimamente organizar as coisas. Mas uma coisa é certa, Lucas Katsurayama, o Inter, mesmo que volte da parada vencendo o Corinthians, sabe que isso não será suficiente para deixar o Z4, porque o Inter perdeu, os resultados foram ruins e o Inter tem agora uma distância de pelo menos 2 rodadas para deixar o Z4 do Campeonato Brasileiro.
5: Exatamente, Diori. Isso passa pelo primeiro critério de desempate, porque hoje a diferença do Inter para a primeira equipe fora do Z4, Vasco, é de apenas 3 pontos. Mas o Inter tem 6 vitórias, o Vasco 8, portanto, mesmo que iguale em pontuação na próxima rodada, não pode ultrapassar a equipe carioca, portanto, o Inter fica no mínimo até a próxima rodada na zona de rebaixamento.
3: A partir de agora, no balanço final, a repercussão da derrota do Inter para o São Paulo, a projeção dos 10 jogos que restam e a expectativa pela entrevista do técnico Paulo Pezzolano. Aliás, essa é uma das questões. Nós vamos abrir uma enquete no YouTube de Gaúcho Esportes, perguntando sobre a permanência do técnico Paulo Pezzolano. Será que o treinador colorado conseguirá tirar mais desses jogadores e encontrar os 5 jogos que restam, as 5 vitórias em 10 rodadas? São destaques para você conferir a partir de agora no Balanço Final.
11: 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Diori Vasconcelos.
3: 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É impressionante que o Internacional tenha apenas 6 vitórias no Campeonato Brasileiro. E mais impressionante ainda, Lucas Katsurayama, é porque se a gente pegar esses jogos que o Inter ganhou, acho que apenas 2 foram no Beira-Rio, é isso?
5: 3.
3: 3?
5: Tem Chapecoense, Vasco e Fluminense.
3: Chapecoense, Vasco e Fluminense. Eu não sei nem o que te dizer, Nani. Porque eu particularmente acredito que o milagre do Inter passa necessariamente por ganhar os 5 jogos em casa. O jogo contra o São Paulo era aquele bônus para recuperar pontos que foram desperdiçados dentro de casa. Se o Inter tivesse feito o mínimo dentro de casa, eu não estou nem dizendo para ser a melhor campanha do Brasileirão, se o Inter fosse a 10ª melhor campanha dentro de casa, o Inter estava brigando pela Libertadores. A 10ª melhor campanha. O Inter teria pelo menos 12 pontos a mais.
4: E para mim, isso é o mais inexplicável desse ano. Porque raríssimas vezes na história do Inter, o Inter foi um mandante ruim. O Inter, se eu não me engano, até 2023 ou 2024, era o melhor mandante da história dos pontos corridos do Campeonato Brasileiro. E isso foi se perdendo até chegar em 2026, em que o Beira-Rio não faz diferença mais pro time. Parece até ruim. O Dorival, se fosse técnico do Inter, talvez teria dito isso lá no começo da temporada, já quando o Inter desperdiça várias oportunidades de vitória no primeiro turno. Então, a cada jogo no Beira-Rio que o Inter não vence, o Inter tem que buscar essas vitórias fora de casa. E a gente sabe que elas são muito mais complicadas, muito mais difíceis de vir.
6: O problema todo, a gente falava disso antes do jogo, Diori.
7: Isso.
6: É que o Inter, você tentava animar os colorados num papel de quem tenta ver alguma... Como é a jarra meio cheia?
7: Tenta ver a jarra meio cheia, projetar algum tipo de otimismo,
6: isso,
7: porque...
6: Isso.
7: Poxa, é muito complicado, Maurício. 18 dias no Z4... Na verdade, não, né? Na verdade, não são 18 dias. É mais de 20. Talvez um mês. Porque quando o Inter voltar e jogar, não vai sair.
6: Mesmo ganhando, não
7: sairia. Mesmo ganhando, não sai.
6: Mas eu quero lembrar que você trazia como possibilidade de o Inter começar a reação os jogos que tem em casa. E eu, a contragosto... Lhe fiz um contraponto de que o Inter teria que fazer, portanto, com derrota hoje, Diori, duas reversões. Uma, a de ser a segunda pior campanha como mandante. E a outra é de ganhar em 10 jogos quase tantas partidas quantas não conseguiu ganhar em 26. A derrota se confirma para um time muito frágil. Um time que em dado momento jogou menos do que o Internacional e ainda assim fez 1-0 de pênalti lá no primeiro tempo. O Inter do segundo tempo, que melhora comparado a ele próprio, não tem uma chance de gol, Jorge. O mais parecido com chance de gol é a bola que o Alan Patrick, desequilibrado, de fora da área, com o goleiro fora do lugar, tenta encobri-lo. Mas eu não posso catalogar aquilo como uma chance clara. Clara foi a do Vitinho no primeiro tempo. Então, o jogo... constrangeu pela repetição do Inter, não só da frágil qualidade do seu time, do seu elenco, mas de novo pela participação equivocada, desastrada, desnorteada do seu treinador. Quando o Aguirre entra no lugar do Vitinho e o Inter com a bola tem o Aguirre de ponta direita, e especialmente aos 42 do segundo tempo, quando entra o Sanabria, centroavante, mas não era no lugar de um volante ou de um zagueiro, ele entra no lugar do atacante, que na partida imediatamente anterior tinha dado um passe para gol e feito o gol da vitória contra a Chapecoense. Aqui não tem como transferir. Aqui tem Paulo Pezzolano, que, a meu ver, não reverte o que até agora ele fez o Inter jogar.
7: Pois é, né? E as alternativas, né? As alternativas do Inter, olha, é difícil encontrar palavras e adjetivos com todo cuidado. Porque o Inter do ano passado era melhor que esse, Maurício.
6: Sim, tinha Vitão, tinha Borré, que é uma
7: Valência.
6: Marca. Tinha Valência por grande parte da temporada. Não,
7: imagina só, Maurício. Borré e Valência, aposentados, trazem mais expectativa do que os jogadores que estão aí hoje.
4: Wesley do ano passado. Tanto criticado durante o primeiro semestre, porque 2024 ele marca muitos gols, dá assistências. Em 2025 ele tem uma ou duas participações em gol só. Mas olha a diferença que faria no time de hoje.
7: O Inter hoje tem um centroavante fora de forma, que é o Alejandro, e um centroavante que
6: parece o Alejandro,
7: que não se sabe o que, que ele é.
6: É porque ele está fora de forma, como o Alejandro, com uma diferença. Quando ele esteve em forma em toda a temporada passada pelo time dele na Itália, ele tem um gol, que é o Sanabria.
7: Sim.
6: E esse jogador o Internacional trouxe pagando 800 mil por mês por 3 anos e meio. Aqui você entende por que as coisas estão como estão.
7: Essa contratação eu não consigo entender, Maurício. Do Sanabria. Não consigo entender.
6: É o desespero do pré-transfer ban. Mas se você está desesperado no pré-transfer ban, traz um atacante mediano como o Sanabria que não custa 800 mil.
7: Não, mas traz um cara por empréstimo até dezembro. Sabe? Vou falar um nome aqui que chegou a ser ventilado, que teria sido oferecido ou teria se oferecido: o Pedro Raul, que joga no Corinthians.
6: Tá? O Chiquinho Soares estava no desvio, está no Botafogo, 60 sabe? Quilos acima do peso.
7: Assim, ó, mas assim, ó, mas o Pedro Raul ia ganhar não sei, pediu não sei quanto, o salário é muito alto no Corinthians. Tá, mas vem cá. Aí, para me convencer, tu contrata o Sanabria por 800 por 3 anos de contrato?
6: Yeah. 3 anos e meio.
7: E o Pedro Raul era caro. Maurício, às vezes assim, ó,
12: qualquer coisa que tu faça, que seja só até o final do ano, é mais barato do que apostar em algo duvidoso para 3 anos.
6: Sem contar que está embretando uma direção nova, que corre o risco de receber o Inter na segunda divisão, esse risco não para de crescer, e com alguns jogadores contratados por longo tempo, por um salário desse tamanho e com um desempenho que não pega nem remotamente esse valor. Então, o combo dos desastres do Inter na gestão fora do campo, dentro do campo, da falta de qualidade, vai contornando cada vez de forma mais nítida um futuro que eu não gosto de dizer a palavra, mas eu não vou ter medo dela. O Internacional não está caminhando para o rebaixamento, o Internacional está correndo para o rebaixamento.
12: Bom, Leonardo Acosta, daqui a pouco tem a entrevista coletiva do técnico Paulo Pezzolano, a gente fica na expectativa para acompanhar a manifestação do treinador colorado.
0: É, estou aqui já na sala de coletivas, aguardando a chegada, também não tem informação, só ele que vai falar, se alguém vai se manifestar, enfim. Bom, pelas contas então, né, Jory, é certo que o Inter chega no Grenal no rebaixamento, independente do que aconteça até lá.
12: É, não, com certeza, né? Com certeza.
4: É, existe a possibilidade dos dois estarem no Z4, ou só do Inter estar no
12: Z4. A dúvida é se teremos os dois ou apenas um, mas por essa conta aí, né, Leonardo, por que que eu falei que o Inter não vai ficar só 18 dias no Z4? Porque se o Inter voltar e ganhar do Corinthians, ele continuará no Z4. O Inter, antes do dia 11 de outubro, é impossível, matematicamente, deixar o Z4.
6: Você está 22 dizendo, portanto, dias. Você está dizendo, portanto, que com qualquer resultado, o Inter entra no Grenal da Arena no Z4.
12: Isso aí. Porque se ganhar de 18-0 do Corinthians, não vai ter mais vitórias do que o Vasco, que já tem 3 pontos a mais.
6: Hoje o Inter acaba de decidir isso. A manchete é: o Inter hoje, ao perder para o São Paulo, definiu que vai para o Grenal da Arena no Z4.
12: No Z4. E assim, para o Inter deixar o Z4 no Grenal, ele precisa ganhar do Corinthians e ganhar o Grenal.
6: Isso.
12: Qualquer coisa diferente disso faz com que a possibilidade de sair do Z4 seja praticamente impossível.
6: É.
12: Praticamente impossível. Então,
4: teria que contar com derrota do Grêmio, 2 derrotas do Grêmio.
12: Isso.
4: E com o Vasco nem empatando o seu jogo.
12: Ou algum dos times que está com 32 ali na frente, ali 32, até 33 pontos, percam os jogos que tem nessa rodada e os 2 próximos.
0: Jory. Que não é mais o caso do São Paulo, né, Jory?
12: Isso.
0: Que poderia ser um desses times, né? E agora esse não, né? Esse não é mais adversário.
12: É, essa é a conta, né, Lucas?
7: É, e olha só, para acrescentar ainda nessa conversa, vale lembrar que o Vasco, que é exatamente a primeira equipe fora da zona de rebaixamento, tem um jogo a menos. Essa partida não tem data definida ainda, mas o destaque é que é contra a Lanterna Chapecoense na Arena Condá. Então essa régua poderia até estar maior. Em questão de aproveitamento, por exemplo, o percentual do Vasco é até superior à de uma equipe com 31 pontos, mas com 28 rodadas, que não é o caso. Para as equipes que vocês estavam citando com possíveis, com pontuação ainda próxima de Z4, o Vitória tem 33, joga amanhã em casa, onde é muito forte, contra o Cruzeiro. E o Corinthians, 14º, tem 32, Corinthians joga amanhã em casa contra o Fluminense. Além do Mirassol, é claro que venceu hoje. No mais, já tem um degrau um pouco maior. O Botafogo, que é o 12º, tem 35 pontos, que inclusive é o primeiro adversário do Vasco, que o Inter também precisa secar ainda.
0: É,
7: o Inter
0: tem uma questão aí, Jory, um aspecto até técnico de competição, né? Sobre esse jogo do Vasco, que olha, ele pode se tornar muito importante, né? Ali adiante pro Inter, vale pro Grêmio também.
12: Claro.
0: Contra a Chapecoense. Quanto mais tarde esse jogo for, pior, hein? O ideal é que fosse realizado já agora, enquanto a Chapecoense matematicamente não está rebaixada.
7: O curioso é que são 3 partidas ainda atrasadas, 2 já com datas definidas. Para a data FIFA, São Paulo e Santos e Atlético Mineiro e Bragantino, o Vasco e Chapecoense, ou Chapecoense e Vasco, melhor dizer.

0: outras coisas, por vaga de Sul-Americana, não é mais o mundo do Inter. O mundo do Inter hoje tem o seguinte combo: a gestão da direção é muito ruim, o trabalho do treinador é muito ruim e a qualidade do elenco é muito ruim. Contra tudo isso, o Inter precisa se bater para chegar a 5 vitórias em 10 jogos que levem o Internacional à possibilidade de não cair. Porque só essas 5 vitórias não serão suficientes. Tem que somar ponto com empate, além dessas 5, Diori. De onde eu vou tirar argumento hoje, depois dessa derrota para o São Paulo, de onde eu vou tirar argumento para a torcida do Inter que isto é possível? Não consigo.
1: É, tem uma situação aqui que eu tô olhando e eu quero que o Lucas Katsurayama me ajude aqui, tá? É, vamos esquecer o Vasco, tá? Nesse momento, porque o Vasco atropelou o Curitiba e tá com uma ideia de um crescimento aí que parece que vai escapar sem sustos do rebaixamento, tá? Amanhã tem 2 jogos que são decisivos pra gente saber se o Inter tem chance matemática de deixar o Z4 no Grenal.
0: Ganhando o Grenal,
1: pegando as coisas pela ótica do Internacional, tá? Vitória contra o Cruzeiro e Mirassol já jogou, né, Lucas?
2: Venceu hoje.
1: E tem Corinthians contra Fluminense.
2: Exatamente.
1: Esses são os 2 jogos. Se o Vitória vencer amanhã e se o Corinthians vencer amanhã, aí já fica praticamente determinado que mesmo ganhando do Corinthians e do Grenal, o Inter não sai. Porque são 2 times que ficam fora do alcance do Inter. Sobrariam Mirassol, Vasco e Grêmio, praticamente precisando perder todos os jogos para que o Inter conseguisse, com 2 vitórias, escapar dessa situação no dia 11 de outubro. Então, é muito importante saber o que, que o Corinthians vai fazer, porque o Corinthians é um dos grandes atrapalhados, que tem um técnico ameaçado, contra um Fluminense que hoje é um time muito mais afirmado, Maurício.
0: Ah, não tem nem dúvida, no confronto direto Corinthians e Fluminense, você pode esperar o Fluminense pontuando ou ganhando, e eu digo pontuando ou ganhando porque o Corinthians pontuar não basta, Jorge. Na posição de tabela que ele tem hoje, ele pontuar contra o Fluminense para depois vir tentar ganhar do Inter em Porto Alegre, obriga o Corinthians a algo que ele não parece capaz hoje. Com Depay, com Garro, sem Yuri Alberto já há tanto tempo, esse Corinthians provavelmente vai fazer parte desta briga. Mas o Inter não briga contra os outros. O Inter briga contra a sua limitação. Você olha em volta e vê que alguns times têm um time provavelmente inferior ao Inter em peça. Só que a confiança foi para o subsolo. O treinador se atrapalha. O transfer ban e a data que já terminou para contratar, tudo isso está na cabeça de quem vai ao campo para jogar e de quem vai ao campo para torcer. Já adiantou o salário, pagou dívida antiga. O que mais Alessandro Barcelos pode fazer que não seja, por exemplo, trocar de treinador? Começar do zero, resetar, pegar alguém que tenha coragem, audácia ou insensatez suficiente para pegar os últimos 10 jogos. O brete que Alessandro Barcelos botou o Internacional, ele mesmo tem que resolver e ele não tem a solução.
1: Pois é, daqui a pouco a coletiva, a entrevista do técnico Paulo Pezzolano aqui no Balanço Final, que é de Grupo IESA BYD, a sua concessionária BYD no Rio Grande do Sul, onde tem orgulho de ser gaúcho, tem claro. 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Bom, deixa eu dar uma espiada aqui na nossa interativa no YouTube, chegando perto de 800 votos, iniciada há 14 minutos. Pezzolano deve permanecer no Inter após mais uma derrota no Brasileirão? Sim, 65%, não, 35%. A gente chama a nossa audiência para participar, para se inscrever no canal, para ativar as notificações e ficar ligado aqui também em imagens na repercussão da derrota do Internacional para o São Paulo. O Lucas Katsurayama está de olho também nas mensagens, para daqui a pouco a gente dar uma passada, uma geral aí, e misturar aqui a conversa com os nossos comentaristas sobre o que o Inter tem pela frente, com os jogos que tem pela frente,

0: os pontos que precisa encontrar. Mais do que os pontos que o Inter precisa encontrar, Nani, é preciso encontrar candidatos a ocupar o lugar do Inter. E olha, tá cada vez mais difícil olhar pra tabela e pensar, boa, esse aqui é o time que vai se atrapalhar. Hoje eu olho pro Vitória e penso, olha, o Vitória pode se candidatar. O Corinthians, como um grande que tá nessa situação, se atrapalhar, né? É um time que pode ter dificuldade, mas tá muito difícil.
1: Casualmente, os dois times que você cita, o Internacional ainda enfrenta. E casualmente enfrenta em casa.
0: Isso aí.
1: Como diz a Nani, em outros tempos, isso seria um trunfo. Isso seria um fator de confiança para a Nani e para todo mundo que veste vermelho. Hoje, enfrentar em casa Corinthians e Vitória não é esperança, é ameaça.
2: É, eu colocava até essa última semana São Paulo e Botafogo como possíveis times que brigariam também. O Grêmio acabou perdendo pro Botafogo. O Botafogo entrou, saiu da briga. E agora o São Paulo também acabou vencendo o Inter, apesar de que o São Paulo tem uma tabela muito complicada, mas tem dois jogos em casa que são um pouco mais tranquilos, contra a Vitória, que não vence fora, e contra Remo. Tirando esses dois jogos, o São Paulo tem uma tabela mais difícil, mas não vejo, né, depois de uma vitória hoje, tendo ainda um jogo atrasado contra o Santos, o São Paulo caindo. Então é difícil de encontrar agora, né? Eu boto Grêmio, Vitória, realmente talvez o Corinthians se perder amanhã, e se o Inter conseguir uma vitória contra o Corinthians já na próxima rodada, aí sim, aí o Corinthians vai estar na luta. Mas é muito difícil ter uma esperança, Diori, muito difícil. E se o Inter, ele mesmo, não tiver mudanças, vai voltar da data FIFA e vai continuar tudo igual.
0: Pois é, eu não sei, o que o pessoal está dizendo aí, Lucas? Vamos trazer a audiência para a conversa, por gentileza.
3: Vamos lá, peguei alguns recados aqui, Diori. Deixa eu pegar aqui, ó. Para esses últimos 10 jogos, o nome não seria Roger. É um ouvinte que não se identificou. Estou só pelo Grenal numa sexta-feira no ano que vem, ao Fernando Daliaste. Barcelos deixa o Inter na Série B e o clube inviabilizado. Lauro de Itaqui. E chegou a hora de Pezzolano ir embora, já deu. Vamos cair alguns recados da nossa audiência aqui no WhatsApp.
0: 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É importante dizer, né, Leonardo, que o Pezzolano tem demorado nas últimas coletivas, independente da circunstância, né? Até mesmo contra a Chapecoense não foi tão rápido assim, né?
4: Isso, mesmo na vitória, né?
0: É, foi rápido na Chapecoense?
2: Não achei tão demorado assim contra a Chape, até porque o Inter voltava...
1: É muito improvável, dia. A menos que o Pezzolano decidisse que deu no teto e anunciasse a sua saída, é muito improvável, da mesma forma que aconteceu com o Luiz Castro,
0: sim, Jory. Acho que o Pezzolano não vai fazer isso.
1: Que hoje, eu também não vejo no perfil dele algo nessa natureza. Mas eu também não vejo o Internacional anunciando hoje uma demissão de treinador, se isto for acontecer, porque amanhã é a folga óbvia de quem jogou no sábado à noite, e o Internacional terá, os dirigentes do Inter tão atrapalhados, terão um dia inteiro para fazer uma procura, um dia inteiro para avaliar como os influencers, como a rede social, como a torcida, como o seu quadro social pode ou não perder sócios, rasgando carteirinha. Antigamente era rasgar carteirinha, hoje é cancelar chamada assinatura. A direção do Inter não tomará qualquer, ou não anunciará qualquer decisão neste sábado à noite. Mas eu vejo o risco muito grande, de o treinador não ter o trabalho continuado, porque o número é cabalístico, faltam 10 jogos. Uhum. E o tempo são 18 dias para um novo trabalho. Porque se o Inter apostar...
0: Isso é uma intertemporada.
1: É uma segunda intertemporada. A primeira foi a da Copa.
0: É isso aí.
1: E se o Inter apostar no Pezzolano agora, Diori, é uma aposta definitiva. Porque não adiantará trocar em novembro, que é a próxima data FIFA.
0: Aí deu.
1: Aí é Pezzolano até 2 de dezembro.
4: E sobre isso, Diori, que o Maurício coloca, tem também a questão do histórico da atual gestão, né? Essa direção do Inter, com todas as trocas de treinador que aconteceram nos últimos anos, em nenhuma dessas trocas foi feito algum anúncio logo após uma partida. Especialmente quando o time está fora de casa, né?
0: Eu acho que a exceção foi o Coudet, né?
2: Léo, acho que o Coudet foi a exceção depois da derrota pro Juventude, né? Mas, Léo, o Inter, ele volta todo mundo para Porto Alegre?
4: Não houve aquele anúncio ainda, de normalmente se deixa até para revelar isso depois do jogo.

0: jogo, né? Muitas vezes se passa pelo resultado, mas certamente isso já estava definido, então ele deve dar alguns dias de folga. Volta, quando tem folga no dia seguinte, o jogador está liberado para voltar direto. Aconteceu assim, por exemplo, em outras datas FIFA, no último jogo, que era também fora de casa antes da parada para a Copa do Mundo, né? Normalmente há essa liberação, mas não foi anunciado ainda quando o time volta ao trabalho especificamente. Certamente folga amanhã, folga segunda-feira, vai se aproveitar esse ato de tempo até a próxima partida.
1: É, considerando que terão talvez alguns dias de folga e não só o domingo, acho que existe a possibilidade do Pezzolano não voltar.
2: É, mas tem uma questão aqui que o Maurício estava falando sobre não anunciar agora e ter um dia para procurar.

0: Agora, se a decisão for trocar, não dá pra ser na segunda-feira, Maurício. Se trocar o treinador, amanhã tem que ter um novo técnico anunciado. Agora, se não for anunciar amanhã alguma coisa, aí vai até o fim.
1: Nessa rivalidade eterna que existe de Grêmio Internacional, como é que o Grêmio fez o seu processo? Perdeu pro Vasco? O sábado o treinador ainda deu entrevista. No domingo ele foi demitido. No mesmo domingo o Renato foi anunciado extraoficialmente e na segunda estava oficializado. O Grêmio agiu muito rápido. E olha que ele nem tinha à disposição os 18 dias que o novo profissional eventual do Inter terá. O Internacional, se for decidir trocar o Pezzolano, e essa decisão cabe a quem dirige, não a nós, ele tem tempo à disposição, mas não para anunciar. O tempo à disposição, Diori, não é para perder. O tempo à disposição que o Inter tem é para anunciar um novo técnico, caso tome essa decisão, e ele comece a trabalhar imediatamente. Porque sem trabalho, pela inércia ou pelo sonho de que o escudo se basta, o Inter vai cair. Se não houver um trabalho que reverta todo o quadro atual, que leva a 5 vitórias nos próximos 10 jogos, o Inter vai cair, Diori. E eu não tenho nenhuma alegria, eu tenho tristeza em prognosticar o que eu estou dizendo.
0: Bom, o balanço final são 11 horas e 38 minutos. 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Nada ainda aí, Leonardo?
2: Nada. Nenhuma movimentação.
0: Nenhuma movimentação do lado do Internacional. A gente está com a imagem na tela ali, a sala de coletivas do Estádio Morumbi, com o banner digital dos patrocinadores do Internacional ao fundo. A bancada ali com a sigla do São Paulo e a cadeira vazia esperando o técnico Paulo Pezzolano para a entrevista coletiva.
3: Jori?
0: Oi, Lucas.
3: Claro que o assunto maior é o Inter, mas a luta contra o rebaixamento como um todo, e aí vou trazer o Grêmio para a conversa, que joga amanhã às 11 horas da manhã contra o Palmeiras na Arena. Tem um detalhe importante sobre essa partida, porque a goleada do Vasco hoje sobre o Curitiba, 5-0 em São Januário, coloca o Grêmio numa situação complicada. O Grêmio, se vencer por 1-0 o Palmeiras, a gente sabe o quão difícil isso é, segue na zona de rebaixamento, porque vai igualar o saldo de gols do Vasco, mas o Vasco marcou mais gols a partir dessa goleada de hoje. Portanto, o Grêmio teria que vencer o Palmeiras por 2 gols de diferença para deixar a zona de rebaixamento amanhã, à 1 da tarde, quando encerra a partida. Ou uma vitória por 1-0, mas com um alto número de gols marcados. O mínimo seria um 5-4, mas aí já estou colocando uma hipótese bem improvável.
0: E olha como foi dura a derrota do Grêmio para o Vasco, Maurício. Porque se o Grêmio tivesse pelo menos empatado com o Vasco... Empatado. O Vasco, nesse momento, teria a mesma pontuação do Grêmio, é isso?
3: Isso.
0: E estaria atrás do Grêmio.
4: Tá
0: vindo aí o Pezzolano?
4: Vai você. Tá vindo aí.
0: Vamos lá, então.
4: Pezzolano.
0: Paulo Pezzolano, o técnico do Inter, depois da derrota 1-0 contra o São Paulo.
4: Vamos ver. Vi já tinha uma movimentação no corredor. Vamos lá, trocar o microfone aqui para ir para o microfone da entrevista coletiva.
5: Entrando no nome e veio com qual representa. Vamos lá.
4: Boa noite, Pezzolano. Leonardo Acosta, Rádio Gaúcha. Queria que você falasse sobre o jogo, claro, né? Faltou para um resultado melhor, mas acima de tudo também o contexto desse momento.

0: momento do Inter, né? O que falta para uma situação melhor? Por que acreditar que nos jogos restantes o Inter, que agora já sabe que ficará pelo menos mais duas rodadas na zona do rebaixamento, poderá sair dessa situação?
1: Ah, boa noite. Falta muito pouco, na verdade, para conseguir resultado positivo, mas não se está dando. Tá? Estamos falando sempre o mesmo de todo o campeonato, um pequeno erro, pênalti, e aí se hace el juego. No tuvimos la capacidad para igualar el juego con un gol. Tuvimos alguna oportunidad, mas no pudimos igualar. Todos los juegos similares. Después, acreditar, a ver, obviamente cada vez fica más difícil, sin duda. ¿Sí? Están pasando las rodadas, fican menos rodadas, y nos tenemos que ya preparar el próximo juego y ganar. Y acreditar es cuando ganemos. Como fue el juego pasado, ganamos, se puede acreditar un poco. Eso se perdió y ya no se acredita mucho. Y es la realidad, porque fue todo el año así. Así que nada, trabajar y conseguir el próximo resultado.
2: Boa noite, Pesolano. Tudo bem? Mariana Dionísio, RBS TV. Qual a prioridade do Inter nesse trabalho que tem que fazer nessa parada, né? Tu falou sobre trabalhar, é o que resta. Qual a prioridade do Inter? É defesa, é ataque? Que precisa focar nesses 16 dias até o confronto contra o Corinthians?
1: É tudo, né? Tem que tratar de não cometer erros. Depois, em ataque, ser mais contundente. Dentro do bloco defensivo que estamos fazendo, tentar conseguir más oportunidades de gol a favor también para convertir. Más fica difícil porque estamos ficando con esa línea de 5, entonces vos estás asegurando el juego, no tenés tanta oportunidad, más la oportunidad que tenés que tratar de aprovechar. No estamos aprovechando eso, así que nada, hay que mejorar de todo un poco.
3: Pesolano, boa noite. Pedro Cunha aqui da Rádio Bandeirantes. Hoje o Inter soma mais uma derrota e viu o Vasco golear no Campeonato Brasileiro. No que a torcida pode acreditar ainda? Ainda dá para salvar o Internacional do rebaixamento? O Inter vai jogar a Série B em 2027?
1: Não, ainda dá para salvar-se, ainda dá para seguir melhorando coisas. Temos muito rival direto, temos muito jogo em casa. Assim que nada, sem dúvida dá para acreditar. Vasco colocou muito dinheiro, contratou muito bem. Hoje consigo ganhar, mas é jogo a jogo e nada, nós temos que pensar em nós e tratar de ganhar o próximo jogo.
4: Pessoal, Thiago Stormovski, da Baldassi TV. Depois de 10 meses de trabalho com o Inter na zona de rebaixamento, sem o pretexto agora também dos salários atrasados dos jogadores, por que o torcedor deve acreditar ainda no trabalho de Paulo Pezzolano? E acima disso, Paulo Pezzolano acredita que ainda tem a dar ao Inter?
1: Sim, Paulo Pezzolano acredita até o último segundo. Sim? Assim tem que ser a vida. Acreditar, trabalhar, intentar redoblar esforzo. Mientras você tenga vida, você tem que ir para frente. Eso es lo primero. Y después, lo que falamos, el torcedor es difícil que acredite, sin duda. ¿Por qué? 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Entonces es difícil que acredite. Mas nosotros tenemos que trabajar, intentar ganar el próximo juego y ganar el próximo juego. Es la única manera.
3: Pesolano aqui, Juliano Machado, do canal do Paulo Brito. Tu foi muito sincero na última coletiva lá em Chapecó, depois da vitória contra a Chapecoense, né? Tu destacou diversos pontos, estava mais aliviado. Mas depois de uma semana, de novo o Inter tropeça, de novo o Inter acaba decepcionando o seu torcedor. Por que que o Inter oscila tanto, Pesolano? A gente vê nos questionamentos a questão do rebaixamento. Mas o que que os jogadores te passam? O que que a direção conversa contigo e as coisas não mudam?
1: Não está mudando, estamos cometendo, como falei. Os jogos, cara, mas o que falamos não tem sentido falar muito. Mas acontece que os jogos, que os rivais não são superiores, cometemos erros e cometem um gol, um pênalti, e depois você tem a oportunidade de não fazer gol. Eu falo sincero e na realidade. Depois, si você no gana, el chip está oscilando. Si você no gana, el chip está mal arrumado. Si você no gana, es normal. Mas lo que acontece es eso, que cometemos errores básicos y cuando tenemos oportunidad no concretamos el gol. Y cada vez que tenemos medio error es un gol en contra. 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Está aconteciendo desde el comienzo del campeonato. Entonces, sin duda, cada vez fica más difícil, mas mientras tengamos vida hay que trabajar para frente y ir por el próximo juego.
5: Pesolano, aqui atrás, Felipe Oliveira, Nova Brasil FM. Pesolano, hoje o Inter faz um primeiro tempo abaixo, no segundo tempo é o protagonista do jogo contra a equipe do São Paulo. Até que ponto você atrela a falta de efetividade, talvez, próximo ao gol, com um aspecto mental, e como trabalhar isso num momento tão delicado do Internacional?
1: Seguir trabalhando entre...

0: Entonces eso lo fica con ese DOR, ¿sí? Tiene alguna jugada clara y no va para adentro. No va a tener 10 jugadas claras contra São Paulo de visita. Entonces va por ahí, va por ahí. Así que ya nada, seguir pensando y tratar de trabajar para que se den los resultados.
1: Orlando, João Neves, Vavel Brasil. Nos últimos dias, alguns fatos novos, como a gente chama no futebol por aqui, aconteceram no Inter, né? Teve a vitória contra a Chapecoense, o pagamento dos atrasados dos jogadores, mas ainda assim o Inter não consegue engrenar, não consegue dar a volta por cima. Existe mais algum fato novo que pode acontecer para o Internacional dar essa volta por cima?
0: Tem que acontecer. A efetividade tem que acontecer. Simplesmente efetividade, ser mais efetivo. Atrás e na frente. E tem que acontecer.
1: Obrigado, gente. Representação terça-feira à tarde.
2: Aí, portanto, fim da entrevista e também a informação, né? Dois dias de folga, domingo e segunda, terça-tarde, reapresentação.
3: É, tá aí a coletiva do técnico Paulo Pezzolano. Até pra gente ter uma ideia aí, Leonardo, quem eram os dirigentes que estavam acompanhando aí na sala de coletivas? A gente percebeu, quando o Pezzolano deixava a sala, né? Agora o pessoal da... De mídia, de assessoria do Inter está deixando a sala também. A gente percebeu que alguns dirigentes acompanhavam o técnico ali. Quem eram os dirigentes?
2: Vou deixar a sala também, até porque agora vai acontecer a entrevista do Dorival Júnior, até por isso algumas, vários colegas aqui de São Paulo também participando da entrevista do Paulo Pezzolano. Estavam aqui Alessandro Barcelos acompanhando a entrevista coletiva, presidente do Inter que veio com a delegação, e também o Fabinho, o gerente, o executivo do Inter, Fabinho Soldado.
4: A primeira coisa que ficou claro, Diori, é que o Paulo Pezzolano está partindo do princípio de que ele será o condutor dessa tentativa de revolução.
3: É, ele não tem nenhuma dúvida disso.
4: Ele não tem nenhuma dúvida disso. Você já tinha dito, e eu concordei com você, que no perfil dele não cabia ele chegar hoje para dizer, olha, eu decidi que não vou ficar porque eu não tiro mais nada do Inter. Ele não faria isso, não é do traço de personalidade do Pezzolano. Ou, bem, a direção do Inter vai deixar para tomar decisões drásticas entre o domingo e a segunda, com dois dias de folga dos jogadores, ou a direção do Inter já comunicou ao Pezzolano que vai com ele até o fim do ano. O que é legítimo, tanto tirar quanto permanecer, porque quem dirige tem a obrigação de tomar decisões. Mas me pareceu a fala do Pezzolano a fala de quem tem certeza que continua. Você gostaria, você colorado que nos vê e nos ouve, que o Pezzolano dissesse coisas mais fortes, mais drásticas, mais graves? Também não é do traço do Pezzolano. Ele falou coisas que defendem o seu trabalho. De modo geral, se eu sou ele, eu digo a mesma coisa. Mas eu preciso pontuar que há algo especificamente que eu discordo de forma frontal do que disse o Pezzolano. Ele afirma que depois da Copa, e mais recentemente, o time do Inter teve evolução. Eu não vejo. Eu vejo o Internacional jogando futebol cada vez menos, com qualquer formação, sem repetir time de um dia para o outro, de um jogo para o outro, com titularidades por exclusão, porque os outros já deram tudo errado. Eu não vejo evolução de desempenho, como o treinador disse, defendendo o próprio trabalho, o que é natural. Eu não vejo essa evolução não, Diori. Nem resultado eu não vou nem dizer. Estou falando de performance. Vejo não.
3: É, eu posso até estar errado aqui, o Leonardo está circulando no ambiente lá do Inter também, pode ter alguma informação sobre isso, alguma percepção desse ambiente, mas com base na entrevista do Pezzolano, no tom da entrevista, eu acho que o tom da entrevista é muito importante nessa hora, e com base em tudo que já aconteceu depois do jogo contra o Santos, a forma como as coisas se encaminharam e o trabalho foi mantido, as informações que vieram do ambiente do Inter de que o Abel e o Fabinho encostaram no Pezzolano e foram muito importantes para bancar essa manutenção, a resposta com a vitória contra a Chapecoense e a dificuldade previamente estabelecida para esse jogo contra o São Paulo, eu ficaria surpreso se o Pezzolano fosse demitido, Maurício.
4: É porque todos os sinais são noutra direção, né? Desde o Fabinho naquela entrevista pós-derrota para o Santos, que chegou a se desenhar catastrófica. 3-0 no final do primeiro tempo com um a menos, parecia que o Santos ia fazer outros dois no segundo tempo. E o Inter desconta, reage, perde só de 3-2. Mas aquela fala do Fabinho, dizendo o que adianta trocar, vou manter, o silêncio do Abel, mas a proximidade do Abel com o mesmo silêncio próximo do treinador, os sinais, Jorge, você tem toda a razão, os sinais são de que a direção está decidida a bancar o treinador, que é uma decisão que ela vai ter que levar até 2 de dezembro, porque a próxima data FIFA para ter uma semana ou 10 dias de trabalho é em novembro, e o Campeonato Brasileiro termina em 2 de dezembro. E

0: acredito que isso passe muito pelo respeito na opinião do Abel. O Abel parece ser um cara determinado com a continuidade do Paulo Pezzolano como técnico
1: não
0: do Inter.
1: Não temos essa informação, mas temos esses sinais. Primeiro que o Abel, ex-treinador, se uma coisa com qualquer pessoa, eu, você, um treinador, quem seja, ninguém gosta de ser demitido. E o Abel passou por isso na carreira dele, inclusive no ano em que o Flamengo é campeão de Libertadores e campeão brasileiro, o Abel está na primeira fase, a fase de grupos do Flamengo, classificando contra o Peñarol, era o Abel o treinador. E classificado e tudo, a direção do Flamengo o demitiu. O Abel não fica no Inter com o próprio Alessandro Barcelos, sendo vice-campeão brasileiro na última rodada, tendo chance de ser campeão até a última rodada. Então ele sabe a dor que é você ser demitido, sair do emprego como se não fosse competente. E ele vai certamente evitar até a última hora. E se o Pezzolano for demitido, é provável que o Abel seja voto vencido.
0: Perfeito, perfeito. É. E resta saber se haveria mais alguma mudança no departamento de futebol, né? Fabinho... O Inter não tem um vice de futebol, enfim, é uma situação que, nesse momento, diante dos fatos e da sucessão de episódios que vem acontecendo no Inter nas últimas semanas, da forma como o Pezzolano se apresentou para a coletiva hoje, eu confesso que não espero qualquer tipo de mudança no comando técnico do Internacional, embora o futebol, né? Futebol seja a verdade de hoje e a mentira de amanhã, mas eu ficaria surpreso com a saída do Pezzolano depois do que a gente viu.
2: Embora sem nenhuma manifestação de dirigente ou algo assim, nesse momento a gente está até sem o contato, porque estou aqui na zona mista, há alguns profissionais do Inter ainda no vestiário, mas quase todos os jogadores durante a entrevista já passaram para o ônibus, tá? E o Inter vai voltar daqui a pouco, mas a impressão daqui e desse ambiente é justamente, eu fecho contigo, tá? Não me dá nenhuma ideia de mudança, não sei que surpreenda e no domingo mude todo o discurso, mas não se passa assim, um ambiente que não passa uma ideia de que a gente possa ter alguma mudança imediata.
1: Mas e mais, né, Léo Diori, quem nos acompanha, se for para decidir que o Pezzolano fica, anuncia essa decisão para matar a boataria, Diori. Uhum. Porque aí o Pezzolano, todo mundo sabe, de vermelho ou não de vermelho, que será o Pezzolano, que haverá 2 dias de folga e depois disso serão 16 dias de trabalho para o Internacional melhorar em relação a ele mesmo. Se esse anúncio da permanência do treinador de forma oficial não vier pela direção, todos os primeiros dias entre a folga e o trabalho serão de boataria, de cogitação, de ilação, de suposição, de plantação de notícia. Eu não vejo como isso possa ser bom para o Internacional. Vai ficar com o homem? Diz, é ele. Acabou a conversa.
0: Bom, a gente tem... Bom, praticamente todo mundo já passou para o ônibus aí, né, Leonardo?
2: Não tenho controle se todos os jogadores, tá?
0: Sim.
2: Mas foi dito pela assessoria do Inter que não haveria atendimento na zona mista. Só que obrigatoriamente eles têm que passar por aqui. Se tiver alguém ainda no vestiário querendo ou não falar, eu faço registro aqui.
0: Eu vou fazer o seguinte então, Leonardo. A gente tem 3 intervalos para fazer no balanço final até a 12h30. Programa curto, mas a gente tem os compromissos com a política obrigatória, então temos esses espaços a cumprir. A gente segue na live, no intervalo interativo, para a galera poder mandar mensagens e a gente vai batendo papo aqui. Na volta do intervalo, o Leonardo vai trazer esse relato, já que ninguém vai falar mesmo, de alguma coisa que tenha chamado atenção, alguém que tenha passado, enfim, algum detalhe que possa ser ilustrado a partir da movimentação da Zona Mista. Então a gente faz um intervalo interativo na live e daqui a pouco a gente volta na Gaúcha no FM.
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14: Bom, meia-noite, 3 minutos. Já estamos no dia 20 de setembro, hein? Olha só, mano. 20 de setembro. Revolução Farroupilha. Sirvam nossas façanhas de modelo a toda a terra. Pois é. Meia-noite, 3 minutos, 50 segundos. Nós estamos abrindo o dia 20 de setembro com Inter e Grêmio dentro do Z4 do Campeonato Brasileiro. Nós não temos nenhuma façanha nesse momento dentro do futebol gaúcho para servir de modelo a toda a terra. Infelizmente, é a realidade que se estabelece para o futebol do Rio Grande do Sul, Leonardo Acosta.
15: Jogadores do Inter, alguns no ônibus, outros passando por aqui. O Alan Patrick é um que já sai sem o uniforme do clube, né? Ou seja, liberado. E assim acontece quando ocorrem essas folgas maiores, 2 dias, quem quiser, quem tiver compromisso em outra cidade, pode seguir por conta direto daqui. Mas o voo que vai levar o Inter para Porto Alegre vai partir daqui a pouco do aeroporto de Guarulhos. Ainda tem gente no vestiário. Vamos ver se ainda tem algum registro na sequência desse restinho de balanço final, Jorge.
14: 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Passou um comboio aí ao vivo, Leonardo, é isso?
15: Isso. E foram chamados aqui, tá? O Vitinho foi chamado, Paulinho também, mas não preferiram não conceder entrevista direto para
14: o
15: ônibus.
14: É, a gente está com as imagens. Enquanto eu li aqui o texto dos nossos parceiros, os jogadores estavam passando ali, eu até fui confirmar se essa imagem era de agora, né? E a gente está com a imagem ao vivo do Leonardo Acosta lá na zona mista. Ali vem vindo mais um que eu não consegui identificar ainda quem é, Leonardo.
15: Saiu mancando agora o
16: Matheus Bahia.
15: Que aliás, e até acho que vale reforçar essa informação, tá? E no relato para Mariana Dionísio, repórter que está trabalhando hoje pelo Sport TV e Premiar, ele sentiu no final do primeiro tempo e por isso a substituição no intervalo.
16: Pois é, eu não tinha informação, nós não tínhamos a informação da lesão dele e talvez o próprio desempenho dele defensivo tem a ver com essa lesão, Jorge. Ele estava descontado para poder competir com um lado direito muito forte do time do São Paulo, que tinha a estreia do Pedro Lima, que eu votei para melhor em campo, que tinha a flutuação permanentemente do Luciano, que na primeira etapa fez muito boa partida. Junto dele chegavam jogadores como o Marcos Antônio. Hoje o Jordney, é esse o nome? Ou coisa parecida, é, né? O Jordney foi primeiro volante do São Paulo, ao lado do Marcos Antônio, fez uma partida de boa marcação, de bom passe. Mas quando o São Paulo no segundo tempo já tem 1-0 e decresce fisicamente, o jogo cai de qualidade e o São Paulo passa a ter momentos em que joga ainda menos do que o Internacional. Só que o Inter jogando melhorzinho que o São Paulo não tem nenhuma chance de gol na segunda etapa. Houve um momento que eu ainda falei, olha, para quem gosta dos números por si só, não é o meu caso, porque eu mal sei contar, houve um momento do segundo tempo em que o Internacional tinha 12 finalizações e o São Paulo 5. Pergunta que vem a seguir, e daí, Diori? Dessas 12 finalizações, quantas são chances reais de gol? Quantos são os chutes do Thiago Maia na lua? Do Aguirre de perna esquerda na lua? Ah, vamos dar um pau no Aguirre, então? Não, o Aguirre foi colocado em campo hoje de atacante. O Aguirre tentou chutar de perna esquerda na meia-lua. Ele é lateral direito, não é atacante e não é canhoto. Então não é sobre o Aguirre que vai recair. E quando o treinador decide que para entrar o Sanabria, o centroavante de um gol da temporada na Cremonese, que passou, ele tira um outro atacante, ao invés de tirar um defensor, são 42 do segundo tempo. Se ele tomar 2-0, Jorge, a vida não mudou. Mas se ele tiver mais um homem de conclusão, melhor. Ele tira o Carboneiro, que no jogo anterior tinha feito um gol e dado passe para outro na vitória sobre a Chapecoense. Então o treinador, que por muito tempo esteve na periferia dos problemas do Inter, ele veio vindo para o centro do problema.
14: É, eu não me lembro de nenhuma defesa do Rafael.
16: Não, só intervenções.
14: Só intervenção, né?
16: Só intervenções.
14: Imagina, 90 minutos, Maurício.
16: E no segundo tempo, o goleiro do Inter era a mesma coisa, porque o São Paulo simplesmente não joga o segundo tempo. E o mais... jogo todo foi muito ruim.
14: É. E o mais impressionante é isso, né, Maurício? O Inter teve situações para pelo menos fazer o Rafael trabalhar. Mas aí chutou na lua.
16: É, porque aí entra a qualidade técnica que falta. O Pezzolano falou algo na coletiva, e aí ele tem plena razão. Os jogadores estão dando tudo, é verdade. Os jogadores do Internacional ganharam no segundo tempo as divididas todas que tinham que ganhar. O Inter projetou o seu time para o campo adversário. O Inter tentou jogar aproximado. Mas aí, além das escolhas que já citei do treinador, tinha falta de qualidade. O combo emocional que vira 2-3 pianos nas costas de todo mundo. Por exemplo, a bola que no segundo tempo mais assemelhou com chance de gol, aquela do Alan Patrick. O Alan Patrick é o cara mais bem dotado tecnicamente. Se ele deu o chute que deu quando ficou de frente para o goleiro, o que, que nós vamos esperar dos demais? É porque aquela altura já não é só o que você sabe jogar ou não. É a sua desestabilização emocional, o combo de horrores que você sabe que vai enfrentar a partir dali, porque o Inter vai ficar 18 dias no Z4, e como bem lembrou o Diori, são mais de 18, e quando o Diori disse isso, eu me lembrei de algo que para mim é a grande manchete negativa do dia. O Inter vai, hoje decidiu, já ontem, decidiu com a sua derrota para o São Paulo, que ele entra no Grenal da Arena no Z4. Como assim, Maurício? Se ele ganha do Corinthians, não basta. Só ganhar do Corinthians não basta. E a rodada seguinte é o Grenal na Arena. Logo, o Inter vai para o Grenal. Com o que fizer contra o Corinthians, o Inter vai para o Grenal da Arena dentro do Z4.
14: 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Bom, Leonardo da Costa, se não tiver mais ninguém para passar aí, a gente pode fazer o destaque final do Inter.
0: Vou dar uma seguradinha aqui, vai que...
14: É, perfeito.
16: Né, nem cogitação de um dirigente falar ou
0: não? Essa é a esperança, às vezes até fora do ar, né? Às vezes até longe do microfone, mas pelo menos para que a gente tenha aqui também mais subsídios para trazer para o ouvinte.
14: 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A gente tem mais um intervalo para fazer, mais um intervalo interativo, e na volta a gente descobre se alguém passou, se alguém falou ou se surgiu alguma coisa. Para quem acompanha no YouTube, a gente segue com as imagens da Zona Mista na tela. E a gente segue batendo bola com a nossa audiência no intervalo interativo. Já voltamos.
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Tá aí a boa música, aqui da Rede Tua Rádio. Você que está nessa madrugada, muito obrigado pela companhia, muito obrigado pela audiência. Nós vamos juntos até às 5 horas da manhã, com os nossos quadros, com as nossas mensagens, os momentos de reflexão, né? Que a gente dá aquela respirada mais funda, faz aquele momento de espiritualidade sempre presente aqui na Rede Tua Rádio. Bom dia!

0: se tivéssemos equilíbrio entre palavras e pensamentos. O bom senso dá sabor à vida. Culturalmente, nos acostumamos a falar em voz alta os defeitos. Gastamos muitas horas emitindo pareceres, julgando atitudes e passando adiante comentários nem sempre verídicos. Além de admirar em silêncio as qualidades, poderíamos comunicá-las aos outros. Quando alguém fala bem da outra pessoa, sentimos vontade de conhecer aquela pessoa. Mas quando fala mal, nem queremos nos aproximar. Na maior parte das vezes, a pessoa não é nada daquilo que foi dito dela. Que aprendizado conviver com as pessoas! Deveríamos nos especializar nas palavras que pronunciamos. Gastar muitas sílabas para falar bem das pessoas. E se a pessoa não for aquilo que foi falado, só pelo fato de termos falado bem, ela irá se esforçar em ser melhor. As pessoas admiram suas qualidades em silêncio e julgam seus defeitos em voz alta. E sobre todos, a bênção de Deus, Pai, Filho e Espírito Santo. Amém.
1: Meia-noite e 37 minutos.

fim de semana chegou e você está aqui na madrugada da Rede Tua Rádio nesse novo dia, neste sábado. Seguimos por aqui com muita música, o espaço da informação e também as mensagens, o momento de reflexão. Como é importante a gente dar aquela paradinha, né? Nem que seja agora de madrugada, mas enfim, você que está aí na audiência, fazer aquele momento de reflexão, né? Aquele momento de pensamento, como é importante essa respirada que damos em alguns momentos do dia. Seguimos por aqui até às 5 horas da manhã te fazendo companhia. Bom dia, um excelente sábado. Música.

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1: Abracinhos apaixonados assim, com energia assim, ó. Cadê a energia de Vitória? Assim.

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1: Parabéns, exclama uma jornalista através das barreiras colocadas no pátio do Belvedere, onde o Papa chegou às 11h27 da manhã desta segunda, 14 de setembro, a bordo do carro do Vaticano para inaugurar a exposição Aqua, no dia do seu aniversário. Ele responde, obrigado, à distância, e pouco depois se vira, atraído pelo coro que canta em espanhol, Feliz Cumpleaños, que vem do outro lado do pátio das janelas dos museus do Vaticano, uma canção improvisada pelos visitantes que puderam assim homenagear o pontífice no dia em que ele completa 71 anos. Ao descer do carro, o pontífice foi recebido, entre outros, pelo arcebispo Giovanni Cesare Pagazzi, arquivista e bibliotecário da Santa Igreja Romana. Em seguida, chamou a atenção do Papa a instalação criada pelo artista francês J.R., uma grande onda em preto e branco que representa a ambivalência da água, maravilha da natureza e, ao mesmo tempo, elemento catastrófico. Uma obra inspirada nas gravuras criadas pelo pintor Gustave Doré para a edição da Bíblia em francês de 1866. A mostra dá início ao ciclo Catástrofe e Maravilha, que pretende propor uma reflexão ampla e interdisciplinar sobre os elementos naturais, entendidos como espelho dos medos e das esperanças da humanidade. Depois de visitar a exposição, o Papa Leão XIV, em discurso, inicia fazendo uma referência à história pessoal, o que neste dia especial para ele parece não ser apenas uma coincidência.
2: Vorrei solo dire che Dio nella sua provvidenza e qualche volta con certo umorismo.
1: Gostaria apenas de dizer que Deus, na sua providência e às vezes com um certo humor, nos faz lembrar sempre que Deus está conosco. Muitos de vocês talvez não saibam que minha mãe era bibliotecária e hoje estou aqui no dia do meu aniversário justamente para cumprimentar todos. Ao contemplar o acervo de livros guardados na Sala Leonina da Biblioteca Apostólica do Vaticano, percebe-se silêncio e inquietação. O duplo sentido que um leitor apaixonado encontra nas páginas de romances, tratados, orações e nas Sagradas Escrituras. O Papa Leão fala então de sístole e diástole, os dois movimentos do coração para descrever a Biblioteca Apostólica do Vaticano, que hoje visita pela primeira vez como pontífice, seguindo os passos dos seus predecessores.
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3: Uma hora e 14 minutos.

aí a boa música da Rede Tua Rádio nessa madrugada, madrugada de um novo dia, né? De um novo dia, que você tenha um excelente dia pela frente. É o desejo de toda a nossa equipe, de todos os profissionais que fazem parte da Rede Tua Rádio. Para você que está nos acompanhando em casa, para você que está trabalhando, fazendo um plantão nessa madrugada, muito obrigado pela companhia, muito obrigado pela audiência. Lembrando que você está sintonizado em uma das emissoras da Rede Tua Rádio. Bom dia!

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1: E agora vamos escutar todo mundo cantando assim com nós outros, com a bateria do Negrinho. Adelante!
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1: A construção de um navio parece com a formação das pessoas. Durante a gestação, o casco é construído, até que somos lançados ao mar. A maior parte de um navio é colocada depois, como acontece com a gente. Camarotes, porões, motores, pinturas, enfeites são acrescentados durante a infância e a adolescência, até o navio ficar pronto para a primeira viagem. Um navio fica pronto quando sai do estaleiro, mas com a gente é diferente. E este é o desafio de cada um, pois crescemos todo dia e nunca ficamos prontos. Apesar disso, é preciso partir. Mas nem todos têm a coragem de ir e continuam atracados ao cais, julgando-se incapazes de navegar sozinhos. Algumas pessoas são obrigadas a zarpar, já que os encargos de segurança do porto tornam-se pesados demais e às vezes perdem um tempo precioso da viagem revoltadas e lamentando-se por tudo isso. Mas nem todo mundo é assim. Alguns, mal o dia amanhece, já partiram. Parecem muito ocupados e logo somem no horizonte. Desde cedo sabem o que querem e têm pressa de viver. Outros navios também saem logo que podem, mas ficam dando voltas e mais voltas sem chegar a lugar algum. Acabam navegando só para comprar mais combustível todo dia, e o que ganham mal dá para

0: cidade de carga? Ou também ninguém sabe a que velocidade podemos singrar as águas dos oceanos, sejam azuis ou escuras? Não existe navio que não tenha passado por tempestades e muitos afundam por não saberem evitá-las, por falta de comunicação ou ainda por acharem que não precisam dos outros. Mas não existem tempestades que durem para sempre, assim como os dias de sol também não são permanentes. Dor e frustrações, muitas vezes, são resultado de querermos perpetuar momentos de prazer, bem-estar, alegria, que por si só são efêmeros, e com que facilidade esquecemos que nada é eterno, a não ser o próprio movimento, e que por isso momentos de alegria se alternam com momentos de tristeza, dor se alterna com prazer, fome com saciedade, doença com saúde, um sempre dando lugar ao outro. Quando a gente para de tentar lutar contra tudo isso e singra por esses mares da vida, descobrimos que, acima de tudo, a vida vale a pena ser vivida intensamente. 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
1: Uma hora e 39 minutos.

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1: 20 de setembro. Dia do Gaúcho, dia da Revolução Farroupilha e dia nacional dos desbravadores. Os aniversariantes do dia...
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1: A cantora baiana Gilmelândia, ou apenas Gil.

0: 1835 teve início a Revolução Farroupilha. Liderada por Bento Gonçalves, a Guerra dos Farrapos foi uma rebelião separatista, a mais longa e sangrenta do período regencial. 10 anos depois, foi assinado o Tratado de Poncho Verde, que formalizava o regresso do Rio Grande do Sul ao Império Brasileiro. Em 1897, nasceu em São Borja o militar e político, governador do estado do Rio Grande do Sul em duas ocasiões, senador da República e ministro da Agricultura, Ernesto Dornelles. Em sua homenagem, a ponte que liga Veranópolis a Bento Gonçalves recebeu o seu nome. Dornelles morreu em 1964, aos 66 anos. Em 1897, nasceu o militar e político brasileiro Humberto de Alencar Castelo Branco. Foi o 26º presidente do Brasil. Ele morreu em 1967, aos 69 anos. Em 1929, a Aliança Liberal lançou Getúlio Vargas como candidato à presidência.
1: Mário Vivan para a tua rádio.
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1: Domingo, 20 de setembro, né? Feriado Farroupilha, aí é de que a instabilidade predomine. Aqui na nossa região são pancadas de chuva, eventualmente alguma trovoada também pode acontecer. E esse tempo bastante instável deve predominar pelo menos até a terça-feira. Então, assim, vai se estender essas instabilidades. Mas os volumes mais expressivos e as tempestades associadas a essas instabilidades vão ficar mais concentradas entre o norte e o noroeste do estado. Com a previsão do tempo, Kátia Valente.
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2: 2 horas e 15 minutos.

Ok, eu vou ficando por aqui. Depois dessa música, vou ficando por aqui, Daniel Rodrigues. Porque agora quem chega aqui na nossa madrugada é o Gilmar Ferreira, para te fazer companhia até às 5 horas da manhã, nessa madrugada de sábado. Mais uma vez, obrigado pela parceria, obrigado pela audiência. Um excelente final de semana a você, a sua família, aos seus amigos. Paz e bem e santa alegria!

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1: O santo deste dia 21 de setembro é São Mateus, apóstolo e evangelista. O evangelho apresenta pela primeira vez Mateus em Cafarnaum, então uma das cidades mais florescentes da Palestina, situada à beira do lago de Genezaré. Lá Mateus dava seu expediente cobrando impostos em nome da autoridade romana. A cobrança dos impostos imperiais era geralmente feita por rendeiros públicos, homens exploradores que o povo odiava e até chamava de publicanos, o que significa pecadores públicos equiparados aos pagãos. Era um homem rico, mas assim mesmo deixa tudo para seguir o mestre. Seu evangelho foi escrito pelo ano 70, antes da destruição do templo, que aconteceu neste mesmo ano. O seu evangelho foi escrito para os hebreus. É o evangelista das bem-aventuranças, do sermão da montanha, das parábolas do reino e do juízo universal. É o evangelho da igreja fundada sobre a rocha, que é Pedro, e de seus ministérios. Seu testemunho pelo evangelho é de total dedicação ao mestre que tanto defendeu. 21 de setembro, São Mateus, apóstolo e evangelista.
2: Duas horas e 41 minutos.

Por aqui, Gilmar Ferreira. Depois da comunicação do Daniel Rodrigues, agora eu chego, né, para seguir te fazendo companhia nas próximas horas, aqui na madrugada, abraçando você que está aí com a gente, desejando um excelente dia nessas primeiras horas, né, ainda madrugada. Vamos em frente, tudo de bom aí para você.

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0: Felicidade é saber apreciar as coisas simples da vida. O Google publicou há poucos dias quais são as pesquisas mais comuns entre os usuários. Entre elas, o que é quase sempre uma tendência é uma em particular: como ser feliz? Ser feliz é fechar os olhos e não querer mais nada, e para isso basta deixar de medir a felicidade pelo dinheiro que temos ou não temos, mas por aquelas coisas simples que não mudaríamos por todo o dinheiro do mundo. Todos nós temos mais de uma coisa que nunca mudaríamos nem pela mais incrível das riquezas: a vida dos seus filhos, seus parceiros, seus irmãos e talvez até seus animais de estimação. Porque o que eles nos dão e o que lhes oferecemos é uma troca de afetos que não tem preço. Agora, o problema com tudo isso é que a vida, às vezes, não é nada fácil. Você sabe, por exemplo, que a coisa mais importante para você são seus filhos. Mas você deve completar um longo dia de trabalho que o impeça de estar com eles o tempo que desejaria. Você gostaria, indubitavelmente, que tudo fosse mais fácil e a partir daí que às vezes nos sentíssemos perdidos diante de tantas pressões, tantas obrigações que dia após dia nos afastam do que é realmente essencial. Portanto, seria interessante pensar nesses aspectos por alguns instantes. Por exemplo, levar uma vida plena e consciente. Levar uma vida plena e consciente é saber entender em que momento da sua vida você está a sentir o seu presente, o aqui e agora. Devemos ser conscientes do que o nosso coração nos diz e das necessidades que você tem ao seu redor. Você pode, por exemplo, trabalhar mais horas, dando-lhe a oportunidade de ter mais coisas, mas sabe que, apesar de tudo, prefere investir nesse tempo na sua família. Viver uma vida plena também é entender que todo esforço vale a pena, porque tudo que você faz te faz feliz e oferece felicidade aos outros. Se não houver reciprocidade, não há cumprimento. Olhe para a sua vida como se fosse um círculo. Se não houver equilíbrio consigo mesmo e com o que o rodeia, será difícil desfrutar essa felicidade. Nem todas as pessoas sabem como aproveitar as coisas simples que a vida lhes oferece. Talvez porque eles são incapazes de vê-los. Outros porque não os apreciam e estão mais inclinados para o apego material, para a satisfação imediata, o que não dura. Respire, ame, seja feliz, aproveite as coisas simples da vida. Esse é o único urgente. O resto, embora você não acredite, é secundário. Não hesite em praticar essa simplicidade de pensamento e de emoções no seu dia a dia. Porque quando finalmente encontrarmos essa felicidade interior, ela durará para sempre, porque estará conectada ao nosso verdadeiro eu. Até amanhã!
1: Três horas e 13 minutos.

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Tá aí a boa música do Rio Grande, aqui na madrugada, espaço reservado, né, na nossa seleção musical das madrugadas da tua rádio, para você ligadito, ligadita com a gente. Aquele abraço, muito obrigado aí pela companhia. Muita gente nos plantões, né? O pessoal que trabalha com a rádio ligado, obrigado aí, viu? Por mais um plantão juntos, né? Obrigado aí pela tua companhia, viu? Para quem tá na cama, o pessoal que também acorda, o rádio ligado, né? E na nossa companhia, então muito obrigado aí para você. Um bom dia e vamos em frente na boa música aqui da madrugada da tua.

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Caro, minha cara ouvinte, que bom que estamos juntos para este momento de reflexão. Eu desejo graça e paz e espero que também você divulgue a outros para que também escutem. Se você aprendeu a gostar deste momento e ele faz bem, pode indicar a outros para que também escutem. Gostaria de falar sobre o amor e o desejo. Nós somos pessoas que amam e precisam confiar no amor, ir fundo no amor. E há sempre no amor também atenção com o desejo. Não há amor sem desejo. Um psicólogo chamado Peter Schellenbaum descreveu a estreita união entre as duas emoções, amor e desejo. Ele acha que nós localizamos o amor e o desejo na mesma parte do corpo, isto é, no meio do peito, à altura do coração, onde pressionamos as mãos para dizer que sofremos de amor e de desejo ardente. É exatamente a tensão do desejo que torna o amor valioso e o preenche com uma profundidade impenetrável. A felicidade máxima e o sofrimento indizível do desejo estão estreitamente vinculados. O amor sempre aponta para algo além dele. Nele, nós buscamos um amor absoluto, incondicional, ou seja, um amor divino. Entrar em contato com o nosso desejo não significa fugir da realidade de nossa vida. Ao contrário, quando sentimos que há em nós um desejo de Deus, um desejo de algo além deste mundo, de um lugar que supera este mundo, então podemos reconciliar-nos com a realidade muitas vezes tão banal de nossa vida. Então nós não ficamos desiludidos quando a pessoa amada não consegue satisfazer nosso profundo desejo de amor absoluto. Então não sobrecarregamos o parceiro, a parceira, com expectativas que nenhuma pessoa, na verdade, consegue satisfazer. A pessoa ama e acha que o outro pode preencher todo esse desejo de amor, mas ninguém consegue fazer isso. Vejo sempre de novo casos em que pessoas esperam, por exemplo, do seu amado que as cure, as salve e liberte, para dar à sua vida um sentido definitivo. Mas isso são expectativas irrealizáveis entre os seres humanos. Não é possível isso. O desejo ardente relativiza nossas expectativas quanto às pessoas, para nos tornarmos capazes de conviver humanamente, para que deixemos a outra pessoa ser como ela é, em vez de compará-la sempre com Deus, do qual nunca chega aos pés. Por isso, caro ouvinte, existe sempre essa tensão entre desejo e amor. E o desejo, de certa forma, nos empurra para além daquilo que nós amamos. Isso abre o caminho para Deus como fonte última do amor e da paz. Pensemos nisso. Um forte abraço para você. Deus te abençoe e te guarde. Em nome do Pai, do Filho.

0: e do Espírito Santo. Amém.
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2: Três horas e 43 minutos.

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Meus amigos, o medo de tentar impede o fracasso, mas também impede o sucesso. Pense nisso. Paz e bem, um carinhoso abraço para você ligado aqui na madrugada da Rede Tua Rádio. Um novo dia começando com você.

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chegamos já na reta final da madrugada aqui da Rede Tua Rádio, hora dedicada ao terço, momento aguardado pelos nossos ouvintes, momento que rezamos juntos, em rede, tantas pessoas rezando através do rádio, nossa oração fortalecida juntos, por isso rezemos pela paz universal, rezemos pela saúde e cada um reza, colocando seus pedidos, mas reza também pelos outros, né? A gente faz essa partilha de orações. Traga os teus pedidos, mentalize nesse momento que gostaria de colocar diante de Deus.

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1: Existe algo especial em você que talvez nem sempre consiga enxergar. A vida pode trazer momentos que fazem você duvidar do seu valor, mas lembre-se de que você foi criado à imagem e semelhança de Deus. Isso significa que existe dentro de você algo que vai muito além da aparência, das conquistas ou da opinião das pessoas. Você não precisa ser perfeito para ter valor. Não precisa provar nada para merecer amor, respeito e cuidado. Existem qualidades, sentimentos, talentos e uma força dentro de você que tornam sua história única. Mesmo quando não consegue perceber, há algo em você que nenhuma comparação consegue apagar. Por isso, não permita que uma fase difícil faça você esquecer quem é. Cuide do seu coração, respeite sua caminhada e reconheça o que existe de bonito em você. Somos diferentes, temos histórias diferentes e carregamos dons diferentes. Talvez uma das maiores descobertas da vida seja perceber que aquilo que você procurava fora sempre esteve dentro de você. Pensemos neste novo dia. O Senhor te abençoe e te guarde. O Senhor faça brilhar sobre ti sua face e se compadeça de ti. O Senhor volte para ti o seu rosto e te dê a paz. O Senhor te abençoe, Pai, Filho e Espírito Santo.

0: Iniciamos este novo dia com as bênçãos de Deus e proteção de Nossa Senhora, Virgem Maria. Em nome do Pai, do Filho e do Espírito Santo. Amém. Creio
1: em Deus Pai Todo-Poderoso, Criador do céu e da terra, em Jesus Cristo, seu único Filho, nosso Senhor, que foi concebido pelo poder do Espírito Santo, nasceu da Virgem Maria, padeceu sobre Pôncio Pilatos, foi crucificado, morto e sepultado, desceu à mansão dos mortos, ressuscitou o terceiro dia, subiu ao céu, está sentado à direita de Deus Pai Todo-Poderoso, onde há de vir julgar os vivos e os mortos. Creio no Espírito Santo, na Santa Igreja Católica, na comunhão dos santos, na remissão dos pecados, na ressurreição da carne, na vida eterna. Amém.
0: Pai nosso que estais no céu, santificado seja vosso nome. Venha a nós o vosso reino. Seja feita a vossa vontade, assim na terra como no céu.
1: O pão nosso de cada dia nos dai hoje, perdoai as nossas ofensas, assim como nós perdoamos a quem nos tem ofendido. E não nos deixeis cair em tentação, mas livrai-nos do mal. Amém.
0: O anjo do Senhor anunciou a Maria.
1: E ela concebeu do Espírito Santo.
0: Ave Maria, cheia de graça, o Senhor é convosco. Bendita sois vós entre as mulheres, e bendito o fruto do vosso ventre, Jesus.
1: Santa Maria, Mãe de Deus, rogai por nós, pecadores, agora e na hora de nossa morte. Amém.
0: Eis aqui a serva do Senhor.
1: Faça-se em mim segundo a vossa palavra.
0: Ave Maria, cheia de graça, o Senhor é convosco. Bendita sois vós entre as mulheres, e bendito o fruto do vosso ventre, Jesus.
1: Santa Maria, Mãe de Deus, rogai por nós, pecadores, agora e na hora de nossa morte. Amém.
0: O Verbo Divino se fez carne
1: e habitou entre nós.
0: Ave Maria, cheia de graça, o Senhor é convosco. Bendita sois vós entre as mulheres, e bendito o fruto do vosso ventre, Jesus.
1: Santa Maria, Mãe de Deus, rogai por nós, pecadores, agora e na hora de nossa morte. Amém.
0: Glória ao Pai, ao Filho e ao Espírito Santo.
1: Como era no princípio, agora e sempre. Amém.
0: Ó meu bom Jesus,
1: perdoai-nos, livrai-nos do fogo do inferno, e levai as almas todas para o céu, e socorrei principalmente as que mais precisarem.
0: Nossa Senhora de Fátima e São Francisco,
1: rogai por nós.
0: E neste Domingo do Senhor, vamos meditar os mistérios gloriosos. E neste primeiro mistério glorioso, contemplamos
1: a ressurreição de Jesus.
0: Pai nosso que estais no céu, santificado seja vosso nome. Venha a nós o vosso reino. Seja feita a vossa vontade, assim na terra como no céu.
1: O pão nosso de cada dia nos dai hoje, perdoai as nossas ofensas, assim como nós perdoamos a quem nos tem ofendido. E não nos deixeis cair em tentação, mas livrai-nos do mal. Amém.
0: Ave Maria, cheia de graça, o Senhor é convosco. Bendita sois vós entre as mulheres, e bendito o fruto do vosso ventre, Jesus.
1: Santa Maria, Mãe de Deus, rogai por nós, pecadores, agora e na hora de nossa morte. Amém.
0: Ave Maria, cheia de graça, o Senhor é convosco. Bendita sois vós entre as mulheres, e bendito o fruto do vosso ventre, Jesus.
1: Santa Maria, Mãe de Deus, rogai por nós, pecadores, agora e na hora de nossa morte. Amém.
0: Ave Maria, cheia de graça, o Senhor é convosco. Bendita sois vós entre as mulheres, e bendito o fruto do vosso ventre, Jesus.
1: Santa Maria, Mãe de Deus, rogai por nós, pecadores, agora e na hora de nossa morte. Amém.
0: Ave Maria, cheia de graça, o Senhor é convosco. Bendita sois vós entre as mulheres, e bendito o fruto do vosso ventre, Jesus.
1: Santa Maria, Mãe de Deus, rogai por nós, pecadores, agora e na hora de nossa morte. Amém.
0: Ave Maria, cheia de graça, o Senhor é convosco. Bendita sois vós entre as mulheres, e bendito o fruto do vosso ventre, Jesus.
1: Santa Maria, Mãe de Deus, rogai por nós, pecadores, agora e na hora de nossa morte. Amém.
0: Ave Maria, cheia de graça, o Senhor é convosco. Bendita sois vós entre as mulheres, e bendito o fruto do vosso ventre, Jesus.
1: Santa Maria, Mãe de Deus, rogai por nós, pecadores, agora e na hora de nossa morte. Amém.
0: Ave Maria, cheia de graça, o Senhor é convosco. Bendita sois vós entre as mulheres, e bendito o fruto do vosso ventre, Jesus.
1: Santa Maria, Mãe de Deus, rogai por nós, pecadores, agora e na hora de nossa morte. Amém.
0: Ave Maria, cheia de graça, o Senhor é convosco. Bendita sois vós entre as mulheres. E bendito o fruto do vosso ventre, Jesus.
1: Santa Maria, Mãe de Deus, rogai por nós, pecadores, agora e na hora de nossa morte. Amém.
0: Ave Maria, cheia de graça, o Senhor é convosco. Bendita sois vós entre as mulheres. E bendito o fruto do vosso ventre, Jesus.
1: Santa Maria, Mãe de Deus, rogai por nós, pecadores, agora e na hora de nossa morte. Amém.
0: Ave Maria, cheia de graça, o Senhor é convosco. Bendita sois vós entre as mulheres. E bendito o fruto do vosso ventre, Jesus.
1: Santa Maria, Mãe de Deus, rogai por nós, pecadores, agora e na hora de nossa morte. Amém.
0: Glória ao Pai, o Filho e ao Espírito Santo.
1: Como era no princípio, agora e sempre. Amém.
0: Ó meu bom Jesus,
1: perdoai-nos, livrai-nos do fogo do inferno. Elevai as almas todas para o céu e socorrei principalmente as que mais precisarem.
0: Nossa Senhora de Fátima e São Francisco,
1: rogai por nós.
0: Segundo o mistério glorioso, contemplamos
1: a ascensão de Jesus. Pai nosso que estais no céu, santificado seja o vosso nome. Venha a nós o vosso reino, seja feita a vossa vontade, assim na terra como no céu.
0: O pão nosso de cada dia nos dai hoje, perdoai as nossas ofensas, assim como nós perdoamos a quem nos tem ofendido. E não nos deixeis cair em tentação, mas livrai-nos do mal. Amém.
1: Ave Maria, cheia de graça, o Senhor é convosco. Bendita sois vós entre as mulheres, e bendito é o fruto do vosso ventre, Jesus.
0: Santa Maria, Mãe de Deus, rogai por nós, pecadores, agora e na hora da nossa morte. Amém.
1: Ave Maria, cheia de graça, o Senhor é convosco. Bendita sois vós entre as mulheres, e bendito é o fruto do vosso ventre, Jesus.
0: Santa Maria, Mãe de Deus, rogai por nós, pecadores, agora e na hora da nossa morte. Amém.
1: Ave Maria, cheia de graça, o Senhor é convosco. Bendita sois vós entre as mulheres, e bendito é o fruto do vosso ventre, Jesus.
0: Santa Maria, Mãe de Deus, rogai por nós, pecadores, agora e na hora da nossa morte. Amém.
1: Ave Maria, cheia de graça, o Senhor é convosco. Bendita sois vós entre as mulheres, e bendito é o fruto do vosso ventre, Jesus.
0: Santa Maria, Mãe de Deus, rogai por nós, pecadores, agora e na hora da nossa morte. Amém.
1: Ave Maria, cheia de graça, o Senhor é convosco. Bendita sois vós entre as mulheres, e bendito é o fruto do vosso ventre, Jesus.
0: Santa Maria, Mãe de Deus, rogai por nós, pecadores, agora e na hora da nossa morte. Amém.
1: Ave Maria, cheia de graça, o Senhor é convosco. Bendita sois vós entre as mulheres, e bendito é o fruto do vosso ventre, Jesus.
0: Santa Maria, Mãe de Deus, rogai por nós, pecadores, agora e na hora de nossa morte. Amém.
1: Ave Maria, cheia de graça, o Senhor é convosco. Bendita sois vós entre as mulheres, e bendito é o fruto do vosso ventre, Jesus.
0: Santa Maria, Mãe de Deus, rogai por nós, pecadores, agora e na hora da nossa morte. Amém.
1: Ave Maria, cheia de graça, o Senhor é convosco. Bendita sois vós entre as mulheres, e bendito é o fruto do vosso ventre, Jesus.
0: Santa Maria, Mãe de Deus, rogai por nós, pecadores, agora e na hora da nossa morte. Amém.
1: Ave Maria, cheia de graça, o Senhor é convosco. Bendita sois vós entre as mulheres, e bendito é o fruto do vosso ventre, Jesus.
0: Santa Maria, Mãe de Deus, rogai por nós, pecadores, agora e na hora da nossa morte. Amém.
1: Ave Maria, cheia de graça, o Senhor é convosco. Bendita sois vós entre as mulheres, e bendito é o fruto do vosso ventre, Jesus.
0: Santa Maria, Mãe de Deus, rogai por nós, pecadores, agora e na hora da nossa morte. Amém.
1: Glória ao Pai, ao Filho e ao Espírito Santo.
0: Como era no princípio, agora e sempre. Amém.
1: Ó meu bom Jesus, perdoai-nos, livrai-nos do fogo do inferno, elevai as almas todas para o céu, e socorrei principalmente as que mais precisarem. Nossa Senhora de Fátima e São Francisco,
0: rogai por nós. E no terceiro mistério glorioso, contemplamos
1: Pentecostes, a vinda do Espírito Santo sobre Maria e os apóstolos.
0: Pai nosso que estais no céu, santificado seja vosso nome. Venha a nós o vosso reino. Seja feita a vossa vontade, assim na terra como no céu.
1: O pão nosso de cada dia nos dai hoje, perdoai as nossas ofensas, assim como nós perdoamos a quem nos tem ofendido. E não nos deixeis cair em tentação, mas livrai-nos do mal. Amém.
0: Ave Maria, cheia de graça, o Senhor é convosco. Bendita sois vós entre as mulheres, e bendito o fruto do vosso ventre, Jesus.
1: Santa Maria, Mãe de Deus, rogai por nós, pecadores, agora e na hora de nossa morte. Amém.
0: Ave Maria, cheia de graça, o Senhor é convosco. Bendita sois vós entre as mulheres, e bendito o fruto do vosso ventre, Jesus.
1: Santa Maria, Mãe de Deus, rogai por nós, pecadores, agora e na hora de nossa morte. Amém.
0: Ave Maria, cheia de graça, o Senhor é convosco. Bendita sois vós entre as mulheres, e bendito o fruto do vosso ventre, Jesus.
1: Santa Maria, Mãe de Deus, rogai por nós, pecadores, agora e na hora de nossa morte. Amém.
0: Ave Maria, cheia de graça, o Senhor é convosco. Bendita sois vós entre as mulheres, e bendito o fruto do vosso ventre, Jesus.
1: Santa Maria, Mãe de Deus, rogai por nós, pecadores, agora e na hora de nossa morte. Amém.
0: Ave Maria, cheia de graça, o Senhor é convosco. Bendita sois vós entre as mulheres, e bendito o fruto do vosso ventre, Jesus.
1: Santa Maria, Mãe de Deus, rogai por nós, pecadores, agora e na hora de nossa morte. Amém.
0: Ave Maria, cheia de graça, o Senhor é convosco. Bendita sois vós entre as mulheres, e bendito o fruto do vosso ventre, Jesus.
1: Santa Maria, Mãe de Deus, rogai por nós, pecadores, agora e na hora de nossa morte. Amém.
0: Ave Maria, cheia de graça, o Senhor é convosco. Bendita sois vós entre as mulheres, e bendito o fruto do vosso ventre, Jesus.
1: Santa Maria, Mãe de Deus, rogai por nós, pecadores, agora e na hora de nossa morte. Amém.
0: Ave Maria, cheia de graça, o Senhor é convosco. Bendita sois vós entre as mulheres, e bendito o fruto do vosso ventre, Jesus.
1: Santa Maria, Mãe de Deus, rogai por nós, pecadores, agora e na hora de nossa morte. Amém.
0: Ave Maria, cheia de graça, o Senhor é convosco. Bendita sois vós entre as mulheres, e bendito o fruto do vosso ventre, Jesus.
1: Santa Maria, Mãe de Deus, rogai por nós, pecadores, agora e na hora de nossa morte. Amém.
0: Ave Maria, cheia de graça, o Senhor é convosco. Bendita sois vós entre as mulheres, e bendito o fruto do vosso ventre, Jesus.
1: Santa Maria, Mãe de Deus, rogai por nós, pecadores, agora e na hora de nossa morte. Amém.
0: Glória ao Pai, o Filho e ao Espírito Santo.
1: Como era no princípio, agora e sempre. Amém.
0: Ó meu bom Jesus,
1: perdoai-nos, livrai-nos do fogo do inferno. Levai as almas todas para o céu, e socorrei principalmente as que mais precisarem.
0: Nossa Senhora de Fátima e São Francisco,
1: rogai por nós.
0: No quarto mistério glorioso, contemplamos
1: Maria assunta aos céus. Pai nosso que estais no céu, santificado seja o vosso nome. Venha a nós o vosso reino, seja feita a vossa vontade, assim na terra como no céu.
0: O pão nosso de cada dia nos dai hoje, perdoai as nossas ofensas, assim como nós perdoamos a quem nos tem ofendido. E não nos deixeis cair em tentação, mas livrai-nos do mal. Amém.
1: Ave Maria, cheia de graça, o Senhor é convosco. Bendita sois vós entre as mulheres, e bendito é o fruto do vosso ventre, Jesus.
0: Santa Maria, Mãe de Deus, rogai por nós, pecadores, agora e na hora da nossa morte. Amém.
1: Ave Maria, cheia de graça, o Senhor é convosco. Bendita sois vós entre as mulheres, e bendito é o fruto do vosso ventre, Jesus.
0: Santa Maria, Mãe de Deus, rogai por nós, pecadores, agora e na hora da nossa morte. Amém.
1: Ave Maria, cheia de graça, o Senhor é convosco. Bendita sois vós entre as mulheres, e bendito é o fruto do vosso ventre, Jesus.
0: Santa Maria, Mãe de Deus, rogai por nós, pecadores, agora e na hora da nossa morte. Amém.
1: Ave Maria, cheia de graça, o Senhor é convosco. Bendita sois vós entre as mulheres, e bendito é o fruto do vosso ventre, Jesus.
0: Santa Maria, Mãe de Deus, rogai por nós, pecadores, agora e na hora da nossa morte. Amém.
1: Ave Maria, cheia de graça, o Senhor é convosco. Bendita sois vós entre as mulheres e bendito é o fruto do vosso ventre, Jesus.
0: Santa Maria, Mãe de Deus, rogai por nós, pecadores, agora e na hora da nossa morte. Amém.
1: Ave

0: Bendita sois vós entre as mulheres, e bendito é o fruto do vosso ventre, Jesus.
1: Santa Maria, Mãe de Deus, rogai por nós, pecadores, agora e na hora da nossa morte. Amém.
0: Ave Maria, cheia de graça, o Senhor é convosco. Bendita sois vós entre as mulheres, e bendito é o fruto do vosso ventre, Jesus.
1: Santa Maria, Mãe de Deus, rogai por nós, pecadores, agora e na hora da nossa morte. Amém.
0: Ave Maria, cheia de graça, o Senhor é convosco. Bendita sois vós entre as mulheres, e bendito é o fruto do vosso ventre, Jesus.
1: Santa Maria, Mãe de Deus, rogai por nós, pecadores, agora e na hora da nossa morte. Amém.
0: Glória ao Pai, ao Filho e ao Espírito Santo.
1: Como era no princípio, agora e sempre. Amém.
0: Ó meu bom Jesus, perdoai-nos, livrai-nos do fogo do inferno, e levai as almas todas para o céu, e socorrei principalmente as que mais precisarem. Nossa Senhora de Fátima e São Francisco,
1: rogai por nós. E no quinto mistério glorioso, contemplamos
0: Maria, coroada rainha dos anjos e dos santos.
1: Pai nosso que estais no céu, santificado seja vosso nome. Venha a nós o vosso reino. Seja feita a vossa vontade, assim na terra como no céu.
0: O pão nosso de cada dia nos dai hoje. Perdoai as nossas ofensas, assim como nós perdoamos a quem nos tem ofendido. E não nos deixeis cair em tentação, mas livrai-nos do mal. Amém.
1: Ave Maria, cheia de graça, o Senhor é convosco. Bendita sois vós entre as mulheres, e bendito o fruto do vosso ventre, Jesus.
0: Santa Maria, Mãe de Deus, rogai por nós, pecadores, agora e na hora de nossa morte. Amém.
1: Ave Maria, cheia de graça, o Senhor é convosco. Bendita sois vós entre as mulheres, e bendito o fruto do vosso ventre, Jesus.
0: Santa Maria, Mãe de Deus, rogai por nós, pecadores, agora e na hora de nossa morte. Amém.
1: Ave Maria, cheia de graça, o Senhor é convosco. Bendita sois vós entre as mulheres, e bendito o fruto do vosso ventre, Jesus.
0: Santa Maria, Mãe de Deus, rogai por nós, pecadores, agora e na hora de nossa morte. Amém.
1: Ave Maria, cheia de graça, o Senhor é convosco. Bendita sois vós entre as mulheres, e bendito o fruto do vosso ventre, Jesus.
0: Santa Maria, Mãe de Deus, rogai por nós, pecadores, agora e na hora de nossa morte. Amém.
1: Ave Maria, cheia de graça, o Senhor é convosco. Bendita sois vós entre as mulheres, e bendito o fruto do vosso ventre, Jesus.
0: Santa Maria, Mãe de Deus, rogai por nós, pecadores, agora e na hora de nossa morte. Amém.
1: Ave Maria, cheia de graça, o Senhor é convosco. Bendita sois vós entre as mulheres, e bendito o fruto do vosso ventre, Jesus.
0: Santa Maria, Mãe de Deus, rogai por nós, pecadores, agora e na hora de nossa morte. Amém.
1: Ave Maria, cheia de graça, o Senhor é convosco. Bendita sois vós entre as mulheres, e bendito o fruto do vosso ventre, Jesus.
0: Santa Maria, Mãe de Deus, rogai por nós, pecadores, agora e na hora de nossa morte. Amém.
1: Ave Maria, cheia de graça, o Senhor é convosco. Bendita sois vós entre as mulheres, e bendito o fruto do vosso ventre, Jesus.
0: Santa Maria, Mãe de Deus, rogai por nós, pecadores, agora e na hora de nossa morte. Amém.
1: Ave Maria, cheia de graça, o Senhor é convosco. Bendita sois vós entre as mulheres, e bendito o fruto do vosso ventre, Jesus.
0: Santa Maria, Mãe de Deus, rogai por nós, pecadores, agora e na hora de nossa morte. Amém.
1: Ave Maria, cheia de graça, o Senhor é convosco. Bendita sois vós entre as mulheres, e bendito o fruto do vosso ventre, Jesus.
0: Santa Maria, Mãe de Deus, rogai por nós, pecadores, agora e na hora de nossa morte. Amém.
1: Glória ao Pai, o Filho e ao Espírito Santo.
0: Como era no princípio, agora e sempre. Amém.
1: Ó meu bom Jesus,
0: perdoai-nos, livrai-nos do fogo do inferno, e levai as almas todas para o céu, e socorrei principalmente as que mais precisarem.
1: Nossa Senhora de Fátima e São Francisco,
0: rogai por nós.
1: Infinitas graças vos damos, soberana rainha, pelos benefícios que todos os dias recebemos de vossas mãos liberais. Dignai-vos agora e para sempre tomar-nos debaixo de vosso poderoso amparo, e para mais nos obrigar-nos, vos saudamos com uma salve rainha.
0: Salve rainha, mãe de misericórdia, vida, doçura, esperança nossa, salve. A vós bradamos, degredados filhos de

0: Eva, a vós suspirando, gemendo e chorando nesse vale de lágrimas, eia, pois, advogada nossa, esses vossos olhos misericordiosos a nós volveis. E depois desse desterro, mostrai-nos Jesus, bendito é o fruto do vosso ventre. Ó clemente, ó piedosa, ó doce sempre Virgem Maria,
1: rogai por nós, Santa Mãe de Deus,
0: para que sejamos dignos das promessas de Cristo.
1: Juntos rezamos o Santo Terço, que possamos ficar com as bênçãos de Deus e proteção de Nossa Senhora. Em nome do Pai, do Filho e do Espírito Santo. Amém. Paz e bem.
0: Santa alegria.
1: Louvado seja o nosso Senhor Jesus Cristo.
0: Para sempre seja louvado.
2: 4:44.
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1: 4 horas e 59 minutos.
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0: 16 graus.
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4: 7 horas e 1 minuto.
5: 16 graus.

0: Olá, bom dia! A partir de agora você está na companhia do Caminhos da Fé, um momento de reflexão e espiritualidade aqui na tua rádio. O resumo e o comentário dos fatos que movem a igreja, suas dioceses, paróquias e pastorais, a dinâmica das comunidades. Saudamos os ouvintes do Caminhos da Fé, que vai ao ar sempre aos domingos e que estão sintonizados em uma das emissoras nas áreas de cobertura aqui da Rede Tua Rádio, em Caxias do Sul, Lagoa Vermelha, Veranópolis, Garibaldi, Vacaria, Marau e Soledade. 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Começamos com as informações do Vaticano.
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2: O Papa Leão XIV acolheu milhares de fiéis e peregrinos na Praça São Pedro para a audiência geral desta quarta-feira, 16 de setembro. O pontífice deu continuidade ao ciclo de catequeses sobre os documentos do Concílio Vaticano II, comentando o segundo capítulo da Constituição Gaudium et Spes. Esta parte do texto é dedicada à comunidade humana e convida a considerar a multiplicação das relações entre os homens como um dos principais aspectos do mundo contemporâneo. Por um lado, analisou o Papa o desenvolvimento tecnológico, a difusão dos meios de comunicação em massa e das redes sociais, bem como o recurso cada vez maior à inteligência artificial abre novas possibilidades, derrubando barreiras e distâncias. Por outro lado, as relações tendem a tornar-se cada vez menos pessoais, mais virtuais, e aplicando os ensinamentos conciliares à realidade atual, alertou.
3: Esse risco de habituar-se a delegar e a de algoritmo.
2: Corre-se o risco de nos habituarmos a delegar aos algoritmos decisões que competem exclusivamente à consciência humana. A contribuição que a comunidade cristã pode oferecer é justamente assegurar que as relações sociais tenham um significado real e uma profundidade pessoal. Para que sejam boas, essas relações devem ser estabelecidas a partir do projeto criador de Deus, que quis que os homens formassem uma só família e se tratassem uns aos outros como irmãos. Nesta perspectiva, a Gaudium et Spes afirma que a diversidade das pessoas e dos povos no mundo não deve ser considerada como um perigo ou uma ameaça, mas como um potencial de enriquecimento e de crescimento. Assim, é necessário abrir-se cada vez mais à lógica da reciprocidade, da partilha e do cuidado. Leão XIV apontou para algumas conclusões a que chegaram os padres conciliares. Em primeiro lugar, o respeito pela pessoa humana. A Gaudium et Spes considera infamante tudo o que se opõe à vida, como homicídio, genocídio, aborto, eutanásia. E ainda, escravidão, prostituição, comércio de pessoas e condições degradantes de trabalho. A segunda conclusão refere-se ao respeito e ao amor também pelos adversários ou por quem pensa e age diferente de nós. Em terceiro lugar, a igualdade fundamental de todos os homens que exige justiça social. Isso impõe eliminar qualquer forma social ou cultural de discriminação por razão do sexo, raça, cor, condição social, língua ou religião.
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0: Vamos conhecer o Santo do Dia com o Frei Jaime Bétega.
4: Santo do Dia. Neste dia 20 de setembro, nós recordamos os mártires coreanos. Em maio de 1983, o Papa João Paulo II canonizou 103 mártires coreanos. O cristianismo na Coreia começou com um leigo. Algumas pessoas letradas leram um livro do padre Matheus Ricci, vindo da China. Um deles foi enviado ao bispo de Pequim, de quem recebeu instrução religiosa e foi batizado. Voltou em 1784. No prazo de 10 anos, eram mais de 10 mil católicos. Não tinham um padre, só conseguiram um em 1831. Os cristãos eram então perseguidos. Em 1845, foi morto o primeiro padre coreano, André Kim, e com ele, mais 102 cristãos, agora canonizados. Nestas perseguições foram mortos mais de 10 mil cristãos. No ano da canonização, 1983, os cristãos eram 1 milhão e 400 mil católicos, 14 dioceses, 1.200 sacerdotes, 3.500 religiosos e 4.500 catequistas. Eles foram fiéis ao Salvador quando disse: "Brilhe vossa luz perante os homens, de modo que, vendo vossas boas obras, glorifiquem vosso Pai que está nos céus." 20 de setembro, mártires coreanos.

0: Vamos agora à participação do Frei Bruno Glab.
1: Amigos e amigas que nos acompanham semanalmente em nossa reflexão bíblica, a nossa saudação de paz e bem. 25º domingo do tempo comum. O evangelho proposto para a missa de hoje é Mateus capítulo 20, do versículo 1 até o versículo 16a. É mais uma parábola do reino. Do que trata esta parábola? É aquela história do patrão que de manhã cedo vai contratar operários que estão sentados na praça, faz o mesmo contato às 9 horas, ao meio-dia, às 3 da tarde e, por fim, às 5 horas da tarde. Na Galileia de então havia muitas pessoas sem trabalho, ou seja, camponeses que perderam suas terras. Então, naquele tempo não havia carteira assinada, não havia contrato de trabalho como hoje. Então, todas as manhãs, estes diaristas desempregados iam e sentavam nas praças, esperando que alguém os contratasse. Quando era tempo de plantio e tempo de colheita, havia muito serviço. Fora deste período, o desemprego e a fome se faziam sentir. Na parábola de hoje, um dono de campo sai cedo para contratar operários por 1 denário, que era o salário justo por um dia de trabalho. Mas vendo que o trabalho era muito, ele saiu novamente às 9 horas, às 12 horas, às 15 horas e às 17 horas. Na hora do acerto de contas, acontece a lógica do reino, que difere muito da lógica humana. Ele pagou igual para todos, aqueles que trabalharam 1 hora apenas e aqueles que trabalharam o dia todo. O patrão não foi injusto para com os primeiros, porque ele pagou o que lhes era devido, mas mostrou misericórdia para com os desempregados que só conseguiram trabalho na última hora do dia. Deus é retratado na figura deste dono, que chama os operários. E os operários somos todos nós, homens e mulheres. Por que que ele conta essa história? Os fariseus que se converteram a Cristo, eles eram escrupulosos observantes das leis e pensavam que eles teriam privilégio na salvação eterna sobre os gentios que se converteram mais tarde. Até nem queriam conviver com eles, porque eles tinham uma vida ilibada e os gentios vinham de um mundo, vamos dizer assim, bastante pecaminoso. Jesus mostra que Deus ama indistintamente todos os seus filhos e filhas. A recompensa na vida eterna não é fruto de nossos méritos, mas sim por termos aceito o convite que Deus nos fez por meio de Jesus Cristo. Logo, a salvação é fruto da misericórdia de Deus dada a nós por meio de Jesus Cristo e não pelos nossos méritos. Se alguém nasceu numa família cristã e sempre foi um bom cristão, ele receberá a salvação pelos méritos de Jesus Cristo. Se alguém nunca foi cristão, mas aos 60, 70, 80 anos aceita o chamado de Deus, ele também vai receber a salvação pelos méritos de Cristo. Esta é a lógica da misericórdia de Deus, ou do infinito amor de Deus. Esta é a lógica do reino. Portanto, é nossa tarefa levar o amor de Deus a todos, sempre sabendo que a salvação é misericórdia e não mérito de ninguém. Portanto, Jesus Cristo é o nosso Salvador. A você, meu irmão, minha irmã, nossa saudação de paz e bem.
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0: Caro, minha cara ouvinte, que bom que estamos juntos para este momento de reflexão. Eu desejo graça e paz e espero que também você divulgue a outros para que também escutem. Se você aprendeu a gostar deste momento e ele faz bem, pode indicar a outros para que também escutem. Gostaria de falar sobre o amor e o desejo. Nós somos pessoas que amam e precisam confiar no amor, ir fundo no amor. E há sempre no amor também atenção com o desejo. Não há amor sem desejo. Um psicólogo chamado Peter Schellenbaum descreveu a estreita união entre as duas emoções, amor e desejo. Ele acha que nós localizamos o amor e o desejo na mesma parte do corpo, isto é, no meio do peito, à altura do coração, onde pressionamos as mãos para dizer que sofremos de amor e de desejo ardente. É exatamente a tensão do desejo que torna o amor valioso e o preenche com uma profundidade impenetrável. A felicidade máxima e o sofrimento indizível do desejo estão estreitamente vinculados. O amor sempre aponta para algo além dele. Nele, nós buscamos um amor absoluto, incondicional, ou seja, um amor divino. Entrar em contato com o nosso desejo não significa fugir da realidade de nossa vida. Ao contrário, quando sentimos que há em nós um desejo de Deus, um desejo de algo além deste mundo, de um lugar que supera este mundo, então podemos reconciliar-nos com a realidade muitas vezes tão banal de nossa vida. Então nós não ficamos desiludidos quando a pessoa amada não consegue satisfazer nosso profundo desejo de amor absoluto. Então não sobrecarregamos o parceiro, a parceira, com expectativas que nenhuma pessoa, na verdade, consegue satisfazer. A pessoa ama e acha que o outro pode preencher todo esse desejo de amor, mas ninguém consegue fazer isso. Vejo sempre de novo casos em que pessoas esperam, por exemplo, do seu amado que as cure, as salve e liberte, para dar à sua vida um sentido definitivo. Mas isso são expectativas irrealizáveis entre os seres humanos. Não é possível isso. O desejo ardente relativiza nossas expectativas quanto às pessoas, para nos tornarmos capazes de conviver humanamente, para que deixemos a outra pessoa ser como ela é, em vez de compará-la sempre com Deus, do qual nunca chega aos pés. Por isso, caro ouvinte, existe sempre essa tensão entre desejo e amor. E o desejo, de certa forma, nos empurra para além daquilo que nós amamos. Isso abre o caminho para Deus como fonte última do amor e da paz. Pensemos nisso. Um forte abraço para você. Deus te abençoe e te guarde. Em nome do Pai, do Filho e do Espírito Santo. Amém.
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2: Faremos agora uma breve pausa. Voltamos daqui a pouquinho.

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2: 7:21. 16 graus.
3: De volta com o Caminhos da Fé aqui pela Rede Tua Rádio nessa manhã de domingo. Hoje é feriado da Revolução Farroupilha, né? O Dia Farroupilha. Obrigado pela companhia de sempre. Você que está sintonizado aqui nas nossas emissoras. Para quem está curtindo esse domingão, né? Para quem está curtindo esse feriado, um bom descanso. Vamos a mais informações agora da região de Marau, Juventude Missionária de Marau, esse final de semana em Itapuca.
4: E o assunto do programa, Juventude Missionária. A gente já falou um pouquinho desse projeto tão bonito da Paróquia Cristo Rei aqui de Marau. Ações que já vêm sendo realizadas e outras que estão programadas também. Por isso eu recebo com muito carinho a Ângela Bianchim. Bem-vinda, bom dia, tudo bem?
5: Bom dia, Ana. Bom dia, rádio ouvintes.
4: Gisele Trento, também te recebo com muito carinho. Prazer te conhecer. Bem-vinda à nossa programação, tudo bom?
6: Bom dia, Ana. Bom dia, ouvintes da tua rádio.
4: Bom, para quem ainda não sabe dessa proposta da Paróquia Cristo Rei, já há algum tempo, né, a Juventude Missionária reunindo os movimentos católicos de jovens. Expliquem para a gente um pouquinho dessa proposta, por favor.
5: Então, as ações missionárias, o grupo Juventude Missionária surgiu no ano passado. No final de 2024, o Frei Laércio lançou essa proposta da gente juntar jovens de todos os movimentos para fazer algumas ações missionárias. É o sair de dentro do movimento e evangelizar, né? Fora, né? Buscar outras pessoas. Então, no ano de 2025, começou então toda essa movimentação, criou-se um grupo de jovens, reunindo jovens do Tal 04, do CLJ, do Cursílio Jovem. Esse ano nós temos também jovens do acampamento e do grupo de oração São Bento. E aí, o ano passado, a gente fez a nossa primeira movimentação, a gente fez uma missão ali no bairro Conforto, a comunidade São Gabriel. Então, ano passado a gente fez ações lá e esse ano a proposta foi Guadalupe e uma ação fora de Marau, que depois nós vamos conversar também.
4: Vocês estavam me falando antes fora do ar que vocês se descobriram, né, nesse trabalho de missão. Uma experiência pessoal, se vocês puderem compartilhar, contar como está sendo para vocês todo esse envolvimento.
6: Bom, então, eu comecei, como eu estava comentando, no Cursílio Jovem. E eu era uma pessoa que eu questionava muito a minha fé. Então, eu fui para lá para aprender um pouco mais. Quando tu participa de um movimento, tu segue mais tempo, assim. Tu é convidada para ir mais vezes. E foi ali pela terceira vez que eu descobri minha fé. E descobri que as pessoas são a face de Cristo. Então, o que puder ajudar outras pessoas, eu me disponibilizarei, né? Se eu tiver tempo. E às vezes até a gente encaixa esse tempo para poder passar um pouco do que a gente aprendeu, né? Para que outras pessoas traga oração, fé, persiga, né, nesse caminho. Acredito que seja isso.
5: O que é bacana do grupo da Juventude Missionária é que todos os jovens, eles estão envolvidos nos seus movimentos, eles têm ações particulares dos movimentos, inclusive o Cursílio agora está fazendo, né, de um esforço extra, porque além de todas essas atividades missionárias, eles também estavam no final de semana com algumas ações para arrecadar fundos, eles tinham pizza, enfim, e no meio de tudo isso eles ainda vão ter um retiro para levar mais jovens. Então, o que eu acho a parte mais bonita de tudo isso é que eles continuam se buscando, né, o conhecimento para também depois estar levando para fora. E isso também, da mesma forma, o Cursílio, CLJ, todos eles continuam extremamente ativos e fazendo ações nos seus movimentos e desempenhando essas atividades missionárias em paralelo. Então, é o enche a fé aqui para levar para lá, sabe? É, são ações bem bacanas. E respondendo a tua pergunta sobre como a gente se descobriu, o tio Beto e eu fomos tios em 2024 do CLJ, e aí depois a gente recebeu esse desafio do Frei Laércio de estar conduzindo, né, por 3 anos esse grupo de jovens missionários. E eu sempre digo que eu me descobri como cristã, como católica, sendo missionária. O meu sentido de ser católico, né? De não viver uma fé fechada, né? Dentro da igreja, mas enfim, levar a igreja para fora. Tem sido uma experiência muito bacana, além de estar com jovens, né? Que a gente
4: é
5: se renova,
4: bom,
5: também,
4: né? Eu sei como que é. Bom. Vocês estarão em Itapuca, é isso?
5: Exatamente. Então, na proposta inicial que o Frei Laércio sugeriu, era o ano passado uma ação em Marau, esse ano fora de Marau, nos limites do estado, né? Uhum. E pro ano que vem a gente planeja uma ação fora do estado. Então, vem mais coisas por aí. Mas dentro desse projeto de sair de Marau, então, a gente vai para Itapuca. A gente já está desenvolvendo, já estamos fazendo algumas ações. Lá eles estão vivendo a quaresma de São Miguel, a paróquia deles lá é São Miguel Arcanjo. Então, iniciou agora dia 18, na terça-feira, a quaresma de São Miguel. A gente esteve lá com alguns jovens também. E as atividades missionárias, propriamente ditas, foram divididas em 2 etapas. 5 e 6 agora de setembro, todas as famílias do interior. A gente formou 7 grupos, com 3 jovens, cada grupo. Então, são 21 jovens, mais 4 tios de apoio. O Frei Edmar, no segundo final de semana, 19 e 20 de setembro, visitaremos todas as famílias da cidade e faremos algumas ações, algumas celebrações lá também, de motivação, enfim, para levar essa alegria dos movimentos jovens para uma cidade menor, que eles não têm toda essa estrutura, né? Eu digo assim, até a quantidade de pessoas que temos aqui envolvidas, né?
4: Uhum.
5: Levar essa alegria que a gente está vivendo aqui na nossa paróquia para outras cidades também.
4: Eu percebo um crescimento muito grande nos jovens envolvidos, seja com as missões, com outras atividades dentro da paróquia também, dentro da igreja. Nesses últimos tempos a gente percebe um crescimento bem grande, né? Todos os movimentos voltados a jovens têm o seu público, têm o seu trabalho, têm a sua importância. Eu gostaria que tu compartilhasse um pouquinho também, você comentou antes que se descobriu, né? Renovou a tua fé, mas esse crescimento da juventude nesses movimentos.
6: Eu acho bem bacana também que antes de eu participar, em 2023, eu não sabia dos movimentos e eu achava que o mundo estava perdido, assim, que os jovens não participavam mais de nada. E muitas vezes eu acredito que seja essa falta de informação, que precisa ser mais divulgado. Realmente, quando a gente começou aqui de Marau, eram umas 5 jovens. E hoje, no último, foi... Ai, agora eu não lembro de cabeça, mas tá indo muita gente mesmo. E isso que é legal, porque quando tu vê mais jovens, te dá esse ânimo. E querendo ou não, agora a gente tá com marketing mais legal, a gente divulga mais, então isso também acaba chamando mais os jovens.
4: Quero agradecer, então, a presença de vocês aqui no programa.
5: Muito obrigada, Ana. Muito obrigada pelo espaço. Eu acho que esse espaço, essas portas abertas, respondem aquele teu questionamento anterior, né? Sobre o crescimento dos movimentos. Eu acho que quando a gente coloca energia, as coisas acontecem. E é uma ação, acho que, da paróquia, das pessoas envolvidas, é que tem feito com que isso cresça. E eu sempre falo, para encerrar, né? Não é sobre religião. É sobre o mundo que nós queremos construir, é sobre cidadania, é sobre estar com esses jovens e promover o bem.
4: Obrigada, Gisele.
6: Obrigada.
3: Terceira Jornada Franciscana de Oração reúne mais de 300 pessoas em Vacaria.
2: Mais de 300 pessoas participaram no último domingo da terceira jornada franciscana de oração, realizada na Capela da Luz, em Monte Alegre dos Campos. O encontro, promovido pela paróquia Nossa Senhora de Fátima, reuniu lideranças e leigos para um dia dedicado à espiritualidade franciscana. A programação teve como tema Francisco de Assis, uma vida feita de oração, serviço e missão. Durante a jornada, os participantes tiveram momentos de oração, ensinação, adoração ao Santíssimo e celebração. Segundo Frei Mateus Dalpisol, o encontro também buscou aproximar os ensinamentos de São Francisco à realidade atual.
7: A jornada foi de um proveito tremendo. As lideranças, reunidas em mais de 300 pessoas, gostaram de estar em contato com a espiritualidade franciscana, com o legado de Francisco, essa jornada que tinha como tema Francisco de Assis, uma vida feita a oração, serviço e missão. As lideranças, os leigos da nossa comunidade aqui de Vacaria, da Paróquia Nossa Senhora de Fátima, tiveram contato com a espiritualidade franciscana, com a vida de São Francisco, com o jubileu franciscano comemorado este ano pelo decreto do Papa Leão XIV, e tiveram a disponibilidade de rezar por um dia inteiro as orações franciscanas, o jeito de ser de Francisco e, principalmente, como o jeito de Francisco se insere na sociedade atual. Então, em contato com a espiritualidade franciscana, foram momentos de oração, momentos de encenação, momentos de adoração ao Santíssimo, momentos de celebração, no qual podemos confeccionar um bolo e comemorar os 800 anos da passagem de Francisco por esta terra, por esse planeta. Então, acredito que foi uma jornada muito proveitosa e que conseguiu alcançar o público e o ideal que nos propomos, que foi fazer com que vivessem de fato a espiritualidade franciscana num dia intenso de oração. Então, acredito que cumprimos o nosso ideal. Foi uma alegria ter todo mundo que conseguiu se fazer presente nessa terceira jornada franciscana de oração e ficamos no aguardo já da quarta.
2: A programação também marcou os 800 anos da morte de São Francisco, celebrados com um momento de confraternização durante o encontro. Para os organizadores, a jornada alcançou o objetivo de proporcionar um dia intenso de oração e contato com a espiritualidade franciscana. Fábia Schiller, para a tua rádio.
3: Nova etapa da reconstrução da Igreja Matriz de Flores da Cunha teve início no último fim de semana.
8: As obras de reconstrução da Igreja Matriz Nossa Senhora de Lourdes de Flores da Cunha entraram em uma nova etapa neste fim de semana. Neste sábado, começou o posicionamento da estrutura que vai sustentar a nova cobertura do templo. O trabalho deve seguir ao longo da semana conforme as condições climáticas. A montagem das estruturas metálicas começou no último dia 4. Primeiro, as peças são montadas no chão e, depois de prontas, içadas e posicionadas a cerca de 15 metros de altura. A nova cobertura tem aproximadamente 768 metros quadrados. Antes dessa etapa, foi executada uma cinta de concreto ao redor da edificação. O serviço, iniciado em agosto, foi concluído no dia 22. Com cerca de 100 metros de comprimento, 30 centímetros de largura e 40 centímetros de altura, a estrutura serve como base para a fixação do novo telhado. As doações para a reconstrução da Igreja Matriz continuam sendo recebidas por meio da chave Pix, igrejaflorestacunha@gmail.com, em nome da Associação dos Amigos da Paróquia Nossa Senhora de Lourdes de Flores da Cunha. Os serviços arrecadados contribuem para o prosseguimento das demais etapas da reconstrução. Mais informações você confere no site da rede Tua Rádio. Da Tua Rádio São Francisco de Caxias do Sul, Luan Varela.
9: No último domingo, dia 13 de setembro, na Santa Missa celebrada pela manhã, ocorreu a apresentação dos festeiros da 142ª Festa em Honra ao Padroeiro São Pedro, com realização em 2027. Na ocasião, os festeiros de 2026 agradeceram à comunidade em geral por todo o apoio, dedicação e colaboração dispensadas nas diversas atividades que envolveram a realização da Festa de São Pedro. Destacaram que, sem a participação e o empenho de todos, não seria possível alcançar os resultados obtidos. Na sequência, Roque Setolin, representando a equipe administrativa da Paróquia São Pedro, manifestou seus agradecimentos aos festeiros pela dedicação, empenho e comprometimento demonstrado ao longo de toda a preparação e realização da festa. por muitas vezes, inclusive, deixando em segundo plano seus compromissos pessoais, familiares, profissionais e de outras atividades. Como forma de reconhecimento pela dedicação e pelo trabalho realizado, foi entregue a cada festeiro uma lembrança especial. Encerrando o encontro, foram apresentados os festeiros da festa em honra a São Pedro, de realização no ano de 2027. São eles: João Paulo De Luca e André Stringhini, Fábio Elisiane Tedesco Orlandi, Ivanor e Nilva Brigolini, Claudinei e Silvana Vargas e Marcelo e Tânia Cristina Bortolini Martinazzo, da Tua Rádio Garibaldi, Eduardo Bacon da Silva.
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17: 7:39.
18: 16 graus.
19: De volta com o Caminhos da Fé aqui pela Rede Tua Rádio. Muito obrigado pela tua audiência.

Cunha. Uma tarde para encontrar gente nova, celebrar a fé e descobrir caminhos para viver com propósito. Esta é a nona Jornada Diocesana da Juventude, a JTJ, que vai acontecer no próximo sábado, dia 26 de setembro, em Flores da Cunha, com início a 13h30 e o término próximo das 21h. A atividade vai acontecer no Parque da Vindima, Eloy Kunz. Promovido pelo setor Juventude da Diocese de Caxias do Sul, o encontro quer reunir os jovens de todas as regiões de pastoral, grupos, movimentos e comunidades. Considerada uma preparação para a Jornada Mundial da Juventude, a JTJ acontece desde 2016 e passa por todas as regiões de pastoral. Neste ano, Flores da Cunha será o ponto de encontro para uma programação com acolhida, animação, catequeses, espiritualidade, integração e missa de envio. O lema "Tende coragem, eu venci o mundo" do Evangelho de João, capítulo 16, versículo 33, é o mesmo da Jornada Mundial da Juventude que vai acontecer no ano que vem, 2027, na Coreia do Sul, e foi anunciado pelo Papa Leão XIV na missa de encerramento do Jubileu dos Jovens em Roma no ano passado. Ele lembra que a fé em Cristo dá esperança e força para encarar os desafios de cada dia. Serão realizadas 3 catequeses para a escolha dos jovens em seus dias na sua vida real. Na catequese Jovens no Mundo, Como Não Se Perder, o professor Adroaldo Lamaison vai conversar sobre distrações, comparações e pressões que podem deixar os jovens sem direção. A proposta é perceber a voz de Deus e ter Jesus como referência no mundo que muda em todo o tempo. Já a catequese Quem Sou Eu aos Olhos de Deus terá a presença do cantor, compositor, escritor, sociólogo e doutor em teologia Giovanni Mattiello, que vai provocar uma pergunta: de onde vem o nosso valor? A reflexão vai buscar mostrar que identidade e dignidade não dependem de aparência, desempenho ou curtidas, mas do amor de Deus e da beleza única de cada pessoa. A terceira catequese, Como Escolher Deus no Meu Dia a Dia, vai ser conduzida pela psicóloga e mestre em teologia Fabiane Paza. Em meio a estudos, responsabilidades, amizades e tantas decisões, a nona JTJ vai ajudar os jovens a perceberem que escolher Deus não é algo restrito à igreja, é uma decisão capaz de transformar relacionamentos, prioridades e a maneira de viver. Para colocar todo mundo em movimento, a programação terá o DJ Alan Nunes, de São Paulo, conhecido pela música eletrônica católica. Ele retorna depois de ter participado da JTJ de 2022 em Garibaldi para participar deste momento em Flores da Cunha. A inscrição tem o valor de R$ 20,00 para ser pago no dia ou ainda aos coordenadores dos grupos. No valor está incluso o kit lanche. Então, é possível se inscrever pelo site www.diocesedecaxias.org.br/notícias. Solidariedade que aquece. Campanha de inverno da Cáritas da Diocese de Caxias do Sul distribui 40 mil peças de roupa. A campanha de inverno Sinais da Esperança, Solidariedade que aquece da Cáritas da Diocese de Caxias do Sul deixou importantes sinais do cuidado da Igreja Católica com os mais necessitados. Lançada em fevereiro junto da campanha da Fraternidade 2026, a iniciativa arrecadou e distribuiu alimentos não perecíveis, agasalhos, cobertores e fraldas. O objetivo da iniciativa foi fortalecer as doações nas paróquias e comunidades para atender as famílias vulneráveis daquelas localidades. Foram produzidos materiais de divulgação da campanha que chegaram a todas as paróquias, como cartazes e flyers. E a divulgação deu frutos. Em diversas localidades, nas igrejas, secretarias paroquiais, salões e espaços de catequese, foram instaladas caixas com a identificação da ação para recolher as doações. Ao longo da campanha Sinais de Esperança, que seguiu agosto adentro, em virtude do frio, foram recebidas mais de 30 toneladas de alimentos não perecíveis nas paróquias e comunidades da diocese para a montagem das cestas básicas. Além disso, a Cáritas recebeu da comunidade muçulmana uma doação de 150 quilos de carne bovina que foram encaminhados às Cáritas paroquiais, Pastoral das Pessoas em Situação de Rua e demais entidades. Muitas comunidades e paróquias de municípios pequenos da diocese enviaram o fruto da solidariedade do povo diretamente à coordenação da Cáritas junto ao Centro de Pastoral, que por sua vez encaminhou para atender os bairros mais necessitados. Ao longo do inverno, as baixas temperaturas demonstraram o rigor da estação mais fria do ano. Por isso, outro item que fez parte da campanha da Cáritas da Diocese de Caxias do Sul foi a doação de cobertores e mantas. Fruto da doação para as celebrações do Corpus Christi na Catedral de Caxias e em outras paróquias, foram recebidos mais de 1.500 cobertores destinados às entidades que também atendem

às pessoas em situação de vulnerabilidade. Além dos cobertores, roupas e agasalhos são muito importantes para ajudar os mais necessitados a enfrentarem as baixas temperaturas. Ao longo da campanha de inverno, foram distribuídas mais de 40 mil peças de roupa e 600 pares de calçados nas paróquias e comunidades da diocese, além da própria pastoral da criança. Diocese de Caxias do Sul recebe material de Natal do Regional Sul 3 da CNBB. Já está à disposição no Centro Diocesano de Formação Pastoral, junto da Coordenação de Pastoral, o material de Natal, composto pelo livreto, pela guirlanda e também pelo cartaz, para ser dinamizado junto às comunidades e paróquias da Diocese de Caxias do Sul. O livreto é composto pela bênção de envio, pelos quatro encontros das quatro semanas do Advento e também pela celebração penitencial, além da bênção para o dia de Natal. Também faz parte do kit a guirlanda para ser colocada nas portas das casas. As paróquias já podem retirar a partir de segunda-feira, junto ao Centro Diocesano de Formação Pastoral, as suas encomendas de material para celebrar o Natal 2026, que esse ano traz como lema: Vem guiar nossos passos no caminho da paz, conforme o Evangelho de Lucas, capítulo 1, versículo 79. 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

0: Rogamos a bênção do Frei Jaime Bétega.
1: E no final do Caminhos da Fé, nós nos encontramos para este momento de bênção. Seguimos Jesus. Nossa fé nos faz caminhar. Queremos andar nos caminhos do mundo, do jeito de Francisco de Assis, com a paz e o bem no coração, com o desejo de uma vida nova, com a certeza de que, com a paz e com o bem, nós somos capazes, então, de construir a santa alegria. Vivamos intensamente a vida. Caminhar é preciso. Caminhar do jeito de Francisco no seguimento a Jesus Cristo é uma oportunidade única. Sejamos caminheiros da fé. Sigamos os caminhos da fé, para que tenhamos sempre muita paz, muita luz, muita esperança. O mundo aguarda pelo nosso testemunho. Nem tudo na vida dá certo, mas tudo pode ensinar, inspirar e nos fazer amadurecer. É com muito amor que nos caminhos do mundo nós vamos continuar este dom maravilhoso chamado vida. Nada é maior do que a vida. E a vida precisa ser abraçada, sentida, amada. A vida deve ser uma resposta de amor, porque Ele deu a vida por amor a nós. Sejamos capazes de abraçar os que estão ao nosso lado, mas não percamos de vista jamais o infinito. Caminhos da fé. Que a bênção de Deus nos acompanhe, por intercessão de São Francisco de Assis. Desça sobre todos a bênção de Deus, Pai, Filho e Espírito Santo. Amém. Paz e bem. Santa alegria.
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4: Horas e 57 minutos.
5: 17 graus.

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7: 8:03.
8: 17 graus.
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10: Bom dia, hoje 20 de setembro de 2026, celebramos o Dia do Gaúcho. É uma das datas mais importantes do calendário cultural do nosso Rio Grande do Sul. Essa data marca o início da Revolução Farroupilha em 1835, quando os gaúchos se levantaram contra o Império do Brasil em busca de maior autonomia política e também econômica. Foram 10 anos de luta que deixaram como legado valores de coragem, resistência e amor à terra. O Dia do Gaúcho é celebrado hoje em todo o Rio Grande, com cavalgadas, desfiles, música tradicionalista, danças típicas e, claro, churrasco. Churrasco e chimarrão, símbolos da hospitalidade nossa e também da nossa união. E é um momento de reafirmar nossa identidade e de lembrar que o Rio Grande do Sul é feito de tradição, mas também de futuro. Estive na semana passada visitando o acampamento Farroupilha no Parque Harmonia. Encontramos pessoas de todas as partes do Brasil e de alguns países da Europa que estavam conhecendo a nossa tradição. Se nós não temos pão de açúcar, nós não temos praias maravilhosas, nós temos a nossa cultura e que ela chama muita gente, ela tem muito valor. O valor que nós sabemos e que já conhecemos, mas é um valor que estamos conquistando com as pessoas que admiram o nosso Rio Grande do Sul. 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

Vamos ao tempo para essa semana? Pois olha, hoje não tem jeito não. Nós vamos ter chuva aí durante praticamente todo dia. E a previsão indica, inclusive, chuvas bem acima dos 25 milímetros. Claro, ontem foi um caso excepcional, né? Essa chuva deve permanecer ainda amanhã, segunda-feira, com temperaturas que devem começar a baixar. Na terça-feira, as temperaturas vão ficar aí na casa dos 7 graus a mínima, 16 a máxima, vai ter um frio relativo. Na quarta, temperatura entre 5 e 15. Na quinta, 23 e 5. Primavera, né? Sexta-feira, temperatura entre 12 e 25. No sábado, entre 16 e 27 graus. Aí no nosso sábado, 26 de setembro. Só recapitulando, então, que o período de chuva começou ontem e vai se estender até a terça-feira. Depois, uma massa de ar polar deve derrubar as temperaturas e trazer firmeza aí no tempo. A preocupação é em relação, será que ainda temos possibilidades de geada? Nesse momento, nenhum modelo aponta para isso. Então, vamos ficar, de certa forma, mais tranquilos, né? O sol nasceu hoje às 6h24, o pôr do sol será às 18h24, já temos mais tempo de período de sol. A primeira luz aí aconteceu às 6 da manhã, e a última luz será às 18h47, né? Então, a previsão aí do nascer e pôr do sol para este domingo, dia do gaúcho. Já que falamos de gaúcho, vamos trazer mais gaúcho cantando o nosso Rio Grande.

0: 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Vamos comentando aqui um pouco mais sobre... Ah, o pessoal me perguntou aí qual é a Lua, né? Nós estamos na Lua, na fase gibosa crescente. Ela está em 66% iluminada. Ela é conhecida por trazer energia e movimento, sendo favorável para quem inicia projetos ou plantações. A Lua cheia virá agora no dia 26, né? E traz mais força para o campo e também para os ciclos da natureza. Então...
1: 8 horas e 23 minutos. 17 graus.
0: A gente sabe, eu acredito sim, que as fases da Lua realmente elas influenciam tudo, né? Mas a agricultura, eu recordo do meu tempo de roça, que meus pais tinham a Lua certa para fazer a plantação. Respeitamos, evidentemente, pensamentos contrários. Bem, já que a gente falou em roça, vamos falar como é que está a situação aí de outras questões do nosso Rio Grande, né? O Estado avança em negociações para exportar carne suína para a Coreia do Sul. Isso aí amplia o mercado e fortalece, claro, a cadeia produtiva. A Expo Inter, realizada em Esteio, de destaque foi inovação tecnológica, máquinas mais modernas, soluções digitais para gestão de propriedades e genética avançada para bovinos e ovinos, né? É o agro gaúcho mostrando, além da sua tradição, mas a tecnologia que juntas caminham para um único objetivo, de nós ampliarmos aí os nossos negócios aqui no nosso estado. 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

Os relatórios desta semana passada, apurados até a sexta-feira, indicam que as nossas culturas de inverno estão em fases muito importantes. O trigo está em 44% das lavouras em enchimento de grãos e 5% em maturação. A produtividade média se espera em 2.700 quilos por hectare. Agora a atenção está voltada, claro, para doenças como a ferrugem e giberela. A gente vai ter mais umidade, vai ter calor. Então, essas doenças fúngicas, elas vêm nesse contraste aí, ou na combinação de calor e também de umidade. A aveia branca está praticamente 50% em enchimento de grãos, produtividade esperada em 2.300 quilos por hectare. A canola 88% em floração e enchimento, a colheita já iniciada em algumas áreas, com média de 1.620 quilos por hectare. E a cevada está 20% em enchimento de grãos, produtividade esperada de 3.000 quilos por hectare. Esses números mostram que o inverno foi produtivo, mas exigiu muitos cuidados e cuidados constantes. A cevada é muito, vamos dizer assim, na linguagem gaúcha, muito vil, né? E precisa de mais tratos culturais. Bem, a gente vai para mais um dos nossos blocos musicais aqui no programa, pela tua Rádio Cristal, o Cristal Rural deste dia 20 de setembro, Dia do Gaúcho. Vamos ouvir mais música aqui na nossa programação da tua Rádio Cristal. Música.

0: Eu falei das culturas de inverno aí, como é que anda, e é bom já pensar. A gente não está ainda no verão, vamos, a partir de amanhã vamos estar vivendo já o início, o período inicial da primavera, né, que se instala a partir dessa semana aqui no hemisfério sul. O milho está com 60% de área semeada, com produção de 6,9 milhões de toneladas. Algumas áreas aqui do estado estão exigindo replantio devido às geadas, foram atingidas por geadas. A soja é uma previsão de 21 milhões de toneladas, ou 21 milhões de toneladas, 15% acima da safra anterior, mesmo com redução de área. Se o clima ajudar, nós podemos até...
1: 8 horas e 43 minutos.
2: 17 graus.
0: Até superar esse número de 21 milhões. O arroz, a área deve recuar em torno de 860 mil hectares, mas ainda assim a produção deve chegar a 7,5 milhões. O Rio Grande do Sul é o maior produtor de arroz do Brasil, lidera, né? O produtor gaúcho já se prepara, claro, né? Todos que a gente tem falado, para mais uma safra desafiadora e equilibrando custos e também expectativas de mercado. Faz parte, né? 20 anos que eu acompanhei direto a lavoura, os agricultores, pecuaristas, enfim. Esse é o dilema de todo ano, né? Tem que ter coragem, porque senão o cara abandona aí a atividade. Mas não é coisa para gaúcho, não. Vamos trazendo mais música, já que estamos falando no dia do gaúcho, né? Então vamos trazer mais música aqui no Cristal Rural.

Pois a soja está batendo aí os R$160 por saca, uma alta de quase 14% no ano. O milho R$69 por saca, sustentado pela queda nos estoques mundiais, né? O boi gordo trabalhou essa última semana R$352 por arroba. Houve uma valorização de 13% frente ao ano passado. Terneiros R$3.400 por cabeça. Teve uma alta de 16%, época de botar a terneirada e engordar, né? O leite referência de R$2.47 por litro em setembro, com cotação spot em torno de R$2.72 no estado. Esses números, então, mostram também um mercado aquecido, mas também que exigem cautela do produtor. Agora, as pastagens mais de inverno vão começar a cessar, quem fez a silagem está mais tranquilo, até quando começam, então, as pastagens de verão, que começam a surgir, né, e também ajudar para a alimentação dos animais, não ficar só nos concentrados, nas rações, que em função também do preço da soja e do próprio milho, o custo da ração deve aumentar. Então, mercado agrícola, hoje um resumo rápido que a gente trouxe aqui no Quintal Rural, e vamos ficar na expectativa para essa semana, o que vai acontecer para essa semana e para a outra semana também, para essas últimas duas semanas, praticamente do mês de setembro. Vamos que vamos, música do Rio Grande do Sul, música gaúcha aqui na programação do Cristal Rural, pela tua Rádio Cristal 100.5, oferecimento Sicredi, 2 milhões em prêmios do aniversário premiado. 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

já vamos trazer aqui o encerramento de hoje e tem muitas perguntas aí de muitas aves migrando de um lado para o outro, né? Já tem sons de primavera aí nos arvoredos, nos matos, né? De passarinhos, de aves de todos os tipos, né? Aves migratórias que vêm do hemisfério norte, lá começa o outono e aqui começa a primavera. Nós temos algumas que devem chegar por aí, já estão chegando agora entre setembro e dezembro. O guará, cavuçu e o enferrujado, né? Temos também, mais ao litoral do Rio Grande do Sul, algumas aves limícolas, como é o maçarico branco, maçarico pescoço vermelho. Essas aves, na realidade, são um espetáculo da natureza e reformam a importância da preservação ambiental aqui do estado, né? E evidentemente que os nossos pássaros conhecidos já estão por aí acasalando, né? E já fazendo seus ninhos, enfim, é primavera e o calor esquenta também as atividades das aves. Este foi o Cristal Rural especial desse Dia do Gaúcho. Nós celebramos nossa tradição e trouxemos informações essenciais para o nosso agricultor, para o nosso pecuarista. Tivemos informações do tempo, situação das lavouras, mercado agrícola e até a chegada de aves migratórias. Faltaram algumas aqui, mas eu não consigo lembrar. Que o espírito Farroupilha inspire coragem e esperança para o futuro do agro gaúcho. Viva o Rio Grande do Sul, viva o Dia do Gaúcho. Até domingo que vem.

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0: Irmãos e irmãs aqui reunidos, como família de Deus e também aos que nos acompanham pela tua Rádio Cristal, nossa saudação fraterna de paz e bem.
1: Paz e bem.
0: Sintam-se acolhidos para celebrarmos os santos mistérios de Jesus Cristo, que nos apresenta a lógica do reino de Deus, colocando os últimos em primeiro lugar. A liturgia de hoje propõe: vivei à altura do Evangelho. Iniciemos com alegria cantando o canto número 155 do Inário.

0: Em nome do Pai, do Filho e do Espírito Santo.
1: Amém.
0: Irmão e irmã, que rezamos aqui no recinto dessa igreja, quem reza conosco pela tua rádio, pelas redes sociais, que a graça de nosso Senhor Jesus Cristo, o amor de Deus Pai, a comunhão com o seu Santo Espírito, estejam sempre convosco.
1: Bendito seja Deus que nos reuniu no amor de Cristo. No dia em que celebramos a vitória de Cristo sobre o pecado e a morte, também somos convidados a morrer para o pecado e a ressurgir para uma vida nova. Reconheçamo-nos necessitados da misericórdia do Pai. Juntos rezamos, confessemos os nossos pecados. Confesso a Deus Todo-Poderoso e a vós, irmãos e irmãs, que pequei muitas vezes por pensamentos e palavras, atos e omissões, por minha culpa, minha tão grande culpa, e peço à Virgem Maria e aos anjos e santos e a vós, irmãos e irmãs, que rogueis por mim a Deus nosso Senhor.
0: Deus Todo-Poderoso, rico em misericórdia, tenha compaixão de nós, perdoe nosso pecado e nos conduza à vida eterna.
1: Amém.
0: Senhor, tende piedade de nós.
2: Senhor, tende piedade de nós.
0: Cristo, tende piedade de nós.
1: Cristo, tende piedade de nós.
0: Senhor, tende piedade de nós.
1: Senhor, tende piedade de nós. Perdoados e reconciliados pela misericórdia do Senhor no ato penitencial, erguemos agora nossa voz em um só louvor. Glorifiquemos cantando o hino de glória na página 12 do livrinho.

0: Irmão e irmã, rezemos. Que o nosso bom Deus e Pai acolha as intenções, pedidos, preces, súplicas, ações de graças daqueles que se recomendaram às nossas orações, às nossas preces. Escutai o louvor, a ação de graças dos vossos filhos e filhas que aqui estamos. Ó Deus, que resumistes toda a sagrada lei no amor a vós e ao próximo, concedei-nos que, observando os vossos mandamentos, mereçamos chegar à vida eterna. Por nosso Senhor Jesus Cristo, vosso Filho, que é Deus, e convosco vive e reina na unidade do Espírito Santo, por todos os séculos dos séculos.
1: Amém. Abramos o nosso coração para a palavra de Deus, que é a palavra de salvação.
2: Leitura do livro do profeta Isaías. Buscai o Senhor enquanto pode ser achado. Invocai-o enquanto ele está perto. Abandone o ímpio seu caminho e o homem injusto suas maquinações. Volte para o Senhor, que terá piedade dele. Volte para nosso Deus, que é generoso no perdão. Meus pensamentos não são como os vossos pensamentos, e vossos caminhos não são como os meus caminhos, diz o Senhor. Estão meus caminhos tão acima dos vossos caminhos, e meus pensamentos acima dos vossos pensamentos, quanto está o céu acima da terra. Palavra do Senhor.
3: Graças a Deus.

haverei de bendizer-vos, hei de louvar o vosso nome para sempre. Grande é o Senhor e muito digno de louvores, e ninguém pode medir sua grandeza.

o Senhor. Ele é amor, é paciência, é compaixão. O Senhor é muito bom para com todos. Sua ternura abraça toda criatura.

É justo o Senhor em seus caminhos. É santo em toda obra que Ele faz. Ele está perto da pessoa que o invoca, de todo aquele que o invoca lealmente.

0: Paulo aos Filipenses: Irmãos, Cristo vai ser glorificado no meu corpo, seja pela minha vida, seja pela minha morte. Pois para mim, o viver é Cristo e o morrer é lucro. Entretanto, se o viver na carne significa que meu trabalho será frutuoso, nesse caso não sei o que escolher. Sinto-me atraído para os dois lados. Tenho o desejo de partir para estar com Cristo, o que para mim seria longe o melhor, mas para vós é mais necessário que eu continue minha vida neste mundo. Só uma coisa importa: vivei à altura do Evangelho de Cristo. Palavra do Senhor.
1: Graças a Deus.

0: O Senhor esteja convosco.
1: Ele está no meio de nós.
0: Proclamação do Evangelho de Jesus segundo São Mateus.
1: Glória a vós, Senhor.
0: Naquele tempo, Jesus contou esta parábola aos seus discípulos. O reino dos céus é como a história do patrão que saiu de madrugada. Saiu para contratar trabalhadores para a sua vinha. Combinou com os trabalhadores uma moeda de prata por dia e os mandou para a vinha. Às 9 horas da manhã, o patrão saiu de novo. Viu outros que estavam na praça desocupados e lhe disse: ide também vós para minha vinha. Eu vos pagarei o que for justo. E eles foram. O patrão saiu de novo ao meio-dia e às 3 horas da tarde e fez a mesma coisa. Saindo outra vez pelas 5 horas da tarde, encontrou outros que estavam na praça e lhes disse: por que estáis o dia inteiro desocupados? Eles responderam: porque ninguém nos contratou. O patrão lhes disse: ide vós também para minha vinha. Quando chegou a tarde, o patrão disse ao administrador: chama os trabalhadores e paga-lhes uma diária a todos, começando pelos últimos até os primeiros. Vieram os que tinham sido contratados às 5 da tarde e cada um recebeu uma moeda de prata. Em seguida, vieram os que foram contratados primeiro e pensavam que iam receber mais. Porém, cada um deles também recebeu uma moeda de prata. Ao receberem o pagamento, começaram a resmungar contra o patrão, dizendo: estes últimos trabalharam 1 hora só, e tu os igualastes a nós, que suportamos o cansaço e o calor do dia inteiro. Então o patrão disse a um deles: amigo, eu não fui injusto contigo. Não combinamos uma moeda de prata? Toma o que é teu e volta para casa. Eu quero dar a este que foi contratado por último o mesmo que dei a ti. Por acaso não tenho direito de fazer o que quero com aquilo que me pertence? Ou estás com inveja porque estou sendo bom? Assim, os últimos serão os primeiros e os primeiros serão os últimos. Os últimos serão os primeiros e os primeiros serão os últimos. Palavra da salvação.
1: Glória a vós, Senhor.
0: Irmão e irmã, tenho certeza que ouvindo atentamente esse evangelho, o primeiro sentimento que nos vem no coração, pela nossa lógica, é a indignação. Tenho certeza disso, é a indignação. Mas vejamos bem, irmão e irmã, nós celebramos hoje, no 25º domingo do chamado tempo comum, a justiça de Deus. A justiça de Deus, que não nos dá segundo os nossos méritos, mas segundo a grandeza do seu coração. Deus nos dá segundo a grandeza do seu coração, ainda bem, que não é por nossos méritos, porque senão eu penso estaríamos perdidos. A liturgia é um convite a superarmos a nossa mesquinhez e alargarmos o nosso coração, vivendo um amor sem limites. A medida não é o direito do outro. A medida é o coração do Pai que tanto amou o mundo, que nos deu o seu próprio Filho Jesus Cristo. Toda a Escritura é a celebração da vida doada de Jesus ao Pai por nós. Impotentes nós, pecadores, Jesus deu a sua própria vida. Isto é o meu corpo, isto é o meu sangue, doado, derramado por vós para a remissão dos pecados. A salvação nos vem de Deus, por méritos de Deus. Esse evangelho, de fato, contém a essência do evangelho, da boa notícia anunciada por Jesus Cristo. Contesta a lógica do farisaísmo e do capitalismo, material ou espiritual. Não se opõe, entretanto, à lei ou à justiça. Os trabalhadores da primeira hora receberam o combinado, que era justo. A lei e a justiça de Deus estão num nível muito mais profundo do que a nossa lei. E a nossa justiça, sua fonte é o amor e a liberdade. Sua retribuição supera todo o mérito. Não é prêmio conquistado pela justiça, mas é o amor, é a misericórdia que está agindo do nosso bom Deus e Pai. Aliás, a primeira leitura que nós ouvimos do profeta Isaías falava bem disso. Os pensamentos de Deus são muito superiores aos nossos. Os sentimentos de Deus são muito superiores aos nossos. Nós só vamos entender esse evangelho a partir da misericórdia de Deus. O Papa Francisco escreveu um livrinho falando: Deus é misericórdia. E que bom que ele é. Que bom que Deus é misericórdia. Então o evangelho, ele torna isso claro e concreto na parábola dos trabalhadores da vinha. O desconcerto surge quando o critério humano de justiça entra em choque com o modo divino de agir. O nosso jeito de agir, de tratar, de recompensar, de pagar, entra em choque se nós olharmos a misericórdia do nosso bom Deus e Pai. O problema não é, portanto, o salário recebido, mas o coração que compara, mede e se fecha. Por isso, a indignação do patrão na parábola pode ser o ápice da narrativa do evangelho de hoje. Estás com inveja porque eu sou bom? Trata-se de uma bondade que não nasce do mérito humano, mas da liberdade amorosa de Deus, que age segundo o seu coração e não segundo as nossas comparações, compensações e desejos, muitas vezes de privilégios, e sempre levarmos vantagens. Diante da misericórdia de Deus, que também foi a grande discussão quando da divisão entre, por exemplo, a Igreja Católica e a Igreja Evangélica de Confissão Luterana, a grande discussão estava dentro disso aqui, da misericórdia. Os evangélicos sempre diziam: a misericórdia de Deus nos salvou, a graça de Deus nos salvou, e Zé Fini. A Igreja Católica, ela tinha um acréscimo. Diz assim: não basta Deus ter morrido por ti e ter te salvado, é preciso que tu também aceites esta misericórdia de Deus. Por isso achei interessante no folheto dominical aqui pronunciamento do Dom Jaime Spengler, que é o arcebispo de Porto Alegre. No final da sua reflexão, ele diz assim, do evangelho, ele diz assim: Deus é como esse patrão da parábola, que dá a seus filhos e filhas tudo de graça, sem nenhum merecimento pessoal. No entanto, é nossa competência o empenho decidido de agir e seguir e pensar e fazer como Jesus fazia, pensava e determinava. E nesse sentido, diz o arcebispo, nós precisamos sermos determinantemente laboriosos para que tudo possa corresponder ao amor do Pai, que nos ama sem medida. Então acho que fica claro aqui, Jesus nos salvou, mas se nós não fazemos nada para aceitar e seguir esse amor, nós não teremos a vida salva. Jesus nos deu misericórdia. Aliás, eu já falei, digo e repito, nós não vamos entender esse evangelho se nós não entendermos a misericórdia de Deus. Dizendo talvez de uma forma bem mais explícita, pode ser que nós, desde pequenininho, nós estamos vivendo a vida no caminho de Deus, somos bons, esforçamos, pecamos, levantamos, seguimos. Pode ser que alguém viva a vida até os 80, 90 anos, sempre num caminho errado. De repente muda totalmente, se converte, nós dizemos assim. A parábola mais ou menos está dizendo isso aí. Vai receber a mesma coisa daquele que começou a trabalhar no início do dia. Parece uma injustiça, mas é a misericórdia de Deus, é a ternura, o amor de Deus. Que vivamos segundo essa misericórdia, tendo misericórdia para com todos e todas, porque todos precisamos de misericórdia, porque todos e todas somos pecadores necessitados da benevolência de Deus. Creio em Deus Pai Todo-Poderoso.
2: Foi concebido pelo poder do Espírito Santo, nasceu da Virgem Maria, padeceu sob Pôncio Pilatos, foi crucificado, morto e sepultado, desceu à mansão dos mortos, ressuscitou ao terceiro dia, subiu aos céus,
3: está sentado à direita
2: de Deus Pai Todo-Poderoso,
3: de onde há de vir a julgar os vivos e os mortos.
2: Creio no Espírito Santo, na Santa Igreja Católica, na comunhão dos santos, na remissão dos pecados, na ressurreição da carne, na vida eterna. Amém.
0: Irmão e irmã, iluminados pela escuta da palavra de Deus, apresentemos ao Senhor as nossas preces e digamos: escutai, Senhor, a oração do vosso povo.
1: Escutai, Senhor, a oração do vosso povo.
4: Para que a igreja sempre tenha um olhar de acolhida para aqueles que chegam por último, e seja no mundo o sinal de Deus que nos faz diferença entre as pessoas, mas distribui sua graça com infinita liberdade e amor. Pedimos.
2: Escutai, Senhor, a oração do vosso povo.
4: Para que os representantes do poder público busquem a justiça que vá além dos números, mediante o empenho em políticas públicas que garantam o necessário para a vida digna de cada cidadão, contra a cultura do descarte e em favor da igualdade de oportunidades, pedimos.
2: Escutai, Senhor, a oração do vosso povo.
4: Para que os desamparados, os esquecidos pelo sistema e os que perderam a esperança de encontrar trabalho digno, sintam a mão previdente de Deus por meio das portas abertas e de corações solidários e dispostos a partilhar o pão da vida, pedimos.
2: Escutai, Senhor, a oração do vosso povo.
4: Para que cada um de nós, com humildade e gratidão pelo chamado recebido para servir o reino, aprenda a sempre se alegrar com a bondade de Deus para com os outros e com a salvação dos irmãos e irmãs, pedimos.
2: Escutai, Senhor, a oração do vosso povo.
4: para que a nossa comunidade seja sempre acolhedora e apoie com amor o crescimento espiritual de todos os batizados na água e no Espírito Santo, para que cresçam na graça e sejam testemunhos fiéis de Cristo, pedimos.
2: Escutai, Senhor, a oração do vosso povo. Senhor nosso, bom Deus, misericordioso e Pai, escutai as preces que confiantemente colocamos diante de vós, por Cristo nosso Senhor.
5: Amém. Junto ao pão e ao vinho, coloquemos sobre a mesa do Senhor as nossas famílias, os nossos trabalhos, as nossas alegrias e também os nossos sofrimentos. Enquanto fizemos a procissão das oferendas, cantamos o canto 196 do Inário.

0: Irmão e irmã, rezemos para que o vosso e o meu sacrifício seja aceito e agradável a Deus Todo-Poderoso.
1: Receba, Senhor, por tuas mãos este sacrifício, para a glória do seu nome, para nosso bem e de toda a Santa Igreja.
0: Acolhei benigno, Senhor, nós vos pedimos, as oferendas do vosso povo, para que alcancemos pelos celestes sacramentos o que professamos fielmente pela fé. Por Cristo nosso Senhor.
2: Amém.
0: O Senhor esteja convosco.
2: E Ele está no meio de nós.
0: Corações ao alto.
3: O nosso coração está em
0: Deus. Graças ao Senhor, que é nosso Deus.
2: É nosso dever e nossa salvação.
0: Na verdade, ó Pai, é nosso dever dar-vos graças, é nossa salvação dar-vos glória. Só vós sois o Deus vivo e verdadeiro que existis antes de todo o tempo e permaneceis para sempre, habitando em luz inacessível. Mas porque sois o Deus da bondade e a fonte da vida, fizestes todas as coisas para cobrir de bênçãos as vossas criaturas e a muitos alegrar com a vossa luz. Eis, pois, diante de vós os inúmeros coros dos anjos e santos que no dia e na noite vos servem e, contemplando a glória da vossa face, vos louvam sem cessar. Com eles também nós e por nossa voz, tudo o que criastes, celebramos o vosso nome e exultantes e alegres cantamos.

0: Oração Eucarística 2, na página 17 do nosso Inário. Na verdade, ó Pai, vós sois santo e sois fonte de toda a santidade. Santificai, pois, estes dons, derramando sobre eles o vosso Espírito, a fim de que eles se tornem para nós o corpo e o sangue de nosso Senhor Jesus Cristo.
1: Enviai o vosso Espírito Santo.
0: Estando para ser entregue, abraçando livremente a paixão, Jesus tomou o pão, pronunciou a bênção de ação de graças, o partiu e o deu aos seus discípulos, dizendo: tomai todos e comei, isto é o meu corpo, que será entregue por vós.

Do mesmo modo, no fim da ceia, ele tomou o cálice em suas mãos e, dando graças, novamente o entregou aos seus discípulos, dizendo: tomai todos e bebei. Este é o cálice do meu sangue, o sangue da nova e eterna aliança, que será derramado por vós e por todos para a remissão dos pecados. Fazei isto em memória de mim.

O Deus da misericórdia, presente junto conosco no seu Filho Jesus. Mistério da fé.

0: Celebrando, pois, o memorial da morte e ressurreição do vosso Filho, nós vos oferecemos, ó Pai, o pão da vida e o cálice da salvação, e vos agradecemos porque nos tornaste dignos de estar aqui na vossa presença e vos servir.
1: Aceitai, ó Senhor, a nossa oferta.
0: Suplicantes vos pedimos que, participando do corpo e sangue de Cristo, sejamos reunidos pelo

0: lembrai-vos, ó Pai, da vossa igreja, que se faz presente pelo mundo inteiro, que ela cresça na caridade em comunhão com o nosso Papa Leão XIV, com o nosso Bispo Nélio, os bispos do mundo inteiro, os presbíteros, os diáconos e todos os ministros e ministras do vosso povo.
1: Lembrai-vos, ó Pai, da vossa igreja.
0: E lembrai-vos também da vossa misericórdia dos nossos irmãos e irmãs que adormeceram na esperança da ressurreição. Recordamos todos os nossos antepassados, familiares, parentes, amigos, aqueles que nos deixaram um bom exemplo de amor, de caridade, de misericórdia, de ternura e de compaixão. E de todos os que partiram desta vida, suplicamos ao Pai, acolhei-os junto a vós na luz da vossa face.
1: Concedei-lhes, ó Senhor, a luz eterna.
0: E enfim, nós vos pedimos, tende piedade de todos nós, dai-nos também participar da vida eterna com a Virgem Maria, Mãe de Deus, São José, seu esposo, os apóstolos, os mártires e todos os santos que neste mundo viveram na vossa amizade, a fim de vos louvarmos e glorificarmos por Jesus Cristo, o vosso Filho. Por Cristo, com Cristo e em Cristo, a vós, Deus Pai Todo-Poderoso, na unidade do Espírito Santo, toda a honra e toda a glória, por todos os séculos dos séculos. Amém. Amém. Confiantes, rezamos ao Senhor por aqueles que às vezes talvez nós tenhamos dificuldades em perdoar, em ter misericórdia. Pai nosso, que estais no céu, santificado seja o vosso nome. Venha a nós o vosso reino, seja feita a vossa vontade, assim na terra como no céu. O pão nosso de cada dia nos dai hoje. Perdoai as nossas ofensas, assim como nós perdoamos a quem nos tem ofendido.
1: E não nos deixeis cair em tentação, mas livrai-nos do mal.
0: Sim, ó Pai, livrai-nos de todos os males e dai-nos hoje e sempre a vossa paz. Ajudados pela vossa misericórdia, sejamos sempre livres do pecado, protegidos de todos os perigos, acidentes, males, enquanto aguardamos a feliz esperança e a vinda do nosso Salvador Jesus Cristo.
2: Vosso é o reino, o poder e a glória para sempre.
0: Senhor Jesus Cristo, que dissestes aos vossos apóstolos, eu vos deixo a paz, eu vos dou a minha paz. Não olheis os nossos pecados, mas a fé que anima a vossa igreja. Dai-lhe, segundo o vosso desejo, a paz e a unidade. Vós que sois Deus com o Pai e o Espírito Santo. Amém. Irmão e irmã, que a paz do Cristo, o Senhor, esteja sempre convosco.
3: O amor de Cristo nos uniu.
4: Cordeiro de Deus,
2: que tirais o pecado do mundo, tende piedade de nós. Cordeiro de Deus, que tirais o pecado do mundo, tende piedade de nós. Cordeiro de Deus, que tirais o pecado do mundo, dai-nos a paz.
0: Felizes todos nós que acolhemos a misericórdia, a ternura, o amor de Deus que se faz presente em Jesus, o Cordeiro de Deus, que tira o pecado do mundo.
5: Senhor, eu não sou digno de que entreis em minha morada, mas dizei uma palavra e serei salvo.
0: Que o corpo e sangue de Cristo nos guardem para a vida eterna.
5: Amém. No pão da Eucaristia, presente está o Senhor. Enquanto caminhamos para recebê-lo, cantamos a canção número 211 do Inário.

0: Oração pelas vocações. Jesus, Mestre Divino, que chamaste os apóstolos a vos seguirem, continuai a passar pelos nossos caminhos, pelas nossas famílias, pelas nossas escolas, e continuai a repetir o convite a muitos de nossos jovens. Dai coragem às pessoas convidadas, dai força para que sejam fiéis, como apóstolos leigos, sacerdotes, religiosos e religiosas, para o bem do povo de Deus e de toda a humanidade. Amém. Ave Maria, cheia de graça, o Senhor é convosco. Bendita sois vós entre as mulheres, e bendito é o fruto do vosso ventre, Jesus. Santa Maria, Mãe de Deus, rogai por nós, pecadores, agora e na hora de nossa morte. Amém.
1: Os vossos mandamentos vós nos destes para serem fielmente observados. Que seja bem firme a minha vida em cumprir vossa vontade e vossa lei. Do Salmo 118, versículos 4 e 5. Os vossos mandamentos vós nos destes para serem fielmente observados. Que seja bem firme a minha vida em cumprir a vossa vontade e a vossa lei. Rezemos. Sustentai, Senhor, de bondade, em vosso constante auxílio, os que confortais com os vossos sacramentos, para podermos colher os frutos da redenção na liturgia e na vida. Por Cristo nosso Senhor.
2: Amém.
1: Recebi agora há pouco uma pequena comunicação. Próximo domingo acontecerá o Encontro Diocesano do ECC. Traduzindo o ECC, Encontro de Casais com Cristo. E o encontro acontecerá no Parque Rui Ortiz, aqui em Soledade, para celebrar os 56 anos do serviço do ECC, Encontro de Casais com Cristo. Não tenho maiores detalhes, mas já ficam cientes, de repente durante a semana a gente vai divulgar pela tua rádio, né, maiores detalhes. Então todo mundo está convidado lá a participar, não é só quem pertence ao movimento em si. Às vezes a gente pode ter curiosidade, e é bom a gente ter curiosidade, e participa, vai, vê, reza, canta, come, bendiz com todos e todas. Também, irmão, minha irmã, nos confiemos aos cuidados da nossa mãe, para que nós tenhamos misericórdia, como Deus tem misericórdia para conosco. Ó minha Senhora, ó minha mãe, eu me ofereço todo a vós, e em prova da minha devoção para convosco, eu vos consagro neste dia os meus olhos, os meus ouvidos, a minha boca,

0: ao meu coração e inteiramente todo o meu ser. E porque assim sou vosso, ó incomparável Mãe, guardai-me, defendei-me como filho muito amado vosso. Amém. O Senhor esteja convosco.
1: Ele está no meio de nós.
0: Que o nosso bom Deus, em sua infinita misericórdia, Ele tenha compaixão de nós, Ele nos abençoe, nos guarde, nos proteja, que saibamos sempre receber a sua graça e a sua bênção, possamos sempre ser sua memória, sua palavra, seu gesto nesse mundo, que tenhamos a misericórdia que Deus tem para conosco, que Ele nos abençoe com a sua graça e bênção, em nome do Pai, do Filho e do Espírito Santo. Amém. Irmão e irmã, tenham todos, todas um ótimo domingo, uma boa semana. Vamos em paz. Que o Deus da paz, da misericórdia vos acompanhe.
1: Graças a Deus.

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É, já estamos por aqui. E porque vamos mais curtinho hoje o nosso programa aí, Paixão, ok? Porque às 11 tem o Grêmio Renato à sua volta na Arena, ok? É, a partir das 11 aí vai ter o jogaço Grêmio e Palmeiras, tá bom? Daqui a pouquinho, certo? Quer participar? Então seja rápido aí, que vamos até pertinho das 11 aí. Às 11 tem o jogão aí pelo Brasileirão Série A, certo? Fica ligado por aqui, estamos chegando para fazer aquela contribuição especial no seu domingo nublado, chuvoso, até que agora deu uma treguinha aí, né? Nessa chuva aí, que foi a, bom, períodos de para, não para, isso, tá bom? Isso aqui e também de sequência de chuvas aí na madrugada, certo? Tô chegando!

nosso Paixão Sertaneja. Seja bem-vindo aí, tá legal? Aqui na nossa programação maravilhosa. Como é que é? Ah, você é o nosso ouvinte número um máximo aí na nossa programação. E pra começar, tem essa aqui linda e maravilhosa, a super dupla aí que nos anos 90 por aí, né? 80 para 90, fizeram um estrondo aí no sucesso, né? Adalberto e Adriano. Sente aí, ó, Sérgio e Serginho. Vamos lá, curtindo as melhores a partir de agora, que você adorou, gostou, ela tá aqui. Vamos lá, que leva uma hora aqui, né, pra começar. Vem começar bem antes de apertar o play aqui. Vamos lá, agora sim, ó.

o nosso paixão especial no domingão aí, no nosso 20 de setembro, galderiada. Estamos aqui, se ajeitando, fazendo, acontecendo, né? Tem muitos aí que acordaram há pouquinho, faz tempo que acordaram agora. Estamos aqui, né? Vai mandando aí, tá liberado, 992229878. E lembro, hein? Hoje mais curtinho aí, o nosso paixão, certo? Vamos até pertinho aí das 11, que às 11 tem o Tricolor em ação na arena, com a volta triunfal, Renato Portaluppi. Ô, Renatão Gauchão aí, né? Aqui, ó, tem o Luiz já mandando alô aí com a gente. Valeu, Luiz! Tamo junto aí, amigão! Vamos lá, também a Fernanda chegando, vai dar Grêmio hoje, hein? É, vamos assar o porco hoje.

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Na 100.5. É que tá mandando mais alô aí com a gente. Valeu, abraço. Último julgamento aí. Bom trabalho, valeu. Quem é que tá mandando um bom trabalho aí? É. Jesus, amém. Ó, se Jesus tá mandando, hein? Nós estamos bem abençoados aí com Jesus na sintonia. Sidney, Vivian, valeu, amigão. Tamo junto aí. Ele tava perguntando, não vamos transmitir o jogo? Vamos sim. Lá pertinho das 11 nós entramos em cadeia aí, tá certo? Valeu, abraço aí, tudo de bom. Certo, é o que eu mais quero, né? Jesus ouvindo nós aí, Jesus, estamos com toda a fé aí, sucesso das antigas especiais aí da nossa programação. Quem mais que tá mandando aqui? É o Fábio, alô Fábio, valeu aí amigão. Tamo que tamo e vamos que vamos. É, o destino, curtir sucessos. Aí no Domingão, lindão da região, a tua rádio cristal. Calma aí, é tocando aqui, tocando lá. Ei, o 10 não sabe onde é que vai primeiro. É isso aí. Tamo aqui, ó, também tem a Silvane. É, isso, a Silvane tá mandando aí pro paizão, o seu Adalberto. Que tá de aniversário aí, se liga, ó!

com vocês.

0: tem jeito não. Coração pegado pelo amor. Única coisa que o coração não consegue escapar é do amor.
1: Esse projeto lindo.
0: É, isso aí. É, Chinoca, é. O amor é o amor, né? É o amor. Vou tocar essa hoje. Que mexe com minha cabeça. Não, para de cantar, Márcio 10, vai cair a audiência. E, ó, única música, a Eva pediu essa aqui, a única música que você não pode pedir hoje é a Dama de Vermelho. Hoje tem Grêmio, só se for a Dama de Azul. Tá bom? É. Certo. Ó, a Eva mandando pra Claudinha, o Cauã e o Delfino. Ela disse que não era pra dizer. Digo ou não digo? Quem é o Delfino? O Delfino é afinado, né? Ô, Delfino. A Eva mandando aí, né? Tá bom, deixa quieto, né, Eva? Melhor não cutucar. Vamos aqui, ó. Né? Também o Edson tá mandando aí pra Bruna, tá mandando pra todo mundo com a gente aí. Quem ainda? Tem aqui, ó, é o Edson, essa aqui, ó, mandando pra Luísa. Ah, paixão arde no coração.

Saiapa massacrada, né? Sonsaço aqui na tua rádio Cristal, né? Quem mais que tá mandando? Roberto. Aí, Robertão, vamos aproveitar aí, gente, hein? Que hoje o programa vai ser curto que nem coice de porco. É ou não é? Pois é, hoje vai ser mais curtinho aí. Vamos até pertinho das 11 aí, tá bom? Depois tem o Grêmio em ação. Bah, o Inter ontem se afundou mais ainda. Ei, pai, tá agonizando já o Inter. Não ri, Márcio 10, que hoje pode ser nós. É o Grêmio. Tá bom? É. Não adianta rir, porque quem ri por último ri assim, ó. Tá bom? É isso aí. Ontem o Inter já quase que decretou aí, né? A Série B. Não duvido que os dois vão morrer abraçados, né? Lá pra outra série. Pois é, aqui, ó. Tem o Jorge. Jorgão. Tá mandando pra quem aí? Pra Vanessa. Com todo o amor do mundo. Tá bom? Tá certo? Isso aí. Beleza? Aqui, ó. Kelly também tá mandando aí. Alô, minha morena maravilhosa aí. Marley Filmes Door. Ei. E o meu Nini, hein? Meu gurizinho. Tchululu. Já chegou no meu tchululu. Já chegou ou não chegou? Aí, ó. Tá bom? Aqui na nossa programação. Ô, Nini, tu tá atrasado, Nini. Já tava na hora de ter chegado. É? Tá bom? Aqui, ó, tem o Luiz. Tá mandando aí pra todo mundo também. Se liga!

coisa boa, né? Nosso domingaço aí. Eu já falei pro Paulinho, eu amo fazer esse programa. Aí o Paulinho disse, então tá, vamos te botar todo domingo. É, tá certo? Isso aí, pode botar aí, eu sou chonado no paixão. Aqui, ó, quem mais? Tem a Lourdes, né? A Lourdes, pra todo mundo aí. Valeu, Lourdes. Tá bom? Aqui na nossa programação, né? Isso. Aqui também tem o Rodrigão. O Rodrigão mandando pra Fabielle, isso, tá mandando aí com todo o amor do mundo, é, também tem aqui quem, ó, o Estevão, ô Estevão, estão se dirigindo aí, aonde não me toque, isso, com o sonsaço da tua rádio cristal. Também tem aqui o Clóvis pra Fernanda, aqui, né, na nossa programação, mandando uma bem bonita, bem maravilhosa por aqui, certo? Isso. Vamos que vamos aqui na nossa programação, né? Deixa eu tocar aqui a Marley, minha deusa, minha morenaça aí. Tá pedindo essa aqui. Isso. É Priscila e Zezé de Camargo, né? Isso aí. Vamos tocar aqui. E Zezé, deixa eu botar aqui Zezé de Camargo. Ah, agora apareceu aqui, ó. The Number One. Sente aí essa canção aqui, ó. Linda demais. Como você é, minha show morena.

Como é que é o nome dessa aqui? Linda, hein? Bom, vamos ter que saber o nome dela direitinho aqui. Pera aí, cadê ela aqui que tava tocando agora? Tá ali. É, is my number one. Você é o meu maior amor. Amor número um. Isso. Tá bom? É Zezé de Camargo e a Priscila. Aqui no Som Total da tua Rádio Cristal. Não dá pra disfarçar, negar e muito menos trocar ou mudar. É, tua Rádio Cristal. No domingo, mais sertanejão da região aí. Quem mais, ó, que tá mandando aqui? É o Henrique. Mandando, né, pra todo mundo. Vamos lá, dá volume. Fica ligado aí, tá certo? Aqui na nossa programação. Ô, Jorjão, alô, Jorge, brigadão aí, amigo, se dirigindo a passo fundo com a gente, diz ele, tô pertinho já, tem que chegar lá pra ganhar o jogo do Grêmio, então vai devagar, né, homem, não vai dar bobeira e bobagem aí, querendo correr pra ganhar o jogo, calma, que enfrentar o Palmeiras não é fácil, não é tarefa simples, não, tá certo?

0: Zag Frederico.
1: É, demais essa, né? Daqui a pouquinho tem tarará, tem tarará. Ó, o que que tem daqui a pouco? Vamos lá, Grêmio, vamos salvar o final de semana aí da dupla, né? Ó, daqui a pouquinho vai ter transmissão aí pela tua Rádio Cristal em conexão com a Gaúcha. Vamos ouvir o cara lá narrando. O Grêmio é demais.
2: Quem quiser saber quem sou.
1: Ó, ó.

no 20 de setembro. Olha a nossa querência, mãe. No 20 de setembro tem o Grêmio, né? É mesmo um joguinho pra nós sofrer ou torcer.

E hoje à tarde eu e o Igor Binotto vamos estar aí no Centrão, né? Vamos estar no desfile especial de 20 de setembro, tá bom? Eu vou ir pilchado, quer ver o 10 pilchado? Vai lá, tá bom? Vou ter que pedir um lenço emprestado pro Igor. Eu sempre digo, quando me der um lenço, me dá um lenço azul, não me dá um lenço vermelho, tá bom? Vamos que vamos por aqui. Queria mandar uma dançante aí, como é que é? Isso, hoje, sobre, como é que é? Domingueira no CTG Querência, vamos descobrir aí, tá bom, amiga? Tá? Daqui a pouquinho eu pergunto pro Igor que ele sabe tudo aí. Ó, bom dia, Márcio. Sua Majestade o Sabiá, com a Roberta Miranda. Ofereço a minha esposa, Clarice, para o nosso aniversário, 48 anos de casado. Amigão, agora tu me seja sincero. Olha pro rádio, esses 48 anos que tu tá com ela, tu nunca traiu e nem olhou diferente pra outra mulher, né? Mas tem que ser sincero, homem, tá bom? Se tu não for sincero, vai te dar uma dor de barriga que nossa. É isso aí, né? Linda data, hein? 48 anos juntos aí. Pã! Eu e a Morena estamos 3. Eu disse... Ela disse, bah, completamos, vamos completar 3 anos. Eu disse, bah, tá durando, hein? É isso aí. Vamos lá. Aqui, ó. Tem a Janice, tá mandando também pra quem? Pro Rogério, isso, tá mandando uma bem show aqui da nossa programação. Também tem aqui a Janciele, isso, agora achei direitinho o nome dela. Janciele tá mandando aí pra todo mundo, certo? Vamos lá, que segue, continua aí. Nós vamos até pertinho das 11, hein? Depois tem o Grêmio aí, vamos fazer uma transmissão e conexão com a Gaúcha, certo?

Bah, daí é pra se apaixonar com um jingãozinho desses, né? 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E agora?

Olha, amor! Ei. Olha, amor, sabe como é que o caipira pede essa música aí? Olha, amor! O caipira pede assim, ó. Me zóia aqui, mulher! Isso. Chinoca, tu tá muito atrasado pra dar uma risada aí. Não perde a graça da piada. Aqui, ó. É domingo, né? E o tempo tá ajudando que nossa, né? Isso aí tinha que ficar esse tempo amanhã. Amanhã que é dia desse tempo ficar assim. Carrancudo aí, né? Pois é. O que, é que adianta um tempo desses no domingo? Me fala, me conta, me diz. Alô, Diogo Lopes. Ali, Diogão. Tá lá em Porto Alegre, hein? Ele me convidou pra ir a Porto Alegre. Eu disse, olha, se tu pagar a minha entrada, eu vou. Tá ele e a esposa lá, né? Isso, a Daphne. Certo? Isso aí. O Diogo foi na arena ver a reestreia, a volta de Renato Portaluppi. Já tinham sido vendidos 40 mil ingressos, hein? Ei, Renatão, só o Renatão pra lotar o estádio, né? Isso aí. Grande, Renato. É pra ter umas 50 mil hoje, hein? Isso. O Renato convocou a torcida, tá louco, né? É que nem eu aqui, quando falo de uma festa, cada vez que eu falo na festa, tipo da tua Rádio Cristal, é 1000 pessoas que já tá garantido lá. Isso aí, né? Tá certo, então. Beleza? Então tá bom. Ó, vou te lembrar, hein? Rigo Produções me passou, já me adiantou aqui, que restam só mais 500 ingressos pra festança, hein? Tá bom? Mais 500. 1000 já estão lá, confirmados. Tá beleza? Então vai adquirindo o teu ingresso para não ficar sem. Depois diz, aí o Márcio 10 não me avisou. Tá bom? Já tem só, por enquanto, 500 ingressos. Mas vai procurar o teu lá, porque daqui a pouquinho já não tem mais. Tá beleza? Então procura num ponto de vendas aí e vamos fazer o festão com, ó, o fenômeno Cleiton Borges, Terceira Dimensão. Também vai ter Banda Brilhos. Então vamos comemorar o aniversário da tua Rádio Cristal. Dia 17 de outubro, ó, no

É, Bruno e Marrone. Eu vou até às 11 hoje com o nosso Paixão, hein? Isso, então vai mandando aí, que daqui a pouquinho tem o Grêmio, tá bom? Ó, tem aqui a participação, Edila. Edila tá mandando pro Robert Nunes. Isso, Robert. O seu tio que tá de aniversário hoje, completando quarentinha. Aí, Jefferson Moraes. Esse cara canta muito, hein? Sim.

0: cara é forte, hein? Jefferson Moraes. Não é parente do Gustavo Moraes, hein? Não, não é, porque o Jefferson Moraes é com E. E o Gustavo Moraes é com I. É isso mesmo. Pra ser parente tinha que ser Moraes com I. Tá bom, se tá bom deixa assim, né? Que aí se deixar aqui vai melhorar ainda. Tá certo? Isso, vai fazendo aqui, né? Preparando tuas emoções, tuas reações, sensações, para daqui a pouco o jogaço aí. Grêmio e Palmeiras, direto da Arena Tops Lives Show, né? Isso. A Arena vai estar lotada aí para receber ele. Grande Renatão Portaluppi, nosso maior ídolo, não adianta, né? O Renato, quando recebeu a ligação lá do presidente do Grêmio, disse: aí, Renato. Não, não, já tô aí. O presidente nem falou. Zebá, tava esperando a tua ligação. É isso aí. Vamos que vamos. Gostou, avô? Da volta do Renato?
1: Ah, eu gostei. Tu viu que hoje ele vai ressuscitar o tal de Balbuena? Vai, o zagueirão esse Balbuena, hein?
0: É, pra jogar um jogamos assim contra o Palmeira, tem que ser o Balbuena.
1: Vai botar três zagueiros. Se pudesse, ele ia na zaga também.
0: Renatão, já vem com o estilo Renato Portaluppi de ser e jogar e acontecer, né? Aqui, ó, tem o Fabrício. Tá mandando essa aqui, ó. Pá! Agora tu exagerou, amigão.

0: parada aí que a gente já volta. Hein, vô?
1: Fala, guri. Manda.
0: Sabe por... Como é que é? Sabe por que que o Renato vai com 3 zagueiros hoje?
1: Ah, por... Olha, deve ser pra não tomar muito gol, né? Deve ser pra perder por pouco. Renato já chega ressabiado. Pá, na reestreia já pega o Palmeiras. Já. Ele é um dos líderes aí do campeonato.
0: É isso aí. Vamos ver se o Renato tá bem agora, né? Vamos ver se o Renato evoluiu mais ou não. Fica ligado.

Daqui a pouquinho continua. Certo, combinado.

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6: Tome água com limão. O suco traz vitamina C e ajuda na digestão, além de hidratar seu corpo. Ingerir o líquido de manhã também ajuda a limpar o organismo assim que você acorda.
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2: Opa! E vem aí o futebol, Grêmio e Palmeiras, direto da arena que tá lotada.

0: Vamos lá então, em conexão direto com a Rádio Gaúcha. Chegando aqui, ó.
1: Falar com o Pedro Marcelo.
2: Tem hino gaúcho, viu, Pedro?
1: Ah, importante. Importante. Bota aí.

0: 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E agora eu quero falar com o Leonardo Oliveira, porque a bola vai rolar. E bom, e aí terminou a festa, terminou o brinquedo.
1: Oi. O Grêmio traz parte do Olímpico para a Arena. É o terceiro jogo que o Grêmio implementa um complemento de cadeiras para a imprensa à beira do campo. São 5 cadeiras, pelo menos do lado que eu estou aqui da Geral do Grêmio, não sei se do lado do Rodrigo também, mas do antigo estádio Olímpico estão sendo reaproveitadas, que servem até para o conforto para a imprensa conseguir assistir o jogo. Ou seja, Pedro, CCD, Léo, parte do Olímpico está aqui para reviver Grêmio e Palmeiras na década de 90. Informação para Grupo IESA.
2: Mesma coisa aqui desse lado, Simon.
3: Principal parte do estádio Olímpico que está aqui é a alma do torcedor e a força do torcedor, que vem com a velha frase do Pedro Ernesto, da alma castelhana para cá. Eu acho que é essa a leitura. O Grêmio precisa muito da arquibancada hoje para ganhar do ótimo time do Palmeiras, que dispensa qualquer tipo de comentário, como o Léo disse, um dos principais times do continente.
0: Pois é, você disse, o Leonardo Oliveira, que o Renato não é mágico. Mas ele consegue coisas que são, digamos assim, inigualáveis aqui dentro do Grêmio, né?
3: O Renato tem um poder que, para mim, é um poder, um dos mais bonitos, né? Que é o poder do engajamento, de ser seguido, né? E o Renato consegue isso, e hoje é claro que o ambiente está todo envolvido por ele. Eu acredito muito que esse jogo de hoje passe obrigatoriamente por essa força do Renato, esse dom do Renato de conseguir o engajamento, conseguir convencer as pessoas. Isso é muito importante. Agora, é sempre legal a gente falar que o Grêmio vai ter que se superar dentro do campo, porque futebol é ali que se resolve, né?
0: 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Arbitragem esperou que a fumaça saísse, já temos agora 11 horas mais 3 minutos, portanto temos um pequeno atraso no jogo. Mas o jogo vai começar e eu pergunto para Keck. Já entrou todo mundo ou tem muita gente ainda fora da arena, hein, Keck?
4: Eu já tô na arquibancada, Pedro. Já tinha um pouquinho mais uns 300 pessoas ali na esplanada, mas eu acho que a gente tá muito, muito próximo do público definitivo, tá? Vou falar com o torcedor aqui, teu nome?
5: Vinícius.
4: Vai dar?
5: Hoje dá, só o Renato podia, só o Renato pode.
4: Aí o torcedor para Pão de Alho Santa Massa, boa sorte, Grêmio!
0: Só o Renato pode, dia do gaúcho, dia de Grêmio, dia de Renato, fale!
6: Os dois lugares com mais fumaça no mundo nesse momento são a Arena do Grêmio e o Acampamento Farroupilha.
0: Tá um duelo bonito, né? Tá um duelo bonito. A fumaça aqui da arena, a fumaça do acampamento Farroupilha, da gauchada toda que está curtindo o dia do Rio Grande, o dia do gaúcho. Vamos lá para o início da partida. É um jogo importante para o Grêmio, muito importante. Vamos, Grêmio, apita o árbitro. Sai o Palmeiras. A bola foi preparada para o goleiro Carlos Miguel. Carlos Miguel está metendo a bola forte para o campo de ataque. Subiu Arias. Por trás dele a bola tirada pelo Wallace. Volta o Palmeiras. A bola foi onde está colocado o Marlon Freitas. Marlon Freitas abriu na direita. Giá está colocado por lá. Deu na frente. Recebeu a devolução. Acabou recuando a bola para o zagueiro Gustavo Gomes, que está jogando do outro lado. Empurrando a bola para Barbosa. Barbosa tem o domínio. Soltou na frente. A bola foi para o Flávio Lopes, que recuou. Tocou a bola para Piquerez. Piquerez dominou ali pelo lado esquerdo. Empurrou a bola curta, encontrou colocado Andreas Pereira e a bola foi recuada outra vez para o goleiro Carlos Miguel, que está lá dentro da sua pequena área, dominando, soltando a bola para Gustavo Gomes, o paraguaio, que sai jogando, metendo a bola ali no meio, onde está colocado o jogador Andreas Pereira. Ele faz a bola chegar onde está colocado Barbosa soltou, encontrou colocado Marlon Freitas. Ele é o iniciador das jogadas principais do time do Palmeiras. Ele vai conduzindo, não há ninguém na marcação. O Grêmio se encolhe defensivamente. A bola foi para o Giai, apareceu lá pela ponta direita, soltou, onde está colocado Arias, deu para Giai, Giai recurou, outra vez a bola foi para Marlon Freitas, que dominou e soltou a bola para o jogador Andreas Pereira. Ele soltou a bola curta, deu para Marlon Freitas com Andreas tocando para o Marlon está dominando ali pela meia direita, deixou passar, ficou a bola para o Giai, que está recuando lá do seu campo de ataque para o goleiro Carlos Miguel, que desta feita está fora da grande área para dominar e soltar a bola para Gustavo Gomes. 1 minuto e meio, primeiro tempo, placar é 0-0, Marlon Freitas.

0: vai levando, conduzindo a bola, a marcação chega, ele empurra até onde está colocado o seu companheiro, o jogador Flaco Lopes. Ele procura jogar a bola na ponta direita, tem falta marcada pelo juiz, parou tudo, Bianchini.
1: Foi a caça, o Wallace, e pegou apenas o corpo do Flaco Lopes, sem a bola praticamente, falta para o Palmeiras, lado direito ofensivo.
0: 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Você, torcedor, ligado no futebol da Gaúcha, Palmeiras no ataque. Não, não valeu a cobrança. Vai ser feito outra vez. E está colocado Andreas Pereira para a cobrança. Placar é 0-0. Agora são 2 minutos, primeiro tempo. Arena do Grêmio em Porto Alegre. O Grêmio precisando da vitória. Renato voltando ao time do Grêmio. E ali está ele, né? Com as mãos na cintura, olhando e vendo o que, que ele pode acrescentar, né? A bola foi curta, ela foi jogada. Onde está colocado o jogador Piquerez. Piquerez dominou, tocou na esquerda. O lançamento foi feito em direção à área do Grêmio. Olha lá o toque de cabeça. Sai da meta o goleiro Everton para pegar Bianchini.
1: Fatiada do Evangelista. Flaco Lopes cabeceou para o alto. Sempre antenado. Everton ficou com a bola. 0-0, claro.
0: 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São 3 minutos, é o primeiro tempo. O Grêmio está jogando errado. A bola ficou para Lucas Evangelista. Abriu na direita. A bola foi para Giai. Giai tentou jogar no fundo do campo. A cobertura foi feita pelo Wallace, que está afastando. Chutando a bola para o campo de ataque. Carlos Vinícius foi lá para dominar. Dominou, soltou, grande bola para o Abuso. Pintou coisa boa no time do Grêmio. Mete do outro lado o Abuso. Foi o que ele fez. O goleiro saiu. Não chegou a tempo de completar o jogador do Grêmio Porto Alegre, esse Pavon. Mas ele tinha o domínio. Ajeitou para bater. Bateu. Carlos Miguel faz uma defesa extraordinária. Voltou o time do Grêmio. Abuso dominou, chutou. A bola bateu no adversário, mas o Grêmio criou sua primeira oportunidade. Olha aí o que eu tô vendo, Rodrigo.
1: Na primeira jogada, o Carlos Vinícius desarmou o jogador do Palmeiras no meio campo, lançou o Amuso, e aí quando o Amuso cruzou, faltava o Carlos Vinícius para completar. Pavão chutou e Carlos Miguel fez bela defesa. 0-0, Sicredi.
0: Quem tem orgulho de ser gaúcho tem claro. Lá vai o time do Palmeiras, a bola do Marlon Freitas, ele tem o domínio, a marcação chega e ele recua a bola, soltou um destaque colocado Piquerez, Piquerez busca o campo de ataque, a bola foi ali, onde está colocado Andreas Pereira, tentou jogar na frente, jogou, olha o time do Palmeiras chegando, a bola foi para o Flaco Lopes, dominou, caiu, falta. Falta, e uma falta que tem perigo, uma falta perigosa. Lopes está caído e a falta é contra o Grêmio, Bianchini.
1: É uma falta frontal ao Everton, perto da meia-lua da grande área. O Flaco Lopes tocou rapidamente para o Vitor Roque, foi derrubado pelo Noriega. Falta um pouquinho, viu, Pedro, mais para a esquerda. O Everton já orienta a barreira. Preocupação, Vitor Roque empurra ali o Everton, o próprio Wallace. E o Palmeiras vai ter uma boa oportunidade com Arias e Piquerez colocados para cobrar.
0: É um tiro praticamente frontal contra o gol do Grêmio. São 4 minutos e meio. Até aqui a grande situação foi do Grêmio. E a grande defesa do goleiro Carlos Miguel, da equipe do Palmeiras. 4 minutos 45 segundos. Quem é que tá ali?
1: Arias e Piquerez.
0: Piquerez. Piquerez é quem tá em cima da bola. Barreira do Grêmio vai ter 4, 5 jogadores. Piquerez está bem em cima da bola. O Arias está um pouco atrás. É uma cobrança de falta que leva perigo contra o gol do Grêmio. É verdade que a barreira está lá. A barreira está antes da grande área, portanto tem uma certa distância.
1: Isso abandonaram, pode... a barreira, e o árbitro pediu apenas os capitães para falar com ele.
0: Abandonada a barreira, e aí o Palmeiras vai para a cobrança. Os jogadores do Grêmio ficam próximos da bola, o que não pode. O árbitro tem alguma dificuldade para tirá-los. Conta agora os seus passos e chega lá na marca do pênalti. Ali pode ficar os jogadores do Grêmio, que outra vez estão formando barreira. O Grêmio está muito, muito, muito preocupado com esta situação.
1: Amuso veio deitar atrás da barreira, Pedro.
0: Pois é, mas a barreira inexiste outra vez.
1: Reclamação com a barreira paralela do Palmeiras. Os dois jogadores ao lado dos 5 homens do Grêmio.
0: Agora essa barreira também me parece muito distante. Ela está lá na marca do pênalti e tem, sei lá, 10 metros para trás para a cobrança do Piquerez, ou ainda do jogador Arias. Atenção, o árbitro agora autorizou tudo. O Amuso se deitou atrás da barreira do Grêmio. A barreira está formada. Arias está colocado, Piquerez também. Vamos para a cobrança. Tem jogador do Palmeiras reclamando a presença do jogador Amuso atrás da barreira. Piquerez deu uma ajeitadinha no corpo. Quem foi para a bola foi o Arias. Bateu alto, liga de fundo. O Grêmio escapou dessa. Já são 6 minutos, mas a grande chance foi do Grêmio, Leonardo.
2: Está muito claro que o Grêmio vai tentar essa escapada rápida com o Amuso e o Pavon, o pivô do Carlos Vinícius. Por um detalhe, o cruzamento do Amuso foi um pouquinho atrás, mas o Grêmio se defende num 5-4-1, fecha os espaços e sai no contra-ataque.
0: Onde tem orgulho de ser gaúcho. Tem claro. Pavon tocou a bola para Carlos Vinícius. Pro Pavon. Grande devolução. Mas chega antes Gustavo Gomes para cortar e tirar a bola pela linha de lado. O arremesso do Grêmio. 6 minutos, primeiro tempo. Tacaré 0-0. Está pintando um grande jogo de futebol, né? O Grêmio já teve sua grande oportunidade. Vamos ver se consegue mais. Carlos Vinícius foi lançado. Procurou passar. A bola foi tirada e recorda para o goleiro Carlos Miguel. Chuta de pé canhoto. Mete a bola para o campo. Está ali Balbuena cortando. Balbuena tentando na frente. Cortou Piquerez. Piquerez deu para Andréas. Andréas chutou. A bola bateu no jogador do Grêmio. Voltou para Marlon Freitas, que tocou a bola para Piquerez. E deu para Marlon Freitas. Ele domina. É o campo intermediário. Carlos Vinícius vem na marcação à distância. Ainda ele conduzindo, soltando a bola para Gustavo Gomes, que domina e que toca a bola na direita. Lá está colocado o Giai. Giai tocou a bola para o Arias. Arias tocou no meio. Encontrou colocado por ali o Lucas Evangelista. Ele fez a abertura de jogada na ponta esquerda, onde está colocado o Piquerez. Ele dominou, levou a bola pela meia esquerda, pintou o cruzamento, preferiu tocar, tocou, encontrou colocado o Vitor Roque, dominou, levou para o fundo do campo e acabou recuando a bola. É o Palmeiras chegando, é uma tentativa do Arias, vai tentar a bomba, tirou, o goleiro pegou, largou, pega de novo. E aí, Bianchini?
1: É, o Andreas Pereira fez a jogada ali pela meia esquerda, o chute rasteiro no canto inferior direito do Everton, para não se atrapalhar, defendeu em dois tempos, 0-0 o Grupo IESA.
0: Sicredi, na semana Farroupilha, celebramos a força da nossa tradição. Um abraço a toda a gauchada, que empresta para a gaúcha, a grande sintonia do rádio do Rio Grande do Sul. Quer um aplicativo, quer da rede gaúcha, com quase uma centena de emissoras ligadas conosco, quer um aplicativo, quer também nas emissoras da Rádio Gaúcha, 5 espalhadas no Rio Grande do Sul e ainda pelo canal do YouTube, né? Gaúcha Esportes, ou seja, todo mundo ouve a gaúcha. É uma tentativa do Marlon Freitas, tocou a bola, encontrou colocado aqui pelo lado esquerdo do seu companheiro Barbosa. Barbosa abriu na ponta esquerda, a bola foi para Piquerez. Piquerez tentou no meio, deu para Lucas Evangelista, outra vez com Piquerez. Piquerez domina ali pelo lado canhoto, recua a bola, deu para Marlon Freitas, dominou, tem jogador aberto pela direita, a bola foi para ele, Lucas Evangelista dominou na meia direita, parou na frente do marcador, soltou a bola na ponta, Giai está colocado por lá, soltou a bola para o Arias. Arias domina meia direita, ataque do time do Palmeiras, deu para o Lucas Evangelista, que dá para o Arias. Arias faz o domínio, o Grêmio faz marcação forte, não deixa o Palmeiras se mexer muito ali pelo meio. A tentativa foi feita, onde está colocado o Flaco Lopes, tentou chegar, mas a bola foi tirada. Corta para o Grêmio, Porto Alegre, seria de qualquer maneira o Balbuena, chuta a bola para o meio do campo, voltou o Palmeiras, a bola do Barbosa. Barbosa soltou, encontrou colocado André Pereira, abertura na ponta esquerda, Piquerez chegou por ali, pé canhoto na bola, cruzou, rasteiro, afasta a zaga do Grêmio, quem cortou foi Gustavo Martins, e a posse de bola volta a ser do Palmeiras. Lucas Evangelista levando pelo lado esquerdo, tentando bater no meio, soltou, a bola foi para Marlon Santos. Marlon Santos recuou, encontrou Andréas Pereira colocado, ele dominou, tentou jogar a pessoal, soltou do lado, a bola foi afastada, voltou para o Palmeiras. A tentativa de bomba foi abafada pelo Gustavo Martins, mas voltou a bola lá onde está colocado o Gustavo Gomes. Gomes domina, procura jogar, caiu o jogador do Palmeiras, não houve falta, segundo a arbitragem, a bola ficou para o Amuso. Amuso escapou pela ponta esquerda, levou, ainda o Amuso levando, não há ninguém para ele fazer o tabelamento ali pelo lado canhoto, ele é obrigado a reter a bola, soltou, onde está colocado o Noriega, ele foi desarmado. A posse de bola do Palmeiras, Arias, Arias corre pela meia direita, quem acompanha é Vitor Roque, a bola foi para ele, chegou para o fundo do campo para cruzar, bateu o adversário, espalma o goleiro Everton, fazendo boa defesa. E a bola está saindo pela linha de lado, não chega a sair. Pavon se esforçou, mas a bola volta a ser do Palmeiras. Lucas Evangelista dominou, fora da grande área, tentou abrir, abriu na esquerda. Olha o cruzamento, olha o perigo, o cabeceio, a bola bate no travessão. Vai para a linha de fundo. E aí o Marlon Santos, ele que está perdendo o gol, é isso, né, Bianchini?
1: Isso, primeiro uma grande defesa do Everton, rápido contra-ataque do Palmeiras. Um chute do Flaco Lopes, a ponte do Everton, jogada pelo lado esquerdo, um drible espetacular do Vitor Roque, o cruzamento de cavadinha, um peixinho do Marlon Freitas na pequena área, ela beijou o travessão e caprichosamente não entrou, para sorte do Grêmio, escapa 0-0, claro.
2: O jogo, Pedro, do erro zero, o Grêmio não pode perder essa bola como o Noriega perdeu lá no ataque, armou o contra-ataque do Palmeiras, é erro zero o jogo do Grêmio.
0: Pois é, já deu para ver que é jogo difícil, né? Bom, não se esperava nada diferente, né, CCD?
3: Nada, nada diferente, e é preciso ter na cabeça isso, não dá para se jogar, o Grêmio tem, vai ter o contra-ataque, precisa se defender bem. O Renato faz uma opção certa, jogou todo mundo para trás, joga uma linha bem baixa para tentar diminuir o erro. No primeiro erro, uma oportunidade. Agora vamos tentar defender.
0: E aí lá vai o Vitor Roque, recebeu no fundo do campo, ganhou do marcador. Está ao lado da grande área, tentou jogar, jogou atrás. Encontrou colocado por ali o Andréas Pereira, ele fez o domínio, levantou a cabeça, tocou no lado. Encostou o Gustavo Gomes, ele está no campo de ataque. Pé direito na bola, suspendeu, áreas de cabeça, jogou na pequena área do Grêmio. Afasta para o Grêmio, Porto Alegrense, Wallace. Volta o Palmeiras, uma tentativa de abertura de bola na ponta direita. Giai está colocado por lá, quando cruzou a bola bateu no adversário. O Pedrinho e está na linha de fundo, é escanteio, é do Palmeiras, Bianchini.
1: Ah, o Palmeiras faz a bola circular, chegou na ponta direita para o Giai, cruzamento, pegou no peito do Pedro Gabriel, escanteio, primeiro da partida, Arias e Evangelista vão se aproximando para fazer a cobrança.
0: 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São 12 no primeiro tempo, o placar é 0-0, Palmeiras tem escanteio para cobrar, tem dois jogadores, quem ficou agora foi o Arias, ele só para a cobrança, o placar é 0-0, é Grêmio e Palmeiras, o Grêmio precisa da vitória, hein, gente? O Grêmio precisa da vitória, mas o jogo é terrivelmente difícil e complicado. O árbitro está chamando a atenção ali do jogador do Liga do Grêmio, que cometeu alguma irregularidade. Escanteio cobrado, a bola foi torneada de cabeça, não caiu para ninguém. Vem buscar o jogador Barbosa, Barbosa faz o domínio, tem Piqueires colocado, deu a bola para o Piqueires, Piqueires deixou a bola para Andréas Pereira, que recua para Piqueires, peca em outra bola, jogou na área, afasta outra vez Gustavo Martins, mas volta o Palmeiras, a bola dominada pelo Barbosa, Barbosa também está no campo de apoio, vai levando, soltando uma bola curta, encontrou com o cara para o Lucas Evangelista, tocou para Andréas Pereira, dominou, tentou na área, corta agora o Wallace que está tirando para o Grêmio, volta o Palmeiras, é uma tentativa ali pelo meio, a bola foi para Marlon Santos, ganhou do marcador, carregou, levou ali pelo meio, o Grêmio faz um retrancaço, fica todo mundo atrás, a bola foi para Piqueires, Palmeiras tenta chegar, a forte marcação do Grêmio, a bola foi até onde está colocado o jogador Marlon Santos, que jogou para Gustavo Gomes, que também está no ataque, que dá para Giai, que também está no ataque, é só o Palmeiras que ataca, Giai tem o domínio, lá pela ponta direita, recua a bola, deu para Marlon Santos, ele fez o domínio, a marcação chegou com o Noriega, ele toca a bola atrás, encontra colocado por ali o Barbosa, Barbosa também está no campo de apoio, Palmeiras joga e ocupa 25% do campo, o resto não tem jogo, o Grêmio consegue sair, lá vai Gustavo Martins, metendo velocidade, levando o Grêmio para o ataque, soltou a bola, encontrou colocado por ali o jogador Pavon, Pavon procura passar pelo marcador, soltou a bola, ela foi para o Vija Sante, que está brincando para João Pedro, que domina, João Pedro faz a bola curta, recebe devolução, é o Grêmio carregando pelo lado direito, o João Pedro vai levando, soltando a bola no meio, encontrou colocado por ali o Vija Sante, que dominou e recuou a bola para o Wallace, o Grêmio agora se tranquiliza, tem o domínio da bola, ela foi onde está colocado o Balbuena, Balbuena soltou, encontrou colocado o seu companheiro Noriega, Noriega recuou, deu para o Wallace bateu para o campo de ataque, é o Grêmio chegando, abusou, grande bola, encontrou Pavon colocado pelo lado direito, ao lado da grande área, prepara o cruzamento, pé direito, cruzou, corta, salvando Gustavo Gomes, mas o Grêmio tenta voltar para o ataque que é interrompido pelo Piqueires, que na sequência é derrubado, juiz da partida está parando, está marcando a falta, e a falta vai ser cobrada para o time do Grêmio, quando eu estou chamando o tempo e placar do futebol da Gaúcha. 14 minutos 45 segundos. É o primeiro tempo. O placar é 0-0. É Grêmio e Palmeiras. É na arena, viu, Bertoncelo?
4: Vi sim, Pedro. Grêmio, 17º colocado, 29 pontos. Ontem o Inter perdeu para o São Paulo no Morumbi pelo placar de 1-0, gol de Caleri. O Inter é o 18º colocado com 28.
0: Pois é. E você sabe, né? 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E a gauchada está se deliciando, porque a Borrússia está lá em todos os acampamentos desse Rio Grande do Sul no dia do gaúcho. Marlon Freitas tem o domínio. Ele domina, procura jogar, jogou atrás, encontrou colocado Barbosa. Barbosa soltou a bola para Piqueires. Piqueires está levando ali pelo lado esquerdo, metendo a bola na frente. Encontrou colocado Vitor Roque, ele faz o domínio. Ainda ele levando, pé direito na bola. Soltou lá do lado direito. Gustavo Gomes está colocado por lá. Giai está aberto na ponta, Marlon Freitas está colocado ali pelo meio, a bola foi para ele outra vez com o Gustavo Gomes, sim, ele mesmo, o paraguaio, recua a bola para Giai, Giai dá para cá, para o Gustavo Gomes que está dominando, o Palmeiras está trocando passe no seu campo de defesa e a bola foi recuada para o goleiro Carlos Miguel. CCD, me conta.
3: Tem um quadro, Pedro, que é preciso dizer, o espaço existe, tá? Sempre que o Grêmio rouba a bola, o Grêmio consegue o espaço para jogar. Tá jogando defensivamente e é natural que jogue assim contra o bom time do Palmeiras, mas quando tem o contra-ataque tem espaço.
0: É, e lá vai. Andréas Pereira tocou a bola, encontrou colocado para o Igiai, tocou na frente, a bola foi recuada. Marlon Freitas está colocado ali pela meia direita, toque curto, a bola no fundo do campo, cruzamento rasteiro, a zaga do Grêmio está cortando, não há intenção, portanto o goleiro do Grêmio pode pegar a bola com a mão. São 16 minutos e meio, quer aqui?
5: Vou falar com o Luan aqui. Luan, jogo duríssimo, né?
6: Muito duro, mas vai dar certo. 1-0.
5: 1-0 tá bom.
6: Tá bom, muito bom, né? Pelo jeito que tá jogando. Tá bom.
5: Tá aí o torcedor pra Pão de Alho Santa Massa.
0: Carlos Vinícius foi lançado, ganhou no zagueiro, chegou pra dentro da grande área. Barbosa consegue se recuperar. Tira a bola pela linha de lado. É a arremessa do Grêmio, lado direito. João Pedro tá colocado para a cobrança. São 17 minutos, é o primeiro tempo. O Grêmio tá tentando descer para o ataque, mas vai ser cobrado de novo. Tava fora do lugar o jogador João Pedro. Vamos ter outra vez a cobrança do arremesso lateral a 17 minutos deste primeiro tempo. Placar é 0-0. João Pedro está colocado ali do lado direito, tentou jogar a bola, jogou errado, cortou o jogador Piquerez, a bola foi solta para o campo de ataque, não há ninguém do Palmeiras, está lá o Wallace para dominar, com tranquilidade, sair jogando, tocando a bola para Balbuena, Balbuena domina, recua outra vez a bola para o Wallace tem o domínio, o campo defensivo do Grêmio, o placar é 0-0, a bola foi para o Amuso, Amuso procurou jogar, foi desarmado, a bola ficou onde está colocado o jogador Arias, Arias tocando a bola, Andréas Pereira faz o domínio, procura carregar ali pelo meio, recua a bola, soltou, encontrou colocado o Lucas Evangelista, outra vez com o Andréas Pereira, ele está levantando a cabeça, soltando a bola para o Arias, Arias tentou na frente, está lá o Vitor Roque fazendo o domínio, lado direito deu a bola para o Giai, Giai recuando a bola, ela foi no Arias, Arias tentou a movimentação, deu para Marlon Freitas, ele fez o domínio, procurou levar ali pelo meio, foi marcado, recua a bola para o Barbosa, Barbosa vai para o campo de ataque, tocou lá onde está colocado o Flaco Lopes, ele foi desarmado, e o espaço que o CCD diz está aí de novo. Só que dessa vez não há aproveitamento do Amuso. A bola foi tirada pela linha de lado e apenas arremesso lateral para o Grêmio. São 18 minutos, é o primeiro tempo, o placar é 0-0. 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Com toda a sua vibração e a sua emoção nesse Campeonato Brasileiro. 18 minutos e 40. Quem tem a bola é o lateral esquerdo, Piquerez. Piquerez soltou, encontrou no meio o Evangelista. Evangelista tocou na frente, a bola foi para Vitor Roque, ele recuou. A bola foi solta, onde está colocado Arias. Arias deu para Flaco Lopes, ele domina. Recua a bola, Marlon Freitas está chegando pela meia direita. Tocou a bola para o Arias. Chegou no bico da grande área, cruzou. Flaco Lopes está ali, dominou, levou para o fundo do campo. Cruzou, toque de cabeça, a bola bateu outra vez no travessão. Pela segunda vez, o Grêmio tá ligando, tá com sorte também, isso é importante. A sorte também joga, não é, Bianchini?
7: No dia do Gaúcho tem que agradecer ao travessão. Agora inversão dos papéis, Pedro. Antes foi o Marlon Freitas que recebeu a assistência do Vitor Roque. Agora ele cruzou, Vitor Roque cabeceou, ela beijou o travessão e não entrou, mas é escanteio, ponta esquerda pro Palmeiras, Andréas Pereira na cobrança.
0: 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São 20 minutos, é o primeiro tempo, o Palmeiras tem duas bolas no travessão, Andréas Pereira cobrou, golpe de cabeça outra vez, ou foi o goleiro que bateu nela?
7: Milagre.
0: Foi milagre, então foi defesa, mas a bola estava indo para o travessão ali, foi tirada. O Grêmio consegue recuperar, a bola foi para o Amuso. Amuso tentou escapar pela ponta esquerda, Barbosa chega na cobertura. Amuso foi lá, ganhou dele, caiu. E aí, seu juiz? Não é falta isso? Johnny Vasconcelos, ele tocou o Amuso lá no inferno. Johnny!
8: Para mim foi falta, Pedro.
0: Pois é, ele não deu. E o jogo continua e lá vai a bola.
8: E o Amuso segue no chão, Pedro.
0: Pois é, foi uma chegada forte do zagueiro do Palmeiras que estava perdendo na corrida. A bola foi onde está colocando o Arias, Arias tentou, deu para o Flaco. Flaco tentou dominar, foi desarmado. Noriega pega a bola para o time do Grêmio, empurra a bola, encontra colocado para o Luiz Pavão. Pavão tenta o lançamento, deu errado, a bola ficou para o Barbosa. Barbosa soltou, Marlon Freitas está levando, soltando a bola para o Arias. Arias domina pela meia direita, Giai apareceu na ponta, como sempre, dominou, recuou, soltou a bola. Olha o cruzamento para dentro da área do Grêmio. Andréas Pereira chegou, mas a bola foi tirada. Voltou para o Lucas Evangelista, que dominou, que recuou, deu para Marlon Freitas. Está colocado pela meia direita. Giai está colocado na ponta. Ele busca o meio. A bola foi tirada parcialmente. Sai da meta o goleiro para pegar. Vale.
4: Bom, acredito que o lance já tenha sido vencido, né? Não vai ter nenhum tipo de interferência. Mas o Amuso me parece chegar primeiro na bola, toca na bola e ele é atingido pelo adversário, é derrubado. Até porque o Amuso tinha a possibilidade de progredir no lance e não conseguiu porque foi derrubado pelo jogador do Palmeiras.
0: 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Olha o Grêmio chegando, bola dominada pelo jogador Doriga. Doriga está recuando, deu para Gustavo Martins. Gustavo Martins soltando a bola, deu para o jogador Balbuena. Balbuena está colocado no campo defensivo agora com o Wallace. Wallace pisa na bola, é bloqueado e para tranquilidade, bola de segurança, ele recua para o goleiro Everton, que sai jogando pelo lado direito, metendo a bola para o Gustavo Martins. Chegou forte o adversário, a bola está na linha de lado, tem arremesso lateral que favorece a equipe do Palmeiras. 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Leonardo Oliveira, 22 minutos, metade do primeiro tempo.
2: Metade do primeiro tempo, de primeiro tempo de resistência do Grêmio. Palmeiras já teve 7 finalizações, o Everton fez 4 grandes defesas, teve bola na trave. O ponto é que o Grêmio precisa jogar um pouco mais, segurar um pouco mais a bola na frente. O jogo tá cômodo para o Palmeiras e precisa colocar alguém em cima do Marlon Freitas, porque ele tá carteando todo o jogo, Pedro.
0: Alô, gauchada. Tu tá sabendo, né, meu amigo gaúcho? 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É o Grêmio do Carlos Vinícius, soltando a bola, deu para o Vijaçante. Vijaçante procurou fugir, fugiu, tocou a bola atrás para o Wallace. O Grêmio tem o domínio, 22 minutos e meio, agora sim, metade no primeiro tempo. Passe do Wallace para o Pedrinho, foi errado, a bola está na linha de lado. É arremesso lateral, que favorece o time do Palmeiras, que tem a bola no seu sistema defensivo. Carregada pelo Marlon Freitas, ele carrega tudo para o Palmeiras, dá bola para o Arias. Arias tem o domínio, ali pelo lado direito, meia direita, recuo, deu para o Marlon Freitas outra vez. Marlon vai levando, conduzindo, parou a bola, agora como se fora cobrar uma falta, pisou nela, fez um carinho na bola e recuou para Barbosa, que está dominando já no campo de ataque. A bola para o Evangelista, Evangelista tocou a bola para Barbosa, Barbosa recuou, deu para Gustavo Gomes, que tocou a bola curta, deu para Evangelista. Evangelista tem o domínio da bola, recuou, encontrou colocado Barbosa, Barbosa busca o campo de ataque, chega para cortar Gustavo Martins para o Grêmio. Tocou a bola, encontrou Pavão. Pavão deu para o Amuso, entrou livre para marcar o gol do Grêmio. Deu do outro lado. Extraordinária defesa do goleiro do Palmeiras. O Grêmio perdeu o gol certo, mas o Grêmio está no ataque ainda. A bola foi para o João Pedro. Chegou no fundo do campo, dominou, ganhou do marcador. Tentou jogar atrás, corta a zaga. Volta o time do Grêmio. A bola foi dominada, mas há uma falta marcada pela arbitragem. A reclamação do time do Grêmio. O fato é que o Grêmio perdeu um gol que não dá para perder. Não dá para perder, por melhor que tenha sido a intervenção do goleiro, esta oportunidade não poderia ser desperdiçada para o bem do Grêmio na partida contra um adversário gigante. CCD, não dá para perder esse lance. Pô, CCD.
3: Segunda vez, uma vez o Amuso toca, o Pavão não chega e agora deixou na cara do gol para o centroavante decidir o jogo para o Grêmio e ele errou o gol, chutou em cima do goleiro.
0: E aí, Rodrigo, como é que é?
9: O Carlos Vinícius fez um corta-luz espetacular, deixou a bola passar pro Amuso, que estava sozinho. Aí o Amuso fez o cruzamento e o Carlos Vinícius chutou, não no canto, chutou em cima do goleiro, facilitando a defesa do Carlos Miguel. 0-0, Tumeleiro.
2: É chute, é bola pro Amuso chutar, Pedro. Ele transferiu responsabilidade, ele poderia ter chutado, cruzou pro Carlos Vinícius, que perdeu o gol, mas o Amuso tinha que ter decidido também.
0: Pois é, e o Palmeiras tem a bola, dominada pelo Gustavo Gomes, ele está recuando para o goleiro Carlos Miguel. 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Vai o Palmeiras. Arias carregou, levou ali pela direita, tocou a bola para o Giai, chegou pelo lado, a bola foi tirada pelo Arias, está na linha de lado e arremesso lateral. Quer que...
10: Vou falar com o Alessandro aqui. O Alessandro, na oportunidade assim não dá para perder, né?
11: É, não podia perder ali. A única que a gente teve ali, mais clara, né? O Grêmio tá jogando muito atrás ali, dando muito espaço pro Palmeiras. Ele é um jogo difícil, Kek.
10: Tá aí o torcedor para Pão de Alho Santa Massa.
0: Evangelista deu a bola para o Andréas Pereira, outra vez para o Evangelista, tentou levar, grande abertura na direita, a área está colocada por lá, chegou no bico da grande área, tocou no meio, Vitor Roque tentou, a zaga do Grêmio cortou, tem rebote, o chute foi dado, a bola explodiu no zagueiro do Grêmio, volta o time do Palmeiras, a bola na direita, dominada, o cruzamento acontecendo, o golpe de cabeça do Vitor Roque, está ali o goleiro do Grêmio para pegar, ele joga rapidamente buscando o campo de ataque, Carlos Vinícius vai na bola, cortou Barbosa, mas o árbitro estava parando, marcando exatamente o que, Bianchini?
7: Ele está marcando que o jogador do Palmeiras atrapalhou na reposição de bola o Everton, que saiu soqueando o ar, Pedro, e está pela segunda vez dando uma regada em cima do árbitro, ele sai do gol e vai até o meio campo para reclamar com a arbitragem.
0: 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São 26 minutos. CCD, o que tem para acrescentar, CCD?
3: É, o Grêmio, é clara a estratégia do Grêmio, tentar se defender. Muitas vezes o Grêmio tem 8 jogadores dentro da área e sair por uma bola. Já teve 2 bolas para sair e acabou não fazendo gol. Podia estar ganhando o jogo, assim, claro. Como o Palmeiras, que merece, é mais time que o Grêmio, tá fazendo as suas jogadas. Agora, preciso ter o entendimento de que já mudou o ambiente, já mudou a ideia. O time já é muito mais competitivo do que era e isso é um bom sinal.
12: Se fecha melhor o Grêmio.
3: Muito melhor.
0: É, e tem o Palmeiras, a bola, Marlon Freitas está jogando a 27 minutos neste primeiro tempo, o placar é 0-0, a bola foi para o Arias, Arias dominou, ali pelo lado direito, na entrada do campo de ataque, soltou a bola, deu para o Evangelista, tentou na frente, a bola foi tirada pelo Pedrinho, Pedrinho tocando a bola na intermediária, Arias foi lá, pegou, recuou, soltou para o Giai, Giai tentou na frente, deu para o Andréas Pereira, ele faz o domínio, procura correr ali pelo meio, marcado, ganhou de 2 adversários, soltou a bola na esquerda, Piqueires está colocando por ali, cruzamento, a bola foi tirada, vai sair pela linha de fundo, ou linha de lado, acho que linha de fundo escanteio. Vai ser escanteio.
7: Escanteio. Gustavo Martins cabeceou, ela saiu quase no encontro das duas linhas, mas mais próxima pela linha de fundo, com isso é escanteio para a equipe paulista, Pedro.
0: 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O Vitor Roque levantou direto nas mãos do goleiro do Grêmio Porto Alegre, que pegou e saiu jogando rapidamente. Lançamento foi feito na esquerda. Lá está colocado a Muso fez o domínio, encarou o marcador. Lá vai a Muso, está atrevido, ganhou dele, levou para o meio, a jogada dele. Ainda o Muso, retendo a bola, mas não chegou ninguém para acompanhar. Ele foi obrigado a recuar. Recuou, tocou a bola para o Pedrinho. Pedrinho soltou na frente. Ali está colocado o Bija Sante. Ele procura correr, soltando a bola, encontrando colocado o seu companheiro, o jogador Muso. Muso deu para Pedrinho. Pedrinho deu para Noriega, Noriega tocou para Gustavo Martins, agora é o Grêmio que bota seus zagueiros no campo de ataque, a bola foi na ponta direita, onde está colocado o João Pedro, que está recuando, soltando para Gustavo Martins, que recua mais ainda para Balbuena. Balbuena faz o domínio, levanta a cabeça e faz o passe lateral, o Wallace tem a bola, outra vez com o Balbuena, esse não quer saber, vai tocar no campo de ataque, ali está o jogador Pavon, Pavon tocando para João Pedro soltando a bola na frente, Carlos Vinícius foi lá para dominar, dominou, a marcação chegou, a bola está na linha de lado, apenas arremesso lateral do Palmeiras. 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São 29 minutos, é o primeiro tempo, o placar continua 0-0, sai jogando o Arias, Arias empurrando a bola, Andréas Pereira está colocado por ali, soltou a bola para o Arias, Arias dominou na meia direita, recuou, deu para Marlon Freitas, ele fez o domínio, tentou produzir ali pelo lado direito, ainda ele levando, abrindo na direita, Giai está colocado por lá, ele recolhe a bola, Pedro Gabriel vem na marcação, ele recua a bola para o Marlon Freitas, tocou a bola para o Lucas Evangelista, Evangelista está tentando se meter pelo meio, a marcação chegou, ele então fez o passe lateral para o Marlon no frente, que saiu jogando, tocando a bola para Andréas Pereira, Pereira recuando para Gustavo Gomes, todo o Palmeiras outra vez no campo de ataque, a bola foi para Evangelista, que dominou pelo lado direito, recua a bola para Marlon Freitas, levanta a cabeça, empurra a bola para Andréas Pereira, ele faz o domínio, procura correr, Noriega vem na marcação, a abertura foi feita na ponta, a bola foi onde está colocado o jogador Arias, Arias recuou, toque para dentro da grande área, Vitor Roque dominou, recuou, soltada a bola para o Giai, cruzamento rasteiro, voltou o toque, a bola bateu no corpo corpo do jogador do Grêmio Porto Alegre, esse Balbueno. Os jogadores ficam reclamando um toque e por consequência seria um pênalti.
7: Pegou no braço, viu, Pedro? A dúvida é se foi direto ou se resvalou em outra parte do corpo e depois pegou no braço esquerdo do Gustavo Martins.
0: E volta o Palmeiras, Arias tentou de longe, a bola está escorrendo, linha de fundo, vai ser apenas tiro de gol.
4: Lance acidental, Pedro. Pegou no braço, me parece claro pegar no braço do zagueiro do Grêmio, que está em posição natural. Uma bola bate e rebate e pega de maneira repentina no braço do jogador. Lance normal.
0: Muito bem, tempo e placar do futebol da Gaúcha. 30 minutos e meio, primeiro tempo, o placar é 0-0 na Arena Grêmio e Palmeiras. É clássico do futebol brasileiro, não é, Bertoncelo?
4: Com certeza, Pedro. 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No mesmo horário tem Vitória e Cruzeiro no Barradão. 6:30, o Flamengo recebe o Bragantino. E às 7:30, o último jogo da rodada, Atlético Paranaense contra o Bahia.
0: João Pedro buscou o campo de ataque, a bola foi para o Carlos Vinícius, não chegou a tempo, cortou Gustavo Gomes, recuou para Carlos Miguel. Ele tocou a bola para Marlon Freitas, deu para Gustavo Gomes, recuou outra vez para Carlos Miguel, que sai jogando, metendo a bola para Giai. Giai empurrado, derrubado, o juiz viu falta e marcou. Parou tudo, Leonardo Oliveira.
2: Parou tudo, Pedro, porque o Palmeiras sai trocando de trás. O Palmeiras tem muita qualidade e o Palmeiras consegue encontrar os espaços, como agora nesse lance, Rodrigo. Agora foi uma falta por trás do Pedro Gabriel, né?
9: Na disputa pelo alto, segundo o árbitro, Pedro Gabriel usou o corpo para derrubar o Giai. Torcida na bronca, 0-0, trilegal.
4: É, o Pedrinho atropelou o Giai, né? Não é que ele fez falta.
0: 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Palmeiras chegando para o campo de ataque, Marlon Freitas empurrando uma bola, veio para Lucas Evangelista, que dominou ali pelo lado esquerdo, tocou na frente, recebeu a devolução, só que essa foi mal feita. E a bola do João Pedro foi tocada para o Pavão, chegou Barbosa cortando. É o Palmeiras outra vez que tem a bola. Lucas Evangelista levou ali pelo meio, tentou carregar, carregou, soltou a bola, encontrou colocado do Vitor Roque, perdeu a bola, pediu uma falta, o juiz que não houve. O Grêmio se aproveita disso e o contra-ataque sai outra vez pelo Amuso. Amuso tá levando, e o cara chegou por trás, cometeu falta. Jogadores do Palmeiras vão cercar a arbitragem, tem cartão amarelo pro cara que reclamou assintosamente. Ei, Rodrigo?
9: Giai, tem dois motivos para esse cartão: a reclamação assintosa, mas ele também deu uma rasteira no Amuso por trás para matar a jogada de ataque do Grêmio. 0-0, informação Sicred.
4: Pedro, vai lá só pra colocar, Leonardo, primeiro, esse lance aí é um erro da arbitragem, tá? Não houve a falta, o Giai utiliza o corpo pra proteger e sai com a bola dominada. Não houve a falta e o árbitro deu falta e cartão amarelo.
2: É, erro da... Mas o Grêmio não pode perder esse tipo de contra-ataque, Pedro. O Grêmio tá jogando por uma bola. Sai 3 contra 3, ou 3 contra 4, ou 3 contra 2, tem que definir rapidamente. O Amuso esperou, perdeu a bola. E assim o Grêmio tem desperdiçado seus contra-ataques.
0: 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São 33 minutos e meio. É o primeiro tempo, o placar é 0-0. O Grêmio tem uma falta para cobrar. É, bem na intermediária. Está colocado Noriega para cobrança, pé direito na bola, suspendeu, tocou direto, linha de fundo, desperdiçando. E a Keke está falando, porque a Keke não desperdiça, ela ouve o torcedor do Grêmio.
5: Bora ouvir o Felipe aqui. Felipe, diante das dificuldades, o Grêmio até que está bem no jogo, né?
12: Estamos bem, esse é um jogo possível. O Renato está fazendo bem direitinho, vamos esperar eles. O Palmeiras é um timaço, né? E daqui a pouco vai dar uma escapadinha do Amuso aí, está funcionando. Daqui a pouco a gente vai fazer o gol.
5: Tá aí, o torcedor gremista sempre para pão de alho, Santa Massa.
0: 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E mais uma falta marcada pelo juiz, agora em cima do Pedrinho, que está caído ali na entrada do campo de ataque, hein, Rodrigo?
9: De novo o Giai derrubou o Pedrinho para evitar a jogada de contra-ataque pelo lado esquerdo do Grêmio. 0-0, informando o Tumeleiro.
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3: É isso aí. É numa bola dessas que o Grêmio vai tentar ganhar, Pedro. Já teve chance no contra-ataque, mas é nessa bola parada que a coisa vai acontecer. E vai nessa, Pedro.
2: Gustavo Martins aqui, ó.
0: Olha a cobrança, uma bola curta e não aconteceu a bola parada, e sim aconteceu o contra-ataque. E para sorte do Grêmio, foi mal executado pelo time do Palmeiras. E o Grêmio volta a ter a bola com o jogador Noriega. Noriega soltando, deu para Balbuena. Balbuena está recuando, a bola no campo de defesa. Ali está colocado para dominar para o Grêmio. Porto Alegre, o jogador do Grêmio, o Noriega. Noriega tem o domínio, pisa na bola, não se define para o lançamento. Ainda ele conduzindo, soltando a bola. Encontrou colocado por lá o Gustavo Martins, procurou o campo de ataque. A bola foi para o Amuso. Amuso escapou pela ponta esquerda. Chega antes o zagueiro para afastar. Gustavo Gomes cortou, deu a bola para o Jai. Jai está recuando a bola para o goleiro Carlos Miguel, que domina com o pé e sai jogando do outro lado, tocando a bola para o jogador Barbosa. 35 minutos e 40 segundos. É o primeiro tempo. Vai Lucas Evangelista. Tocou a bola para o Vitor Roque. Foi forte demais o lançamento. Sai da meta o goleiro do Grêmio Porto Alegrense para pegar. Leonardo Oliveira, 36 minutos.
2: Sim, uma notícia boa é que o Palmeiras já não ocupa tanto o campo de ataque do Grêmio. Já começa a errar alguns passes, algo que não acontecia no começo do jogo. Pedro, Gustavo Martins ficou de centroavante no lance anterior, teve a falta, a bola não chegou e ele ficou de centroavante.
0: É, e lá está o Grêmio de novo buscando descer para o ataque. A bola foi para Vija Sante. João Pedro está pedindo bola pelo lado direito, a bola foi para ele. João Pedro dominou, conduziu ali pelo lado direito, a marcação chegou através do Piqueires, ele recuou a bola, deu para Vija Sante. Vija Sante tocou a bola, ali está colocado Noriega, o grande lançamento na ponta. Olha o Grêmio chegando, João Pedro no fundo do campo, o cruzamento não deu porque a bola foi tirada da linha de fundo, mas o Grêmio tem escanteio. Rodrigo,
9: a tentativa do João Pedro era o cruzamento alto para o Carlos Vinícius, ele pegou mal, cruzou a meia altura, a bola explodiu na canela do Piqueires. Escanteio, Pavão cobra 0-0, Sicredi.
0: A 37 minutos desta primeira etapa, o placar é 0-0. Pavão vai cobrar escanteio para o time do Grêmio. Você, torcedor ligado na Gaúcha, que bom, que maravilha que você está ligado conosco, né? Alô, acampamento Farroupilho, um abração para toda essa gauchada aí. Olha ali o Pavão, cobrou e a bola foi direto. Bateu no jogador do Grêmio, foi para a linha de fundo. Um segundo desaproveitamento de bola aérea. Tu pregava há pouco que poderia ser a solução para uma vitória do Grêmio, CCD.
3: É uma das oportunidades, poucas oportunidades que o jogo vai te dar. Ele já te deu alguns contra-ataques e o Grêmio não conseguiu aproveitar. E a bola aérea é outra. Nas três o Grêmio errou, não pode. Tem que aproveitar a bola aérea porque é por ali que o jogo pode acontecer.
0: 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Tri. Legal. 37-40. Palmeiras partindo para o campo de ataque. Piqueires, Piqueires soltando a bola. Andréas Pereira está colocado por ali. Fez o domínio. Conduziu. Soltou a bola curta. Deu para Marlon Freitas. Marlon Freitas tentou abrir na ponta. Giai está colocado por lá. Ele fez o domínio. Recuou para Gustavo Gomes, que está chegando para o campo de ataque. Empurrando a bola para o Marlon Freitas. Dominou. A marcação chegou. Ele toca atrás. Encontra colocado por ali o jogador Giai, que deu a bola. Onde está colocado Arias? Arias tocou outra vez para o Gustavo Gomes. Gustavo Gomes tocou a bola para Marlon Freitas. Daí a bola, onde está colocado o jogador Andréas Pereira. Ele faz a bola chegar do outro lado. Barbosa está colocado por ali. 38, primeiro tempo, o placar é 0-0. A bola foi para o Marlon Freitas, dominou pelo meio, recuou a bola, deu para Gustavo Gomes. É o time do Palmeiras procurando.

0: vai ser cobrada ali no campo de ataque. A bola foi em cima, a falta foi em cima do jogador do time do Palmeiras, o Lucas Evangelista. E o Palmeiras tem a falta para cobrar a 39 desse primeiro tempo. O placar é 0-0. Digamos que o Grêmio está resistindo o Palmeiras, mas o Grêmio também poderia estar na frente. Disse o CCD aqui, pelo menos duas situações incríveis não aproveitadas. Olha a bola na área do Grêmio, corta de cabeça Gustavo Martins. Volta a bola para o time do Palmeiras. Andreas Pereira tentou abrir, abriu, deu a bola para o Arias, dominou, buscou Giai, está lá no fundo do campo para tentar o cruzamento, ganhou do marcador, ainda ele, pé canhoto, levantou, corta Gustavo Martins para o time do Grêmio. Volta a bola para o Palmeiras, mas antes tem uma falta.
1: Noriega errou o bote, pegou Andreas Pereira, meia direita, recebe amarelo, o Nipo peruano está fora da partida contra o Remo na volta depois da data FIFA. Uma falta perigosíssima, principalmente para o Piquerez, que vai ajeitando a bola.
0: É, atenção, tempo e placar do futebol da Gaúcha. 40 minutos, primeiro tempo na arena, o placar é 0-0, é Grêmio e Palmeiras.
2: Com os resultados da rodada, a projeção matemática de momento aponta que são necessários 44 pontos para não cair. Então, com este empate, o Grêmio precisa de mais 5 vitórias em 10 partidas para não ser rebaixado.
0: É que o pessoal lá de trás anda ganhando, hein, Grêmio? Pessoal lá de trás anda ganhando, tem que ganhar também. Por enquanto o placar é 0-0. A Rádio é Gaúcha, que bom, que maravilha saber que você está ligado conosco. É o Piquerez que está colocando para a cobrança. Barreira do Grêmio tem 4 jogadores. 4 jogadores até este momento. Placar é 0-0. É uma falta que tem algum perigo, não tem frontalidade. É verdade, ela é um pouco mais pelo lado direito. Portanto, isso traz uma certa facilidade. Mas uma certa facilidade, não é tudo. Cuidado, todo perigo é importante nesse momento. Todo cuidado tem que ser importante para que o Grêmio não seja surpreendido. Piquerez, na cobrança, estourou na barreira. Voltou a bola. A Vitor Roque tentando a bola para o Lucas Evangelista. Chutou, a bola foi tirada pela defesa do Grêmio. Voltou para o Gustavo Gomes. Levantou, buscando o lado esquerdo. Afasta João Pedro de cabeça, tirando para o Grêmio. Soltando a bola. Onde está Pavon? Pavon foi desarmado. A bola está na linha de lado, é arremesso lateral. 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Arremesso do João Pedro, tocou a bola para o jogador Carlos Vinícius. Ele não dominou, tinha 3 caras em cima dele. Ficou difícil, né?
3: Tá dormindo ainda, Pedro Carlos Vinícius. CCD, chama o Carlos Vinícius aí, CCD. Acorda ele, tem intimidade com ele.
4: Ô, Vinícius! Ô, Vinícius! Vamos, meu!
0: Grita, grita aí pra ele te ouvir.
4: Vamos, Vinícius!
0: Vamos! Lá vai Andreas Pereira, tentou dominar, mas chegou para cortar Gustavo Martins, levantou a bola, deu para o jogador Carlos Vinícius, nesta feita ele tocou de cabeça, mas não havia ninguém na colocação. O Palmeiras tem a bola dominada pelo Gustavo Gomes ali pelo campo defensivo, ele sai jogando com Barbosa, que deixa a bola para Lucas Evangelista. 42 é o primeiro tempo, o placar é 0-0. Evangelista tocou a bola para Piquerez, Piquerez outra vez com Evangelista, recolhe pelo meio, tocou a bola para Marlon Freitas dominou, tentou bater. Vitor Roque apareceu pela ponta esquerda. O corte foi feito pelo João Pedro. A bola está na linha de lado. Arremesso lateral, 42 minutos e meio. Cobrado pelo Piquerez. Piquerez tocou a bola para Evangelista. Ele vai tentar jogar a bola para Marlon Freitas. Deu a bola para o Andreas Pereira, para o Marlon Freitas. Tentou girar, a bola escorregou. Chegou nas mãos do goleiro do Grêmio, Bianchini.
1: Cavadinha de um volante para outro. Foi um pouquinho forte demais. O Everton tenta fazer a ligação rápido.
0: É, e a bola foi longa para Pavon, quem cortou foi Barbosa. E volta o Palmeiras para o campo de ataque a 43 desse primeiro tempo. Marlon Freitas, sempre ele, o iniciador das jogadas, empurrando a bola para Giai. Giai se comporta lá pelo lado direito, a bola, a marcação chegou pelo Amuso, ele recuou a bola, soltou, encontrou colocado por ali o Flaco Lopes. Flaco Lopes tem o domínio, procura passar pelo marcador. Amuso é a primeira marcação, ele toca a bola para Andreas Pereira, tocou na direita, Arias está colocado por ali, ainda o Arias tentou, socou para o Giai. Giai está colocado pela ponta direita, empurrou para o Flaco. Flaco faz o domínio, foge da grande área. Ele é marcado, ainda ele levando, abrindo na direita. Não, ele preferiu jogar atrás, recebeu um encontrão, ficou caído. O jogo continua, o juiz não marcou falta. O Palmeiras ainda tem a bola e a Marlon Freitas quem tem ela. Soltando para Flaco Lopes, que domina fora da grande área. Tentou se meter, se meteu ali pelo meio, deixaram ele ir para a bomba. E a bola está na linha de fundo, Bianchini.
1: Chutou escorregando da meia direita, buscando o canto inferior direito do Everton, que caiu, acompanhou. Ela passou perto, Pedro. Flaco Lopes, artilheiro, escapou mais uma vez o Grêmio, 0-0, claro.
0: 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Chegou.

0: 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É estilo 100 anos no mundo, 44, está terminando o primeiro tempo, o placar é 0-0. Olha ali o Grêmio, lançamento foi feito, a bola foi dominada, é o jogador do Grêmio Porto Alegrense, o Vijaçante abriu, deu a bola para João Pedro outra vez com o Vijaçante, dominou, enganou o marcador, ainda ele, recua para o Noriega, não se entenderam e o Palmeiras ficou com a bola. E agora armado contra-ataque para o Palmeiras no erro do Grêmio, lá no campo de ataque. A bola foi solta na ponta direita, chegou forte o time do Palmeiras. Andréas Pereira tocando para Flaco Lopes, dominou pelo meio, tentou jogar, jogou para sorte do Grêmio. O Piquerez não chegou nela no primeiro momento. Ele está no fundo do campo, recuando, soltando a bola para o Marlon Freitas, que bate de qualquer maneira pela linha de fundo.
1: Ei. Noriega, que já tem amarelo, eu tenho notado ele, parece já cansado. E lembrando aquilo que a gente formava nos últimos dias, Renato está preocupadíssimo com os indicadores físicos da equipe. E vai trabalhar isso muito na data FIFA. Eu não sei se Noriega volta para o segundo tempo, tanto pelo amarelo como pelo condicionamento físico.
0: 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E quatro. Por esse Rio Grande que está começando 4 minutos a mais, é?
2: Isso.
0: Muito bem. Rio Grande que está vivendo hoje o dia do gaúcho. O dia da semana para o Farroupilha mais importante. Olha o Grêmio. Lançamento foi feito para o Amuso. Amuso dominou na ponta esquerda para cima do Giai. Lá vai ele. Chegou a marcação dobrada. Ainda o Amuso dominando. Pedrinho está por ali. Ele prefere cruzar. A bola bate no adversário. E não deixa sair o goleiro. Pegou. Bandeira disse que a bola não saiu. O torcedor reclamou muito, Rodrigo.
2: Torcedor achou que a bola saiu pela linha de fundo. Olha o Grêmio.
0: E aí volta o Grêmio. Lá vai o jogador Noriega. Noriega tentou conduzir ali pelo meio, ao seu lado está colocando o Vijaçante, outra vez a bola para o Noriega. Noriega tentou na frente, a bola bateu no adversário, ficou Palmeiras, lançamento para o Vitor Roque, acho que ele estaria impedido, mas como não tocou na bola, não aconteceu nada, ficou a bola para o goleiro do Grêmio, o Everton, que sai jogando, metendo a bola para Balbuena. Balbuena toca a bola, onde está colocado Noriega. Noriega faz a bola chegar para o Wallace. O Grêmio vai partir para o ataque, são 46 minutos, ainda tem 3 minutos de futebol nesse primeiro tempo. A bola foi lá para o Pedrinho, Pedro Gabriel domina e recua a bola para o Wallace dá para Gustavo Martins, que solta a bola, encontra colocado o seu companheiro, o jogador do Grêmio Porto Alegrense. A bola foi para o Gustavo Martins, que jogou a bola para o Noriega. Noriega deu para o Gustavo Martins, Gustavo Martins tentou na frente, soltou a bola para Carlos Vinícius, caiu o juiz que não houve nada, e o jogo continua e a bola foi para o Flaco. Flaco dominou, tentou levar, levou, abriu na direita, a bola ficou onde está colocado o Arias. Arias recolheu, chegou para o bico na grande área, ainda ele com conduzindo, tentando jogar a pessoal, não deu, tocou a bola para o Flaco. Flaco tenta se movimentar, mas o carrinho do Alisson tira a bola dele, voltou para Lucas Evangelista. Lucas Evangelista tocando a bola, onde está colocando Barbosa procura o campo de ataque, erra o passe, a bola do Grêmio, lá vai Pavon dominando, escorregou o jogador do Palmeiras, contra-ataque do Grêmio, aí do Pavon, chegou para bater dentro da grande área, bateu, espalma o goleiro, mete a bola para a linha de fundo. O Grêmio teve outra oportunidade, não aproveitou. Aproveitou, Rodrigo.
2: Pavon chamou atenção pela velocidade, entrou muito rápido na área. O Amuso reclama que estava sozinho na linha da meia-lua, mas o Pavon fez certo, chutou bem, boa defesa do Carlos Miguel, escanteio 0-0, trilegal.
0: Escanteio no Grêmio, 47, quase 48. Lado direito, João Pedro na cobrança, levantou, afasta bem colocado Gustavo Gomes, volta a posse de bola para o Grêmio. Quem está dominando por ali é Balbuena tentou levantar, levantou, tocou a bola na ponta esquerda, Pedrinho deu um golpe de cabeça, mas ela foi afastada, liga de lado, vai terminar, hein? Vai terminar o primeiro tempo, 48, ainda tem um minutinho, placar é 0-0, o Grêmio acaba de perder a terceira oportunidade e também, né, dizendo que ali tem a qualidade do goleiro do Palmeiras, que fez defesas espetaculares, tanto quanto fez o goleiro do Grêmio, o Everton, ou seja, o jogo termina 0-0 também por eles. Lá vai Noriega tá levando ali pelo meio, conduzindo, ganhando no marcador, abrindo para o Amuso. O Amuso está colocado pela ponta esquerda, pode tentar o cruzamento, ainda ele levantou, a bola cabeçada no poste, o cabeceio do jogador do Grêmio, depois da defesa do goleiro. O Grêmio perdeu mais um gol, Rodrigo.
2: Chama atenção que quem cabeceou foi Gustavo Martins, mais uma vez como centroavante, como havia alertado Leonardo Oliveira. A bola explodiu no travessão, sacode a torcida tricolor, Tumeleiro 0. 0 a 0.
0: Arremesso lateral que será cobrado para o Grêmio.

0: 49, vai terminar o primeiro tempo. Carlos Vinícius foi agarrado, mas o árbitro está terminando. Terminando o primeiro tempo, o placar é 0-0. E agora vem aí o bola parada, que será comandado por Eduardo Gabardo. 0-0, Grêmio Palmeiras.
1: Muito obrigado, Pedro Ernesto, que narrou este primeiro tempo aqui na Arena. 0-0 para Grêmio Palmeiras. Agora bola parada no futebol da Gaúcha, sendo apresentado aqui na zona mista da Arena. Rodrigo Oliveira, Simon Bianchini, aí no gramado, e a série de campo dos jogadores do Grêmio e do Palmeiras.
2: Alguns jogadores, como Noriega, Gustavo Martins, Vilaçante, fazem uma conversa. O João Pedro e o Vilaçante vão conversar com a arbitragem, reclamar de alguma coisa. O Vilaçante, na verdade, está no chão. Vilaçante sentiu algo e pediu o atendimento do médico, doutor Felipe do Canto. Agora levanta o Vilaçante para a gente monitorar se pode ser algum problema, Simon.
3: É, pelo lado do Palmeiras, já está posicionado para conversar com a equipe do Premier. Acho que é o Marlon Freitas. Preocupação do Grêmio agora com o paraguaio Vilaçante. O Noriega sentiu a questão física e já tem cartão amarelo, então o Grêmio pode ter mudança no meio campo.
1: Bom, Bertoncelo, vamos acompanhar as entrevistas e já aproveita e atualiza a situação do Grêmio na tabela com este empate.
4: Pois é, Gabardo, nesse momento o Grêmio é o 17º colocado com 29 pontos, ele está a 2 do Vasco, que é o 16º colocado com 31. É importante lembrar que não basta uma vitória, né? Que já seria uma vitória e um resultado impressionante contra o Palmeiras, mas uma vitória por 2 gols para o Grêmio não ficar na data FIFA dentro do Z4.
1: Bom, daqui a pouco tem o CCD, daqui a pouco tem o Leonardo Oliveira com a avaliação deste primeiro tempo do Grêmio, um jogo de oportunidades, bolas na trave, um jogo disputado, de bom nível neste primeiro tempo aqui na Arena. Pavon tá falando.
4: Vamos lá, pelo Premier, o atacante do Grêmio perdeu algumas chances, Christian Pavon fala aqui no Bola Parada.
5: Até em relação à arbitragem, né, Pavão, mas em desempenho do time, né, a proposta, né, a bola mais com o Palmeiras, explorando contra-ataque, duas oportunidades muito claras com você no final, o Gustavo Martins também, queria que fizesse uma avaliação ao todo desse 0-0 no primeiro tempo.
6: Não, a gente está tentando se encaixar bem ali embaixo quando o Palmeiras tem a bola, se bem a gente teve oportunidade no contra-ataque, mas a gente tem que aproveitar mais esse contra-ataque para poder conseguir o gol. Mas a gente está indo bem, a gente está bem, seguro. Só esperar a segunda parte para que dê tudo certo para nós.
4: Muito bem, a palavra do Pavon, atacante do Grêmio, falando pelo Premier e ouvido aqui no Bola Parada, Gabardo.
1: Bom, uma fortíssima reclamação da arbitragem agora dos dirigentes do Grêmio. Tem um vice-presidente do Conselho de Administração do Grêmio ali reclamando da passagem do árbitro em direção ao vestiário. Reclamação muito forte, né? Acho que era o Carlos ali, né, Simon?
7: Carlos Dressler, que é vice-eleito, né, reclamando, dizendo o seguinte pro Zanovelli: são 4 jogos seguidos que a gente está sendo prejudicado. É vice-presidente eleito, que tem um papel principalmente na base, que veio fazer esse trabalho acompanhado do vice-presidente de futebol, Rafael Lima, mas quem tomou a dianteira foi o Carlos Dressler.
1: Reclamação muito forte, é que a gente acompanhou imagens também no canal Gaúcha Esportes do YouTube. Uma reclamação muito forte dos dirigentes do Grêmio com arbitragem na passagem aqui pro vestiário. Intervalo de jogo, Keke, e o torcedor do Grêmio, que achou deste primeiro tempo?
8: Torcedor que jogou junto com o time, né, Gabardo? Principalmente nessa reta final de jogo. Aqui eu vou falar com o Elisandro. Elisandro, o que dá pra dizer desses primeiros 45 minutos de jogo do Grêmio?
9: Olha, Keke, vou falar que é preocupante, né? O time do Grêmio se mostrou mais uma vez muito frouxo na marcação, não consegue pressionar o time adversário. O time adversário sempre com a bola na nossa casa aqui, a gente mais uma vez passa uma situação de mais lances perigosos dele, né? E o Renato chegou, vai dar uma melhorada no anímico do pessoal, mas eu acho que falta um pouquinho de atitude dos jogadores também. O pessoal tá tomando decisão errada, tá nervoso, tá ansioso, e esse finalzinho do primeiro tempo aqui eu acho que vai dar um ânimo maior pro segundo tempo, a gente vai conseguir fazer essa vitória pra gente.
8: Diferente dos outros jogos, hoje o Grêmio criou bastante oportunidades contra um Palmeiras que é muito forte, né? Pelo menos 3 oportunidades a gente teve. Dá pra matar esse jogo no segundo tempo?
9: Ah, acredito que sim, o Grêmio tem condições, é questão de organização, né? O pessoal tá nervoso, desorganizado, a gente tá com medo da bola, então a gente tem que organizar um pouquinho mais o ataque, chegar um pouquinho mais próximo, os pontos estão muito dispersos, o Vinícius está muito isolado ainda, a gente tem que aproximar um pouquinho mais, o meio campo ainda está muito frouxo, não está criando, e um destaque negativo no meio campo nosso hoje foi o Noriega, não ajudou, e está comprometendo bastante ali, entregando bola perigosa, e contra o Palmeiras, bola na área tem que fazer, o Vinícius errou 2 gols ali que não pode errar, a gente tem que aproveitar a oportunidade que tem e matar o jogo, e confiante que a gente vai ganhar hoje.
8: Boa, muito obrigada, deixa eu ouvir mais um torcedor aqui, teu nome, meu amigo?
10: É, Rafael.
8: Rafael, o que achou desse primeiro tempo? O que achou no primeiro tempo?
10: Ah, o Grêmio criou chances, chegou, mas como o rapaz ali falou, o Noriega tá muito mal, pode comprometer. E o Carlos Diniz precisa competir, né? Ele fica isolado na frente, mas ele também não compete, só finaliza.
8: Já dá pra ver uma diferença desse Grêmio do Renato pro Luiz Castro?
10: Com certeza, o Renato é a aura do torcedor gremista, né? E o anímico já mudou, a torcida já tá mais engajada e eu acredito que a gente vai sair com a vitória.
8: Um azerinho no segundo tempo?
10: Um azerinho chorado, do jeito do Grêmio, do jeito do Renato.
8: Valeu, muito obrigada. Tá aí, Gabardo, torcedor confiante para esse segundo tempo contra o Palmeiras.
1: 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Leonardo Oliveira, César Cidade Dias, CCD. E este primeiro tempo do Grêmio do Renato contra o Palmeiras, por enquanto 0-0.
11: O primeiro tempo de resistência, Gabardo. O primeiro tempo em que o Grêmio deixou o Palmeiras com a bola, optou por se defender, por fechar, por tirar espaços. Em alguns momentos conseguiu, em vários não conseguiu. O Palmeiras teve grandes chances, mas o Grêmio também teve chances, porque o Grêmio procurou sair sempre no contra-ataque e o Palmeiras, como o Palmeiras ataca com muitos jogadores e tenta chegar com a bola dominada, o Marlon Freitas é o cara que carteia todo jogo, o Palmeiras acaba deixando espaços e o Grêmio teve esses espaços. O Grêmio teve pelo menos três boas oportunidades. Uma delas, o Amus entrou pela esquerda e, em vez de chutar, cruzou para o Carlos Vinícius, que tinha condições de fazer o gol claríssimas e perdeu. Carlos Vinícius não veio para esse jogo, está dormindo ainda, ele não entendeu que o jogo é às 11 da manhã, não está conseguindo ganhar as disputas com a zaga. O Pavon pelo lado direito é um bom escape. Agora, no final, o Carlos Miguel fez duas grandes defesas, uma delas no chute do Pavon e depois no cabeceio do Gustavo Martins. É um Grêmio que até os 30 minutos apenas se defendeu. A partir dos 30, o Palmeiras também começou a ter uma certa dificuldade física, porque o Palmeiras jogou na quarta-feira, jogou lá em Quito, o Grêmio jogou no Rio, o Palmeiras jogou em Quito, e isso começou a aparecer. O sol mais forte, já mais perto do meio-dia, e aqui pode ser algo, César, em que o Grêmio pode aproveitar. Embora o Grêmio também tenha questões físicas a serem resolvidas, mas o Palmeiras, não sei se te pareceu isso, nos últimos 15 minutos o Grêmio conseguiu jogar mais, o Palmeiras errou mais passes, mas é um jogo de sobrevivência e de uma bola, César.
12: É um jogo que, e aqui já vai o primeiro elogio ao processo, né? O segredo do futebol é tu entender as tuas limitações e fazer o que tu pode fazer. O Renato fez perfeito hoje no primeiro tempo, ele sabe que o time dele não consegue jogar, o time dele vai se defender. E a partir daí pode tentar, num contra-ataque, numa roubada, num erro do adversário, chegar a oportunidades. Foi o que o Grêmio fez no primeiro tempo. O Grêmio, em muitos, muitos momentos, estava com 8 jogadores dentro da sua área. Para quê? Para conter a maior qualidade do adversário. Por outro lado, o adversário acaba se soltando os dois laterais ao mesmo tempo, e deu muitos contra-ataques, 3 contra 3, 2 contra 2, 4 contra 3, e aí tu tem oportunidades também. Se tu pegar chances claras no primeiro tempo, tu vai ter um número idêntico entre Grêmio e Palmeiras. Palmeiras tem 2 bolas na trave, tem uma grande defesa num escanteio do Everton, que ele faz uma linda defesa, e o Grêmio perde 2 oportunidades claríssimas de gol. E tem também uma bola na trave, ou seja, por incrível que possa parecer, mesmo diante da superioridade do Palmeiras, o jogo estrategicamente foi tão bem pensado pelo Renato que o Grêmio tem oportunidades claras contra o Palmeiras. Algo que não teria se viesse aqui daquela maneira para jogar como sempre tentou jogar, vamos fazer do nosso jeito, não teria chutado uma bola no gol. E o Grêmio não só chutou, como criou oportunidades e preocupou o goleiro do Palmeiras. Esse vai ser também, ou essa vai ser também a tônica do segundo tempo. Eu me preocupo muito, porque o Grêmio nos últimos jogos tem sofrido muito no segundo tempo. E contra uma equipe como essa, que tem a bola, que joga de forma muito agrupada, joga sempre apoiado, sempre com 3 ou 4 jogadores muito próximos da bola, o jogo fica muito difícil para quem cansa. Então, o Renato vai ter que mexer um pouco, eu acho que nos volantes, sobretudo no Noriega, que mais uma vez comprometeu do ponto de vista defensivo, e a partir daí tentar ganhar esse jogo. O fato é, e eu acho que essa é a mensagem, independente do que possa acontecer no segundo tempo, o Renato já entendeu e já fez mais do que estava sendo feito aqui. O Grêmio marca muito melhor do que marcava.
1: Bom, daqui a pouco o Jory para falar sobre as questões da arbitragem. A gente já vai rodar o vídeo aqui da reclamação muito forte dos dirigentes do Grêmio com a equipe de arbitragem. O Jory vai justificar, vai explicar se tem justificativa para isso ou não. E aí, Simon, qual a informação?
7: Uma questão, tá? Em condições normais de temperatura e pressão, o Renato, tradicionalmente em período de data FIFA, sempre deu folgas mais espichadas, até que gerou muitas polêmicas em passagens anteriores. Mas pela situação do Grêmio e tendo essa recuperação não só na tabela, mas principalmente física, eu não descarto que o Renato dê um período muito curto de descanso para os jogadores. Porque é a chance, justamente, a retomada desse jogo contra o Remo para recuperar os atletas fisicamente, tentar evoluir para esse time não sofrer tanto na volta da data FIFA e para ter um melhor desempenho. Então, Renato pode encurtar esse período de folga e descanso para justamente aproveitar o máximo possível, porque é a última chance para escapar do rebaixamento.
1: Meio-dia e quatro, por enquanto, Grêmio 0, Palmeiras 0. O Jory está rodando na live, canal Gaúcha Esportes no YouTube. Do Bola Parada, a reclamação do Carlos Dressler, muito forte, vice-presidente do Conselho de Administração do Grêmio.
7: Uma outra informação, tá? Luiz Castro ia dar 5 dias de folga agora e o Renato vai encurtar isso.
1: E o Carlos Dressler reclamou bastante ali do árbitro da partida, dedo na cara, polícia separando, equipe de segurança também. Jory, e aí, Jory? O Grêmio tem motivos para reclamar?
4: Pois é, o único ponto de reclamação, Gabardo, que pode acontecer, assim, por esse primeiro tempo, né? E a arbitragem, ela teve algumas dificuldades de critérios, né? Não é algo surpreendente, né? Se tratando do Paulo César Zanovelli. Mas o lance que mais me chamou a atenção foi o lance do Amuso, num contra-ataque do Grêmio, lá pelo lado esquerdo, quase na linha lateral, que o Amuso chega primeiro na bola e, para mim, ele é atingido pelo jogador do Palmeiras. O árbitro considerou o lance normal, mandou jogar, mandou seguir, não marcou a falta. E a gente não teve sequer a repetição dessa imagem para mostrar no detalhe se houve ou não a infração. Era um lance lá na lateral do campo, mas o Amuso, com a posse da bola, com a bola dominada, poderia construir, no mínimo, uma chance promissora, né? A gente também não teve a imagem do campo aberto para saber se o Amuso conseguiria, com a bola dominada, conduzir para uma chance clara. Eu acho que talvez não, mas seria um lance faltoso e um lance para cartão amarelo, pelo menos, que a arbitragem acabou deixando passar.
1: Valeu, Jory. Meio dia e cinco.
12: Oi. Tem tanta coisa para elogiar. O Grêmio não pode perder tempo falando de arbitragem ou reclamando de arbitragem no intervalo do jogo. Não vai mudar o contexto da estratégia. A estratégia que o Renato montou é elogiável, deixa os jogadores saírem com essa sensação. Quando os dirigentes no intervalo do jogo fazem esse tipo de ação, tu passa pro jogador uma ideia: opa, tem mais do que eu vi. Porque os jogadores não reclamaram do juiz no intervalo. Eles não reclamaram. Ah, tem um erro aqui, tem um erro ali, esse que o Jory colocou.
13: Quem mais cercou ele foram os jogadores do Palmeiras, daquela falta ali.
12: Exatamente, ali no Rock Júnior, no Vitor Roque aqui do lado de cá. Então, gente, é bom o primeiro tempo. O Grêmio criou oportunidades, o goleiro do adversário fez um milagre no lance do Gustavo Martins, no último lance. Gente, é isso. Não é arbitragem. Não tem arbitragem aqui. O que tem é um jogo muito legal de estratégias, o Palmeiras com a bola se jogando para frente e o Grêmio jogando com muita estratégia pensada pelo Renato e sendo um time muito diferente do que estava sendo. O resto é assunto menor.
1: E já vamos daqui a pouco pro segundo tempo, hein?
7: Palmeiras voltando igual, viu, Gabardo? E agora vem a arbitragem, tá? Com a Brigada Militar e lá está o executivo Paulo Pelaipe. Vamos ver se vai ter alguma bronca por parte do Pelaipe, né? Que tá observando, passa perto e chama o árbitro ali pra conversar. Tenta trocar algumas palavras. Ah, o pé do ouvido, distante ainda, mas assim, conversa com o árbitro, com o quarto árbitro, faz sinal de positivo e já o Zanovelli faz um gesto ali com o braço direito, boa, segue o jogo.
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14: Oi, Gabardo, bom dia para ti, bom dia para todos. O destaque hoje para 20 de setembro, dia do gaúcho, tradicional desfile que foi feito aqui em Porto Alegre, na Edivaldo Pereira Paiva, uma homenagem aos 400 anos das missões jesuíticas guaranis, Centenas de pessoas acompanharam desde cedo, tempo que favoreceu, 25 graus, como eu disse aqui em Porto Alegre, e o acampamento Farroupilha também com muito movimento neste último dia. Como a gente falou do tempo, tem dois alertas do INMET para tempestades no estado que seguem válidos para hoje. O laranja, que é de perigo, se concentra mais para a região da fronteira oeste, então tem possibilidade de chuva de até 100 milímetros e ventos de até 100 quilômetros por hora. É um alerta que se estende até o final do dia. E o amarelo, que vale mais para a faixa oeste, norte, centro e campanha do estado, é mais ameno, indica chuva de até 50 milímetros e ventos de até 60 quilômetros por hora e possibilidade de granizo. Também um destaque da área policial, foi preso o suspeito de agredir uma mulher em Triunfo, na região carbonífera. Ele foi preso hoje, um caso que aconteceu no último domingo de madrugada. Tem mais detalhes em seguida em GZH.
1: Ok, Kathleen, obrigado. 300, sempre parceiros, o ecossistema mais completo do agronegócio brasileiro. 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Palmeiras já está voltando, o Simon Bianchini já informou que é o mesmo time. Daqui a pouco vai abrir a porta do vestiário do Grêmio aqui também.
7: Nesse momento, Everton, Carlos Vinícius, João Pedro, Amuso, Balbuena, Pedro Gabriel são os primeiros a passarem. Pavon, Gustavo Martins, Wallace, o 15, Danilo Barbosa é a novidade. Vila Sante volta, sai Noriega, tanto pelo amarelo como pela questão física, a única modificação do Grêmio.
1: Informação importante do Simon, tem troca então.
13: Rapid... Saiu Noriega, entrou quem?
7: Danilo Barbosa, 15, Pedro.
1: Tá aí a informação do Simon, Danilo Barbosa entra no lugar do Noriega. Bom, os times já voltaram, Pedro. Vamos para o segundo tempo, Trilegal, Tumeleiro, por enquanto 0-0, o Grêmio precisa da vitória no segundo tempo aqui na Arena, Pedro.
13: 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Vamos lá, senhoras e senhores, para o segundo tempo. Placar é 0-0, saída favorecendo o time do Grêmio Porto Alegrense. Começa tudo de novo. Saída para o Grêmio. Grêmio Palmeiras é clássico, aqui na Arena. Atenção, apita o árbitro, a bola é tocada, recomeça a partida e a bola foi recuada para Gustavo Martins. Gustavo Martins soltando, dominando ali pelo meio, tocando a bola para o Wallace. Wallace soltando para Pedro Gabriel, Pedrinho domina, passa pelo marcador, recua a bola, encontra colocado o Wallace. Wallace tem o domínio da bola, por segurança mete a bola para o campo de ataque, ela foi para Musa. Musa tentou para Carlos Vinícius, cortou bem colocado Gustavo Gomes, mas Virja Sante pegou a bola outra vez para o time do Grêmio, dominou, soltou, onde está colocado o João Pedro, que aparece será pela ponta direita, recua a bola para Virja Sante, que recua mais ainda para Balbuena. Domina o veterano, zagueiro do Grêmio, empurra a bola para Gustavo Martins. Ele sai jogando ali pelo meio, vai carregando a bola, levando para o meio do campo. Ainda o Gustavo Martins deixaram ali. Chegou agora a marcação do Vitor Roque. Gustavo Martins tem o domínio da bola, tentou na frente. A bola é tirada pelo Gustavo Gomes com categoria. Solta a bola, onde está colocado Arias. Arias tenta jogar, sai jogando. A bola foi para o Marlon Freitas. Um minuto de partida, etapa complementar, o placar. Cara, é 0-0. A bola foi agora para o Arias. Arias tentou para o Lucas Evangelista. Evangelista dominou ali pelo lado direito, empurrou a bola na ponta esquerda. Vitor Roque está colocado por lá. Recua outra vez a bola para o Lucas Evangelista. Ele faz o domínio. É atacado. Recua a bola para Marlon Freitas. Marlon Freitas tem o domínio da bola próximo ao meio do campo. Levanta a cabeça. Vê colocado o zagueirão Gustavo Gomes. Ele parte para o campo de apoio. Giai está aberto na ponta. A bola foi para ele. Giai tentou e errou o passe. Deu um presente. A posse de bola fica para o time do Grêmio, Danilo Barbosa. Danilo Barbosa soltou para Muso, Muso deu para Danilo Barbosa, dominou, soltou a bola curta, encontrou colocado Muso, Muso girou, encontrou ali pelo meio o jogador Virja Sante, que está recuando, soltando a bola para Balbuena. Balbuena dá para Gustavo Martins, Balbuena, Balbuena. Tentou na frente, a bola foi para o Pavon. Pavon recuou, deu para Virja Sante, abriu na direita. João Pedro está colocado por ali, pé direito na bola, buscou a penetração lá do jogador Pavon. Ele escorrega, cai mesmo, caído, luta contra o marcador. E a bola finalmente sai pela linha de lado, vai ser arremesso lateral que favorece o time do Palmeiras. 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Lá vai o jogador Danilo Barbosa. Ele faz o domínio ali pelo meio, derrubado. O juiz da partida para e marca a falta. Falta que será cobrada para o Grêmio na entrada do campo de ataque, a 2 minutos e meio da etapa complementar. E o placar de 0 a 0. Grêmio e Palmeiras. Lado direito está colocando Bijaçante para a cobrança, não tem pressa. Tocou a bola agora para o Danilo Barbosa. Tocou a bola para o Amuso. Amuso deu para Barbosa. Barbosa dominou ali pelo lado direito defensivo do Grêmio. Recuando a bola para Balbuena. Balbuena deu para Gustavo Martins. Ele parte outra vez com bola dominada. Palmeiras vai se encolhendo. Ele vai levando. Soltou a bola. Encontrou colocado o Bijaçante. Bijaçante escapou do marcador. Tocou a bola para o Gustavo Barbosa. Tentou na frente. Rompasse. A bola foi tirada. Gustavo Gomes chutou em cima do adversário. A bola está na linha de lado. É arremesso lateral que favorece o time do Palmeiras. São 3 minutos, etapa complementar. 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O Grêmio busca o ataque. A bola foi na ponta esquerda, estava ali o Carlos Vinícius, a bola foi tirada. Ele ficou reclamando uma falta que teria sido cometida pelo zagueiro Gustavo Gomes. O juiz não marcou, deu apenas arremesso lateral. Pedro Gabriel, Pedrinho, está colocado para a cobrança. Deu a bola, ela foi onde está colocado Vinícius. Recuou para Muso, Muso para o Pedrinho. Pedrinho tentou no meio. Gustavo Barbosa tentou um toque na frente, a bola foi tirada, voltou para o Amuso, ele cometeu falta, o torcedor reclamou, Amuso reclamou também. Pedro, tu vai reclamar ou vai dizer o quê, hein, Bianchini?
3: Acho que o Diori chamou, mas deu um carrinho, falta do Amuso em cima do Arias.
4: É, o Amuso vai na bola, mas pega o adversário também, muito forte a entrada do Amuso por baixo ali em cima do Arias. O que eu queria falar era antes ali no lance do Carlos Vinícius com o Gustavo Gomes, tá? O Gustavo Gomes foi por cima do Carlos Vinícius e ele vai com o cotovelo no pescoço do Carlos Vinícius. Era um lance faltoso, era um lance para cartão amarelo, né? Aquela coisa do cotovelo no pescoço do adversário, tem que dar o cartão. E o árbitro marcou só a lateral.
13: Lá vai o Palmeiras, a bola conduzida ali pelo Barbosa. Barbosa abriu na ponta esquerda, Piqueires está lá, recuou outra vez para Barbosa. Barbosa tem o domínio da bola, tocou no meio contra o Lucas Evangelista. Ele tem o domínio da bola, conduz na entrada do campo de ataque da equipe do Palmeiras. A marcação chega pelo Bijaçante, ele faz o giro, mete a bola na ponta esquerda para Piqueires. Chutou, cortou João Pedro, voltou para Piqueires. Piqueires Evangelista. Evangelista tentou na frente, foi lá o Pavão, chutou em cima do marcador, a bola está na linha de lado. Já são 5 minutos. 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Não te esquece, meu amigo. Tubeleiro. Ninguém facilita tanto. A bola do jogador do Grêmio Porto Alegre, esse Danilo Barbosa. Tentou para Pavon. Pavon adiantou demais. Corta Gustavo Gomes para o Palmeiras. Volta a bola para o Evangelista. Evangelista tentou por elevação para Vitor Roque. A bola foi tirada. Voltou para o Evangelista. Deu para o Flaco Lopes. Para o Vitor Roque. Dominou. Chegou para dentro da grande área. Cruzamento feito. Evangelista cruzou. Salva o jogador Gustavo Martins, mas não valia mais. Tinha o que de irregularidade aí, Rodrigo?
2: Impedimento do Andreas Pereira, que em posição irregular fez o cruzamento na visão da arbitragem. 0 a 0, trilegal.
13: 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Claro, não todo o tempo, a gente não fez 100 anos ainda, só o meu querido amigo Anton Carl Biederman, que já está com 102, vai comemorar agora em seguidinha. O Grêmio busca o ataque, a bola foi tirada pelo Marlon Freitas. Veio o Danilo Barbosa, tirou dele, soltou a bola na frente, Pavão está colocado por ali, dominou, é marcado, recua a bola, ela foi no Bijaçante, abriu na direita, João Pedro está no campo de apoio, dominou, vai buscar jogar a pessoal, levou para o fundo do campo, cruzou, o goleiro tirou mal, mas na segunda ele consertou e pegou, Bianchini.
3: Cruzamento do João Pedro, saiu soqueando a bola com o punho direito. Ela deu um chapeuzinho no Carlos Vinícius e o goleiro acabou defendendo depois em 2 tempos. Quase que sobrou para o centroavante, estava babando agora. Voltou mais ligado o centroavante Carlos Vinícius, Grupo IESA.
13: 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Palmeiras partindo para o ataque. Flaco tocou mal, errou tudo. Liga de fundo, apenas tiro de gol. Já temos agora 7 minutos. Alguma alteração no plano de jogo aí, CCD? O que está vendo?
12: Olha, o Grêmio melhora um pouco com o Danilo e eu acho, Léo, que a partir daí o jogo está abrindo para o Grêmio. O Grêmio tem que resistir um pouco mais, que a chance vai acontecer e o Grêmio vai ganhar esse jogo.
13: E a bola foi jogada para o Pedrinho. Pedrinho dominou no peito, não deixou sair pela linha de lado. Arrancou pela ponta esquerda. Arias veio atrás dele. Ainda o Pedrinho cruzou rasteiro. Corta Gustavo Gomes, entregando a bola ali na intermediária. Por ali está colocado o jogador Marlon Freitas. Ele toca a bola para o Evangelista. Deu para Marlon Freitas. Outra vez com o Evangelista. Vai descer o Palmeiras para o campo de ataque. O placar é 0-0. Ele tocou a bola para o Flaco. O Flaco dominou. Recuou. Deu para Marlon Freitas. Que recua mais ainda para o Barbosa, que domina no campo defensivo do time do Palmeiras. O placar é 0-0. São 8 minutos, é etapa complementar. 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Que bom, que maravilha saber que você está ligado conosco, né? Vitor Roque, ele tem o domínio, vai evoluindo, tocou a bola. Andréas Pereira está colocado por ali, tocou a bola para o Andréas. A bola foi onde está colocado o Marlon Freitas, que domina, levanta a cabeça, solta a bola para Gustavo Gomes. O zagueiro vai para o campo de apoio, tocando a bola para o Giai. Giai tentou na frente, deu para o Arias. Cobertura feita para o Grêmio pelo Danilo Barbosa, evitando que ela saia pela linha de fundo. Ele joga pela linha de lado. Portanto, o arremesso lateral do time do Palmeiras, cobrado pelo Giai, que deu para o Arias. Arias tocando para Giai. Giai vai procurar o cruzamento. Levantou com perigo, golpe de cabeça. Senhores, há milagre. Chamem a Santíssima Trindade, porque há um milagre aqui dentro da arena. E é do goleiro do Grêmio, que fez uma defesa impensável, uma defesa extraordinária, e tirou do Palmeiras aquele que seria o primeiro gol. Fala deste milagre, chama a Santíssima Trindade, Rodrigo.
2: Pedro, o cabeceio do Andreas Pereira foi a queima-roupa e foi um tiro, um míssil. O Everton, com incrível velocidade e reação, fez milagre, e lá vem o Palmeiras.
13: Lá vai Arias, ganhou do marcador, levou para o fundo do campo, vai cruzar, cruzou, afasta Balbuena, tirando a bola pela linha de lado. Isso é defesa que se faça. Leonardo Oliveira.
11: O Grêmio tem um goleiraço. O Grêmio tem o melhor goleiro do Brasil, Pedro. Indiscutivelmente, o Everton hoje é o melhor goleiro do Brasil. O Grêmio tinha voltado bem.
13: Evangelista abriu a bola na direita. Ali está colocado o Giai. Pé direito na bola. Sai da meta o goleiro do Grêmio. Só que desta vez ele teve que fazer duas intervenções. Desculpa,
11: conclui. Fez outra. Não dá o Everton.
2: E sentiu.
11: Não. Sentiu?
2: Sentiu a região lombar. O Everton abandonou o gol e fez muito esforço para agarrar a bola antes do Flaco Lopes dominar. E aí, no movimento, ele sentiu dor nas costas e foi pro chão.
15: Público.
13: Oi.
15: Público total, Pedro, 50.694 torcedores. 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
13: 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Grêmio no ataque. Carlos Vinícius agora ganhou do marcador. Levou pelo lado direito, empurrou a bola, deu para Pavão. Pavão chegou com a bola dominada no bico da grande área. Cruzamento para o Amuso, foi forte demais. A bola está saindo. Não chega a sair. Ele foi lá, evitou. Evitou. Jogadores do Palmeiras pediram que a bola saísse, não saiu. É o Grêmio chegando. A bola foi para o Vijaçante. Vijaçante abriu na direita. É o Grêmio chegando ali pelo lado direito. Vijaçante tocando a bola para João Pedro. Cruzamento. E Carlos Miguel pegou. Bianchini.
3: É, mas o Grêmio tentou fazer o que deu. A bola sobrou para Musso na ponta esquerda. Vijaçante viu a infiltração do João Pedro. Um míssil. Cruzamento, mas nos braços do Carlos Miguel. 0-0. O grupo IESA.
13: CCD não tá morto. Quem luta, quem peleia, pois lutar é a marca do campeiro.
12: É isso mesmo, e quando se tem estratégia, se tem pelo menos alguma coisa. O Grêmio tem estratégia no jogo, vai jogar exatamente por essa estratégia. É só segurar, Pedro.
13: Marlon Freitas meteu bola para Vitor Roque, chega antes Balbuena para tirar e meter a bola pela linha de lado. 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Chegando o Marlon Freitas, entregou a bola, encontrou o colocado Evangelista, de novo com o Marlon. Marlon tocando a bola para Gustavo Gomes, tocou para Evangelista, recolheu ali pelo meio, levou o time do Palmeiras para o ataque, deu a bola para Vitor Roque. Vitor Roque foge da marcação, empurra a bola para o Giai. Giai tocou para o Arias, corta Danilo Barbosa, mete a bola pela linha de lado. É arremesso lateral, hein? bem?
4: Sobre um público de 50.600, é o segundo maior público do Grêmio na sua casa neste ano. Só perde na classificação no Grenal pela Copa do Brasil, 55 mil. 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
13: E a força do Grenal e a força também do Renato, que está voltando. Portaluppi, Painato está de volta no banco de reservas. Olha o Arias, tentou levar marcado. A bola foi tirada. E aí Danilo Barbosa meteu a bola para o Amuso, que tentou o passe, mas errou. Vinícius não pegou, ficou para Barbosa. Este Barbosa aí é do Palmeiras. Ele empurra a bola, deu para o Vitor Roque, recuou, deu para Marlon Santos. Carregou ali pelo meio, 12 minutos. Etapa complementar, deu no Arias. Arias soltou no Giai. Giai recuou a bola, foi para o Evangelista. Ajeitou para bater, preferiu tocar para o Marlon Santos. Levantou, a bola caiu na esquerda. Flaco Lopes suspendeu, passa de todo mundo. E aí o Pedrinho, Pedro Gabriel, toca a bola para a linha de fundo. Tem escanteio, Palmeiras para cobrar. Rodrigo.
2: Lançamento primoroso do Marlon Freitas para o Flaco Lopes na linha de fundo, lado esquerdo. O cruzamento do Flaco não foi bom. A defesa do Grêmio afastou para escanteio. 0 a 0, informando o Sicredi.
13: 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Cobrança curta, a bola foi. Onde está colocado Arias? Arias domina, ajeita para o pé esquerdo. Suspendeu, foi forte demais. A bola vai sair lá na bandeirinha de escanteio. E aí, Rodrigo?
2: Lateral.
13: Lateral.
2: Cruzamento passou reto, ninguém pegou. Lateral, João Pedro cobra.
13: 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São 13 minutos e meio, etapa complementar. Placar é 0 a 0. É Grêmio e Palmeiras, é campeonato brasileiro. Arremesso que será cobrado pelo João Pedro, lado direito. Campo defensivo do Grêmio, que empata com o Palmeiras em 0 a 0. 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A bola foi ali, encontra colocado Bijassante. Bijassante deu para João Pedro. João Pedro bateu para o campo de ataque, cortou Barbosa. A bola foi para o Vitor Roque. Chega para cortar o Balbuena para o Grêmio. Volta o time do Palmeiras com Piquerez. Piquerez está jogando lá pelo lado esquerdo, metendo uma bola curta, deu para Marlon Santos. Giai está pedindo pela direita. Ele já viu o Giai, meteu a bola para ele. Cantei, ele fez aquilo que eu disse. Recuo de bola outra vez para o Marlon Freitas. Marlon Freitas tem colocado por ali, Andréas Pereira deu a bola para ele, Andréas dominou, tentou o tabelamento, a bola foi recuada, solta, onde está colocado Arias. Arias procura passar, passou no meio de dois adversários. Tem agora uma blitz do Grêmio e tem uma falta. Falta vista pelo juiz, jogadores do Grêmio dão uma reclamadinha, mas nem é tanto assim, né, Rodrigo?
2: O Arias vinha driblando Pedro Gabriel, só não completou porque o lateral do Grêmio parou o atacante do Palmeiras com falta, lado esquerdo da defesa tricolor, 0 a 0, Tumeleiro.
11: Pedro, o Grêmio tinha começado o segundo tempo em cima do Palmeiras, marcando mais alto, mas voltamos àquele cenário do primeiro tempo de domínio total do Palmeiras.
13: 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Tem falta que será cobrada para o time do Palmeiras. Lado direito, campo de ataque. 0 a 0 o marcador. Todo cuidado é pouco, hein? Atenção. A bola jogada lá na área do Grêmio. Foi tirada parcialmente. Completa a Balbuena e mete a bola pela linha de fundo. Tem escanteio. Rodrigo.
2: O João Pedro estava desequilibrado no segundo pau e acompanhado pelo Flaco Lopes. Não quis se complicar. Cabeceou para escanteio, 0 a 0, Tumeleiro.
13: É, vamos à cobrança de escanteio para o time do Palmeiras, 300. 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Aproveite! 15 minutos, mais 30 segundos. Escanteio será cobrado outra vez para o time do Palmeiras, o placar é 0 a 0. Ainda tem uma demora ali para a cobrança. Os jogadores vão lá para dentro da pequena área do Grêmio. Essa bola vai chegar com perigo ali. Teve desvio do Flaco Lopes, a bola está na linha de fundo. Eu estou chamando tempo e placar do futebol da Gaúcha. 16, etapa complementar, 0 a 0, Grêmio e Palmeiras, Bertoncelo.
4: E hoje pela manhã, Pedro, a seleção brasileira masculina de vôlei conquistou a vaga para os Jogos Olímpicos de Los Angeles em 2028, após vencer a Argentina no Maracanãzinho por 3-7 a 0.
13: Goleiro Everton metendo uma bola longa para o campo de ataque. 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É, Borrússia. 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A bola é do Marlon Freitas. É o Palmeiras chegando, tocando a bola para Giai. Giai aparece, como sempre, do lado direito. Pedrinho Gabriel vem na marcação. Ele tem a bola. Está conduzido, soltou. Encontrou colocado Evangelista. Procurou passar. Passou pelo marcador. Mas aí chega a cobertura. E o Gustavo Martins está metendo a bola pela linha de fundo. O Palmeiras tem outro escanteio para cobrar. Rodrigo.
2: Agora o Flaco Lopes passou com muita facilidade, Pedro, pelo Danilo Barbosa. Ainda bem que o Gustavo Martins chegou bem na recuperação, mandou para escanteio 0-0, Tumeleiro.
13: São 17 minutos, é o primeiro, é o segundo tempo. Placar é 0-0. Escanteio será cobrado pelo lado direito. Campo de ataque do time do Palmeiras. Uma bola alta, golpe de cabeça. E o goleiro do Grêmio tá pegando. Só que essa aí ela tirou de letra. Até tu pegava, Rodrigo. Aquela... Olha ali o Abuso, ó. Foi lançado. Dominou, marcado pelo Giai. Ganhou dele. Chegou para dentro da área para bater. Bateu. No travessão. Matambaria tava dando impedimento. Tava dando impedimento. Mas o Abuso conseguiu algo impensável. Ganhou do zagueiro da velocidade. E aí bateu no travessão. Bom, e aí? Conta tudo aí, Rô.
3: É um touro de forte o Amoso, ganhou no jogo de corpo do Giai e com a perna canhota chutou. Para mim, o Carlos Miguel tocou rapidamente na bola, desviando a trajetória, ela beijou o travessão, mas estava no lado que seria talvez a grande chance do Grêmio na partida.
4: É, o Amoso estava realmente à frente, Pedro, era um corpo à frente, bem marcado o impedimento pelo assistente, que fez a coisa certa, atrasou a marcação, depois a bola desvia na mão do Carlos Miguel, né, e vai no travessão.
13: 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Olha o Grêmio outra vez, é Pavon correndo pela direita, vai levando, prensou o adversário, voltou a bola, mas ela foi tirada pelo Gustavo Gomes, jogando a bola para o meio do campo. A bola volta a ser do Grêmio Porto Alegrense, dominada pelo Danilo Barbosa, arrancou pelo meio, tentou levar o carrinho na bola, não houve falta e o Palmeiras parte para o contra-ataque. E... tem falta. Falta e vai ter cartão. Parou tudo. Camisa número 18 do Grêmio Porto
2: Alegre. João Pedro.
13: João Pedro vai receber cartão amarelo. Ele fez a falta. E por aí a vida anda, né, Rodrigo?
2: Foi quase uma jogada de futebol americano. Foi só no corpo do atacante do Palmeiras. Amarelo para João Pedro. 0-0, informando o Trilegal.
4: É, impediu o famoso ataque promissor do Vitor Roque ali, né? O João Pedro fez a falta e levou o cartão amarelo bem aplicado.
13: É, olha aqui, ó. 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Levantamento de bola na esquerda. Chegou por lá Piquerez. Piquerez tocou no meio. Encontrou, colocaram para ali o Flaco Lopes. Fugiu da marcação do adversário. Deu para Piquerez. Piquerez soltando a bola para o Flaco. Pé direito na bola. Suspendeu. Chegou no Arias. Tem chance de gol do Palmeiras. Corta Danilo Barbosa. Afasta e toca a bola para a liga de lado. É arremesso lateral que favorece o Palmeiras, que procura pressionar. São 19:30. É etapa complementar. O placar é 0-0. Palmeiras é vice-líder do campeonato. Que era vitória para passar pelo Flamengo, que joga hoje à tarde. A bola foi solta. Um destaque colocado do jogador Flaco Lopes. Ele foi agarrado, pediu uma falta. O juiz da partida parou e marcou.
2: Vai trocar. Krovinovic e Enamorado foram chamados. Não, me parece que é só para revezar o aquecimento, Pedro. Mas tem movimentação no banco.
13: Krovinovic, qual é o outro?
2: Não, o Enamorado vem e o TT também. Enamorado e TT. Foram chamados pelo Renato.
3: Dois jogadores que receberam muita atenção, principalmente do Renato, no fator psicológico, anímico.
13: 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É uma falta para o time do Palmeiras. Flaco Lopes está colocando para a cobrança, o placar é 0-0. São 20:30, etapa complementar. Que bom, que maravilha saber que você está conosco, né? 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Ô, eu, Pedro, vou dançar com o CCD, hein?
2: É namorado e Giovanni Cabral, tá? Não o TT.
13: Olha lá, cobrança de falta, corta Pedrinho para o Grêmio, volta a bola para o time do Palmeiras, dominada pelo Giai, domina, ali tocando a bola para o Lucas Evangelista, cruzou, Era o Andréas Pereira que fez o cruzamento, a bola foi direto para a linha de fundo, vai ser tiro de gol para o time do Grêmio. 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São 21 minutos, Leonardo Oliveira.
11: O Grêmio tenta renovar o gás, acredito que o Renato vai trocar os extremos, o Giovani por um lado e o Namorado pelo outro, porque Pavon e Amuzu foram os caras que mais correram pelo Grêmio no primeiro tempo.
13: É, e lá está Gustavo Martins tirando uma tentativa de ataque do time do Palmeiras. A bola ficou para Balbuena. Ele bateu forte buscando o campo de ataque. A bola foi para o Amuso. Um tropeçou num, o outro tropeçou no outro. Jogadores do Palmeiras vão para cima, mas numa velocidade de pressão em cima da arbitragem que chama atenção. Fale.
3: Assim, ó, o Carlos Vinícius mirou o jogador do Palmeiras e foi com o corpo. Eu não vejo gatilho, utilização do braço. O Diori vai certificar, mas vai ter cartão amarelo. Do centroavante gremista.
13: E aí, Diori?
7: Pois é, né, Pedro? Carlos Vinícius, ele vai com o braço ali no jogador do Palmeiras, dá um tranco e o árbitro mostra o cartão amarelo para o jogador do Grêmio. Teve um lance anterior, né, no Carlos Vinícius, que a arbitragem não marcou falta. Agora o Carlos Vinícius foi só no corpo do Giai.
2: Agora chama a atenção o Giovani Cabral e o Enamorado estarem na frente do TT na opção do Renato. Parece uma mudança de hierarquia de pontas em relação ao Luiz Castro.
13: E aí, CCD?
12: Preciso renovar, tentar agora o Enamorado com espaço. A gente sabe que ele tem velocidade, quem sabe ele não acha uma dessas jogadas e no jeito que ele gosta de jogar, chega na cara do gol para tentar decidir. O Palmeiras é preciso colocar, vai se abrir a partir de agora, porque o Palmeiras precisa muito ganhar o jogo em razão da briga com o Flamengo. Então, o Grêmio tem que saber entender isso, e a estratégia está perfeita do Renato, tá? Perfeita a estratégia, até o momento o Grêmio tem que fazer isso para tentar ganhar o jogo.
2: Sai Pavon com a 7, entra o Enamorado 99. E entra o Giovani Cabral, número 77, sai Amuso, número 9, 0-0, informação Tumeleiro.
13: Alterações no time do Grêmio, Leonardo Oliveira.
11: Para colocar mais frescor, colocar gás novo nas extremas, que são fundamentais para o Grêmio puxar o contra-ataque e estabelecer essa estratégia de jogar por uma bola.
13: É, um vai para o lado esquerdo e outro vai para o lado direito, como disse Leonardo, ocupando extremas para tentar o contra-ataque e tentar ganhar a partida. Lucas Evangelista vai levando, recuando a bola para Barbosa, Barbosa domina. É atacado pelo jogador Enamorado e acaba recuando a bola para o goleiro Carlos Miguel. 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
3: Amarelo. Para Gustavo Martins, fez a falta e depois face to face com a arbitragem. Ficou na bronca e vai mexer o Palmeiras com Sosa e Felipe Anderson na sequência.
2: Ô Pedro, me pareceu forçado, tá? É o terceiro cartão amarelo do Gustavo Martins, está fora do jogo contra o Remo, garantido no Grenal. Me pareceu que ele forçou.
7: Pois é, o fato é que ele deu uma reclamada acima do tom, bem acima, e mereceu o cartão. É,
11: mas forçou vai... cedo, né? Se forçou, forçou cedo, Pedro. 24 minutos.
13: É, para zagueiro é muito cedo, é verdade. A bola foi onde está colocado o Gustavo Gomes, deu para Giai, Giai tocou para Marlon Freitas. É o Palmeiras tentando chegar, 24 minutos e meio, etapa complementar. Placar é 0-0, a bola foi recuada para o Gustavo Gomes. Tentou na frente, a bola foi tirada. Pedrinho tirou, voltou para o Palmeiras, no entanto. A bola foi onde está colocado o Não, só vai entrar em seguida, né? E a bola foi para o Arias, levou para o fundo do campo, cruzou, perigo! Ah, outro milagre! Chama o Papa! Chama o Papa! E diz que aqui no Rio Grande do Sul, na Arena, se faz milagre! O milagroso é outra vez o goleiro Everton. Que defesaço! Chama o Papa aí, Rodrigo!
2: Uma defesa de placa. O chute do Andreas Pereira foi um míssil a queima-roupa. Ele estava sozinho, em posição frontal ao gol do Everton. Chutou bem no cantinho. E o Everton, com muita velocidade, foi lá e com o punho direito fechado, fez uma defesa cinematográfica. Milagre, 0-0, Trilegal.
13: 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Escanteio do Palmeiras, placar é 0-0. Como disse o César, o Palmeiras quer muito a vitória porque quer disputar com o Flamengo o título. Olha o cruzamento, a bola pingou.
0: chegou, corta de dentro do gol o jogador Danilo Barbosa. E a bola é tirada pela linha de lado, mas o Palmeiras teve outra situação para marcar. Está voltando para o ataque, mas antes tem jogador do Grêmio caído, parou tudo. Quanto o lance anterior ali, que foi uma confusão e quase deu gol do Palmeiras, hein, Rodrigo?
2: O Everton espalmou bem, só que espalmou no corpo do Wallace. E a bola bateu no Wallace e ia entrar e ia ser gol contra. O próprio Wallace afastou antes dela entrar no gol. Quem está sentindo a região lombar é o João Pedro, mas já se levantou. O placar é 0-0, informação trilegal.
0: São 26 minutos e meio.
3: Trocas. Sai Vitor Roque com a 9 para a entrada do 7. 7, que é o Felipe Anderson. E sai Arias Paz com a número 11 para a entrada do Sosa com a 19. As duas primeiras modificações no Palmeiras, Grupo IESA.
0: Muito bem, duas alterações. Sosa e Felipe Anderson no time do Palmeiras. Vitor Roque e Arias deixaram o campo. A cobrança de arremesso lateral foi feita para o Palmeiras. A bola foi para o jogador Barbosa. Barbosa tocando a bola para o Gustavo Gomes. Gustavo Gomes tem o domínio ali pelo lado esquerdo. Recua a bola, deu para o Marlon Freitas.
2: Bright White.
0: Bright White vai entrar em seguida no time do Grêmio. A bola foi solta ali no campo de ataque. Lançamento feito. Olha ali a tentativa. Foi a bola. Onde está colocado o Sosa? Chutou fraquinho. Fica fácil para o goleiro. Quem é aqui?
8: Vou falar com o Alexandre aqui. Alexandre, eu tô sentindo que o Grêmio vai ganhar esse jogo, Alexandre.
16: Ah, se Deus quiser, cara. A gente podia começar a falar agora sobre formação, sobre escalação, mas não tem como deixar de falar do Everson. Mais da metade do time passa na mão dele, cara. É incrível o que esse cara faz pelo Grêmio. Impressionante.
8: Que goleiro o Grêmio tem pra Pão de Alho Santa Massa.
3: Amarelo. Barbosa foi no corpo do namorado, que rodopiou no campo, e amarelo pro zagueiro do Palmeiras.
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2: Troca, sai Carlos Vinícius, 95, entra Bright White, 22, 0-0, informação Sicredi.
12: Carlos Vinícius que teve a oportunidade, né, Pedro? Teve a oportunidade no primeiro tempo e agora vai para Bright White para tentar segurar um pouco mais. E, repito, o jogo é o jogo do contra-ataque para tentar ganhar com o enamorado. O tempo está passando, o Palmeiras vai se jogar ainda mais e o Grêmio vai ganhar o jogo, Pedro.
0: Pois é. Já aconteceu a alteração aí?
2: Já.
0: Então tá. Então Bright White está no time titular do Grêmio nesse momento. Lançamento vai lá para dentro da grande área. Cortou Barbosa. Barbosa soltando a bola para Piquerez. Piquerez fez o domínio. Recua a bola. Encontra Lucas Evangelista. Que dá para Piquerez. Piquerez tentou o campo de ataque. Chega para cortar Gustavo Martins. A bola ficou para Balbuena. Balbuena soltou no meio. Ali está colocado Vija Sante. Procura correr. Levou a bola pelo meio. Caiu. Tem falta. Imagina, Leonardo. Saíram Pavon, Carlos Vinícius e Amuso. O ataque todo do Grêmio saiu.
11: O Grêmio trocou todo o ataque e colocou gás novo. O Carlos Vinícius não veio pro jogo hoje. Muito nervoso, escapou de ser expulso naquele lance ali que o Jory mencionou. Carlos Vinícius tá pouco fora do tom e fora do jogo. Vê se o Bright White consegue acrescentar algo além disso.
0: 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É uma falta para o Grêmio que vai chegar lá na área do Palmeiras. Fazia tempo que o Grêmio não aparecia por esses lados. 29 minutos. Uma bola rasante, muito mal cobrada. Linha de lado, arremesso lateral para o Palmeiras. Tempo e placar do futebol da Gaúcha. 29 minutos e meio, etapa complementar, 0-0, Grêmio Palmeiras na arena, Bertoncelo.
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0: 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Vai o Giaino, o Piquerez. Piquerez tocou a bola para o Marlon. Marlon deu para o Lucas Evangelista, que abriu na direita. Agora sim, Giai está correndo ali pelo lado direito. Recua a bola para o Lucas Evangelista, que recua mais ainda para o Barbosa. Barbosa domina, toca a bola para o Lucas Evangelista. Ele vem buscar a bola pelo meio do campo. Abriu na direita, a bola foi para o Giai. O Grêmio está encolhido outra vez. Está difícil para o Palmeiras. Não consegue sair dali. A bola para o Marlon Freitas. Saiu, tocou para o Giai. Chegou no fundo do campo, cruzou. E o goleiro do Grêmio dessa vez foi com o pé para tirar. Ele é estupidamente maravilhoso. E aí tem escanteio para o time do Palmeiras, que tem pressa, cobrado. Não, não valeu, não valeu. O juiz mandou parar. Por quê, Rodrigo?
2: Porque não tinha autorizado. Não tinha autorizado a cobrança. Defesa com a... O homem faz milagre até com o pé, Pedro. E a bola ainda desviou no zagueiro do Grêmio e foi para escanteio.
0: Pois é, será cobrado.
13: Pelo lado direito,
2: Andreas Pereira.
13: Andreas Pereira está colocando para a cobrança. Lado direito, câmbio de ataque do time do Palmeiras. O escanteio cobrado. Gustavo Martins afastou. Voltou a bola. Uma bomba. Ela foi para a linha de fundo. Foi do Lucas Evangelista e apenas tiro de gol. Quer que um pouco mais do torcedor gremista?
15: Vou falar com o Isaac. Dá para ganhar esse jogo? Vai sair esse golzinho?
10: Dá para sair, mas só se for na mão de Deus, porque tá complicado. O Palmeiras é uma equipe muito forte. Dá para ver uma pequena melhora, mas vamos tentar buscar pelo menos um golzinho aí.
15: Vamos buscar para Pão de Alho Santa Massa.
13: O namorado tentou sair jogando, ele amarelo. Foi desarmado, mas ele caiu. A falta foi marcada, é isso?
3: Isso, mas com delay. Quem deu foi o Bandeira e amarelo, acho que para o Piquerez 22. Daqui a pouco vai mexer de novo o Palmeiras. Maurício, ex-Inter 18.
13: Maurício, daqui a pouco no time do Palmeiras. CCD, já se passaram 31 minutos e meio. Serve empate para ti?
12: Eu acho, dentro do que a gente está vendo no jogo, uma atuação como talvez a melhor atuação da história da Arena de um goleiro, né? A gente está diante de um empate, mas eu sinceramente eu acredito que o Grêmio vai ganhar o jogo, tá? Eu acho que ainda vai ter a bola do jogo e o Grêmio ainda vai conseguir chegar ao gol da vitória.
13: Tem cobrança de falta para o time do Grêmio a 32 minutos da etapa complementar. O Grêmio vai tentar chegar da perto, vai tentar chegar no gol. Levantamento, o Wallace subiu, não achou, a bola foi tirada. Tirada pelo Gustavo Gomes, mas foi dominada na sequência. Tem falta. Falta em cima do jogador do Grêmio, Porto Alegrense, que estava colocado ali, o senhor Giovanni Cabral. E a falta será cobrada pelo lado esquerdo do ataque do Grêmio. Pedrinho está colocado para a cobrança. São 32 minutos e meio. Nós estamos na etapa complementar. O Grêmio está empatando com o Palmeiras 0-0. Em seguida, o Bertoncello vai me dizer qual é a situação do Grêmio com esse empate, se ele perdurar. Cobrança mal feita. E a bola foi tirada lá pelo lado esquerdo pelo Piquerez. Piquerez tenta jogar, a bola foi para o Felipe Anderson. Dominou lá pelo lado esquerdo, procurou levar. Ainda ele carregando pela ponta esquerda, procurando passar, mas foi desarmado pela Balbuena e o Grêmio.

0: cartões amarelos pro Palmeiras. Três cartões bem aplicados, Pedro.
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2: Foi o Lucas Evangelista, o último
3: amarelado. E o último ato dele na partida, porque sai para entrada do Maurício, sai um volante para entrada de um meia mais ofensivo. E a outra troca também é de um amarelado.
1: Quem é que sai para entrada do
3: Evangelista, com a 30, para entrada do Maurício. A outra modificação, lateral esquerdo por outro, sai. Vai Piquerez com a 22 para a entrada do 56, Arthur.
1: Arthur, camisa número
3: 56,
1: saiu Piquerez. Tá
3: isso, o enamorado cavou três amarelos em três lances, Pedro.
1: É, e o Grêmio vai fazer ali um lançamento direto, ó. Bola direta na cobrança de falta no meio do campo. Uma bola longa e o cabeceio foi direto pela linha de fundo. Apenas tiro de gol para a equipe do Palmeiras. 35 minutos, quer que um pouco mais desse povo gremista que quer uma vitória, quer que...
4: Vou falar com o Marcelo, é possível acreditar nessa vitória ainda, Marcelo?
5: Acho que ainda assim, que é que o jogo está difícil, a diferença de qualidade é bem grande dos dois times. A gente joga por uma bola, tem que acreditar até o final, e faltam mais ou menos 20 minutos ainda para acabar o jogo, mas vamos acreditar.
4: Vai vir, tá aí o torcedor gremista para Pão de Alho Santa Massa.
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2: Marcos Rocha
1: em seguida no time do Grêmio.
2: Em seguida não, agora.
1: Sai João Pedro, é isso, né?
2: Sai João Pedro, 18. Entra Marcos Rocha, 14. É um ressurgimento com o Renato Portaluppi. Tinha sido arquivado pelo Luiz Castro. Marcos Rocha está de volta.
6: É uma característica do Renato, reintegrar esses jogadores, né? O Balbuena está jogando hoje. Sobre a troca anterior, os guris estão contra a luz ali. Saiu o Andréas Pereira, não saiu o Evangelista, tá, Pedro?
1: Saiu o Andréas Pereira e não Evangelista, é isso, né? Olha o Grêmio chegando, a bola foi na direita, Marcos Rocha chegou no bico da grande área, tentou jogar, cortou a zaga, voltou para ele, bateu, rebote, o chute, a bola é tirada pelo Giai, tira a bola para a intermediária, o jogador Vijaçante tentava jogar ali pelo meio, mas foi desarmado, a bola ficou para o Marlon Freitas corre pelo meio, empurrou a bola na direita, chegando o time do Palmeiras, uma tentativa do jogador Felipe Anderson, levantou para dentro da grande área, o golpe de cabeça, a bola saiu pela linha de fundo. Palmeiras teve um ataque perigoso, agora outra vez, hein, Rodrigo?
2: Perigoso porque o Sosa venceu a disputa pelo alto sobre o Gustavo Martins. Para sorte do Grêmio, ele cabeceou para fora, 0-0, Tumeleiro.
1: Futebol da Gaúcha. Jogados 36 minutos, etapa complementar, CCD.
6: Vamos nos segurar, Pedro, vamos segurar o que der. Contra-ataque vai sair no fim do jogo, Pedro. Tem que se segurar. Pouco, mais uma vez o Palmeiras perdeu um gol, tem perdido muitos gols aqui e nós temos que nos segurar até o final para o nosso gol sair.
1: Jair tocando a bola para Marlon Freitas, que domina ali pela meia direita, soltou no meio, encontrou colocado o seu companheiro, outra vez a bola jogada, agora no Maurício, ele não domina, a bola é afastada pela defesa do Grêmio, foi o Balbuena que deu um chutão metendo a bola para o meio do campo, são 37, etapa complementar, você torcedor tá ligado no futebol da Gaúcha. Lá vai o time do Palmeiras, outra vez a bola carregada pelo jogador Felipe Anderson. Ele procura jogar ali pelo meio, jogou na esquerda, a bola foi para o Arthur recuando, deu a bola outra vez para o Felipe Anderson, que solta a bola para o Marlon Santos, que domina na intermediária, pé direito na bola, abriu na direita, Giai está colocando por aqui, domina e recua ela para o Gustavo Gomes, que também está no campo de ataque e que solta a bola para o Marlon Freitas dominou, tentou por elevação, cortou para o Grêmio Danilo Barbosa, volta o Palmeiras, tentativa do Felipe Anderson, fez o tabelamento, recebeu devolução, Giovanni Cabral vai em cima dele, é driblado, tentou ganhar do Pedrinho tira a bola dele, sai jogando, empurra para o campo de ataque, a bola foi onde está colocado o Brentwaite, ele procura jogar, mas a bola está fora e arremesso lateral favorece o time do Grêmio Porto Alegrense. 38 minutos, Leonardo Oliveira, 0-0.
6: O Palmeiras muda sua linha ofensiva, o Grêmio muda a linha ofensiva para ter o contra-ataque. O que o Grêmio não pode, Pedro, é recuar tanto. O Grêmio precisa marcar um pouquinho mais na frente, segurar um pouquinho mais a bola, porque o espaço tem.
1: Pois é, e a bola foi jogada lá para o campo de ataque, não tinha ninguém. O Barbosa dominou com tranquilidade, empurrou a bola, soltando onde está colocado o jogador Maurício. Maurício tenta abrir, abriu na esquerda, a bola foi lá onde está o Arthur. Arthur faz o domínio, ganha do marcador, recua a bola, soltou outra vez, encontrou colocado por ali o jogador Sousa. Sousa está jogando, procurando na frente, deu para Maurício. Maurício para o Sousa, levantou para o Arthur, apareceu pela ponta esquerda, mas a cobertura foi feita mal. Olha a bola cruzada.

0: o chute foi para a linha de fundo. Quase que o Grêmio entrega. Quem era o cara que estava lá? Era o Balbuena, né?
1: Era o Gustavo Martins, Pedro. Gustavo Martins falhou, não conseguiu alcançar o Maurício. O Maurício foi mais rápido, evitou a saída pela linha de fundo, fez o cruzamento e aí houve o desvio na finalização, escanteio para o Palmeiras.
0: Felipe Anderson vai para a cobrança, pé direito na bola, suspendeu, ela foi tirada, tem rebote, a bomba explode no corpo do jogador do Grêmio. Vai tentar agora aparentemente chegar, não consegue, a bola chutada direto pela linha de fundo. Vai ser apenas tiro de gol que favorece o time do Grêmio, quando eu estou chamando o tempo e placar do futebol da Gaúcha. 39 minutos, segundo tempo, jogo indo para o fim, empate. Qual é a situação do Grêmio com esse empate? É isso que eu quero saber de Giberton Celo.
2: O Grêmio, Pedro, segue na zona de rebaixamento, 17º colocado, 29 pontos, 2 pontos atrás do Vasco, 16º com 31. Portanto, Grêmio e Inter vão passar a data FIFA dentro do Z4.
0: Pois é, mas dá para dizer, Leonardo, que é ponto ganho. É contra um dos melhores times que está em tudo que é competição, nos jogos finais. Acho que 0-0 não é o ideal, mas tá bom.
3: Não, não é o ideal, mas é um ponto ganho, é um ponto que pode ajudar ali na frente, sim. E é um ponto que vai na conta do senhor Everton. 6, Pedro. 6 defesas de altíssimo grau de dificuldade. Ele tá salvando o Grêmio. Falta o Grêmio encaixar um ataque.
0: É, e eu tô abrindo meu voto para ele, Everton. 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Milagres, milagres. O Papa que fique sabendo lá em Roma que tem milagre em Porto Alegre dentro da arena. E o nome do pastor? É, ele é pastor. O nome do pai. Olha o enamorado. Passou por 1, por 2, por 3, por 4. Soltou a bola atrás. Olha o chute do Pedrinho. A bola escorreu, liga de fundo. Bianchini.
4: Enamorado voltando a tentar dribles. Fato que ele conseguiu um bom tempo. Entregou pro Pedro Gabriel, que tem o chute como sua característica, mas agora foi torto, rasteiro. Mas o Grêmio chegou depois de um bom tempo. Quem sabe no finalzinho, Pedro?
0: 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Era uma tentativa do Palmeiras, a bola está na linha de lado, o arremesso lateral favorece o time do Grêmio. São 41 minutos, está terminando o jogo, hein? Quer aqui?
5: Vou falar com o Rômulo. Rômulo, vamos puxar uma oração aí pro Grêmio, Rômulo, vai dar?
6: Eu acho que pelo horário, só um golzinho na fé mesmo ali de um contra-ataque rápido.
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0: 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Danilo Barbosa recuou mal, hein? Lá tá Felipe Anderson, deu a bola, deu para o Maurício. Maurício tentou abrir na ponta esquerda, chega para cortar Marcos Rocha, se atrapalha com a bola, ficou com o Sousa para cruzar, cruzou, salva para o Grêmio. O jogador Balbuena, mas tem rebote. A bola ficou para o Arthur, Arthur dominou, meteu a bola curta, deu para Maurício, Maurício recolheu, lá pelo lado esquerdo, recua a bola, soltando para Gustavo Gomes, que vem de trás, empurra uma bola curta, deu para Felipe Anderson, tentou bater na frente, bateu, empurrou a bola, ela foi um destaque colocado Marlon Freitas, que abriu para Giai, Giai recolhe, 42 minutos, procura jogar a bola na frente, Pedro Gabriel, Pedrinho tá tirando, jogando a bola na intermediária, voltou o time do Palmeiras, a bola na área, outra vez Balbuena afasta de cabeça, mas o Palmeiras insiste, a bola do Barbosa, chegou de trás, de longe, tentou bater, a bola explodiu no corpo do jogador do Grêmio, tá fora do campo, é arremesso lateral, ele favorece o time do Palmeiras. 42 minutos mais 15 segundos, o jogo indo para a final, o Grêmio ganhando um ponto que muita gente não acreditava, porque é contra um dos líderes do campeonato. A bola foi solta ali com o jogador Felipe Anderson, tentou jogar, foi afastada, a bola voltou para Gustavo Gomes, deu para Giai, Giai recolheu pela ponta direita, deu para Marlon Freitas abriu para o Giai. Ele chegou no fundo, cruzou, a bola foi tirada pelo Pedrinho, voltou a bola para o Giai. Giai domina pelo lado direito, faz a bola chegar onde está colocado o seu companheiro, o jogador Felipe Anderson, ajeitou para bater, mas ali tem o quê? Tem o quê? Conta para eles aí, Rodrigo!
1: Tem o Everton, que transforma algumas defesas não tão fáceis em fáceis, porque ele está sempre bem posicionado. Cartão amarelo para o Sousa, que tentou atrapalhar a reposição do Everton. 0-0, Tumeleiro.
0: É, e para mim o Everton é o craque do jogo. 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Quer elegância, quer conforto, você calça pegada. 43 minutos, já temos o primeiro voto aberto, tão logo terminar a partida. Os meus outros companheiros de transmissão. comissão estarão também dando seu voto, escolhendo aquele que é melhor em campo. 43 minutos e meio, etapa complementar, o jogo está indo para a final, o Grêmio está empatando 0-0. É ponto ganho, é contra o Palmeiras, gente. É contra o Palmeiras, não é fácil, não. E o Grêmio teve, ou tem até agora, uma boa participação. Olha o erro agora do Pedrinho, a bola foi solta na frente, tentava por ali o Felipe Anderson, a bola está na linha de lado, o jogador do Palmeiras ficou sentido, ficou caído, é o Giai, está levantando agora com alguma dificuldade, e eu estou lembrando...
7: Amarelo.
0: 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A bola foi no Gustavo Gomes soltando uma bola para o Marcos Santos, ele vai levando, 44 minutos, estamos na etapa complementar, lançamento longo, a tentativa que Pedro Gabriel está afastando, era o Danilo Barbosa que afastava, volta a posse de bola, ali para o time do Grêmio, Porto Alegre, dominada pelo Giovanni Cabral, Cabral tenta levar, dá uma chegada, tocando a bola para o Breitweit, que domina, procura fugir do marcador, ainda ele conduzindo, foi desarmado, mas com falta, o juiz da partida parou e marcou a Pedro, falta, hein?
7: Amarelo antes para o Pedro Gabriel, tá? Por falta em cima do jogador do Palmeiras. E o teu recado vai ser entregue pelo padre Antônio Hofmeister, que trabalha lá no Vaticano junto ao Papa Leão XIV, em relação à atuação do Everton.
0: E é importante que seja entregue. CCD, o jogo está terminando, está satisfeito com esse pontinho aí, CCD?
8: Sim, mas ainda não acabou e eu tenho chance de ganhar ainda. Tem que ter uma bolinha no Gustavo Martins, quem sabe agora, Pedro.
0: Olha lá, o levantamento, Carlos Miguel saiu para pegar firme, não tem rebote. 45, está esgotado o tempo regulamentar. Agora ficamos na mão...
7: Mais seis.
0: O seu Zanovelli. Nomezinho complicado, não houve, mas enfim. A bola dominada pelo time do Palmeiras, através do jogador Felipe Anderson, soltou a bola para o Sousa. Sousa abriu na direita, Giai está colocando por aqui, dominou, enganou o marcador, tocou a bola para o Marlon Santos, abertura na direita. É o Palmeiras chegando, Felipe Anderson dominou ali pelo meio, recuou para o Giai. Giai tem o domínio, deu para Sousa. Sousa trabalhou pelo lado direito, procurando passar pela marcação do adversário. Tocou a bola para o Giai, jogou na frente, olha o cruzamento, corta! Gustavo Martins salvando e tirando a bola pela linha de lá. 45 e meio, hein?
1: 6 de acréscimos. Mais cedo saiu o Giai com a 4. Entrou o Kelvin, 12 no Palmeiras.
0: Kelvin tá jogando no time do Palmeiras também, né? Então tem mais uma alteração aí do técnico palmeirense. Era uma tentativa do Palmeiras e a bola foi tirada pelo Breitweit pela linha de lado. O arremesso lateral foi cobrado. A bola do Felipe Anderson tentou para o campo de ataque. Tentava Breitweit pegar, mas não conseguiu chegar na bola. E o Palmeiras tem outra vez a bola dominada pelo Kelvin. Kelvin conduz pelo lado direito, recua a bola, soltou para o Batista, para o jogador Barbosa. Que eu venho com o Batista da onde, né? E a bola foi na esquerda, levantamento, bola tocada na ponta esquerda, Arthur está colocado por lá, soltou a bola, deu para o Maurício, Maurício levou para o meio, cruzamento! Everton pegou, não tem rebote. 46 e meio, 1 minuto e meio já se passaram e o Grêmio empata com o Palmeiras. Leonardo Oliveira.
3: De uma grande atuação do Everton, que está salvando o Grêmio, mas o Grêmio tem espaço, Pedro. O Palmeiras está se atirando para o contra-ataque. Vai de novo o Palmeiras.
0: É, e vai o Palmeiras. A bola do Felipe Anderson tentou jogar, foi desarmado. O Grêmio tem a bola. Danilo Barbosa tentou levar, levou ali pelo meio, recua a bola para Giovanni Cabral, que vai sair com bola e tudo pela linha de lado, mas consegue evitar. Tira a bola na frente, mas dá um presente para o adversário. Lançamento para o Felipe Anderson. Chegou no fundo do campo. O Pedrinho chegou contra ele, derrubou o adversário. É falta. O árbitro da partida marca. Para tudo, é como se for um escanteio, ou digamos muito parecido com isso, não é, Rodrigo?
1: Um escanteio 1,5 metros mais pra cá, mais na direção do gol. O Felipe Anderson escondeu bem a bola na tentativa de desarmar. O Pedro Gabriel cometeu a falta, 0-0, informação trilegal.
0: Pois é, e a falta será cobrada para o time do Palmeiras. 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Falta que será cobrada pelo lado direito. Está todo mundo lá na área do Grêmio. Perigo rondando. Toque de cabeça. E a bola foi tirada para o Grêmio Porto Alegrense. Está sendo dominada pelo Marcos Rocha. Marcos Rocha deu a bola para o Enamorado. Ele tentou passar. A bola foi afastada. Linha de lado é do Grêmio. Agora 48 minutos. 3 adiante do tempo regulamentar. Temos 3 minutos de futebol. Quer aqui? Tá bom o empate para ti? Quer aqui?
5: Para mim tá bom agora, Pedro. Mas vou falar com o Frederico aqui. Tá bom esse empate? É ponto ganho.
0: Olha o Palmeiras, olha o perigo, olha ali. A bola tocada no Maurício. Entrou livre pelo lado esquerdo, no fundo do campo. A bola saiu. Saiu o seu Bandeira. Ele não deu. É, mas o juiz está dando. É, fala quem é aqui.
5: Vou concluir com o Frederico aqui. É ponto ganho?
9: Ideal era ganhar, mas o empate já tá bom pra nós. Qualquer pontinho é lucro agora pra sair da zona.
5: É isso aí. Pra Pão de Alho Santa Massa.
0: 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Em seguida, vamos eleger o melhor em campo. Craque Rádio Gaúcha Calçados Pegada. 48, mais 30 segundos. O tempo vai passando. O Giovanni Cabral tem a bola. Eles deram no meio do coitadinho do Giovanni Cabral. A bola foi recuada pro Pedrinho. Pedrinho deu a bola para o Danilo Barbosa, que soltou a bola para Pedrinho. Pedrinho dominou pelo lado esquerdo. Ele vai levando, soltando a bola no meio. Levantamento do jogador Danilo Barbosa, buscando a ponta direita, mas não chega a tempo. O jogador gremista Marcos Rocha, a bola está na linha de lado. 49. Faltam 2 minutos para terminar a partida. O Grêmio está somando um ponto importante. Não esqueçam, é contra o Palmeiras ganhar um ponto em qualquer lugar do mundo. Nunca deve ser considerado um mau resultado. Dá para dizer que a reestreia do Renato tem qualidade e tem mais do que isso, tem aproveitamento de um ponto. Olha o enamorado, tá fazendo coisinha outra vez, e aí o lançamento é defeituoso, a bola tá na linha de lado. 49 minutos e meio, o jogo tá terminando e o Tubeleiro lembra, ninguém facilita tanto. 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Agora 50 minutos, 1 minuto para terminar o jogo. O Grêmio se defende. Danilo Barbosa tem a bola. Soltou para Giovanni Cabral. Ele vai chegar. Chegar antes que o adversário. Procura levar. É desarmado. E aí o jogador Barbosa tem o domínio da bola. Joga onde está colocado o Kelvin. Caiu o Palmeiras para o ataque. Pode ser o último ataque palmeirense. 50 minutos. 50 minutos. 1 minuto para terminar o jogo. Marlon Santos está levando. Marlon Santos soltando uma bola. Jogou na frente. Felipe Anderson dá a bola para o Maurício. Maurício jogou. Olha o toque. Everton, sempre ele, faz outro milagre, salva o Grêmio, e lá vai, enamorado vai levando pelo lado direito, mete velocidade, vai a 180 no retão, não tem azulzinho para multar ele, é derrubado, é falta, o juiz da partida está parando para marcar, mas outra vez Everton, o goleiro do Grêmio, CCD, vai lá beijar ele, CCD, dá um beijo nele.
8: O Grêmio vai fazer o gol, vai para a área deles, Everton, só tu para ganhar esse jogo para nós.
0: Vamos à cobrança de falta para o time do Grêmio, é uma última oportunidade, ninguém arreda a pé da arena. Azar do congestionamento que vai ter depois, porque todos vão esperar. 51, o jogo tecnicamente está terminado, mas é claro que o juiz não vai parar, não vai terminar o jogo tendo uma falta a favor do ataque do Grêmio Porto Alegrense.
7: Giovanni Cabral se arrastando em campo, cruza, não consegue mais correr em campo, ele é empurrado agora pelo Vila Sante para meter essa bola no fedor, Pedro.
0: Olha a última oportunidade do jogo, ele é do Grêmio. Imagina a reação do CCD se acontecer esse gol. Vai se atirar no chão, vai rolar,
8: Gustavo
0: vai
8: Martins,
0: vibrar.
8: Pedro, olha o Gustavo Martins, Pedro.
0: Gustavo Martins, ele é o grande cabeceador. Ele quase fez um gol, só não fez porque também o goleiro deles fez um milagre. Olha a cobrança mal feita, a bola foi tirada e aí terminou. Fim de papo, terminou 0-0. Leonardo Oliveira, o Grêmio está levando ponto contra o Palmeiras, o que não é normal na história do Grêmio nesse Brasileirão. Mas tem Renato.
7: Aplausos.
3: Mas os aplausos da torcida dizem tudo, Pedro. O Grêmio tem Renato, o Grêmio tem a aura do Renato, tem a energia do Renato, o Grêmio já teve uma cara diferente. Mas o Grêmio não tem o goleiro, o Grêmio tem um paredão. O Everton, o melhor goleiro do Brasil, ele salvou esse ponto para o Grêmio. Ali na frente, nessa luta contra o rebaixamento, esse jogo vai ser lembrado porque um ponto contra esse time do Palmeiras faz diferença. O Everton fez 8 milagres. Agora ele se ajoelha, a torcida agradece e o Grêmio precisa agradecer. Um ponto. O Grêmio está na zona? Está na zona, mas o Grêmio somou um ponto contra um adversário que é infinitamente, neste momento, melhor. E a torcida, Pedro?
0: CCD, o Grêmio não é mais aquele. O que, que a gente faz com ele, CCD?
8: É, Pedro, o que é preciso dizer hoje, e a torcida entende o tamanho do seu goleiro.
5: Reverencia uma o goleiro. Torcedor reverencia, CCD, o goleiro Everton agora, nesse momento, aqui na arena.
8: Uma das maiores atuações individuais de um goleiro na história desse estádio aqui. Sem nenhuma dúvida, para mim, a maior atuação de um goleiro nesse estádio. É preciso conversar muito sobre o tamanho do problema do Grêmio, né? O Giovanni Cabral, por exemplo, entrou aos 20 do segundo e caminhava no final. O Grêmio tem seríssimos problemas físicos. O Grêmio tem seríssimos problemas de elenco. Seríssimos. O Renato vai ter muito trabalho, a gente valoriza, aplaude, mas o que aconteceu hoje escancarou o tamanho do problema que o Grêmio criou, o tamanho do buraco. O nível dos jogadores do Grêmio, por favor, Pedro, indicam que teremos dias muito difíceis, tomara que o Renato consiga tirar um pouco mais desses jogadores. É preciso valorizar o empate, aplaudir o Everton, aplaudir Renato Portaluppi, mas olhar fundo ao tamanho do problema que o Grêmio mesmo criou. É sempre importante dizer isso, Pedro. Esse problema, o nível dos jogadores que o Grêmio criou, que o Grêmio contratou, ele precisa discutir por que que chegou nesse ponto.
3: E tem uma vitória pessoal, Pedro. O Everton saiu do Palmeiras porque haveria um revezamento de goleiros lá com o Carlos Miguel e não aceitou. E nesse jogo o Everton pode estar tirando o título do Palmeiras. É uma vitória pessoal dele.
0: Está sendo abraçado pelos companheiros dele lá no meio do campo, ó. Além disso, é uma figura que, digamos assim, converge, né? Faz com que as pessoas se deem bem. O Renato levou os jogadores até as torcidas organizadas do Grêmio, aplaudiu, foram aplaudidos, enfim, torcedor aplaudindo e sendo aplaudido pelo jogador e pelo treinador do Grêmio, Porto Alegrense. Alô, reportagem.
1: O Everton, ele, ao ser reverenciado, ele girou pelo estádio, fez um gesto de agradecimento ao torcedor. Deixa o meu voto para ele, calçados pegada para o Everton.
10: Pedro, já tô aqui na zona mista, jogadores do Grêmio saindo, nitidamente extenuados. E eu quero chamar a atenção para dois lances depois dos 40 do segundo tempo, em relação ao Giovani Cabral. Ele perdia a bola, não conseguia voltar. Teve uma hora que ele quase caiu em frente à zona, à casa-mata do Grêmio. O auxiliar Alexandre Mendes e o próprio Renato foram para cima dele. Vamos, vamos, corre! Isso que ele entrou ao cerca de 20 minutos.
0: Ele, Everton, vai até, o Everton vai até as torcidas organizadas. Ele tem o domínio da torcida, ele é reverenciado por ela. Ele é o grande goleiro, ele fez milagres. Senhor Papa, Porto Alegre tem milagres. E os milagres estão na arena. E esses milagres são proporcionados por Everton, o grande goleiro do Grêmio Porto Alegrense. Bom, vamos lá, o teu voto qual é, Bianchini?
10: Meu voto é o Everton.
0: Muito bem, CCD, o teu voto.
8: O Everton, uma das maiores atuações individuais da história desse estádio.
0: Leonardo Oliveira.
3: 8 milagres, o Everton.
0: O Everton também. Deixa eu ver, faltou a Keck, o teu voto, Keck.
5: O Everton, grande goleiro do Grêmio.
0: Jory Vasconcelos.
2: O Everton, craque pegada.
0: A torcida exigeu quem?
2: Aplicativo de GZH, 97% dos votos para o Everton, o craque da galera, Pedro.
0: Muito bem, um pouco mais, CCD. O que que isso representa? A volta do Renato, a atuação do Grêmio, que deu uma encarada forte no Palmeiras. E muita gente imaginava, o Grêmio tomava 3 gols por partida. Vai tomar mais 5 do Palmeiras? Não, não tomou nenhum. É claro, verdade. Que o goleiro foi brilhante.
8: Não, não,
0: né?
8: Tomou pelo goleiro. Jogou uma partida diferente, tentou marcar, jogou muitas vezes com 8, 9 jogadores em linhas bem baixas, tentou jogar por uma bola, no primeiro tempo teve uma ou outra bola, no segundo tempo não conseguiu nenhuma grande jogada. A verdade é que o Grêmio tem um time com jogadores muito frágeis, fisicamente hoje a distância do Palmeiras que jogou em Quito pro Grêmio foi um negócio assim constrangedor, parecia times de divisões diferentes.
2: O Everton.
8: E o Grêmio se salva pelo goleiro, vai lá.
2: E é ele, né? O Everton pelo Premier, Pedro, CCD, atuação de gala, o Everton fala aqui na Gaúcha.
11: De atuação na tua carreira, queria que fizesse essa avaliação, tendo defesa mais difícil, como é que avalia o que você fez nessa manhã tarde aqui na arena, cara?
12: Cara, primeiro agradecer a Deus, né, pelo talento, pela saúde, pra fazer o que eu amo fazer, que é jogar futebol. É, pra mim é sempre uma honra poder jogar contra o Palmeiras, não dá pra esconder a emoção. Às vezes as pessoas já acham que você joga muito para tentar mostrar alguma coisa, eu nem um pouco, muito pelo contrário, eu torço muito por todos os meus ex-companheiros que estavam aqui. O Palmeiras é um clube que vai estar para sempre no meu coração por tudo que eu vivi. São 12 títulos, né? O goleiro que mais ganhou título na história do Palmeiras, então sem dúvida nenhuma vai estar sempre no meu coração, vai ter sempre minha torcida. E hoje poder rever os ex-companheiros, poder fazer um grande jogo, não para mostrar nada, porque não precisa disso, mas eu acho que sempre um dia especial poder rever os companheiros, poder rever o torcedor também do Palmeiras que compareceu aqui. E bom, não era o que a gente esperava, esperava vencer, porque os resultados de ontem nos colocam na zona de rebaixamento, mas a gente não pode desprezar um ponto, a gente não pode deixar também passar isso. Fazia tempos que a gente não passava o jogo sem sofrer gols, e isso é importante. Agora temos aí uma pausa, né, 17 dias para descansar e também para trabalhar, para recuperar a cabeça também, porque o ano vai ser desgastante, vai exigir muito de nós. Eu tenho certeza que a gente vai conseguir sair dessa situação incômoda e vai, né, temos aí também a Copa do Brasil, que é muito importante para a gente, mas agora é poder descansar e depois voltar a trabalhar e tentar sair o mais rápido lá de baixo.
11: Estou num top 3, top 5 de atuações, assim, que você lembra de cabeça, assim, o Everton. E tem a gente sempre pergunta, né, qual foi a mais difícil das defesas que você fez no jogo de hoje?
12: Eu acho que sim, eu fiz grandes jogos também, né, pelo Palmeiras, contra o River, aquele 2-0 no jogo da volta da semifinal, foram 10 defesas. E depois contra o Ceará também, em 2019, foram grandes defesas, mas hoje realmente foram defesas muito difíceis. Acho que a bola mais difícil para mim, acho que é a bola do Andreas, que é uma bola para trás, uma bola que vai rasteira. E muitas vezes você não consegue chegar, às vezes, com a mão firme para conseguir tirar, porque é um chute forte, é um chute rasteiro. Acho que essa do final também do Maurício, apesar da bola ser fraca, mas é uma bola no contrapé que acaba soltando, você tem que voar depois ali no rebote e tem que ser corajoso, botar a tua mão, correr isso de quebrar a mão ali, porque quem vai chutar firme. Pro Palmeiras é valendo a liderança, para nós é valendo um ponto lá embaixo, então é fazer o que for preciso, se tiver que quebrar o braço, que, né, que Deus o livre que seja, mas para defender o gol, essa é a minha vocação, foi para isso que eu fui chamado para fazer e eu jamais vou deixar de fazer. Então é seguir em frente, agradecer a Deus por o dia de hoje, mas saber que a gente tem uma caminhada dura, tem uma caminhada e vai precisar de todo mundo bem, do nosso torcedor também, que mais uma vez nos ajudou do início ao fim.
2: Muito bem, obrigado. A palavra do Everton, craque da partida de Grêmio 0, Palmeiras também 0, Pedro. O Everton pelo Palmeiras, 454 jogos e 12 títulos conquistados. A lei do ex foi a favor do Grêmio hoje.
3: Pedro, 31 finalizações do Palmeiras, 10 defesas do Everton. Dessas 10, 8 foram milagres. Eu vou fazer uma correção, não foi Grêmio 0, Palmeiras 0, foi o Everton 0, Palmeiras 0, Pedro.
13: E Pedro, o Everton, que já era o goleiro com a estatística no Brasileirão que mais estava salvando e fazendo grandes defesas, e hoje com essa atuação tem mais um detalhe, tá? O Grêmio vinha sofrendo gols nas últimas 5 partidas, 8 gols, hoje voltou a estancar lá atrás.
0: A Débora de Oliveira está mandando um recado, diz que a lei do ex não foi com gol não, foi com o goleiro. É rigorosamente verdade, foi o goleiro que fez a lei. A lei do ex, né?
2: Esse dado que o Simon trouxe, eu incorporo ele no Brasileirão. No Brasileiro eram 13 partidas consecutivas sofrendo ao menos um gol. A última vez que havia passado um jogo sem ser vazado foi no 0-0 com o Atlético Paranaense no dia 2 de maio. Então eram 13 partidas seguidas de Brasileirão sofrendo gol e hoje segurou o vice-líder Palmeiras.
0: 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Escuta, CCD, sentimento de gremista. Ganhou um ponto sim, mas vai dormir 17 dias no rebaixamento.
8: É verdade, vai dormir 17 dias no rebaixamento, pelo que criou, né? Eu fico imaginando, Pedro, todo o esforço que a gente fez, 50 mil torcedores hoje aqui para valorizar o Renato valorizando o grupo de jogadores. Aí quando tu precisa ter uma escapada para tentar ganhar o jogo, entram enamorado, que até fez uma correria ali, cavou uns amarelos, e Giovani Cabral. O que fez o Grêmio diminuir tanto as suas estruturas? Por que que o Grêmio afundou tanto, né? O Grêmio tem um grupo de jogadores, talvez um dos piores grupos aí que a gente viu nos últimos anos, as últimas 15, 20 temporadas. E felizmente hoje nós vamos comemorar um ponto porque tivemos uma atuação individual fora do comum e porque tivemos uma estratégia honesta do Renato, né? Um time humilde que jogou atrás da linha da bola e que tentou, em cima exatamente da estratégia, criar um problema para um adversário que hoje joga outra categoria, joga outro futebol em relação ao que o Grêmio joga. É uma pena, mas a gente sai daqui com a sensação de que nos próximos jogos, 10 jogos, o Grêmio vai lutar. Eu não sei se o Grêmio vai conseguir escapar da segunda divisão, mas que o Grêmio vai lutar Vai, o Renato vai transportar para esses jogadores uma ideia de luta, de guerra, e talvez em cima disso o Grêmio consiga fazer depois, gente. Depois vamos sentar para ver por que que afundou tanto, né? Por que o Grêmio contratou jogadores tão, mas tão abaixo da exigência de um clube do tamanho do Grêmio.
0: Muito bem, esse é o CCD. Leonardo Oliveira, hoje é o dia do gaúcho, setembro tá aí, eu tô todo orgulhoso, tô cantando, tô dizendo coisas, sabe? Curtindo o Rio Grande do Sul, mas eu vou dormir 17, 18 dias com os dois grandes clubes do meu estado na série, aliás, na zona de rebaixamento. O que que eu digo para as crianças lá em casa? Me diz.
3: Diz que a gente vive a maior crise do futebol gaúcho, talvez em todos os tempos. E não foi de graça, essa crise ela foi plantada e foi semeada, foi plantada e foi alimentada e cuidada durante muito tempo,
0: com
3: não
0: carinho,
3: é de graça, né? Com carinho. Se a gente for voltar no tempo em 2019, porque antes da pandemia o Grêmio estava ao lado do Flamengo e do Palmeiras como um dos três maiores clubes do Brasil, questão financeira, poder de investimento, disputando títulos. E o Grêmio parou e o Palmeiras seguiu, e hoje o que a gente viu foi uma diferença absurda do Palmeiras em relação ao Grêmio. Palmeiras veio a Porto Alegre, a arena tinha 50 mil pessoas, tinha todo um elemento motivacional, todo um anímico pela chegada do Renato. O Renato tem essa capacidade de mobilizar. E a gente está saudando que o Grêmio não perdeu. E olha a que ponto chegamos. O Grêmio da arena, o Grêmio tricampeão da América, o Grêmio pentacampeão da Copa do Brasil, bicampeão brasileiro, o Grêmio não perdeu. E isso não pode ser a realidade. Isso aqui tem que ser um ponto de reflexão, porque precisamos dar a volta nisso, não é amanhã, é hoje, Pedro, é ontem, porque o futebol gaúcho ficou para trás e agora estamos com os dois na zona de rebaixamento. O Grêmio com um ponto a mais do que o Inter, esse ponto pode ser importante ali na frente, mas vamos passar na zona de rebaixamento toda a data FIFA, é uma data FIFA longa, e tomara que a gente não fique assim até o final do campeonato, porque o que fizemos nos últimos anos, a gente está colhendo agora e não tem nada de estranho. Isso aqui foi opção do que foi feito lá atrás. A conta veio.
0: Tá bom. Quero ver da Kek, que vai falar com o torcedor, que está deixando a arena nesse momento. São mais de 50 mil torcedores. Se esse treinador está saudando o resultado ou está lamentando porque não veio a vitória, hein, Kek?
2: Em deslocamento, chegando na Esplanada.
0: Em estacionamento. Não, em deslocamento.
3: Ela está indo para a Esplanada ouvir a torcida gremista. A torcida que tem o São, o Everton tricolor no gol. Gostou dessa, Cisne? Tu tem gostado das coisas que eu tenho dito?
8: Muito, muito, Leozinho, muito. O Grêmio hoje, ele, claro, a gente valoriza muito. O nível da defesa, das defesas que ele fez ali, sobretudo naquelas bolas paradas, aqueles escanteios que a todo momento entravam na zaga, mostraram um goleiro, ele é muito superior, ele é muito acima da média, né? Muito acima da média. É uma pena que o Grêmio não consiga ter 4 ou 5 jogadores desse nível aí, que estaria numa outra situação, né?
5: Pedro!
0: Oi!
5: Agora sim posso ouvir a galera da Esplanada. Eu sinto uma expressão de alívio no torcedor. Tá, é um torcedor que viu um pouquinho de evolução e vai comemorar esse empate, vai ver o pontinho como algo valioso. Estou aqui com o Luciano. Luciano, qual é o teu para sair da arena hoje?
14: Eu vou embora daqui satisfeito, tá? Por a gente ter melhorado. E outra, a gente melhorou e bastante. Nós vamos sair dessa situação. Vamos sair dessa com o Renato. Porque se era o português, nós tínhamos tomado um vareio dos caras.
5: Que goleiro o Grêmio tem, hein? Ah,
14: que goleiro. Palmeiras ratiou, né? Então, ó. O Everton até pega sinal de Wi-Fi. É nóis. É nóis.
5: Valeu, obrigado. Luciano. Bom retorno. Teu nome, meu amigo?
15: De Canoas.
5: O Sérgio passava por mim todo jogo do Grêmio, falava: tem que ir o homem embora e trazer o Renato. Qual é o teu sentimento hoje?
15: Meu sentimento hoje é de felicidade. Hoje a gente vê outra postura do time com garra, com vontade de jogar. O Renato é diferenciado. E essa gestão do Grêmio, desculpe, gestão pífia, demorou 9 meses para acordar. E agora nós estamos aí no lamaçal, mas o Renato vai nos tirar disso aí. Eu tenho certeza absoluta.
5: Vai dar tempo de salvar.
15: Vai dar tempo. Eu confio no Renato Portaluppi. É o nosso guerreiro que vai nos tirar desse lamaçal. Por causa dessa gestão pífia, 9 meses com caravela aí, ó, que só nos roubou e saiu com todo o dinheiro do Grêmio aí, ó.
16: Dale, Renato!
5: Valeu, meu amigo, muito obrigado, bom retorno. Teu nome?
17: É Jaime Johnson.
5: Qual é o sentimento que tu sai daqui da arena hoje?
17: Sentimento de alívio, porque o nosso goleiro foi o melhor em campo disparado, né? Nós temos um goleiro excepcional. Espero que o Renato consiga reverter a situação que o Grêmio está, e eu acho que ele vai conseguir com o apoio da torcida. Sem isso, é inviável.
5: O Grêmio vai para a data FIFA na zona de rebaixamento por conta dos resultados paralelos de ontem. Mas sai com um sentimento um pouquinho mais otimista de que o Renato pode salvar?
17: Com certeza, eu acho que ele vai salvar. E o mais importante é a gente ter que seguir a pontuação do Mirassol. Porque o último jogo nosso aqui é o Mirassol. Então, se tiver um ponto ou dois pontos atrás e nós ganharmos, a gente sai fora.
5: Ah, mas não dá para deixar para o último jogo, pelo amor de Deus!
17: É, mas do jeito que o time está, eu acho que... acho que é bem provável acontecer isso. Tomara que não, mas eu espero que a gente siga antes.
5: Valeu, muito obrigada. Bom retorno para ti. Tá aí, Pedro. O torcedor tá saindo um pouquinho mais feliz e otimista que depois da data FIFA as coisas vão melhorar por aqui.
0: É, o Wildo Paludo tá lá sofrendo em Ibiza e ligado no futebol da Gaúcha, mas como é dia de Gaúcha, tá morto.
8: Tá sofrendo em Ibiza, Pedro.
0: É, não, sofrendo.
8: É, calma, Pedro.
0: Ele calma, que mandou dizer isso.
3: O Paludo vai sofrer em dezembro quando o time da Gaúcha for bater contra o time do Quiosque.
0: Não, não, deixa. Aí ele bota os jogadores da CBF e nos toca um monte.
8: Então tava na arena e veio passar esse cachorro que tá sofrendo em Ibiza. Não tem ideia porque eu sofri aqui dentro hoje, pelo amor de Deus. Não,
0: mas só mudou a geografia. O sofrimento é o mesmo, né? Um abraço. Mas a geografia é diferente. Tá, tá bom. Bom, eu quero chamar o Eduardo Gabardo porque agora nós temos o nosso balanço final. Ele vai, digamos assim, trazer toda a repercussão desse empate do Grêmio com o Palmeiras 0-0. E eu vou fazer o seguinte, Gabardo, eu vou arrumar minha cama, vou me deitar, que são 17, 18 dias em que eu vou ver Grêmio Internacional dentro da zona de rebaixamento. Isso me incomoda bastante, porque eu vi o Inter ser campeão do mundo, eu vi o Grêmio ser campeão do mundo, eu vi o Grêmio ganhar 3 Libertadores, eu vi o Inter ganhar 2 Libertadores, eu vi o Grêmio ganhar 5, 6 Copas do Brasil, vi o Inter ganhar 1 Copa do Brasil, eu vi tudo isso, eu narrei tudo isso, eu gritei tudo isso, eu escandalizei o povo do Rio Grande dizendo um monte de asneira e vibrando com isso. E agora eu tô nessa aí, Gabardo. Vai contigo, quero te ouvir. Tchau.
2: Vamos torcer para melhorar. Muito obrigado, Pedro Ernesto Denardin, que narrou aqui na Arena. Grêmio 0, Palmeiras 0. O Grêmio segue na zona do rebaixamento, no Z4, mas mostrou espírito de reação. E por isso o torcedor está saindo com esperança. Com o Renato Portaluppi, com o goleiro Everton, que teve uma atuação simplesmente espetacular. A partir de agora, aqui no Balanço Final, nós vamos com a repercussão da partida e também projetar as últimas rodadas do Campeonato Brasileiro. Do que exatamente o Grêmio precisa para escapar? Daqui a pouco tem entrevista do técnico Renato Portaluppi. Vamos ver o que ele vai falar sobre a estreia, esta volta e o empate aqui na Arena. Tudo isso agora no Balanço Final.
18: 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Eduardo Gabardo.
2: 1:21, Grêmio 0, Palmeiras 0. Vamos com a repercussão do jogo a partir de agora. Marcos Bertoncello confirma pra gente a situação do Grêmio na tabela de classificação do Campeonato Brasileiro.
19: Pois é, Gabardo, o Grêmio agora é o 17º colocado com 29 pontos, 2 pontos atrás do 16º colocado Vasco. E agora, de maneira oficial, e curiosamente, né, no dia 20 de setembro, pela primeira vez no Brasileiro de pontos corridos, Grêmio e Inter terminam uma rodada juntos na zona de rebaixamento. Isso aconteceu durante uma rodada ou outra, isso pode ter acontecido com Grêmio e Inter com asteriscos, ou seja, partidas atrasadas, mas pela primeira vez, ao final da 28ª rodada do Brasileirão de 2026, Grêmio e Inter na zona de rebaixamento.
2: Que coisa impressionante, né? Justamente no 20 de setembro, no dia do Gaúcho, Inter e Grêmio terminam a rodada na zona do rebaixamento. Como é que tá esse Z4 aí, Bertoncello?
19: Grêmio 29 pontos, Inter 28, Remo 23 e Chapecoense Lanterna com 18. O Vasco, que é o primeiro time acima da zona de rebaixamento e que ontem aplicou uma goleada para cima do Coritiba por 5-0, ele ainda tem um asterisco. Partida atrasada contra a Chapecoense. Então a projeção com os resultados jogos de ontem, subiu. Agora, para uma equipe não cair, tem que chegar a 44 pontos.
16: Vamos considerar que o Vasco, com esse jogo atrasado, está crescendo demais e vai escapar. Acho que isso vai acontecer. Quem são os adversários que estão ali acima que o Grêmio e o Inter têm que alcançar?
19: E um deles a gente vai fazer um acompanhamento nesta tarde, porque passa por uma longa crise. O Corinthians vem de 5 derrotas seguidas no Brasileiro e foi eliminado em casa pelo Estudiantes na Libertadores. Corinthians e Fluminense jogam às 4 horas. Então, Corinthians 14º com 32, o Mirassol também é o 15º com 32. O Mirassol ontem venceu o Botafogo por 2-0.
16: É, Leonardo Oliveira, a CCD tem que ficar de olho, né? Daqui a pouco a gente vai falar mais sobre a atuação do Grêmio, o que houve de evolução do Everton, a dupla Grenal, né? Tem que ficar de olho no Corinthians e no Vitória, né?
3: Quanto mais gente vier para essa dança, melhor. O que não pode é o pessoal descolar e ficar em Grêmio e Inter e daqui a pouco um só, o Mirassol. Assisti ontem um jogo do Botafogo contra o Mirassol. O Mirassol passeou em campo. O Tite vai ter muito trabalho também, assim como o Renato vai ter aqui. O Mirassol me parece um time muito organizado que não vai cair, vai fazer os pontos dele.
19: Tem Inter e Grêmio na tabela, né?
3: Exato, tem confrontos diretos. O Inter é lá e o Grêmio é aqui na última rodada. Tem que vir o Vitória, tem que vir o Corinthians. O problema, Gabardo, e o Bertoncello pode nos ajudar com a tabela, é que essa distância está ficando um pouquinho maior. Já são 2 rodadas para um deles entrarem ali na dança. Mas assim, quanto mais gente na zona da confusão, melhor. O ponto é que o Grêmio hoje teve engajamento, teve mobilização, o Renato conseguiu fechar bem o time, mas não fosse o Everton, o Grêmio teria tomado não só um, o Grêmio teria tomado mais do Palmeiras. O Palmeiras arrematou 24 vezes a gol. O Everton fez 10 defesas, 8 delas milagrosas. Então, assim, mostra sim que apesar do Renato, apesar de toda a energia que o Renato passou, ele não teve tempo para treinar, a rigor ele teve um treino, o Grêmio vai ter muito trabalho. E tem alguns jogadores, César, que o Grêmio precisa já começar a olhar e fazer a separação. Tem jogador que não vai ajudar nesse momento.
8: Nenhuma condição, muitos jogadores, nenhuma condição. O fato é, são duas situações, tá? Eu acho que o torcedor do Grêmio está comemorando porque tem uma, parece ter uma aura diferente, o Renato traz isso para o ambiente, mas precisa melhorar. O que fez hoje dentro do campo mostrou o quê? Gente, vamos nos defender. Aí tu trouxe pra dentro o Balbuena, o Everton fez um grande jogo, o Gustavo Martins fez um jogo bom, o Vijaçante. Mas o que dizer do Noriega? Como é que nós vamos ganhar um jogo com o Enamorado e o Giovanni Cabral? Será que o Grêmio vai conseguir ganhar uma partida com o Carlos Vinícius perdendo o gol como perdeu hoje? Qual é a chance? Então, o Renato vai agora ter alguns dias para pensar como ganhar os jogos. Como perder, ele já viu. Olha, eu vou botar mais gente atrás, eu vou tentar marcar e nós vamos tentar não perder os jogos. Agora, como que ele vai fazer para ganhar os jogos? Se o grupo montado pelo Grêmio é um grupo abaixo do mínimo. Abaixo do mínimo. A atuação de Giovanni Cabral hoje é daquelas de tu olhar e dizer, cara, quem é que pensou o Giovanni Cabral pro Grêmio? O Enamorado, eu vou repetir, o Enamorado vai ajudar o Renato, porque o Renato vai botar ele faltando 20 minutos, quando tiver espaço, ele vai ali criar as oportunidades correndo. Mas mesmo assim, é muito comum. Como ganhar os jogos? E isso vai ser a grande tarefa, talvez, do Renato nos dias de descanso aí, descanso não, de treinamento da data FIFA.
16: São 17 dias agora, sem partidas, né? O próximo jogo, Bertoncello, é contra o Remo em Belém, no dia?
19: Dia 7 de outubro, uma quarta-feira, jogando no estádio Mangueirão. Neste mesmo dia, o Inter recebe o Corinthians no Beira-Rio.
16: E aí, dia 11, tem Grenal.
19: Isso.
16: Daqui a pouco, Renato Portaluppi, Grupo IESA BYD, a sua concessionária BYD no Rio Grande do Sul, onde tem orgulho de ser gaúcho, tem, claro, Sicredi. 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Tumeleiro, ninguém facilita tanto. 1h27, balanço final com a repercussão de Grêmio 0, Palmeiras 0 aqui na Arena. Rodrigo Oliveira e Simon Bianchini, a situação tanto na sala de entrevista coletiva como aqui na zona mista. Primeiro, Rodrigo.
20: Gabardo.
16: Gabardo, pode falar.
20: Postos aqui na sala de entrevistas, o banner digital com os patrocinadores do Grêmio já está ligado. O assessor de imprensa Igor Pova veio há pouco, deixou uma água tônica aqui para o Renato, que vem instantes, a qualquer momento, vem o técnico do Grêmio para sua primeira entrevista coletiva pós-jogo nesta quinta passagem pelo Tricolor.
13: Aqui na zona mista, nenhum sinal de jogadores, todo mundo esperando o ok do Renato para ir para a coletiva para começar a passagem de atletas por aqui.
3: Para esse jogo contra o Remo, o Gustavo Martins levou o terceiro cartão amarelo, tem mais alguém?
20: Noriega. Noriega e Gustavo Martins estão fora do jogo contra o Remo no dia 7 de outubro e, consequentemente, garantidos no Grenal. Claro que a gente não tem como afirmar, o do Noriega apareceu situação de jogo. O Gustavo Martins, eu relatei durante a transmissão que me pareceu que ele forçou, porque ele comete uma falta normal no meio do campo e ele reclama de uma forma muito ostensiva. E não era para tanto, né? Parecia que ele estava dizendo, me dá o cartão, por favor. Eu não tenho como afirmar categoricamente que foi isso, mas me deu a impressão de que ele forçou. E uma das principais dúvidas que eu tenho, e tem a ver com a projeção de quem joga no lugar do Gustavo Martins, é se o esquema com três zagueiros foi algo pontual do Renato hoje, pensando no Palmeiras, ou se é uma nova convicção do treinador, porque se for, aí a projeção de quem entra no lugar do Gustavo Martins muda, né, pessoal?
4: Eu acho que tem alguns jogadores importantes para retornar também, né? Daqui a pouco, né, Simon, Rodrigo, a gente vai ter a confirmação exata de como será o período, né? Porque agora todos os clubes vão dar, pelo menos alguns dias de folga, porque a data FIFA é longa, são 17 dias sem jogos. Mas o Grêmio nesse período aí também vai tentar aproveitar para recuperar alguns jogadores, o Diego Caíto, né, que teve essa lesão muscular, que não foi grave. O Marlon, se conseguir avançar na recuperação de uma lesão muscular, que foi um pouco mais preocupante, pode ter alguma chance de voltar, se não contra o Remo, talvez no Grenal. E tem também o Kahneman, que tem chance de tentar se recuperar agora durante a data FIFA, né?
13: Isso mesmo, esse trio, que é considerado titular e de importância, né, Gabardo? Até mesmo com liderança, o Marlon e o Kahneman, principalmente nesse aspecto, seria importantíssimo para o retorno. E o Grêmio trabalha principalmente com a ideia do Caíto nesse jogo contra o Remo. O Marlon vai depender ainda da verificação, né? Ele faz fisioterapia em mais de um turno, assim como foi lá atrás. Claro que o problema foi de uma cirurgia no tornozelo e agora é uma questão, uma lesão de grau 2, conforme o Grêmio divulgou. E o Kahneman, o Grêmio ainda não fez o comunicado, né? Desde quarta-feira, mas o Kahneman foi ao vestiário hoje, né, Rodrigo? Esteve presente aqui no ambiente da arena. E, claro, outros jogadores para uma verificação, né, e uma melhora fisicamente. Esse que é o principal problema detectado pelo Renato e seus auxiliares a partir de relatórios que eles começaram a ter conhecimento no começo do trabalho. O Grêmio projeta a verificar se vai confirmar isso. Folga na segunda-feira, retoma na terça, e daí o sábado e o domingo vai ser de descanso da próxima semana para depois tocar reto até o jogo contra o Remo em Belém, no norte do país, no dia 7.
20: Pessoal, algo que a gente já consegue perceber: jogadores que perderam e que ganharam espaço com Renato Portaluppi em relação a Luiz Castro. Ganharam espaço Marcos Rocha, João Pedro, o Danilo Barbosa tende a ganhar espaço, acredito eu, pelo que a gente conhece do Renato, e abre-se a porta.
4: Balbuena ganhou espaço.
20: O Balbuena é um bom exemplo. Já, ó, chegou o Renato.
4: Vamos lá. 1h31. Você acompanha em vídeo também no canal Gaúcha Esportes no YouTube. Entrevista coletiva de Renato depois de Grêmio 0, Palmeiras 0, CCD. Você tá indo para outra live aí?
8: Estamos indo para outra agora lá.
4: Ah, no link em Gaúcha Esportes, no canal lá do CCD, você confere também. Vai lá, Rodrigo.
20: Renato Portaluppi, de camiseta branca. Teve algum problema com a cadeira do Renato, pediu para trocar a cadeira. Agora sim o Renato está posicionado e a gente vai ouvir a primeira pergunta do colega abrindo a coletiva.
21: Boa tarde, Márcio da Grêmio TV. Como primeira pergunta, eu queria que tu falasse a respeito do jogo, o que tu achasse do desempenho do time e a tua ideia da nova formatação que tu desse para a partida de hoje.
22: Boa tarde a todos. Eu acho que, em primeiro lugar, eu tenho que dar dois parabéns a nossa torcida. Foi espetacular mais uma vez. Sempre que a gente precisa dela, ela está presente. E hoje 50 mil pessoas. Eu falei isso pro grupo. Não é qualquer clube que está brigando na parte de baixo da tabela e coloca 50 mil pessoas dentro do estádio. Então, o nosso torcedor está de parabéns, fez a parte dele. E dá também parabéns para o meu grupo, que, querendo ou não, eles fizeram a parte dele. Como você mesmo falou, a gente sem ter tido tempo para treinar, a gente só fez um trabalho tático no sábado, de 2 horas. Repetimos um pouco ontem, com um novo esquema. Nós sabíamos que a jogada aérea do Palmeiras era muito forte, por isso coloquei um zagueiro a mais, justamente para a gente não sofrer tanto na bola aérea. Tanto é que no jogo aéreo hoje nós levamos vantagem sobre o time do Palmeiras, como falei, uma jogada forte. É óbvio que o Palmeiras foi melhor do que a gente, mas é uma coisa normal. Hoje, eu falei isso para o meu grupo e falei para o presidente. Hoje o Grêmio não jogou contra qualquer equipe do Campeonato Brasileiro. Hoje o Grêmio jogou com uma equipe que briga pelo Campeonato Brasileiro há anos. Briga pela Libertadores há anos. Tem um grande treinador, tem um conjunto muito bom, jogadores a nível de seleção. Então não é fácil vocês sem ter tido tempo para treinar, encarar um time desse. Então nós sabíamos, eu falei para ele, nós vamos sofrer, mas tem que saber sofrer. Sofremos. Mas enfrentamos uma grande equipe. Então hoje o Grêmio não empatou. Eu considero hoje uma vitória pelas circunstâncias, sem ter tido tempo para treinar, corrigir um monte de coisa. Enfrentamos uma equipe, como eu falei, que briga pelo campeonato, briga por títulos. E nós conseguimos um ponto importante, que lá na frente, esse ponto pode ter certeza que vai nos ajudar bastante.
20: Boa tarde, Renato. À sua direita, Leonardo Oberher, Rádio Grenal. Professor, em outras oportunidades, em outras passagens, o senhor reclamava a respeito da...
22: O senhor não existe para qualquer um de vocês, hein? Renato, qualquer outra coisa.
20: Para mim é Deus, quase, mas enfim. Renato... Em outras passagens, o senhor reclamava a respeito da falta de tempo para treinar, está falando agora, porque de fato assumiu há poucos dias, e outros treinadores também reclamavam da falta de tempo para trabalhar. E você mudou agora a programação, tinha aí uma ideia de 5 dias de folga durante a parada para a data FIFA, diminuiu para 3 e aí aumentando assim o período para trabalhar. Queria que você comentasse um pouco a respeito dessa mudança, como que o grupo de jogadores recebeu essa informação também, e o que você pretende trabalhar efetivamente dentro do campo para conseguir dar a sua cara para o time do Grêmio em tão pouco tempo.
22: Sim, sem dúvida alguma. Estava marcado 5 dias de folga, há muito tempo, pela antiga comissão. E eu conversei com o grupo, prontamente eles atenderam o meu pedido, concordaram. E a gente diminui 2 dias, a gente volta na quinta-feira, pela circunstância que o clube se encontra. E a gente precisa de tempo para treinar. Então, a gente volta já na quinta-feira, a gente já trabalha, são 3 dias só de folga. Vamos trabalhar alguns dias em 2 períodos, porque a gente tem que aproveitar o máximo de tempo nessa parada aqui para a gente corrigir algumas coisas, os jogadores se adaptarem totalmente ao nosso método de trabalho. A hora é agora, porque depois não tem mais tempo. Depois é um jogo atrás do outro. Então a gente tem que tirar proveito, aproveitar. Muitos jogadores deixaram de viajar, mudaram a passagem. Entendeu? Justamente porque eles entenderam o recado e eles sabem da importância que a gente precisa desses dias para treinar. Então o grupo, então, mais uma vez está de parabéns, porque, como falei, já estava na cabeça deles 5 dias, tinham marcado passagem, uns viajando longe. Enfim, já tinha a programação deles. Então nós mudamos isso, diminuímos. 2 dias vai fazer bastante diferença para a gente em termos de treinamentos. Tanto é que na volta a gente trabalha já na quinta-feira e já na sexta-feira a gente trabalha em 2 períodos.
20: Renato, boa tarde. Leonardo Son, da Rádio Bandeirantes. Você falou agora que considerou o empate uma vitória pelas circunstâncias do que foi o pouco tempo de trabalho, o pouco tempo de contato com o grupo. Quero ouvir de você, Renato, a sensação depois desse resultado, se você acredita que é possível salvar, se ele traz mais confiança para você como comandante desse processo de salvar o Grêmio do rebaixamento. E uma segunda, se me permite, mantém aquela conta das 5 vitórias... e alguns empates, ou depois dos resultados da rodada, talvez precise rever essa matemática?
22: Não, eu continuo com aqueles números. É lógico que ninguém fica contente em ficar nesse dia de folga na zona do rebaixamento, mas os resultados não foram tão bons assim para a gente ontem. Mas a gente não tem que se preocupar com os adversários, a gente tem que fazer a nossa parte. Se a gente fizer a nossa parte, o Grêmio não vai cair. Então, nós temos 10 rodadas ainda, por isso que a gente vai aproveitar o máximo de tempo agora nessa parada para a gente ajeitar algumas coisas e trabalhar. Não adianta ficar pensando nisso, naquilo, tem que pensar jogo a jogo, com essa entrega. E eu já falei para eles, quem não se adaptar no mínimo a essa entrega vai ficar lá atrás na fila. Não é hora de caminhar, não é hora de pensar em outras coisas, não é hora, é hora da entrega. Da entrega. Então, sei que faltam algumas coisas para o grupo, mas isso tudo eu vou corrigir agora nessa parada. E o Grêmio vai voltar ainda mais forte. Vai ser uma guerra até o final. Mas pode ter certeza que com trabalho a gente vai conseguir o objetivo. Porque esse é o objetivo. É por isso que eu vim, por isso que eu estou aqui. Juntamente com o nosso torcedor, juntamente com esse grupo aí, a gente fazer os pontos necessários.
20: Boa tarde, Renato. Rodrigo Oliveira, Rádio Gaúcha. Você disse agora mesmo, não é hora de caminhar. Como está o Grêmio fisicamente para as demandas que o teu trabalho exige? A questão física é um ponto que te preocupa e te desperta atenção?
22: Eu falei para o grupo, falei para o presidente, eu virei a página, eu não vou comentar no que estava acontecendo, no que a gente precisa. O importante é colocar em prática o meu trabalho juntamente com a minha comissão, aproveitar esses dias que a gente tem pela frente. Eu acho que se alguém pode falar alguma coisa são vocês. Vocês estavam aqui. Eu estou aqui para corrigir, para conseguir as vitórias, os pontos que a gente precisa para fugir do rebaixamento. Eu tenho uma frase que eu costumo falar, que eu não trabalho em cima do problema. Eu trabalho em cima da solução do problema. Então, nesses dias aí, a gente vai, como falei, trabalhar bastante para a gente acertar o que é preciso para o grupo subir ainda mais de produção, para a gente tirar o clube dessa situação.
6: Renato, Bruno Oliveira, Rádio Guaíba. Dentro das soluções, então, que tu fala agora, que tu trabalha em cima, né? Hoje a gente viu alguns jogadores que há algum tempo não atuavam. O exemplo do Marcos Rocha, próprio Balbuena. Esses jogadores vão ganhar espaço contigo a partir de agora. Como é que é a tua avaliação em cima desses caras que, enfim, estavam, não sei se arquivados, não sei o que tinha acontecido com eles dentro do elenco, Renato?
22: É boa a tua pergunta. Eu preciso de todo mundo. É o garoto de 18 anos, o garoto de 35 anos, o jogador de 30, o jogador de 40. Eu preciso de todo mundo, eu preciso do grupo todo. Eu preciso do grupo todo. Independente da idade, do salário, do nome, eu preciso deles todos. Hoje você vê que eu coloquei em campo o Balbuena, que não jogava há 4 meses. Foi sujeito homem. No intervalo do jogo falei com ele, ele falou, estou muito cansado, fica à vontade se quiser me tirar. Eu falei, não vou te tirar. Ele falou, eu não quero sair, mas estou muito cansado, você vai voltar. Ele voltou, 4 meses sem jogar. Depois o Marco entrou no final. Numa hora dessa, nesses jogos importantes, duríssimos, a experiência conta bastante. Não que eu não conto com os garotos, não, pelo contrário. Mas tem horas que alguns garotos, inclusive a nossa dupla de zaga, o Wallace e o Carel, que são jovens, e o próprio Pedrinho. Então, às vezes, eles com jogadores experientes do lado, coordenando eles dentro do campo, eles se sintam mais seguros. Porque no momento das dificuldades, se tiver muitos garotos em campo, vai ter a vontade, mas vai faltar a experiência. Então, é por isso que eu digo. Hoje eu coloquei uma equipe também experiente em campo, justamente por isso. E vai ser dessa forma, dependendo do adversário, dependendo do que a gente precisa. Eu sei que eu preciso de todos eles. Para iniciar ou para entrar durante a partida, eu preciso deles todos, seja garoto ou seja jogadores experientes.
7: Renato, aqui, boa tarde. Pedro Santos, Rádio Galera. Até resgatando da tua última pergunta, falando sobre os garotos, né? Eu queria saber de ti como é que tu e o Filipão, que hoje é coordenador técnico da equipe, vem trabalhando agora esse processo de integração dos garotos junto do grupo principal e como principalmente vocês vão trabalhar e ingressar mais os garotos agora na parada da data FIFA. Obrigado.
22: É o que eu falei, eu tenho esse grupo, vou trabalhar, o grupo todo vai trabalhar bastante, seja o jogador de experiência, seja os garotos, todo mundo vai trabalhar, todo mundo vai ter essa oportunidade. Eu costumo falar para eles, falei durante a semana e falei hoje de novo, o jogador tem que estar preparado, não importa a idade, ele tem que estar preparado, porque quando ele for chamado, ele tem que dar conta do recado, ou para começar uma partida, ou para entrar durante a partida, ele tem que estar preparado. Ele não pode se preparar, você vai jogar daqui 2 dias, então vou me preparar. Não, ninguém se prepara, nem o Messi. O jogador tem que estar preparado, chamado, ele tem que dar conta do recado. Então é por isso que nesses dias nós vamos trabalhar bastante, justamente para a gente ajustar algumas coisas, e toda vez que eu chamar um jogador, pode ter certeza que ele vai estar pronto.
1: Renato, tudo bem? Gustavo Berton, ESPN. Você é o técnico do Grêmio, identificado com o Grêmio, mas nós que estamos aqui, a gente está muito preocupado com o futebol gaúcho. A gente está indo para uma parada FIFA de quase 20 dias com os dois times na zona do rebaixamento. E durante todo o campeonato não se afastaram dali. E o ano passado foi a mesma coisa. Está retornando agora para o Grêmio, mas certamente você estava olhando de fora. O que está acontecendo com o futebol gaúcho? Você tem uma análise? Queria te ouvir sobre isso. O que está acontecendo? Porque nós estamos indo para quase 20 dias, nós vamos ter que olhar para a tabela de classificação e os dois times estão ali embaixo.
22: Cara, como eu queria te responder sinceramente a tua pergunta? Pois atrás. Eu quero que você me faça a pergunta no final do campeonato. Aí eu vou te explicar, aí vocês vão entender melhor a minha resposta. Eu tenho a resposta, mas não quero dar. Mas lá no final do campeonato, se faz, por favor, essa pergunta.

0: que foram feitas pela comissão técnica antiga. E eu queria saber de ti, assim, o que está mais pesando nesse momento para tentar fazer alguns jogadores que já deram resposta em momentos muito isolados do ano e de outras temporadas também? É confiança, é parte física, é parte tática, é parte técnica? Porque a gente já viu jogadores que deram boa resposta, principalmente em alguns momentos mais recentes, tendo essas dificuldades em campo.
1: Cara, o que eu falei, eu vou aproveitar esse tempo para a gente trabalhar em todos os sentidos. Eu tenho certeza que o meu grupo vai subir de produção em todos os sentidos. Entendeu? Você vê que já contra o Botafogo teve uma melhora. Hoje teve uma melhora maior ainda, dentro das circunstâncias do adversário, dentro das circunstâncias com esquema diferente. Mas houve aquela entrega dos jogadores que o torcedor gosta. Então falei para eles em bom som e alto no vestiário: isso aqui é Grêmio. Isso é Grêmio. Tem que se adaptar ao estilo. É Grêmio. O Grêmio não pode estar nessa situação. Então é esse grupo trabalhando que vai tirar o clube dessa situação. Então não adianta aqui ficar falando: ah, precisa isso, precisa aquilo, precisa aquilo. Eu já falei, eu virei a página, eu não quero falar do passado. Eu fui contratado para corrigir algumas coisas e para levar, deixar, melhor dizendo, o clube na primeira divisão. Então, esses dias eu vou aproveitar para trabalhar nesse sentido todo, para a gente ter o sucesso que a gente aguarda.
2: Renato aqui, Vinícius Malman, Rádio Independente. Eu queria lhe ouvir a respeito da situação do Kahneman, que tirou ele dos treinos e da partida, e também a opção por não utilizar hoje o Nardoni, nem aparecer na lista de relacionados. Obrigado.
1: O Kahneman, cara, eu pensei, o Kahneman, aquela desgraça, ele é brasileiro também, ele tem o passaporte brasileiro agora, e eu pensei que nós tínhamos 10 estrangeiros com ele, e eu pensei que ele ficando de fora, todos os outros 9 estrangeiros poderiam vir. Não, mas ele é brasileiro, então tinha 10, um estrangeiro tinha que sobrar. Então, pelas circunstâncias do jogador, das posições que eu precisaria, ali no meio tem, sobrou o Nardoni por causa disso, porque o Balbuena jogou, que era um jogador que não vinha sendo utilizado, e o restante praticamente só tinha o Noriega ali, e o resto eram atacantes que, dependendo do jogo, ia precisar. Então, simples, ele sobrou por causa disso, porque um estrangeiro tinha que sobrar, sobrou ele. Lesão. Mas ele, a semana que vem, ele já vai estar treinando. Foi a lesão que tirou ele do jogo do Botafogo, inclusive. Então era um risco muito grande de colocar ele em campo hoje. Ele até queria, mas eu sabia que ele ia, mas com 10, 15 minutos ele ia ter que sair. Então preferi colocar um jogador 100%, mas essa semana ele, na volta, ele já vai estar com o grupo.
3: Renato, aqui Diego Torbes, Bola VIP Brasil. Renato, claro que, considerando que a tua estreia é 3 treinos apenas, né, durante a semana, para um jogo com um adversário de muita qualidade, e você sempre, todas as suas passagens, diz que você sempre tem um plano A, um plano B, um plano C. Esse esquema montado hoje, que é diferente do que a equipe vinha jogando, você pensa em manter esse esquema ou vai depender muito do que vai trabalhar nessa folga?
1: Um pouco de tudo. Ver o que a gente vai acontecer nessa folga, ver o adversário que a gente vai enfrentar, aonde, o que a gente precisa, o que não precisa, qual é a força do nosso adversário, quais são os pontos fortes, quais são os pontos fracos, entendeu? O importante é que eu sempre falo, quem tem um plano só não tem nenhum. É importante você ter um plano A, um plano B, até o C, se possível, entendeu? É para isso que a gente vai treinar nesses dias, justamente porque durante uma partida eu posso mudar o esquema, posso começar com o esquema, mudar, e os jogadores com certeza vão estar adaptados ao esquema.
4: Renato, aqui, Lucas Pilar, Bagé TV. Dois jogadores foram bem diferentes do que a gente estava acostumado a ver nas últimas partidas, o Amuso e o Enamorado, dois pontas na posição que você atuou. Não teve muito tempo de treinamento, mas o que deu para falar para esses dois jogadores? Porque foram atitudes bem diferentes do que a torcida acompanhava aqui nessa temporada.
1: Não, mas não é só deles, não. A cobrança vai ser em cima de todo mundo. Não é só deles. Os jogadores, é o que eu falei, precisam se entregar. Isso aqui é Grêmio. É Grêmio. Então, todo mundo tem que ter a sua responsabilidade. Então, eu deixei bem claro o meu recado antes mesmo do jogo do Botafogo. E os jogadores estão entendendo. E eles estão se cobrando na boa entre eles também. E tem que ter a entrega. Corre, dá o máximo, dentro da parte tática que o treinador quer, não dá

0: mais, levanta o braço, pede para sair, o companheiro vai lá e entra. Agora, enquanto estiver lá dentro, vai ter que se entregar, vai ter que correr. Porque se não correr, nós não vamos a lugar nenhum. Então eles entenderam bem esse recado. Não só esses jogadores, não. É, muitos jogadores, de repente, estavam ainda naquela, o que eu faço, o que eu não faço, mas eles começaram a fazer e vão fazer ainda muito mais.
1: Aqui, Renato Nicole Ovick, do canal Diogo Rossi. Gostaria de ouvir um pouco sobre o senhor em relação ao que você achou do Giovanni Cabral nessa manhã de domingo, a atuação dele, por que a escolha dele em relação a daqui a pouco o próprio TT. Obrigado.
0: Não, porque o Giovanni gosta de jogar pelo lado esquerdo, o TT gosta de jogar pelo lado direito, o namorado gosta de jogar pelo lado direito. Então, dependendo do que eu preciso no jogo, dependendo do lateral do adversário, não adianta ficar improvisando um jogador e não ter o jogador 100% na posição que ele gosta de jogar. Então foram as escolhas que eu tive, justamente porque são jogadores que gostam de jogar nessa posição. Mas não estou descartando nenhum, muito menos o TT. É que ali eu achei que o namorado é um jogador de velocidade, de drible também, ia dar um calor no time do Palmeiras, como deu. E se eu colocasse o TT pro lado de cá, ou o próprio, o namorado, são jogadores que iam ficar meio torto ali pelo lado esquerdo. Simplesmente por isso. E o Giovanni, querendo não, ele fez uma boa partida, fez até o gol lá contra o Botafogo.
2: Tudo bem, Renato?
0: Vamos, bora, sim. Ninguém quer almoçar, vamos embora. Vai lá.
2: Tô com fome também.
0: Tá, então, a gente se vê.
2: Bruno Abichecker, Rádio Imortal. Você passou por duas sessões de treinamento, né? Apenas, mas a gente já pôde ver uma equipe completamente diferente, num sistema que não vinha sendo utilizado há algum tempo pela antiga comissão técnica. Esse sistema, ele foi escolhido para a partida de hoje, e você falou sobre a bola aérea do Palmeiras. Ou a gente pode ver um Grêmio com três zagueiros para se proteger mais nesse momento de perigo no Campeonato Brasileiro? Obrigado.
0: Então, no momento foi por causa do Palmeiras. É, por causa do o Palmeiras vinha jogando, inclusive, com três zagueiros. Eu procurei colocar três zagueiros também para a gente espelhar no time deles. O Abel mudou, colocou dois zagueiros, mas como já havia treinado eles com os três zagueiros, justamente espelhar no time do Palmeiras e temos jogadores para combater a bola aérea do Palmeiras, que é muito forte, com três zagueiros, o volante, o Marlon e o Flaco, são jogadores que têm uma bola aérea muito forte. E se eu tivesse jogado com dois zagueiros, se viesse com três zagueiros, eu teria dois jogadores altos só, os meus dois zagueiros, que o Vinícius é alto, mas não é aquele exímio marcador, e o Palmeiras ia levar vantagem sobre a gente. Tanto é que hoje, um time alto de um lado, um time alto do outro, se você for ver no jogo aéreo, o Grêmio levou muito mais vantagem que o Palmeiras. Então, por isso que eu falei, você tem que procurar anular sempre as jogadas fortes do adversário. Hoje a jogada, não que não tivesse outra jogada, mas uma jogada fortíssima do Palmeiras, uma delas era a bola aérea. Por isso que hoje eu coloquei um esquema diferente com três zagueiros.
3: Boa tarde, Renato. Rafael Fávero, do Globo Esporte. Um dos dilemas que o Grêmio tem, talvez desde a tua última passagem por aqui, é a posição de criação da equipe. Camisa 10. Hoje, o jogador que o Grêmio tem para essa posição é o Krovinovic. Como você pretende utilizá-lo na equipe? Qual é o espaço que ele tem? E como também solucionar essa questão da criação de jogadas ofensivas do Grêmio? Obrigado.
0: É, por isso que nós temos essa parada aí, para a gente treinar, para a gente procurar ver realmente as características, tentar descobrir um outro jogador. Mas eu costumo falar também que não tem cão, caça com gato. Não tem aquele jogador específico para a posição, a gente improvisa, a gente coloca outro jogador. Sem problema algum. Não adianta você colocar muitas vezes um jogador que é da posição, mas não estou falando dele, de qualquer posição, e você vê que aquele jogador não está rendendo. Então não adianta nada. Então é preferir você mudar o esquema, ter um jogador que vai te ajudar um pouco mais. Por isso que eu falo, não tem cão, caça com gato.
4: Obrigado, Renato.
0: Tá com fome? Eu também.
4: Obrigado. Começou a representação quinta-feira à tarde.
5: A entrevista coletiva do técnico Renato Portaluppi, portanto, viu, Gabardo? Folga segunda, terça e quarta, jogadores do DM ou da fisioterapia se reapresentam na quarta, os demais se reapresentam na quinta-feira e sexta-feira tem treinos em dois turnos. Gabardo, teve tanto conteúdo essa entrevista, que saudade que eu tava dessas coletivas do Renato Gabardo.
6: É verdade, 1h54, daqui a pouco Simon Bianchini com a zona mista, eu vou direto com o Leonardo Oliveira, pra gente analisar tudo que falou o Renato depois deste empate em 0x0 contra o Palmeiras. 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Leonardo, e aí, o que ficou de impressão do que falou o Renato nesta primeira entrevista, né? Ele teve a de apresentação, a primeira depois de uma partida nesta volta dele ao Grêmio.
7: É, o primeiro que ele está convocando todo mundo, ele está chamando todo mundo, ele quer agregar todos os jogadores. Deixou claro que é o momento do jogador experiente e aí fica para mim muito sinalizado de que Balbuena vai ganhar espaço, de que Marcos Rocha vai ganhar espaço. Ele até cita a minha linha defensiva, uma linha defensiva jovem. Tem o Gustavo Martins, tem o Wallace, tem o Pedro Gabriel. Quando ele tiver o Marlon, claro, vai ser o Marlon. Mas o Renato vai botar jogadores cascudos. Está pensando nesses 17 dias como... E diminuiu a folga, inclusive, o Renato indo contra o seu costume. Né? O Renato sempre trabalha muito com essa questão de flexibilizar um pouco os jogadores, para ir conquistando os jogadores. Diminuiu a folga, o Grêmio teria 5 dias de folga, serão 3.
6: E era muito, né?
7: Ah, era muito, um time que estava na situação... crítica tecnicamente que estava, era muito. Renato diminui a folga, é difícil porque os jogadores recebem esse calendário com antecipação, marcam passagens, alguns que moram longe vão visitar amigos, sei lá, família, vão cuidar de seus compromissos e remarcar passagem ou até mudar planos de viagem, mas os jogadores, segundo o Renato, entenderam a dificuldade do Grêmio. O Renato é um cara que sabe lidar muito, conduzir o grupo. Então, Gabardo, time experiente, time cascudo. Três zagueiros foi circunstancial, pelo que ele disse, porque o Palmeiras jogava com três zagueiros, até hoje mudou, colocou meio campista e tirou um zagueiro.
8: Ó, e agora o Renato tá indo embora aqui, passando na zona mista, ao lado do Alexandre Mendes, certamente vai fazer a ponte aérea pro Rio de Janeiro, o Renato deixando a arena nesse momento, volta quinta-feira pra reapresentação. Desculpa, Léo, só pra registrar imagens também no YouTube de Gaúcho Esportes.
7: Tá certo. Então, o Renato vai aproveitar esses 17 dias pra montar um time, pra azeitar um time. A última pergunta foi sobre o Krovinovich. Disse, quem não tem como caçar com gato, vamos ver. Não me parece que o Krovinovich esteja nos planos dele. Já ficou claro hoje que o Nardone é um cara que perdeu espaço, porque o Nardone não veio nem para o banco de reservas. Ali na frente, nesses 17 dias, aí é uma projeção minha, o Danilo Barbosa vai entrar no time. Hoje ele entrou e ele foi melhor, estabilizou mais do que o Noriega. Então o Renato vai aproveitar para montar um time mais com a sua cara, um time experiente, porque assim, ó, são 10 jogos. Se o Grêmio fizer o dever de casa, se o Grêmio fizer a sua parte, não vai cair. Só que o Grêmio vai precisar correr muito, jogar muito, recuperar-se fisicamente, que o Grêmio está com sérios problemas físicos. E também deixou um recado para a turma toda: é hora da entrega. Quem não suar, quem não transpirar, vai ficar para trás, porque o Grêmio vai trabalhar muito e o Grêmio precisa de muita energia, de muita intensidade, de muita entrega. Gabardo, a minha preocupação, e o Renato ele vai conseguir mobilizar o Grêmio, vai conseguir mexer no time do Grêmio, vai melhorar, como hoje o Grêmio já teve um pouco de melhora, embora a gente não possa se esquecer que o Grêmio não perdeu por causa do Everton. O Grêmio teve 31 arremates, 10 defesas do Everton, 8 milagres, mas eu tô preocupado é com os outros, Gabardo. É porque tá ficando só o Mirassol, o Vasco vai descolar, o Vasco tem um jogo atrasado com a Chapecoense. Hoje tem um jogo que é decisivo para quem tá lutando contra o rebaixamento, é o Vitória. O Vitória não pode ganhar do Cruzeiro, porque senão o Vitória vai a 38. O Corinthians precisa vir para essa dança também. O problema não é o Grêmio, não é o Inter que também tá lutando no Z4. O problema é que os demais estão descolando e vai ficar pouca gente, Gabardo.
8: Gabardo,
6: fala, Simon.
8: Já fomos informados que um jogador pelo menos atenderá a imprensa aqui na zona mista, o zagueiro Wallace, mas antes disso, quem deve conceder também uma breve coletiva por aqui é o presidente Odorico Román.
6: Vamos acompanhar daqui a pouco a entrevista do presidente do Grêmio e também do zagueiro Wallace. 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Daqui a pouco o Bertoncello com os jogos que faltam para o Grêmio no Campeonato Brasileiro. Ô Leonardo, tem um outro ponto aí que foi colocado ali na entrevista, né, do Renato. Ele foi perguntado sobre a questão dos três zagueiros e me pareceu que foi algo específico para o jogo de hoje, né? Para o restante do campeonato, com esse tempo para trabalhar, daqui a pouco ele pode voltar a jogar num esquema, né, que ele jogou a maior parte do tempo aqui no Grêmio também, né?
7: É, e ele tem extremas para isso, e ele disse que o Enamorado vai ser um cara importante, que é um cara de velocidade, ele apostou no Enamorado. O Giovanni Cabral, ele veio no embalo da Copa do Mundo. O Giovanni Cabral surfou a onda de Cabo Verde, e ele nem era titular, né, em Cabo Verde. O Giovanni Cabral é um jogador que fisicamente ele não tem condições. Hoje ele jogou na quarta e hoje ele não conseguia correr, ele já entrou os 23 minutos do segundo tempo. Então o Renato tem o Pavon de um lado, tem o Amuso do outro, e acredito que ele vai usar o 4-2-3-1. Ele não vai fugir disso, é o modelo que ele gosta, para potencializar também a chegada ao centroavante. O Carlos Vinícius precisa de uma conversinha na sala. Carlos Vinícius colabora pouco e arma confusão demais. Está vivendo do Grenal, que foi fundamental, foi importantíssimo, mas no Grenal também, primeiro jogo no Grenal, ele escapou de ser expulso. Então assim, o Renato vai precisar trazer esses jogadores. Não acredito, Gabardo, em três zagueiros, a não ser em circunstâncias especiais. Acredito sim que o Renato vai trazer para a defesa um dos garotos, e já vinha acontecendo um pouco isso com o Cássio, um dos garotos sobrará para a entrada de um veterano, seja Kahneman ou seja Balbuena. Na lateral direita, o Diego Caetano tem muita potência, vai voltar, mas o Marcos Rocha vai ter espaço, porque o Renato quer ter esses jogadores mais tarimbados, mais cascudos do lado dele. Mas tem razão, Gabardo, também fiquei com essa impressão. Três zagueiros é para circunstâncias muito especiais.
5: Gabardo e Leonardo, se vocês me permitem, concordo totalmente. Eu acho que em vários momentos o Renato deixou claro que os três zagueiros foram algo pontual para o jogo de hoje. Ele até admitiu que pensava em espelhar o esquema de três zagueiros do Palmeiras, que acabou não se confirmando. O Palmeiras mudou e jogou com dois. Agora, o Renato ele foi muito elegante e ético em não fazer críticas à comissão técnica anterior. Mas, para mim, ele deixou bem claro que o Grêmio está mal fisicamente e que essa vai ser uma prioridade dos treinos da pausa para a data FIFA mais eleições. São 17 dias, ele reduziu a folga de 5 para 3, vai botar treino em dois turnos, nitidamente, para o Grêmio melhorar fisicamente. A gente já vinha relatando, né, pessoal, antes ainda da queda do Luiz Castro, que era nítido que o Grêmio caía de rendimento na etapa final dos jogos. Contra o Vitória lá, talvez tenha sido contra o Vitória lá, e o Grenal de ida da Copa do Brasil, do Beira-Rio, que terminou 0-0. Para mim, foram os momentos em que ficou mais evidente a queda física do Grêmio ali dos 15 do segundo tempo em diante. Me parece que o Renato vai atacar esse problema.
8: E eu conversei com o Diego Caetano, que foi um dos jogadores do Grêmio, a conversar, a trocar algumas palavras, reencontrar antigos companheiros e amigos no vestiário do Palmeiras. Ele disse que não poderia gravar entrevista por não ter sido relacionado, por estar no departamento médico. E ele desmentiu até uma informação que circulou nas últimas horas, que teria uma ligação, uma lesão no ligamento do joelho, né? E ele disse, não, é um pequeno edema, uma lesão, grau 1 na coxa, uma fisgada que eu senti contra o Remo, eu tô de volta. Foi o que me garantiu, fora do ar, uma conversa aqui na Zona Mista, o Diego Caetano, que é o dono da lateral direita, né? Mas mesmo assim, o João Pedro e o Marcos Rocha, por conta da situação e pela experiência, vão ser mais utilizados pelo Renato do que com a antiga comissão técnica.
6: É um retorno importante do Diego Caetano. Agora eu tô curioso, Leonardo Oliveira, para saber a nota que o goleiro Everton vai levar na cotação GZH. E para responder a esta pergunta, está chegando aqui Marcos Souza. Daqui a pouco, talvez a gente tenha que interromper. Vamos deixar a nota do Everton mais para o final, né? Talvez a gente tenha que interromper a cotação se aparecer algum entrevistado com o Simon
8: Presidente
6: Bianchini lá.
8: Presidente, na sequência, tá? Em questão de 2 minutos.
6: Tá. Então vamos começar e depois a gente termina. Cotação GZH com as notas dos jogadores do Grêmio. Em Grêmio 0, Palmeiras 0. Bom, o Everton a gente deixa para o final, ele foi o nome do jogo, com uma atuação simplesmente espetacular. A nota do João Pedro, lateral direito, que voltou hoje ao time titular.
9: É, Gabardo, hoje ele foi muito mais marcador do que um ala, né? Teve um papel importante ali, principalmente no primeiro tempo, depois cansou. Nota 6 para ele.
6: Nota 6. Vamos para os três zagueiros, com o Marcos Souza. Na cotação GZH, começando com...
9: Gustavo Martins, o destaque para mim do trio de defensores hoje. Teve uma atuação boa, mas assim, o Everton precisou fazer muitas defesas, mas mesmo assim o trio de zagueiros do Grêmio hoje teve uma atuação ok para boa. O Gustavo Martins, pela aquela finalização do primeiro tempo, ali que exigiu um milagre do Carlos Miguel, nota 6,5 para ele como grande destaque.
6: 6,5. Nota do Balbuena, que depois de 4 meses voltou a jogar pelo Grêmio.
9: Pois é, como o Renato definiu, o sujeito homem Balbuena, nota 6. Teve uma participação segura ali também, não deixou de ser...
8: Presidente.
6: E depois a gente completa as notas, agora vai falar o presidente aí, Simon.
8: Primeiro questionamento aqui.
10: Amanhã demora para a saída do Luiz Castro, o Grêmio tem uma tarefa grande a ser realizada nesses últimos jogos, em poucas datas, né, em poucos jogos para o Renato tentar reabilitar o time, sair na zona de rebaixamento. Por que tamanha demora para interromper o trabalho do Luiz Castro e começar...
11: 2 horas, 4 minutos, 22 graus, hoje é 20 de setembro, dia da nossa tradição gaúcha, e você está acompanhando a tua Rádio Cristal, que daqui a alguns instantes traz a cobertura do desfile Farroupilha que acontecerá na avenida principal do nosso município. E para começar a entrarmos no clima de 20 de setembro, você que nos ouve é nosso convidado a um aquece para o desfile Farroupilha, aqui realizado pela Prefeitura e as entidades tradicionalistas, com muita música gaúcha e daqui a pouco a nossa cobertura. Boa tarde! E vamos começar com ele que animou a bailanta do CTG Marciano Brum, lotado de pessoas, nosso soledadense João Luiz Correa.

2h08, você está na tua Rádio Cristal, presente na tradição gaúcha. Daqui a pouquinho temos o nosso desfile Farroupilha aqui na Avenida Marechal Floriano Peixoto em Soledade. E nós estamos já no Aquece, trazendo as músicas que marcam a nossa tradição. Vamos agora com Joca Martins, Minha Querência. Daqui a pouquinho começa a nossa cobertura ao vivo pelo Facebook e também pelo 100.5.

Agora são 2h13. Daqui a pouquinho temos o início do desfile Farroupilha aqui no Largo da Matriz e começará pela Avenida Marechal Floriano Peixoto. Enquanto isso, vamos curtindo a nossa música do Rio Grande do Sul.

0: 2:15. Vamos acionando a reportagem da tua Rádio Cristal, porque estamos entrando ao vivo também nas redes sociais com o desfile Farroupilha de Soledade 2026. Agora sim, estamos ao vivo no 100.5 e também nas nossas redes sociais. Uma boa tarde a você que nos acompanha agora em imagens também pelas redes sociais. Eu sou João Gabriel Nunes, muito prazer. E já aciono de imediato nosso gerente da Rede Tua Rádio, Paulinho Paes, acompanhado de Paulo Borges no Largo da Matriz. Boa tarde, Paulinho.
1: Boa tarde, João Gabriel, ouvintes da tua Rádio Cristal. Mais uma vez, a tua Rádio Cristal inicia uma cobertura especial da Semana Farroupilha. Encerramento que acontece neste domingo, 20 de setembro, Dia do Gaúcho. Uma tarde especial com o desfile de cavalarianos que acontecerá dentro de instantes na Avenida Marechal Floriano. E é claro que nós teremos toda a nossa equipe mobilizada para trazer as informações, para trazer os detalhes deste momento especial de muita tradição, de muita cultura da nossa comunidade. 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Conosco nesta cobertura no estúdio João Gabriel Nunes, a Catherine Gox, também o Marcos Vinícius Prats de Souza, o Ian Campos e o Guilherme Mota, para que possamos trazer todas as informações desse desfile de encerramento da Semana Farroupilha. E como convidado especial, Paulo Borges, ele que conhece a história, viveu muito esse momento de integração da cultura gaúcha. Seja bem-vindo. Boa tarde.
2: Obrigado, Paulinho. Minha saudação ao pessoal que está aqui no serviço, aqueles que estão na retaguarda. Saúdo a toda essa numerosa equipe que vai fazer tudo para levar, como dizia o Gilberto Bruns, nas nossas rondas do Marciano Brum. Ele sempre dizia assim, Rádio Cristal a cores e perfumadas, né? Então vamos fazer uma transmissão com visual, com áudio, e de preferência que o nosso trabalho saia perfumado pelas ondas artesianas. Vamos aí de novo, agradecendo o convite, Paulo, a lembrança, um pouco judiado pelo tempo, mas continuamos aí na ativa e esperando, como sempre tem acontecido, desde 1966, né? Estamos aí virando 60 anos de Semana Farroupilha, e o público já está chegando, nós já estamos aqui aqui na praça, onde concentra, basicamente, as autoridades já estão chegando e o público já tomou seus lugares, as cadeiras numeradas, né, privilegiadas embaixo das marquises, porque pode ser que chova. Aliás, se não chover também é um milagre, né? Porque Semana Farroupilha em Soledade sem chuva não é Semana Farroupilha. Vamos procurar levar até vocês o que acontece. Temos uma esperança de que tudo aconteça da melhor maneira possível, que o desfile seja bonito, que as pessoas, os mais antigos, possam matar a saudade, que os mais novos possam sentir ciúme de não estar desfilando nos seus bem preparados pingos, né? Especialmente criados, educados, treinados, né? Para os desfiles e para os rodeios. E esperamos que os mais novos nasçam e se criem com essa vontade imensa de manter a nossa tradição, manter as coisas da tradição gaúcha, história, e principalmente das passagens tão bonitas que aconteceram na história de Soledade.
1: Tá certo. Grande Paulo Borges aceitou mais uma vez o convite de participar, de falar da história, da cultura, das entidades que estarão desfilando no desfile de cavalarianos. Lembrando mais uma vez que houve uma decisão por parte da organização, através da Secretaria do Desenvolvimento Econômico, do desfile apenas de cavalarianos e do temático, em virtude das condições climáticas, que acabou não sendo realizado. Nós vamos movimentar a nossa equipe de reportagem. Vamos até o início do desfile. O Marcos Inícios está lá com o Guilherme Mota para trazer as primeiras informações da concentração dos cavalarianos e o início do desfile. Alô, Marcos, boa tarde.
3: Paulinho, boa tarde aos ouvintes da tua Rádio Cristal, quem nos acompanha pelas redes sociais também. Já estamos aqui junto onde começa a aglomeração ou a concentração de todos os cavalarianos. Eu só vou pegar uma listagem do que está preparado e confirmado que já estão aqui as paladinas, CTG Marciano Brum, também Trempe de Aço, Viva Aldino Borges, Os Imigrantes, PL Odilon, o piquete de laçadores Odilon, Rancho Velho Barreiro e também o piquete de laçadores Pé no Chão de São Tomé, são as entidades que se fazem representar até o presente momento aqui, quando já estamos avançado no horário que era previsto para as 14 horas ou 14 horas pontualmente, já são 14 horas e 20 minutos e ainda nós temos poucos cavalarianos, é verdade, que estão se aglomerando aqui para dar início ao desfile dos cavalarianos, esse desfile de encerramento da Semana Farroupilha 2026. As imagens do Guilherme mostrando alguns animais, nós vamos procurar conversar com as autoridades, com a Gisele, Gisele Valendorf está por aqui, nós vamos chegar até a Gisele Valendorf para saber aí das suas expectativas em relação ao desfile, a participação, o horário que vai acontecer. Gisele, Gisele, estamos com a Gisele aqui, ela que é uma das coordenadoras desse grande evento, Gisele, olhando para as nossas câmeras, a expectativa de um grande desfile e o tempo segurando, né? Um dos pouquíssimos que a gente vê sem chuva. Boa tarde.
4: Boa tarde a todos, aos ouvintes e as pessoas que nos assistem, né? Pelas redes sociais, realmente o tempo está segurando, temos uma previsão de chuva, mas por enquanto acho que vai dar tudo certo e vamos conseguir fazer um belo desfile sem chuva, né?
3: É a expectativa de um grande número de cavalarianos?
4: Existe. Na verdade, como tinha toda essa disposição de chuva, o pessoal do interior mais ficou mais ausente, né? Com medo de vir para a cidade, com a possibilidade de temporal, enfim. Nós também cancelamos os carros temáticos em razão justamente dessa questão da possibilidade de um tempo muito feio, né? Mas ainda assim vai ser um desfile lindo e surpreendente.
3: O que você falou é verdadeiro, porque temos alerta, recebemos nos nossos celulares e alerta vermelho para o final da tarde e início da noite.
4: Exatamente, até ontem a gente não tinha com muita exatidão, né? Agora ficou mais para o fim da tarde, então vai dar tempo de fazer tudo direitinho e vai ser um belo desfile.
3: Mas de qualquer maneira, quem estará aqui vai abrilhantar esse evento?
4: Com certeza, é um evento lindo, tradicional da nossa cidade, né? Nós nos empenhamos muito em fazer o desfile, porque os cavaleiros vêm mesmo com chuva e participam. Nós temos uma comunidade que adora assistir, né? Já está distribuída aí por toda a avenida. Então, vai ser um desfile muito bonito.
3: Aí, portanto, a Gisele Valendorf, da Secretaria de Desenvolvimento do município, trazendo sobre esse desfile. Você acompanha as imagens do Guilherme também. Alguns cavalarianos que estão vindo distante, mais ao fundo, também para todos os lados que virar a câmera, você vai perceber que existe cavalarianos, prendas, peões, crianças no colo. Enfim, são muitos os participantes nesse desfile de encerramento da Semana Farroupilha de Soledade 2026. Vamos conversar com uma pessoa aqui. Boa tarde, seu nome?
5: Luiz Henrique.
3: Luiz Henrique, qual é a tua entidade?
5: É Marciano Brum.
3: Marciano Brum vem com nova patronagem e encerra o desfile também com aquilo que sempre faz, né? Para encerrar a chama definitivamente nesse ano.
5: Claro, claro. E agora o desfile, coisa mais linda do mundo e coisa boa que o tempo ajudou.
3: Um dos poucos sem chuva.
5: Um dos poucos sem chuva.
3: Bom desfile para você, sucesso para todos nós.
5: Muito obrigado e agora vamos seguir, vamos encerrar o 20 de setembro.
3: Bem do jeito que a gente gosta. E essas são as imagens que você está percebendo. Está todo mundo com um sorriso no rosto, um sorriso largo, porque está feliz de poder fazer o desfile de encerramento da Semana Farroupilha, ou Mês Farroupilha, como queiram, né? Que está encerrando nesse Dia do Gaúcho, dia 20 de setembro. Voltamos com o Paulinho Pai, já nós retornamos também com outras informações quando der largada aqui ao lado da Praça Cândido Carneiro Júnior. Marcos Vinícius de Souza falando sempre para Sicredi Botucaraí, Rio Grande do Sul, Minas Gerais.
6: 2h23. É a cobertura da tua Rádio Cristal que você acompanha, desfile de encerramento da Semana Farroupilha em Soledade. Um grande público já se faz presente aqui na Avenida Marechal Floriano, no centro da cidade, junto ao palanque oficial, onde está a Catherine Gox para trazer mais informações de como será todo o protocolo, de como será a movimentação com as entidades tradicionalistas. Boa tarde, Catherine.
7: Isso, boa tarde, Paulinho Paes, ouvintes da tua Rádio Cristal. Estamos aqui, então, no centro, né? Inclusive com novidades, a Thaís Bedin, que é responsável pelo Departamento de Cultura, que está fazendo todo esse suporte, esse apoio também nesse dia. Thaís, notícia que chegou agora, compartilhe com o pessoal que tem em casa. Boa tarde.
8: Boa
7: tarde, Kevin. Boa tarde a todos os ouvintes. Então, agora, nesse exato momento, vamos estar dando início ao protocolo, ao desfile, tão aguardado, tão esperado pela nossa população, do dia 20 de setembro, em comemoração à nossa cultura tão linda aqui do Rio Grande do Sul. É isso. A expectativa é que seja um desfile rápido, que ele se alongue um pouco mais. Nos organizamos junto com as entidades para que possa ser o mais breve possível, principalmente da condição climática e do anunciado agora há pouco, uma hora
8: também da Defesa Civil para esse alerta ao tempo. Então, estamos trabalhando para que seja muito bonito, mas que seja breve, né, para que tanto a cavalaria quanto o público que nos prestigiam possam também retornar na sequência aos seus lares em segurança, né, sem tomar nenhum banho de chuva, né, de preferência, e que a gente possa fazer essa celebração e essa comemoração tão linda enquanto o tempo nos ajudar.
9: Tá certo, eu vou liberar a Thaís também, ela que vai fazer a abertura desse protocolo. Então, saída dos cavalarianos confirmada nesse exato momento, o protocolo vai ser iniciado por aqui. A gente já vê uma grande movimentação também de pessoas da nossa comunidade, autoridades, representantes aqui da Polícia Civil, também Polícia Penal. Temos representantes da Secretaria de Educação, entre outras, por aqui. Nós vamos seguindo, então, aí com a nossa programação. Paulinho Paes.
1: Ok, Kathleen Gox, acompanha a movimentação aqui no palanque oficial, onde está a apresentação, inclusive neste momento, da Thaís Bedin e também do Renan, no início do desfile, que deverá ter como consequência lá a Praça Cândido Carneiro Júnior e, consequentemente, o desfile que passará toda a extensão da Avenida Marechal Floriano. É claro que nós estamos vivendo um momento de muita expectativa, depois de muita chuva nas últimas horas, o sol aparece em soledade. E, com isso, os nossos amigos, ouvintes, internautas, a população, comparecem em grande número para prestigiar este momento de tradição, de costume, que é o desfile de encerramento da Semana Farroupilha. Planejado aí pela Secretaria de Desenvolvimento Econômico, que inclusive gostaria de ter realizado o desfile através do desfile temático também, mas infelizmente em decorrência das condições climáticas acabou não acontecendo. Pouco da história que estamos vivenciando aqui, cavalarianos, a população participando, é um momento importante. Soledade vive há muitos anos esse clima da Semana Farroupilha, Paulinho.
2: 60 anos estamos completando agora, 60 anos desde aquele momento em que um punhado de jovens idealistas aqui se miraram, se valeram do exemplo do 35 e também criaram aqui o movimento das rondas crioulas, né? A primeira aconteceu no local onde hoje está o nosso parque infantil. Veja só que coisa boa. Hoje as crianças estão ali pegando aquela energia das rondas de antigamente. Ali o pessoal se reuniu e fez o primeiro festejo. Eles não queriam ficar restrito aos ambientes dos salões. Eles queriam um contato com o público, eles queriam um contato com a natureza. E ali uma lona verde, daquelas lonas de caminhão de antigamente, não deixava que a chuva atingisse em cheio a fogueira e o lugar de dormir. E ali eles fizeram uma ronda, coisas simples, móveis rústicos, né? As camas de pelego, e boa comida, e tiveram um fluxo muito grande de gente curioso para ver o que, que era. E ali nasceu a Semana Farroupilha. E a gente estava lá, Paulinho. Felizmente estamos aqui agora. E a Cristal é uma grande responsável pela multiplicação dessa história. Porque depois voltaram para os salões, não só nos salões, mas se manteve o aspecto da ronda crioula. Por isso tinha os locais, os ranchos onde a ronda era feita. E essa ronda crioula, que era fora dos salões de baile, a Rádio Cristal multiplicou através de Barros Cassal, São José do Herval, Fontoura Xavier, Árvorezinha, Ibirapuitã, Mormaço. Afinal, tudo que tem de novo, a maioria deles com 40 anos e menos, nasceram da primeira semente que os jovens plantaram aqui no meio na frente da igreja, e que a Cristal já naquela época ensaiou algumas transmissões. E hoje é a festa que nós temos, essa enormidade, esse orgulho, essa cultura, essa tradição que nasceu aqui se multiplicou para a região e nós temos a graça de hoje estar repartindo com os colegas e estar aqui mais uma vez trabalhando na difusão da Semana Farroupilha. 60 anos!
1: Já já nós vamos falar mais sobre toda essa história, porque nós temos aí a movimentação com o Marcos Vinícius Prats de Souza. Lá no início, já começou o desfile do 20 de setembro. Marcos, quais são as informações que você tem aí?
3: Ainda não, Paulinho, mas eu estou com uma pessoa aqui que tem duas histórias importantíssimas para nós contarmos. A imagem do Guilherme nos mostra. Eu estou com o Célio Franco da Silva. Célio, primeiramente, você está montado num animal que foi usado por outra pessoa e não está mais junto de nós, seu Dirceu Drum, né? Uma égua que era de sua propriedade. E a saudade da mãezinha, que ainda no ano passado esteve nesse desfile e hoje não está mais, está lá no céu junto a Deus. Boa tarde.
10: Boa tarde. Nós estamos muito felizes com esse desfile e muito saudosos, né? Porque eu tenho a alegria de estar desfilando hoje numa égua que pertenceu ao seu Dirceu Drum, tradicionalista dos quatro costados aqui de Soledade. E também, nesse momento, a gente sente a saudade e a falta da dona Ivone Franco, minha mãe, que, enquanto esteve viva, esteve nos desfiles. Agora cabe a nós seguir esse legado. Grande abraço.
3: E não tenha dúvida, né, Célio? Enquanto Deus te der vida, vai estar nesse desfile.
10: Eu tenho dito lá em casa para minha família que enquanto eu tiver saúde, vou montar a cavalo e vou estar no 20 de setembro no desfile.
3: Excelente desfile para você.
10: Muito obrigado. Um grande abraço a todos.
3: Célio Franco da Silva está aí, levando o legado da dona Ivone Franco, que nos deixou ano passado, ainda fez o desfile, e este ano, evidentemente que não, montando a égua que era de Dirceu Drum, que também não está mais entre nós. A importância do legado, a importância do tradicionalismo nos faz relembrar fatos acontecidos. E, como dizia o Paulinho Borges, lá 60 anos atrás, começou no Largo da Matriz, onde tem o parquinho de diversão ali das crianças, mas a história, ela continua viva em nosso sangue, em nosso coração. O tradicionalismo do gaúcho, hoje 20 de gaúcho, tem que estar sempre presente no dia a dia de todos nós. Marcos Vinícius Souza, lembrando, para a Sicredi, vou estar aí. Qualquer momento, quando da saída, eu retorno daqui. O pessoal está já se perfilando aqui para começar o desfile.
1: Ok, obrigado, Marcos. Lá na Cotrijal, onde terá início o desfile de cavalarianos nesta tarde de domingo, agora 2h31. Nós queremos agradecer a audiência de muitas pessoas que estão conosco. O Gilmar Cos, o Gima está na audiência lá na Margem São Bento. A Sandra Miranda, o Davi Moraes. A Tati Moraes conosco, Luiz Antônio de Freitas, o Luizinho, obrigado pela parceria. Sicredi Botucaraí conosco nesta cobertura especial do desfile de encerramento da Semana Farroupilha. O Clair Oliveira, a Daiane Jandrei, Thalia Pena e muitos ouvintes. Já, inclusive, o João Gabriel estará fazendo um relato aí das participações dos ouvintes. A nossa transmissão é em FM 100.5, Facebook e também YouTube. Catherine Gox, o que está acontecendo agora aqui no Palanque Oficial?
11: Fala que nesse momento, pessoal, então, o hino brasileiro, que a gente tem uma grande presença também da comunidade soledadense. Nesse momento, é possível ver que, especialmente do lado direito, aqui da Avenida Marechal Floriano Peixoto, está lotado. As calçadas já não existem mais lugares para colocar cadeiras. Famílias inteiras aqui presentes e acompanhando, então, esse momento especial para os gaúchos, esse momento especial também para os soledadenses, a abertura então oficial aí, a abertura oficial do protocolo do encerramento da Semana Farroupilha aqui em Soledade. A informação é para a Sicredi.
1: Ok, obrigado, Catherine Gox, que está conosco aí, já estará em melhores condições em relação ao áudio para trazer as informações aí do Palanque Oficial, no momento que está sendo executado o hino nacional brasileiro. E eu quero chamar o Paulinho aqui para que a gente possa continuar hino nacional brasileiro sendo executado, mas temos a certeza que o hino rio-grandense é um dos mais bonitos, Paulinho.
2: Não tem a menor dúvida, eu fico, confesso que estranhei a ausência dos estandartes. Nunca tinha visto, mas em todo caso são coisas, talvez, função de cerimonial tem que se respeitar. Mas o que o hino gaúcho é de uma beleza extraordinária, na mesma, dá para se colocar no mesmo patamar do nosso hino brasileiro, né? São dois apelos sonoros que significam a alma brasileira e identificam o brio, o sentimento pátrio do povo gaúcho.
1: E o importante, Paulinho, é que todos nós sabemos, quando o hino rio-grandense executado, assim como estamos vivendo com o hino de Soledade também, que aos poucos as crianças vai sendo proliferado e vai sendo interpretado, a gente tem um carinho especial quando a gente ouve, a gente para, a gente canta e se emociona.
2: Na verdade, o hino é um símbolo pátrio, é um símbolo para o Rio Grande, para o Brasil. Os hinos, assim como os brasões e as bandeiras, significam a evocação do sentimento pátrio, respeito e amor. É o civismo que é evocado através da sonoridade das músicas. E ambas são excelentes, né? Pois é, Tocar, estamos aí mais uma vez, torcendo para que o solo apareça, para que as pessoas possam assistir. Me parece que o público já tem uma presença bastante significativa e espero que os que desfilarão façam jus à expectativa que está gerada aqui.
1: Com certeza. Já nós conversamos. Já nós vamos conversar mais sobre as rondas crioulas que estão, ao longo do tempo, sendo fatores preponderantes aí na Semana Farroupilha. E eu quero aqui destacar o trabalho que a Ketlin Gux já está fazendo aí para conversar com as lideranças que estão participando aqui desta solenidade.
9: Isso mesmo, Paulinho. Vamos conversando aqui com o delegado José Bastos, então, ele representando a Polícia Civil também nessa tarde de domingo. Delegado, o senhor que chegou, de certa forma, recentemente, em Soledade também, participando desse momento especial onde a Polícia Civil está sendo homenageada, foi homenageada também durante essa Semana Farroupilha. Boa tarde.
12: Boa tarde a todos os ouvintes. Foi um privilégio para a Polícia Civil, todos os nossos
13: delegados, agentes também, demais colaboradores.
12: As homenagens da Polícia Civil, especialmente para o seu centro de agência, instituição praticamente bicentenária, está ainda trabalhando pela segurança, segurança da população de Soledade e demais municípios da região.
14: Coloca pelo menos
12: a demanda
13: do Rio Grande do Sul, fatos que forjaram nossa identidade e também nós, sendo gaúcho, nós gostamos também de participar e de valorizar as nossas tradições. E a gente vê que a população de Soledade, ela é muito engajada, bastante tradicionalista. Hoje temos muitas pessoas desfilando e também pessoas aqui assistindo, prestigiando o desfile. Então é muito gratificante também estar aqui. Hoje o clima foi propício, ontem um dia de chuva, hoje temos um sol que nos brindou também para que esse desfile fosse realizado.
9: Delegado, o senhor teve a oportunidade de acompanhar em alguma noite? A gente sabe que é um pouco difícil devido à rotina de trabalho também, mas o senhor pode acompanhar as festividades dentro das entidades?
13: Com certeza, no decorrer da semana nós estivemos no CTG Marciano Brum, num jantar, e a Polícia Civil foi homenageada pelo CTG. Nós também estivemos na comunidade São Bento, na margem São Bento, no decorrer da semana, e enfim, na medida do possível, a gente sempre procura prestigiar, porque nós gostamos muito da cultura gaúcha, além de nós, nós praticamos, então a gente busca também difundir isso para a família. Eu muito, desde cedo, tive avós, pais, tios muito envolvidos com o tradicionalismo, e ser gaúcho, na verdade, é no dia a dia, então a gente vê muito disso no trato das pessoas, no jeito simples pelo quais nós conversamos, o jeito como trabalhamos, os nossos costumes, o chimarrão. Então, não é só na Semana Farroupilha que nós prestigiamos o nosso modo de ser e nossos valores.
9: Delegado, então o senhor teve a oportunidade de comer o tradicional e famoso churrasco de Soledade. Gostou?
13: Gostou, apreciei muito. Com certeza, o pessoal é especialista aqui na culinária gaúcha.
9: Tá certo, obrigado então. O delegado José Bastos conversando aqui conosco, representando também a Polícia Civil aí nesse desfile de 20 de setembro, Paulinho Paes.
1: Ok, obrigado a Ketlin Gux, que está conosco. Neste momento está acontecendo uma manifestação aqui no Palanque Oficial, Ketlin.
9: Fazendo um protocolo, uma abertura aí. Também declarando. Gente, vai mostrar, eu vou até pedir uma licencinha para o pessoal que está em casa, para eu poder aqui trocar a minha câmera, mostrar como está acontecendo, então, aqui essa abertura. Vou chegar um pouquinho mais perto por aqui também. Pessoal aí falando, trazendo toda essa manifestação da cultura gaúcha aqui em Soledade, Paulinho. E também o João Gabriel, que está no estúdio, o Marcos Inícios. Eu vou aproveitar para mostrar aí a grande mobilização da comunidade soledadense por aqui. Muitas, mas muitas famílias se fazendo presentes, surpreendendo até mesmo a organização, que previa que não tivesse tanta participação da comunidade em geral, até em decorrência da previsão do tempo. E o sol finalmente deu as caras na tarde desse domingão por aqui. Vamos acompanhar mais um pouquinho essa manifestação, então, do seu Paulo Borges por aqui.
14: E nós temos hoje uma grande celebração, uma grande...
9: Tá certo então, Paulinho, seu Paulo Borges aqui falando no palco, momento que fica a expectativa aí para o início do desfile oficial.
6: É a tua Rádio Cristal que você acompanha em FM 100.5, pelo Facebook e também pelo YouTube. Nas imagens que estamos mostrando, a área central da cidade, muitas pessoas acompanham o desfile, esperando o desfile de cavalarianos. Nós vamos retornar lá para o bairro Missões, onde está o Marcos Inícios, para trazer a movimentação dos cavalarianos. Já teve início. Qual a situação, Marcos?
3: Ainda não, Paulinho, ainda não, até porque estão organizando por entidades. Nesse momento, o piquete Vivaldino Batista está se organizando na avenida para entrar. Logo em seguida, o piquete de laçadores imigrantes e vem vindo na sequência. Eu visualizo em relação ao trevo principal, alguns cavalarianos ainda que vem vindo, cavaleiros que vêm, cavalarianos, né? Vem vindo para se encorpar no desfile. E na imagem que você vê do Guilherme, ainda tem cavalos e cavaleiros, né, ou cavalarianos parados para serem chamados pela ordem. Para aí sim, à medida que são chamados, vão adentrando na Avenida Marechal Floriano Peixoto, aqui junto à Cotrijal, e aí sim já dá a largada. Mas o fato é que já temos aí uma movimentação em direção ao centro da cidade, em direção aí à Praça Olmiro Ferreira Porto, de cavalarianos que estão encorpando, e melhorou muito, diga-se de passagem, melhorou muito o número de cavalarianos aqui. Logo que chegamos, não era tão intenso o movimento como está sendo agora. Mas promete, com o tempo segurando, não está tendo chuva, de termos um lindo, um belo de um desfile do encerramento da Semana Farroupilha 2026. 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Em seguida, eu volto com o desfile já em andamento.
6: Tá certo, Marcos, que acompanha o início do desfile lá no bairro Missões. A Catherine Gox vai poder em seguida também conversar com mais algumas lideranças que estão aqui no palanque oficial, acompanhando essa solenidade, o protocolo que está sendo feito aí pela Thaís e também pelo Renan, neste momento em que as pessoas acompanham. E o Ian vai passar aí, vai do outro lado mostrar também o público que se encontra presente, né, dando destaque. E nós temos aqui a primeira... O desfile que está começando aqui, nós já temos um carro alegórico e já nós estaremos trazendo informações. Alô, Kathleen.
9: Vamos conversando então, representante aqui da Secretaria de Educação, nesse momento então que o carro da Prefeitura Municipal chega aqui com as bandeiras do Estado, também a bandeira do município de Soledade e também a bandeira do Brasil. Estão chegando aqui alguns cavalarianos também chegando com as bandeiras. Vamos falar com a Elisete Locke também conversando conosco, representando a Secretaria da Educação, que ao longo dessa Semana Farroupilha também tiveram algumas atividades diferentes junto às escolas do município, né? Boa tarde.
15: Boa tarde, Kathleen. Boa tarde aos ouvintes. Sim, foi uma semana, na verdade, foi um mês bastante cheio, né? Porque as comemorações da Semana Farroupilha, elas se antecedem, né? Uma vez começava, era uma semana, agora já é quase o mês todo. Mas as escolas fizeram muitas atividades, realizaram muitos momentos culturais, as quais nós queremos parabenizar por todo esse momento, esse envolvimento, esse resgate histórico, que é muito importante para a educação, é muito importante para nossas crianças terem esse conhecimento e carregarem no peito esse orgulho da nossa tradição, da nossa história.
9: Obrigada, então, a Elisete, compartilhando um pouquinho das

0: mulheres, a Bruna Keffer, que faz o estilo, então, das Paladinas, núcleo de cavalarianas, as Paladinas, que tem toda essa trajetória, valorização das mulheres, orgulho da nossa comunidade, e muito bem lembrou o Célio Franco, da dona Ivone Franco, que deixou um legado muito positivo na área do tradicionalismo. Ela, com 90 anos, participou do último desfile, infelizmente não está mais entre nós. Catherine Cox e o Paulo Borges podem falar um pouco aí sobre as Paladinas.
1: Exatamente, Paulinho. Seu Paulo Borges já está aqui do meu lado para falar um pouquinho sobre as Paladinas, esse grupo que a cada ano cresce cada vez mais e que é muito presente também na história de Soledade, especialmente também junto às tradições gaúchas, seu Paulo.
2: Eu sou suspeito para falar sobre as Paladinas, porque no período mais difícil da minha mãe, que faleceu vítima de uma enfermidade terrível, ela participou das Paladinas, ela foi uma das pioneiras junto com a dona Ivone, e ela viveu mais algum tempo e alguns anos em função do convívio com as Paladinas. O que essas meninas fazem na tradição gaúcha é algo que realmente tem que ser elogiado, é algo que mexe com a emoção da gente, mexe com o aspecto sentimental. Elas simbolizam a verdadeira face da mulher gaúcha. Não diferente, elas que trabalham nas fazendas, que trabalhavam, trabalham ainda hoje, que ombro a ombro com seus companheiros, eles administram as propriedades rurais e fazem a força do agro. Hoje tem uma ideia nova do agro, né? E as Paladinas, quando eu vejo passando uniformizados, cavalo bem tratado, bem bonito, eu sou obrigado a lembrar um pouco da história e da Rita Garibaldi, que personifica a presença feminina, né? E vibramos com a passagem delas. Mais uma vez, passaram majestosamente bonita e foram aplaudidas.
1: E quem também chega por aqui é o CTG Marciano Brum, que é um CTG muito antigo aqui em Soledade e tem essa referência a nível de estado também, essa entidade, Paulo.
2: Tem uma ligação muito grande com a Cristal. Marciano Brum foi criado em 1951 e a ata de fundação e a primeira reunião aconteceu nos estúdios da Rádio Cristal em Soledade. Isso consta da ata de fundação, que foi emprestado o estúdio da rádio para fazer a reunião e a ata de fundação do Marciano Brum. Na época, o locutor que estava lá era o Valmir Cardoso, nosso querido Pipira. Marciano Brum é um símbolo do tradicionalismo gaúcho, é uma das entidades mais tradicionais, mais respeitadas e elogiadas, e que faz um trabalho enorme na multiplicação das coisas do Rio Grande. E foi graças ao Marciano Brum, os jovens da primeira ronda eram do Marciano Brum, e foi pelo Marciano Brum que se multiplicou a tantos e tantos CTGs em toda a nossa região aqui de Botucaraí. Todos partiram de um só pai, se é que podemos usar essa comparação. O pai de todos é o CTG Marciano Brum.
1: E que passa, desfila por aqui nesse momento, Paulinho, mas a gente vê também o patrão aí, o Darlan, pessoal aí se fazendo presente, desfilando. Inclusive, eu pude ver que muitas crianças presentes aqui no desfile pelo CTG Marciano Brum, Paulinho.
0: E lembrando que no CTG Marciano Brum, Rafa Borges foi eleito novo patrão para 2026-2027. Eleito novo patrão, irmão do Robson, que já havia sido patrão, ele que é filho daquela pessoa que trabalhou muito, que é conhecido como Beto Bafo, aqui em Soledade, que foi patrão também. Então, o Rafa Borges é o novo patrão do CTG, Marcelo Brum, que faz o seu desfile de cavalarianos. É, e um grande número de cavalarianos que faz o seu desfile. Marcos Inícios, aí no início da Cotrijal, nós estamos aqui com o grupo de cavalarianos, as Paladinas já passaram, o CTG Marcelo Brum, quais são as informações?
3: Momento em que estão saindo os últimos que estavam concentrados aqui, portanto, veja bem, tomou toda a avenida Marechal Floriano Peixoto de cavalarianos que já estão aí no palco central, bem na avenida, onde está a chama crioula acesa. Então, os últimos cavalarianos estão aqui, ó. Os últimos é esses dois aqui, ó. E vem uma prenda meio a galope para entrar também nesse desfile, sendo ela a prenda que vai fazer a parte final e chegar aí por último junto à Avenida Marechal Floriano Peixoto, bem junto ao fogo.

0: Flamengo, a chama crioula do estado do Rio Grande do Sul e aqui do nosso, da nossa Soledade. Mais um desfile, mais um evento para encerrar a Semana Farroupilha de Soledade. 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Marcos Vinícius de Souza trazendo os detalhes, as informações.
1: É, agora nós vamos até o estúdio, são muitas as participações aí de pessoas que estão nos acompanhando pelo Facebook e também pelo YouTube, João Gabriel.
2: Exatamente, Paulinho, nossos ouvintes acompanhando aqui, tanto por imagens quanto por texto, a Rosângela Rocha, o Davi Moraes, Fernando Pelense, a Shirley Campos, também o Davi Moraes, o Cláudio Barcelos, o Ronaldo e a Dona Nedes, todos aí presentes com a gente. E vou destacar aqui que você pode conversar com a gente no 992229878, que já tem como fez o seu querido amigo Pedro, que mandou uma foto do neto dele aqui, já pilchadito ali na praça, acompanhando os desfiles farroupilhas. Paulinho, se me permite destacar aqui na nossa transmissão, Semana Farroupilha marcada em Soledade, região, por muitos eventos e todos com casa cheia.
1: É o registro que a gente pode fazer aí com a nossa equipe de reportagem, todas as entidades que realizaram a sua Semana Farroupilha, a sua Ronda Crioula, com muito brilhantismo, com a participação de toda a comunidade. Ketterin Gokes, que registro você faz aí? Nós estamos no desfile de cavalarianos, ainda do CTG Marcelo Brum, com um grupo de cavalarianos em grande número.
3: Em grande número de participação, Paulinho Paes. Eu estava comentando aqui no off, podemos dizer assim, com o São Paulo, do grande número de famílias, pessoas por aqui, crianças desfilando também, né, São Paulo?
4: Chamou atenção e a gente falava aqui em off, a quantidade de picoruchos, né? Tanto meninos como prendas, tanto piões como prendas. Alguns desafiando e desfilando sozinho, né? Com a rédea em punho, o rebenque também desfilando sozinho. E um grande número no colo do pai, da mãe, a menores ainda. Mas muito bonito. E uma coisa que me chamou a atenção, e deve ter chamado a atenção da plateia que assiste, é que estão aqui os mais belos exemplares da raça crioula, por quarto de milho, cavalos de todas as pelagens, de todos os campos, mas também há muitos animais de serviço. E não é só gente com roupa de luxo, com indumentária rica. Há aqueles também que estão vindo com as suas roupas de trabalho. E eu aplaudi, achei muito bonito que eles estejam aqui, apesar dos seus animais não serem os pedigree, mas são aqueles que realmente mantêm as tradições puras e o trabalho no campo.
3: E nesse momento, Paulinho Paes, CTG Trem Pedeaço desfila por aqui também. Muitas crianças, como a gente mencionou, inclusive um pequenininho aqui que eu aposto que não tenha mais de 3 aninhos aqui desfilando, acompanhando do pai, e se fazendo e abanando, né? Mostrando que a cultura gaúcha está passando também aí de geração para geração, Paulinho.
1: É, e a gente percebe aqui um grande número de cavalarianos do CTG de Aço, da família Batista, que tem uma participação importante na construção dessa entidade, que passa por um período de reconstrução, um novo espaço, uma nova sede está sendo construída, e acredita-se que para o próximo ano já deverá ser utilizada a nova sede com a Ronda Crioula do CTG Trem Pedaço, que tem a sua sede localizada aí no bairro das Fontes. E um grande número de cavalarianos também faz o seu desfile aqui no centro da cidade e que tem acompanhamento da tua Rádio Cristal. O que a gente percebe, Ketlin, também Marcos Vinícius, que encontra-se lá no início do desfile, é um grande público participando. A Avenida Marechal Floriano completamente lotada, especialmente do lado onde ficam as empresas, os marquises, dando a proteção, a sombra e um grande número de pessoas que acompanham este desfile de encerramento da Semana Farroupilha. Tem o protocolo que está sendo executado aí no palanque oficial, Ketlin?
3: Exatamente, Paulinho. Está acontecendo aqui o protocolo, trazendo um pouquinho da história também dessas entidades, contando agora a história, então, do CTG Trem Pedaço, contou anteriormente a história, um pouco da história, claro, do CTG Marcelo Brum. E a gente segue acompanhando por aqui muitas entidades aqui presentes também, representantes da Secretaria de Obras, Secretaria de Educação, Polícia Civil, também Polícia Penal, Secretaria da Saúde, questão também do Departamento de Cultura aqui presente, entre outros, outras entidades aqui do nosso município, Paulinho. Temos outra entidade chegando também aqui na Avenida, Paulinho.
1: É, temos mais uma entidade chegando. Piquete de lançadores,
5: 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Piquete de lançadores é mais que um espaço de tradição.
1: O Diniz trazendo a bandeira, o piquete de lançadores, Viva Aldino Batista. E o Paulo Borges conhece muito bem essa entidade, Ketri. Não sei se você está perto do Paulo para trazer a sua palavra em relação ao piquete Viva Aldino Batista.
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1: para o mundo
5: 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Vamos começar pela linda, pela nossa história se transforma.
3: Isso aí, vamos começar um pouquinho da história desse piquete Vivaldino, para contar um pouquinho, Paulo, a história então desse piquete, então Vivaldino Batista, piquete de lançadores, e a gente vê que uma grande movimentação também de cavalarianos por aqui.
4: Vivaldino Batista, conhecido tradicionalista, ele, quando o moço laçava, pertencia ao quadro de laçação do CTG Pilastro Brum de Barros Cassal. A família dele era mais de Barros Cassal. E o meu pai laçava o mesmo quadro que ele. Ele faleceu muito cedo, era primo irmão do tio Odil Camargo Ortiz, foi patrão do Filastro, o Gersinho, filho dele, foi patrão do CTG de Ipiranga. E eles mantêm, então, em homenagem a ele, é um quadro premiadíssimo. Vai a todos os rodeios, participe e tem uma história muito bonita no quesito laçação, quadro de laçação.
3: E a gente vê, né, aqui também a questão, tem pessoas mais velhas, tem as crianças que nós mencionávamos, são diversas gerações presentes numa mesma entidade.
4: Os quadros, nesse sentido, que não são entidades de outras atividades, que são exclusivamente dos rodeios, eles se dedicam a esse convívio. E aí eles vão com as famílias, levam os pequenos, né? Eles têm um convívio, do ponto de vista tradicionalista, raiz, maior até do que também os CTGs organizados, têm os seus quadros, mas esses se dedicam só a isso.
3: Piquete de laçadores, então, passando por aqui, Paulinho, qual o seu registro aí, diretamente, então, da Avenida Marechal Floriano Peixoto?
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1: É a tua inscrição que você acompanha. FM 100.5, a rádio do teu tempo. E que traz aqui a participação do Vicine de encerramento da Semana Farroupilha. É o João Gabriel, pode desligar o áudio da Ketrin aí para que a gente possa ter qualidade no áudio. Agora sim, em perfeitas condições, é a tua Rádio Cristal que você acompanha na cobertura do desfile de encerramento da Semana Farroupilha no município de Soledade e que tem a parceria da Sicredi Botucaraí, 45 anos presente na comunidade e com a campanha de aniversário premiado. Ali mais uma entidade que chega aqui junto ao centro da cidade, junto à Avenida Marechal Floriano, próximo ao palanque oficial, com a sua cavalaria, com as meninas, com as crianças de todas as idades que fazem parte desta entidade tradicionalista, que ali vem o piquete de lançadores, Os Imigrantes. É isso, Honório? Tudo bem? Como é que está o Chile?
6: Tá bom. Tá vendo o piquete do Dilon?
1: Da onde?
6: Tá aqui eles. Tão vendo. Eu estou no Dilon.
1: É daqui da cidade mesmo?
6: É.
1: Aí então, piquete que faz o seu desfile também. Tem mais uma entidade que vai fazer o seu desfile aqui na Avenida Marechal Floriano. Então nós estamos aí acompanhando um grande número de cavalarianos. Diga, senhor.
6: Agora que é o do Dilão. Agora que é o piquete do Dilão lá do meu bairro.
1: Ah, lá do bairro Botucaraí?
6: É.
1: Uma nova entidade surgindo.
6: É, segundo ano. Segundo ano.
1: Segundo ano.
6: É.
1: Como foi formada essa entidade?
6: Foi eu e o meu amigo Dilão que tivemos uma ideia. Nós só ia emprestar para os outros, vamos fazer para nós.
1: Daí, abraço ao seu Anuar, lá do bairro Botucaraí. Então, mais um piquete sendo formado em Soledade pelo segundo ano, fazendo o seu desfile de encerramento. E aqui o que a gente percebe, Ketrin, muitas crianças acompanhadas pelos pais, logicamente, aí nos seus cavalos. E cavalos de muita qualidade. O cuidado que o pessoal tem aí para o desfile de encerramento é muito grande, com os animais sendo bem tratados, bem cuidados. Isso é uma prática que o Paulo Borges conhece muito bem, dos cuidados com os animais em Soledade.
3: cuidados com os animais, que inclusive o Paulo mencionou antes, falando da qualidade dos animais que estão desfilando por aqui. Paulo, eu sei que esse é um costume que também prossegue algumas gerações já, esse cuidado de escovar, claro, durante o ano tem um cuidado sim com os animais, mas para o desfile de 20 de setembro é um cuidado especial, né?
4: Evidente que a gente está vendo passar por aqui exemplares caríssimos, adquiridos em leilões de esteio, animais de puro sangue, que são obrigatoriamente cuidados durante o ano inteiro. Esses têm apartamentos próprios, né, com cama forrada e alimentação própria, assistência médica e odontológica. Mas os demais também são cuidados, né? Animais de serviço e tal. Agora, esse cuidado é o ano inteiro. Né? Ou eles precisam para a festa, para o rodeio, ou eles precisam para o trabalho. Então, um animal que trabalha na fazenda, que faz a lida de campo, ele tem tratamento especial sempre, o ano inteiro.
3: E é um cuidado desde a alimentação, né? Até o escovar o pelo, tudo, o ano inteiro.
4: Exatamente isso. Não só do lado sanitário, cuidado com as vacinas, cuidado com a alimentação, com o aspecto da dentição, que pasta precisa, mas também com o aspecto estético. Né? Quem é que gosta não gostaria de... Eu gostaria de estar desfilando um cavalo bem cuidado, bem penteado, bem aparado. Né? Então, isto é um trabalho sério e custa muito dinheiro manter um animal nesse molde aí.
3: É, não é só desfilar, Paulinho Paes. Aqui eu vou mostrar, inclusive, o seu Chagas desfilando por aqui. Ele, nosso querido amigo também aqui da Rádio Cristal. E muitas participações por aqui. O pessoal que gosta de se fazer presente, de estar honrando as tradições gaúchas nesse 20 de setembro, Paulinho.
1: É, e a entidade que faz o seu desfile agora é o Rancho Velho Barreiro. É uma nova entidade que está sendo formada aqui em Soledade e que já faz o seu desfile de encerramento na Semana Farroupilha. Rancho Velho Barreiro, que inclusive fez a sua ronda crioula, algumas atividades que aconteceram ali no bairro Ipiranga. Cobertura da tua Rádio Cristal, desfile de cavalarianos, ao vivo no rádio, FM 100.5, Facebook, também YouTube. Para quem está na nossa audiência, nosso abraço. Alô, João Gabriel, muitas participações.
2: Exatamente, Paulinho Paes, Kathleen Gox, você que nos acompanha também pelas redes sociais. Estamos com mais de 80 pessoas acompanhando nossas participações e muitas mensagens que vou registrar. O pessoal elogiando aí o nosso desfile para Farroupilha. Mas, Paulinho, Kathleen, se vocês me permitem, a gente vê em um ano que foi marcado pelo grande número de entidades com rondas de sucesso, como eu disse antes. E é a expectativa para esse momento, que é o desfile para Farroupilha, o desfile que encerra todas as festividades. O que o Paulo Borges, Kathleen, pode dizer para a gente desse momento único, que é essa movimentação de ter o cavalo cuidado, de preparar a melhor pilcha para passar na avenida?
1: Você está acompanhando a cobertura da tua Rádio Cristal, registro também da participação no desfile do deputado federal João, que é de Soledade e que também participa do desfile de encerramento da Semana Farroupilha. Kathleen.
3: Vamos seguindo por aqui, então, Paulinho. Seu Paulo Borges, quero saber como foi que, ao longo dos anos, foi evoluindo esse desfile Farroupilha aqui em Soledade. Qual a sua visão também dessa evolução com o passar dos anos?
4: Evidentemente que tudo começou na primeira ronda, 60 anos atrás. Estamos comemorando 60 anos. Foi em 1966 a primeira. Depois de um certo tempo, começaram as multiplicações na criação de CTGs, porque era difícil vir pessoal de outras cidades para cá, e eles vinham, era muito grande, mas eles começaram a criar os seus próprios CTGs nos municípios, né, nos distritos, e aí começou na cidade, né, os três coqueiros, a Velha Terência, o Jorge Martins Pinto, que desfilou agora da Vila das Fontes, final, o Trempe de Aço foi multiplicando, e daí cada entidade fazendo as suas atividades e multiplicando a sua participação. Assim nós temos aí essa beleza. Já teve algumas coisas que eu lamento que foram perdidas no tempo. Né? Era era muito bonito de ver. E nós chegamos a atrair num determinado ano, eram quatro redes de televisão só no Brasil. Manchete, Globo, Bandeirantes, afinal, eram as principais redes. E num ano vieram as quatro redes aqui, motivados por uma divulgação que foi feita, que a gente fez, sobre a abertura no cemitério, cantando O de Casa, dos Bertucci, fazendo todo aquele cerimonial de velas, e atraiu sem nenhum custo, sem nenhuma propaganda, mas jornalisticamente pelo interesse, as quatro redes de televisão. Soledade foi, teve uma divulgação de 60 dias no Brasil inteiro. Do sul ao norte, leste e oeste, todo mundo falava na Semana Farroupilha de Soledade.
3: Mostrando a força da cultura e a tradição gaúcha aqui em Soledade, e isso que se arrasta há 60 anos, pelo menos presente com os desfiles, claro, e desde a primeira ronda crioula, então, Paulinho. Qual o seu registro por aí?
5: 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Hoje,
1: presente na comunidade, é, trazendo as principais informações desse desfile de encerramento da Semana Farroupilha. Tem mais uma entidade vindo aqui e é da comunidade do São Tomé. O Jesus Freitas é quem está com seu cavalo à frente. Já já nós vamos fazer esse registro aqui. E é importante que possamos acionar o Marcos Vinícius lá na outra ponta do desfile sobre a movimentação. Tem mais cavalarianos. Já finalizou por aí? Quais são as informações, Marcos?
0: Paulinho, finalizou, sim, finalizou. E eu estou atrás dos veículos, né? Estou junto com as imagens do Guilherme, de toda a comunidade, de todo o povo que se mantém presente nas calçadas com seus celulares, com seus tablets, fazendo fotos, fazendo vídeos, participando ativamente desse desfile. E eu ouvi a conversa de vocês do trato do cavalo, principal animal que tem, mas percebi junto dos animais, junto aos cavalos, muitos cães, parceiros que estão sempre lado a lado com o cavalo, seja para camperear, seja na sua baia, em casa, em roda do animal, tem o cachorro também. Mas outro fato importante, para que o desfile hoje ocorresse e todos os cavalarianos pudessem participar, era obrigatória a apresentação da GTA, Guia de Trânsito Animal, que a Inspetoria Veterinária de Soledade dava para aquele proprietário do animal que fosse buscar e apresentar as vacinas dos devidos animais que estão participando desse desfile. Aqui no centro, estou junto ao Banrisul, no lado direito de quem vai para o centro, as calçadas estão tomadas de pessoas participando desse evento, ávidas por ver mais cavalos, mas não tem. Os cavalos que tinham para passar, os cavalarianos que tinham, já cruzaram aí em frente ao fogo simbólico, à pira, enfim, no centro da nossa Soledade. E com isso, evidentemente, terminando esse desfile tão esperado de 20 de setembro, e te digo, Paulinho e ouvintes, dos tantos que fizemos cobertura, talvez o terceiro ou quarto que não teve chuva, na grande maioria absoluta, choveu no 7 de setembro, ou no 20 de setembro, perdão. 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Com imagens de Guilherme e também com as informações de Marcos Vinícius de Souza para a tua Rádio Cristal.
1: É, o Marcos voltará em seguida. Em seguida, com mais informações aí do Cine, Pequeno Lançador, pé no chão, da comunidade do São Tomé. Aliás, Kathleen, o Paulinho conhece bem o São Tomé, é um piquete formado há pouco tempo e que começa a se estruturar aí para o futuro. Tinha uma homenagem que estava sendo prestada neste ano, que estava programada para ser prestada a Inês, mas infelizmente problemas de saúde acabaram esta homenagem não sendo realizada lá na comunidade do São Tomé.
3: Vamos falar aqui com o Paulo Borges, então. Paulinho, falando que o senhor conhece muito bem o São Tomé, também aqui conversando, falando sobre o desfile, então, aqui. Pessoal se fazendo presente, esse 40 anos celebrando dessa entidade, São Paulo.
4: É, o Pé no Chão é uma das entidades de laçadores das mais tradicionais. Aqui teve campeões do rodeio de vacaria, pessoal que gosta de tiro de laço. Aqui tem uma família tradicional aí que que é lá do Santo Tomé, de domadores, e eles têm uma tradição, foi refundado agora, ficou um tempo parado agora, o Casquinha, o patrão junto com o Casquinha, com Jesus e tal, ressuscitaram essa instituição, está aí com um número bastante grande de integrantes e é uma tradição no tiro de laço, nos rodeios de laço, o pé no chão.
3: A gente pode perceber o pessoal passando aqui com um veículo um pouquinho diferente porque a gente está atualmente acostumado. Qual o nome desse veículo?
4: Na verdade é o seguinte, às vezes o pessoal faz um pouquinho de confusão. Nós usamos aqui durante um século ou mais as famosas aranhas. Aranhas eram carroças de duas rodas, com rodas grandes, e eram feitas com molas. E tinha porta-mala atrás para carregar, feito de madeira. Essas aranhas eram... tinha uma velocidade maior, eram cômodas, poderia ter com proteção de chuva e era o que se usava para viajar, fazendo a fazenda, de cidade a cidade, as aranhas. Essa que passou aqui não é uma aranha, esse é um veículo de competição de corrida de cavalo, muito feito em São Paulo, em Porto Alegre também, mas é uma competição, aquilo ali é um carro de competição de corrida, não é uma aranha.
3: Trazendo, então, esclarecimentos para o pessoal. A gente vê mais alguns veículos passando por aqui, inclusive o desfile agora das viaturas oficiais da Brigada Militar, Paulinho Paes.
1: É, a Brigada Militar fazendo o desfile, assim como da Prefeitura de Soledade, também a parceria aí do Marcos Diniz, também faz todo esse acompanhamento e o Gui mostrando toda a extensão da Avenida Marechal Floriano, até nas imagens o João Gabriel pode mostrar aí com as imagens ao longo da avenida, o nosso veículo circulando também no último momento em que o último carro está sendo passado, justamente o do Marcos Vinícius Prass de Souza. E a gente percebe aí a movimentação, o Ian está mostrando, a Kathleen também, o grande número de pessoas que estiveram aqui ao longo da Avenida Marechal Floriano acompanhando o desfile de encerramento da Semana Farroupilha. Em seguida, nós vamos seguir para as demais reportagens, ouvindo as personalidades, as lideranças da comunidade que ainda estão aqui, fazendo uma avaliação do que foi a Semana Farroupilha. Mas esse ano que a gente pôde presenciar, o grande número de pessoas que frequentaram as entidades tradicionalistas, participando das rondas, participando dos almoços, dos jantares, enfim, foi uma Semana Farroupilha com muita gente nas entidades tradicionalistas, que é Tringoquis.
3: O pessoal está se deslocando, então, a Pira Farroupilha para, então, a extinção da chama. Também teremos aí um protocolo oficial de encerramento. E nessa imagem a gente consegue perceber aí o grande número de famílias, de pessoas que se fazem aqui presentes também nesse desfile. A expectativa, então, era de que sim, aqueles carros temáticos participassem aí do desfile, como tradicionalmente acontece, mas em decorrência do tempo e também, claro, com a preocupação aí da segurança das pessoas, a gente acabou não tendo essa participação. Mas o grande número de pessoas aqui presentes e o sol também, aí o pessoal que está nos acompanhando pelas imagens pode perceber, o sol também marcou presença nesse desfile de 20 de setembro, Paulinho.
1: É, e agora a gente já percebe a concentração dos cavalarianos junto ao palco Jesus Marodim para o encerramento da Semana Farroupilha, com a solenidade que acontecerá através do Poder Público Municipal. Então, nós teremos esta atividade que, em seguida, acontecerá no palco Jesus Marodim. Depois de uma grande movimentação, vou ser sincero para ti, o Marcos já registrou isso, me surpreendeu positivamente o número de cavalarianos que participaram do desfile de encerramento da Semana Farroupilha em Soledade. Isso demonstra a mobilização das entidades dos cavalarianos que fazem com que a Semana Farroupilha seja diferente aqui em Soledade. Como eu falei, concentração neste momento dos cavalarianos em frente ao palco Jesus Marodim para a extinção da chama crioula e as demais atividades que serão realizadas. Kathleen?
3: Que me conta seu nome, conta pro pessoal que está em casa.
7: O meu nome é Sophie.
3: E por que que tu me chamou? O que que tu veio me contar?
7: É que a minha avó, ela tá assistindo a Rádio Cristal.
3: Mostra a avó ali que ela tá em chamada, Paulinho. Como é que é o nome da vovó?
7: Maria Amélia.
3: Ah, Dona Maria. Onde que vocês moram? Em qual bairro?
7: Em Soledade.
3: Lembra o nome do bairro que a vovó mora?
7: Não.
3: Não lembra? Mas então manda um beijo pra vovó que ela vai ver.
7: Tá.
3: Qual que é o nome? Manda mais um beijo pra vovó, então.
7: Beijo.
3: Beijo, então, pra Dona Maria e as menininha aqui nos parando, Paulinho, pra contar. E mais um aqui. Como é que é o nome do senhor?
8: É Alzemiro Pereira Araújo.
3: Participando do desfile?
8: Participando do desfile.
3: Gostou do desfile? Achou bonito?
8: Gostei. Eu quero que vocês vão lá em casa fazer uma visita lá, fazer a... Como é que é? Como
3: vocês fazem? Casa?
8: Isto.
3: Aí, ó, fomos intimados, Paulinho. Já temos aí, então, nosso próximo entrevistado. Aí, na sequência, a gente vai entrevistar aqui no quadro Cristão na sua casa. Em qual bairro o senhor mora? Onde o senhor mora?
8: Farroupilha 103.
3: Tá certo. Então, vamos lá no bairro Farroupilha. Anotado, Paulinho?
9: Anotado. Anotado, lá no bairro Farroupilha. Vice-prefeito Jonas Moraes surpreendeu o número de cavalarianos que participaram ainda do desfile de encerramento da Semana Farroupilha?
10: Boa tarde, Paulinho. Boa tarde aos ouvintes da tua Rádio Cristal, os internautas. Com certeza surpreendeu o número de cavalarianos e também o número de pessoas assistindo, né, Paulinho? Foi muito, muito legal. Acho que o Soledade... A cidade tradicionalista, né? A cidade que pulsa no coração do gaúcho, né? Dia 20 de setembro, todo mundo aguarda para o desfile. E hoje surpreendeu, Paulinho.
9: E é importante que essa cultura seja mantida, essa tradição em Soledade, Jonas?
10: Com certeza, a cultura que vem nesse estilo, né? Animando também a juventude e as crianças. A gente vê as prendas, espiões, rigorosamente... trajado a gaúcho, uns de cavalo, né? De ver crianças e jovens e vamos dizer, pais e avós, a tradição herdando de geração a geração, né, Paulo?
9: Aí, a palavra do vice-prefeito Jonas Moraes. Paulo, quero te agradecer mais uma vez, aceitou o convite para participar dessa cobertura, contando um pouco dessa história bonita que tem Soledade na tradição na Semana Farroupilha.
4: Eu que agradeço a oportunidade mais uma vez estar nessa área que eu tanto gosto, que eu fiz a minha vida, comunicando. E é uma alegria grande a gente poder ver que, apesar dos problemas que vivemos, né, das estripulias que fazem, né, nós ainda mantemos as nossas tradições vivas. É bom a gente ver a gauchada reunida, ordeiramente, mostrando o seu amor pelas coisas do Rio Grande, né, desfilando garbosamente e mostrando a sua tradição. E sempre que a gente pode falar sobre isso, fica faceiro. Estamos sempre à disposição. Depois pede para o menino do vídeo mostrar exatamente aqui onde aquelas crianças estão brincando. Foi a primeira ronda 60 anos atrás. Exatamente aqui. E nós estávamos aqui, seu Paulo. A Cristal estava aqui.
9: Com muito orgulho.
4: Muito orgulho.
9: Aí, Paulo Borges, obrigado mais uma vez, aceitou o convite de participar desta cobertura especial. Kathleen Gox, o que vai acontecer agora nesta cerimônia, Kathleen, que teremos em seguida? Em seguida, Kathleen estará conosco aqui para trazer mais detalhes em relação ao protocolo de encerramento da Semana Farroupilha 2026.
3: Paulinho, estão chamando agora as autoridades aqui que irão subir ao palco. Encerramento oficial vai acontecer. Eu vou mostrar aqui também a presença, então, aí das entidades que se concentram nesse momento no Largo da Matriz. Também a Thaís Bedin, então, dando sequência aí ao encerramento oficial do desfile, Paulinho.
9: E aí nós vamos acompanhar, então, o encerramento aí com a Silvana Farroupilha.
3: Vamos, então, acompanhar nesse momento.
11: Personalistas aqui do nosso município. Casal patrão do CTG, Marciano Brum. Casal patrão do Grupo de Arte Nativa Vaqueanos da Cultura, casal patrão do CTG Querência do Botucaraí, a patroa do Núcleo de Cavaleiras As Paladinas, casal patrão do CTG Henrique Borer, casal patrão do CTG Três Coqueiros, casal patrão do CTG Trempe de Aço, casal patrão do CTG Herança Crioula, casal patrão do Piquete de Laçadores, Os Imigrantes. casal patrão do Piquete de Laçadores, os veteranos, patrão do Piquete de Laçadores, Odilon, casal patrão do Piquete de Laçadores, Rancho Vó Antônia, patrão do CTG Velho Barreiro. Pedimos que possam vir junto aqui ao palco para que a gente possa dar seguimento, então, à extinção da nossa chama crioula.
12: Pessoal, então, vai dar seguimento agora com a extinção da chama crioula. As autoridades presentes estão por aqui.
11: Representantes das entidades tradicionalistas que possam vir aqui ao palco para nós darmos seguimento, então, a extinção da chama crioula aqui do nosso município. Vamos aguardando um pouquinho que os representantes das nossas entidades possam vir aqui à frente.
12: Vamos acompanhar, então, o aguardo, então, dos patrões, as patroas também aqui, das entidades representantes que estarão junto no palco para a extinção da chama crioula aqui nesse fim do desfile de 20 de setembro. Nosso mês
11: Farroupilha foi marcado pela celebração viva da cultura, da história e das tradições gaúchas. Foi um momento em que comitivas gaúchas, escolas, grupos de danças, CTGs, piquetes, ranchos e comunidades se reuniram para exibir respeito às nossas raízes, orgulho pelo Rio Grande e amor à nossa terra. Mais que orgulho, é a expressão do espírito gaúcho que une gerações. Nesse momento, eu convido o prefeito municipal de Soledade, senhor Paulo Ricardo Catânio, para se aproximar da pira Farroupilha e extinguir a chama crioula do município de Soledade.
12: Então, o prefeito Paulo Ricardo Catânio se deslocando nesse momento para fazer a extinção da chama crioula. Por aqui a gente vai acompanhar também através de imagens também. O pessoal está aí se deslocando nesse momento. Para o pessoal que não conhece, a questão da chama estará sendo extinta aí. O prefeito, inclusive, já pegou o auxílio aí de uma escada, né? Para poder subir ali e fazer a extinção. Então, vamos mostrar nesse momento por aqui. Portugal.
13: Estado do Rio Grande do Sul. Então, manifestação. Extinção da chama crioula pelo prefeito municipal Paulo Ricardo Catânio. O encerramento da Semana Farroupilha 2026 em Soledade, como aconteceu na abertura, o acendimento da chama crioula, agora a extinção da chama crioula que está acontecendo aqui junto à pira Farroupilha, junto ao palco Jesus Morodim, e com toda a movimentação que estamos acompanhando através da tua Rádio Cristal em FM 100.5, toda a cobertura que a tua Rádio Cristal faz diretamente do centro da cidade, encerramento da Semana Farroupilha. Em seguida, nós teremos as manifestações que estarão acontecendo.
12: Manuela Batista, primeira prenda, então, da 14ª Região Tradicionalista Soledadense, estará por aqui, então, se manifestando.
14: E hoje, na extinção da chama, venho aqui parabenizar a todos os cavalarianos que estão aqui hoje, se fazendo presente e mantendo viva a nossa tradição gaúcha. É muito feliz e muito gratificante para a 14ª Região Tradicionalista ver que a cidade de Soledade continua ativamente dentro do tradicionalismo. E também gostaria de parabenizar a todos por suas rondas. Infelizmente, não conseguimos visitar todas, mas as que nós fomos muito bem recebidos. Então, meus parabéns. Muito obrigada.
11: Agradecemos.
12: Tá certo, então, Manuela Batista, por aqui, representando a 14ª Região Tradicionalista.
11: O presidente da Câmara Municipal de Vereadores, senhor Edivaldo da Silva dos Santos, para o seu pronunciamento.
15: Muito boa tarde a todos, representando o Poder Legislativo. Quero dizer que a extinção da chama é hoje, mas que possamos seguir com esta chama viva dentro de cada um de nós, sobre o nosso tradicionalismo. E é muito importante desejar, parabenizar a todos os CTGs, aos piquetes e aos ranchos, pela organização, por esse desfile lindo. E para vocês, gaúchos e gaúchas da nossa Soledade, eu tiro o chapéu. Meu muito obrigado.
12: Tá certo, manifestação então do presidente da Câmara de Vereadores, Edivaldo dos Santos.
16: Ao excelentíssimo senhor prefeito municipal de Soledade, senhor Paulo Ricardo Cattaneo.
12: Prefeito Cattaneo vai se manifestar então.
17: Boa tarde a todos. Quero saudar o vice-prefeito Jonas, presidente do Poder Legislativo Municipal, vereador Edivaldo, vereador Tadeu, os demais membros do Poder Legislativo, na pessoa da Gisele Valendorf, nossa secretária adjunta, cumprimento a todos os membros do Poder Executivo, cumprimentando o delegado José Soares, nosso delegado regional, cumprimento a todos os membros da segurança pública, do modo geral, uma vez que a Polícia Civil, esse ano, foi uma das homenageadas durante a Semana Farroupilha. Também aqui está a Polícia Penal. Enfim, a todos, em especial a cada peão e a cada panda que aqui estão. Nós tivemos uma Semana Farroupilha muito participativa e temos que agradecer a todos. Aonde que nós íamos, aonde que os senhores e as senhoras iam, vinha a participação efetiva da comunidade, seja lá nos eventos do interior ou seja os eventos aqui na cidade, dos nossos CTGs, nos nossos ranchos, nos nossos piquetes, a parte cultural muito ativa no nosso centro cultural, a qual parabenizo a todos, a parte cultural também e folclórica sendo trabalhada durante toda a semana pelas escolas municipais, pelos professores, pelos alunos, enfim, uma semana farroupilha muito bela tivemos esse ano. E ela encerra no dia de hoje, o dia da data máxima do gaúcho, 20 de setembro, a qual nós estamos aqui nesse belo desfile, aonde que surgiu a dúvida em relação se nós teríamos o desfile dos cavalarianos e o desfile dos caminhões alegóricos, e a maioria entendeu que nós não deveríamos fazer o desfile com os caminhões alegóricos, porque nós poderíamos estar colocando, né, sobre as chuvas, crianças especialmente. Então foi entendido que esse ano nós faríamos somente o desfile dos cavalarianos. E foi um grande e belo desfile da Semana Farroupilha. Nosso agradecimento a todos, né, e que nós possamos continuar sempre, essa é a marca do gaúcho, do orgulho da nossa história, da nossa tradição, dos nossos antepassados, orgulho de nós mesmos e também orgulho das futuras gerações gaúchas. Muito obrigado por termos feito essa grande Semana Farroupilha desse ano. E vamos nos preparar para que no ano que vem possamos dar continuidade a toda essa tradição que tanto nos orgulha. Muito obrigado.
12: Tá certo, manifestação do prefeito municipal, Paulo Ricardo Cattaneo.
11: E nesse momento solicitamos ao presidente da Câmara Municipal de Vereadores, senhor Edivaldo da Silva dos Santos, representando o Poder Legislativo Municipal, para se dirigir até a bandeira do município de Soledade.
12: Tá certo, então, o vereador
16: Edivaldo que a primeira Santos, prenda da 14ª Região Tradicionalista,
12: estará presente, Batista, então,
16: se dirige aí, até a bandeira do Rio Grande do Sul,
12: ele estará junto à bandeira do município municipal
16: e o movimento tradicionalista gaúcho.
11: E solicitamos ao prefeito municipal de Soledade, senhor Paulo Ricardo Cattaneo, que se dirija até o pavilhão do Brasil, representando a administração municipal, para que possamos fazer o arreamento dos pavilhões.
16: Convidamos então as alunas de canto e música do Departamento de Cultura, as senhoritas Heloísa Berbegê Vidalete e Maria de Lima, acompanhadas do professor de música do Departamento de Cultura de Soledade, Matheus de Oliveira, para juntos entoarmos a interpretação do hino rio-grandense.
12: Tá certo, então, o hino rio-grandense será apresentado aqui por duas das alunas do Centro Cultural de Soledade, a Mariá também aí a outra aluna que estarão presentes por aqui, se apresentando, interpretando.

0: apresentação, então, das alunas aí do Centro Cultural de Soledade, se apresentando e trazendo a interpretação delas para o hino rio-grandense. Vamos acompanhar, então, o encerramento aqui da programação.
1: Professor Matheus. E assim encerramos as comemorações do mês Farroupilha com a chama da tradição acesa em cada coração e o orgulho das raízes viva. Muito obrigada a todos.
2: Vamos. Convidamos as autoridades, se os cavaleiros que aqui ainda estiverem presentes puderem permanecer aí, gostaríamos de convidar as autoridades.
0: Marcos Vinícius, então, estará trazendo aqui, antes, vamos acompanhar a foto oficial das autoridades com a cavalaria. Posteriormente, então, vamos trazer a manifestação também do prefeito municipal Paulo Ricardo Cattaneo, assim como a manifestação do presidente da Câmara de Vereadores, Edivaldo dos Santos. Antes disso, claro, a foto oficial aqui dessa celebração do encerramento oficial, então. Vamos acompanhar por aqui, as autoridades vão se virar. Pessoal, então, se organizando para essa foto oficial que representa esse desfile de 20 de setembro. Claro, a grande parte aí, podemos dizer, uma grande parte dos cavalarianos já se retiraram, já estão se deslocando novamente para suas entidades, mas muitos ainda continuam por aqui, uma referência, então, aí as paladinas que estão por aqui, o CTG Marciano Brum, entre outras entidades que seguem presentes e acompanharam também esse protocolo de encerramento oficial aqui da Semana Farroupilha. Claro que alguns locais ainda, algumas escolas, por exemplo, estarão trabalhando ainda o tema da Semana Farroupilha durante o restante do mês, mas especialmente esse dia 20 de setembro marca o encerramento da Semana Farroupilha. Paulinho Paes, qual o seu registro por aí? Marcos Vinícius, então, vai chegar por aqui. Vamos trazer aí a manifestação do Marcos Vinícius com o presidente da Câmara de Vereadores, Marquinhos.
3: Estou ao lado do Edivaldo da Silva dos Santos, presidente da Casa Legislativa, da Casa do Povo de Soledade, da Câmara de Vereadores, para falarmos um pouco desse momento tão importante para nós gaúchos, presidente. E o senhor vive a tradição, faz questão de estar bem trajado, e na sua fala o senhor disse que a chama seja extinta, mas a chama verdadeira permaneça dentro de nós. Boa tarde.
4: Boa tarde, Marcos. Boa tarde aos telespectadores e ouvintes também da tua Rádio Cristal. No meu pronunciamento eu comentei sobre isso, né, Marquinhos? Hoje temos a extinção da chama, mas que essa chama ela permaneça acesa dentro de cada um de nós, para que a gente possa seguir e continuar cultivando o nosso tradicionalismo, principalmente aqui em Soledade, principalmente para as nossas gerações futuras. Então esse que é o nosso objetivo principal como legislativo, como executivo também, está sempre incentivando, sempre apoiando. Hoje tivemos um desfile muito bonito. Infelizmente não tivemos aí os carros alegóricos e tudo mais, né, para apresentar. Mas o tempo também ajudou. Temos que agradecer a Deus pela colaboração do tempo aí. E com isso tivemos aí um belíssimo desfile com inúmeros CTGs, ranchos, piquetes, né, os cavalarianos. Então, para nós é um prazer imenso fazer parte do tradicionalismo também de Soledade.
3: O senhor falou no tempo de tantas e tantas, ou de tantos e tantos desfiles que já fiz a cobertura, nós tivemos talvez dois ou três que o sol se faz presente e não houve chuva.
4: E esse foi um deles. Até se tinha uma expectativa, né, de chuva hoje durante a tarde e tudo mais, mas graças a Deus, né, estamos encerrando aí com um tempo ensolarado, um tempo lindo, um tempo bonito. Então, só agradecer, né, e como eu disse, a gente tem que sempre estar incentivando para que esses desfiles aconteçam, para que os ranchos, os piquetes CTGs possam sempre estar aí trabalhando com as crianças, através das invernadas, através das danças, através do tradicionalismo, através da declamação, das prendas, dos peões. Então, tudo isso para que a gente possa depois dar uma sequência aí no tradicionalismo aqui em Soledade.
3: Bom, e é tão importante o tradicionalismo que o senhor, enquanto presidente da Câmara de Vereadores, fez um momento tradicionalista na Câmara junto à sessão ordinária.
4: Fiz um momento farroupilha ali, uma sessão farroupilha, digamos assim, né, para que a gente também possa falar um pouco sobre essa tradição importante aqui no nosso estado e principalmente no nosso município. Soledade é uma cidade muito tradicionalista, né, que cultua muito isso. Então, com isso resolvemos fazer aí uma sessão Farroupilha. Graças a Deus tivemos muito êxito, muitas pessoas elogiando aí através da nossa parte, não só eu, como também os demais vereadores.
3: Soledade já foi conhecida e era fato como a cidade mais autêntica, mais gaúcha do Rio Grande do Sul. É o momento de buscarmos, retornarmos com essa paixão pela nossa tradição. Nós tínhamos aqui, o senhor é jovem ainda, mas nós tínhamos ao longo aqui do Largo da Matriz, muitos...
4: A gente entende e vê sobre essa história de Soledade, era uma cidade muito tradicionalista, continua ainda, mas não tem, quem sabe, tanto êxito agora, né, com isso, mas é para a gente trabalhar. A gente percebe um aumento muito grande também em ranchos e piquetes, né, que os CTGs que estão no nosso município, eles continuaram, né, dando prosseguimento nisso, então isso é muito importante, mas que a gente possa dar continuidade, possa continuar com isso também, né, como eu sempre falo, para as nossas gerações futuras. Aí a gente percebe que aí revelamos também inúmeros nomes do tradicionalismo, como também cantores, aí João Luiz Correia, né? Então, entre outros que foram destaques e que são destaques até hoje do nosso tradicionalismo. Então, não é diferente aqui em Soledade. Acho que certamente a gente vai dar seguimento nisso aí. Mas, como eu sempre digo, sempre incentivando as nossas gerações futuras, nossas crianças, nossos jovens, para que aí a gente possa ter sucesso também nos próximos anos aí de sequência. Então, é isso que a gente tem de recado para deixar do nosso legislativo, que incentivem e apoiem as nossas crianças, nossos jovens no tradicionalismo.
3: Presidente da Câmara de Vereadores de Soledade, Edivaldo da Silva dos Santos, se reportando à Semana Farroupilha, que teve a sua chama crioula extinta recentemente aqui junto ao Largo da Matriz, na Praça Miro Ferreira Porto. Marcos Vinícius de Souza, trazendo as informações para Sicredi Botucaraí, Rio Grande do Sul, Minas Gerais.
5: Ok, seguimos o trabalho de cobertura com os cavalarianos e a Ketri tem um registro importante aí no Largo da Matriz.
0: Exato, Paulinho, estou aqui do lado da Bruna Kiefer, a presidente das Paladinas, então, Bruna, trazendo mais uma participação aqui por parte das Paladinas no desfile, a Paladinas que inclusive nós conversávamos, tem um grande número de mulheres se fazendo presentes, né? Boa tarde.
6: Boa tarde, sim, a gente tem 70 mulheres hoje, várias ativas participando, quem não pode estar a cavalo sempre está de a pé, nos prestigiando. Temos até de outras cidades que fazem questão de participar e se dizer que é uma paladina. Hoje, graças a Deus, findamos mais um 20. Muito feliz com a presença de várias delas, incluindo as crianças, né?
0: Exatamente isso que eu ia te questionar. A questão dos paladinos também vem de geração para geração, né? A gente vê a participação desde mulheres com mais idade, meia idade, também as crianças se fazendo presentes. Isso é uma coisa que está muito firme na questão dos paladinos, né?
6: Sim, é uma coisa que eu sempre prezo. A gente não seria nada, as pessoas mais novas, sem as nossas raízes. As nossas raízes são as que deixaram já a gente passar na frente e tomar conta. Mas sem ela a gente não faria nada. E igual sem nós não estaria, sem nós e as pequenas hoje em dia, não daria continuidade. Então é uma coisa sem a outra não dá certo. A gente tem que ter nossas raízes, mas temos que incentivar as crianças para continuar esse nosso legado.
0: Como foi essa Semana Farroupilha para as Paladinas, participando também de toda essa programação?
6: Foi uma honra, a gente foi esse ano homenageado no Rancho Boa Antônia, pelo Jorge, pelo Lázaro e a equipe inteira do pessoal do Rancho Boa Antônia. Como sempre, a gente gosta de ser lembrada, a gente gosta de ver que a gente faz a diferença, é por isso que tantas pessoas gostam e homenageiam e citam nós em vários lugares. Então, eu carrego isso como um dever cumprido, porque se tu olhar em volta, é as crianças que a gente leva. As crianças pequenas que a gente leva em frente. Sem elas, sem essa nossa nova geração, nada estaria acontecendo. Aqui atrás tem mais uma e é por isso, é por elas que a gente leva à frente. É por elas que a gente está bem ativa hoje. E graças a Deus, em 70 mulheres no núcleo.
0: Certo, obrigada então a Bruna aí, representando então as Paladinas. E como a gente conversava com a Bruna, Paulinho, essa tradição que está sendo passada de geração para geração, 70 mulheres se fazendo presente, mostrando também a importância e o quanto as mulheres estão presentes aí na nossa cultura tradicionalista, Paulinho.
5: 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Também pelo Facebook e YouTube. Catherine, eu estou ao lado aqui da primeira prenda da 14ª região. Até gostaria que o Ian viesse aqui para que a gente possa dar esse destaque. Já já a palavra final do prefeito Paulo Cattaneo. A Manuela Batista, que fala desse momento e qual o seu sentimento de estar à frente, de ser a primeira prenda da 14ª região tradicionalista num grande evento como esse? Boa tarde.
7: Boa tarde a todos. Então é algo muito gratificante, não só para mim, mas todo prendado da 14ª se sente muito grato por não só pelo dia 20 de setembro, mas pelo todo mês de setembro. Nós conseguimos ver vários cavaleiros aqui hoje. Infelizmente, nós não tivemos o desfile de caminhões, que acredito que juntaria muito mais pessoas da parte artística, mas é muito gratificante vermos tantos cavaleiros ativos dentro do nosso tradicionalismo. Então, para mim, a palavra que fica nessa semana Farroupilha e no mês Farroupilha é gratidão.
5: Como tem sido percorrer as entidades da 14ª região tradicionalista como primeira prenda?
7: São 28 municípios, então é algo que fica muito difícil a gente conseguir, mas a gente é em 18 pessoas dentro do nosso prendado, então se dividindo a gente vai conseguir em todos os municípios, eu acredito, e é algo muito bom, pois nós conhecemos novas pessoas e nós podemos impulsionar cada vez mais o tradicionalismo gaúcho, que eu acredito que é a nossa maior meta.
5: Muita cultura, muita tradição, Manuela?
7: Sim, muita cultura, muita tradição. Nessa semana, eu, pelo menos, fui na cidade de Mormaço, Estrela Velha, Fontoura Xavier, para nós tentarmos trazer mais crianças para esse meio tradicionalista. Nós demos palestras sobre vestimenta, sobre a história da Semana Farroupilha, porque, por incrível que pareça, muitas crianças hoje em dia não sabem qual é o nosso legado. Então, eu acho que isso que nós tentamos trazer essa semana, não só essa semana, todo ano aí que a gente percorre, a gente tenta mostrar o nosso legado tradicionalista.
5: E é um trabalho que o MTG faz de buscar, de resgatar e trazer as crianças, adolescentes para dentro das entidades tradicionalistas.
7: Sim, esse resgate não é só da 14ª, mas sim do MTG inteiro, do Rio Grande do Sul inteiro, pois a gente sabe que por mais que a gente faça parte de um movimento muito grande, afinal é o maior movimento cívico que existe, é difícil as crianças se manter vivas na tradição, porque hoje em dia existe muita tecnologia, muitos celulares, então cada vez mais a gente tenta cultuar e trazer novamente esse legado para as nossas crianças.
5: Recado para todos os tradicionalistas de todas as querências.
7: Bom, continuem. A gente sabe que por vezes é muito difícil, é muito caro, mas continuem, porque o nosso tradicionalismo gaúcho é uma história muito bonita, muito gratificante, e nós vamos ser legados algum dia. Então, para nós nos transformarmos legado, nós precisamos cultuar a tradição hoje em dia.
5: Bom trabalho.
7: Muito obrigada.
5: Abraço, Manuela Batista, primeira prenda da 14ª região tradicionalista, participando dessa atividade aqui em Soledade. Qual a entidade que você representa, Manuela?
7: Eu represento o CTG Marciano Brum.
5: Marciano Brum, com muito orgulho.
7: Com muito orgulho, há 15 anos.
5: Há 15 anos. E do CTG Marciano Brum, da Manuela Batista, com o prefeito Paulo Cattaneo. Marcos Vinícius.
3: Exatamente, eu estou com o prefeito Paulo Ricardo Cattaneo, que olha para a nossa imagem, para fazermos uma avaliação final, prefeito. Não é a semana, é o mês Farroupilha, porque trabalharam muito antes para que tudo acontecesse com o que nós vimos hoje, o encerramento sem chuva, de pouquíssimas vezes que eu fiz todo o acompanhamento, talvez a terceira vez que não choveu. Mas, enfim, não teve o desfile temático, mas os cavalarianos se apresentaram. Que avaliação dá para fazer, prefeito?

0: faz com que ela, a participação das pessoas seja bastante grande, facilita. E no dia de hoje, 20 de setembro, né, também tínhamos essa previsão de chuva e não veio. As entidades, a maioria das entidades, entenderam que o desfile temático não deveria ser feito no dia de hoje, porque tinha essa previsão de chuva para nós não colocarmos em risco as crianças, né? Mas tivemos esse grande desfile de cavalarianos e cavalarianas que encerra com chave de ouro a Semana Farroupilha em Soledade. É, então, essa força do gaúcho e da gaúcha, do povo tradicionalista de Soledade, foi demonstrado mais uma vez na Semana Farroupilha.
1: Prefeito, o senhor fez a extinção da chama crioula, mas é necessário que quem nos vê e nos ouve, que não deixe apagar a chama dentro do nosso coração, do nosso pensamento, e manter a nossa tradição.
0: É, jamais. É, isso é muito arraigado internamente, no íntimo de cada gaúcho. Né? Quem mora no Rio Grande do Sul tem muito orgulho de dizer eu sou o gaúcho. Né? Pela nossa trajetória, pela nossa história, pelos nossos heróis, pelas conquistas do povo gaúcho. E é isso aí. Né? Você colocou muito bem. A Semana Farroupilha encerra hoje, agora o orgulho de ser gaúcho, ele cada vez se fortalece mais. E vamos começar a trabalhar, né, para a Semana Farroupilha do ano que vem, que ela possa ser grandiosa como foi desse ano.
1: Bom, só para finalizarmos, todas as entidades tradicionalistas durante suas rondas crioulas tiveram um intenso movimento, uma avaliação mais que positiva.
0: Olha, eu procuro me fazer presente em todas. E por isso que não repito, procuro não repetir, porque se eu vou mais que uma vez numa determinada entidade, acaba faltando tempo em outras. E mesmo assim não consegui ir em todas. Mas acredito que 90% das entidades tradicionalistas de Soledade, dos eventos que teve durante a Semana Farroupilha, eu como prefeito pude participar. Isso demonstra a grandeza, né? Do tradicionalismo em Soledade, né? A população participou muito. É, e eu que, digo assim, eu tiro por capricho, todos os dias eu tenho que ir em alguma entidade, mesmo assim não venci. Mas é isso, que bom, onde a gente participou, casa cheia, festas bonitas, parabenizar todas as famílias homenageadas, todas as pessoas, empresas, as pessoas em memória, enfim, que as entidades também, todo ano fazem esse reconhecimento público, né? De tantas pessoas e tantas entidades, empresas que merecem essas honrarias.
1: Aí, portanto, prefeito Paulo Ricardo Cattaneo, falando após o encerramento, após apagar a chama crioula que encerrou a nossa semana, o nosso mês Farroupilha aqui em Soledade. Para Sicredi Botucaraí, Rio Grande do Sul, ou Rio Grande do Sul, Minas Gerais, trazendo essas informações para você.
2: E aí, Marquinho? Abraço.
3: Tua Rádio Cristal, essa é a cobertura do desfile Farroupilha. Vamos já acionando a Kathleen Gox, que está com mais entrevistados agora no palco Jesus Marodim, na Praça Central de Soledade. Kathleen, vejo que você está com a nossa secretária adjunta de Desenvolvimento Econômico.
4: Exatamente, Gisele Wallendorf está aqui do meu lado, secretária adjunta da Secretaria de Desenvolvimento Econômico, Inovação e Turismo, que foi a responsável por toda a preparação, a organização também desse desfile. Gisele, qual a avaliação final, então? Estávamos com medo, receio da chuva, mas o desfile foi encerrado e o sol deu as caras também. Boa tarde.
5: Boa tarde. De fato, nós encerramos com chave de ouro, né? Havia aí um receio muito grande, né, diante de todas as notícias que nós tínhamos, das previsões da Defesa Civil. Então, nós estávamos realmente receosos em relação ao tempo durante o desfile. Mas deu tudo certo, as entidades vieram, participaram muitos cavaleiros, né? Então, a gente fica muito feliz, muito satisfeito, embora não tenha tido nesse ano o desfile temático. Nós, por entendermos que daí colocaríamos em risco, né? E demanda de muito tempo para fazer a montagem dos caminhões e o investimento todo que as entidades fazem, então a gente não teve o desfile temático, mas ainda assim o público veio para a avenida, né, e foi um momento lindo para manter a tradição de Soledade, né, o nosso tradicional desfile de 20 de setembro.
4: Essa questão do público foi algo que chamou muita atenção até de quem estava aqui presente. Existia, claro, uma expectativa de que o público se fizesse presente, mas não tão em grande número quanto foi, né?
5: Exatamente. O público

0: Veio porque aí o sol começou a dar as caras, né? Então aí o pessoal se empolgou e veio para a avenida, porque é um desfile muito bonito, é um desfile que chama atenção, que as pessoas gostam, o público vem e aproveita realmente, né? Para, enfim, aplaudir os nossos cavaleiros e as entidades tradicionalistas.
1: De maneira geral, para finalizarmos, qual a avaliação desse quase mês Farroupilha, porque começou lá nos primeiros dias de setembro?
0: Então, nossos festejos Farroupilhas, que duraram quase um mês realmente, foram de muito sucesso. As entidades todas participaram, fizeram as suas rondas, exploraram muito bem a gastronomia, né, tiveram muito público, os homenageados foram bem agraciados, reconhecidos, né, em cada lugar, em cada CTG, em cada piquete no interior, na cidade. Então, o saldo é muito positivo. A gente não tem notícia de intercorrências, né, de coisas que tenham acontecido assim fora da programação. Então, a gente fica muito satisfeito, muito feliz. Eu preciso fazer um agradecimento muito especial a toda a equipe que trabalhou com a gente em todos os eventos que nós organizamos, as entidades tradicionalistas, as secretarias que fazem parte e que não aparecem, né? Secretaria de Trânsito, Secretaria de Obras, que faz agora toda a limpeza das ruas, né? Então a gente precisa enaltecer o Departamento Cultural, que também nos auxilia em muito com as oficinas, com as apresentações, né? Eu sei que sempre podemos contar com a Thaís, com o Pablo, então, e toda a equipe. Então eu preciso agradecer muito a confiança e a confiança da administração, né? Da própria administração, que acredita no trabalho que a gente desenvolve. Então, foi tudo perfeito e a gente só tem a agradecer mesmo.
1: Tá certo, eu agradeço também a Gisele Wellendorf, ela que é secretária adjunta aí da Secretaria de Desenvolvimento Econômico, Inovação e Turismo, fazendo esse encerramento então aqui da nossa cobertura também desse desfile de 20 de setembro, nossa cobertura nesse quase mês Farroupilha, né, esse festejo Farroupilha aqui em Soledade, na região, a tua Rádio Cristal esteve presente e a gente encerra assim com chave de ouro, com o sol dando as caras no centro de Soledade, então, a nossa participação nesta tarde de domingo, 20 de setembro, um agradecimento especial a todos vocês, a você que está em casa, que talvez não pôde se fazer presente aqui no desfile, que acompanhou pelas redes sociais, nosso agradecimento a você que está com o radinho ligado também, nos acompanhando desde o início, toda a nossa programação, você que nos acompanhou durante as rondas crioulas, a nossa cobertura também, muito obrigada, um agradecimento especial, claro, a toda a equipe que se fez presente, que aí marcou presença, realizou o melhor trabalho possível, um agradecimento também ao Sicredi Botucaraí, nosso parceiro, e que viabilizou também, nos auxiliou, nos apoiou também nesse desfile de 20 de setembro. Muito obrigada pela sua companhia. Eu encerro, João Gabriel Nunes, o nosso trabalho de rua, um agradecimento ao Ian, o Guilherme, o Paulinho, o Marcos, enfim, você, todos que trabalharam aqui e fizeram, transmitiram um pouquinho da nossa cultura gaúcha, da nossa tradição aí através do rádio e também pelas redes sociais. Com as informações, Kathleen Gox.

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1: Agora 4:01, Los Lobos, essa aqui não vai dar tempo, né? Não vai dar tempo da gente ouvir toda ela, tá na hora do nosso intervalo, nosso compromisso aqui com o break. Depois, prometo, depois do intervalo a gente toca essa na íntegra, né? E fechamos então com Engenheiros do Havaí, Piano Bar, mais uma hora no programa de domingo deste 20 de setembro.
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17: Sorria mais. 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
1: Sim, sigo com você aqui na Rede Tua Rádio 4:05, abrindo mais uma hora do programa de domingo neste 20 de setembro. Abraço para você com a gente, obrigado aí pela companhia. 999-530616, o nosso WhatsApp, né, para você participar, interagir aqui na programação da Rede Tua Rádio. Lembrando que a partir das 5 tem a boa música do Rio Grande, inclusive estou selecionando aqui algumas das melhores, né? As clássicas canções do nosso pago, para cevar aquele mate especial neste 20 de setembro. E, claro, você já pode também mandar uma mensagem aí, pedir uma música, né? Quiser pedir uma música gaúcha, né, para este 20 de setembro. Para a gente cevar aquele mate daqui a pouquinho a partir das 5, daí só com as do Rio Grande, tchê. Bueno, seguimos agora 4:06. Deixa eu rodar então a música que eu fiquei devendo aí do bloco anterior, pra gente começar então com Los Lobos.

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Estação Fandangueira, com um sorriso lindo, definições aqui no programa de domingo, agora 4h26. Vamos fechando mais um bloco com Tim Maia, Não Quero Dinheiro.

Agora 4h29, fechamos então mais um bloco, a boa música aqui no programa de domingo. Eu ia quase que eu digo aqui no Tua Essência, né? É, Tua Essência é amanhã à noite, né? O Tua Essência na Rede Tua Rádio, das 8 da noite em diante, né? Amanhã nos encontraremos, se Deus quiser, no Tua Essência. Mas agora é o programa de domingo, 4h29. Abraço para você que está sintonizado, sintonizada com a gente aqui na Rede Tua Rádio.

0: Olha só, o 19º Concerto da Primavera, que é o tradicional evento realizado em Caxias do Sul, pela Prefeitura, Universidade de Caxias do Sul e também a Unimed Serra Gaúcha, aconteceu hoje pela manhã, né? Neste domingo pela manhã, no Bloco T do Campus Sede, né? Na Universidade de Caxias do Sul. E foram ocupadas todas as 1000 cadeiras dispostas sob um céu encoberto com breves aberturas de sol. Então está aí, foi sucesso novamente o Concerto da Primavera, que reuniu tradição gaúcha e celebrou aí a nova estação, né, em Caxias do Sul. Canções regionais foram interpretadas por solistas, acompanhados da orquestra regida pelo maestro convidado Manfredo Schmidt. E a instabilidade do clima, então, não interferiu na apresentação 19º Concerto da Primavera em Caxias do Sul. 4:30, intervalo. Daqui a pouco tem mais. 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

Agora 4:34. Já tá na hora daquele café da tarde, né? Já saiu o café da tarde aí na tua casa? Olha, café da tarde especial, né? Às vezes com os amigos, com os familiares, né? Pessoal que visita, né? Coisa boa. Aliás, pessoal que tá nos acampamentos ainda, né? Acampamento Farroupilha, hein? Aquele chimarrão, aquele cafezito da tarde, né? Quem sabe um grosto, uma cuca, né? Um bolinho, opa! Vai bem, né? 5:25. Último bloco do programa de domingo desta seleção musical, né? Porque a partir das 5, aí sim, aí a gente serve aquele mate com a boa música do Rio Grande, especial, né? Eu tava buscando aqui já aquelas canções clássicas do Rio Grande que não pode faltar, né? Pra gente ouvir daqui a pouquinho, neste final da tarde especial de 20 de setembro aqui na Rede Tua Rádio. E você, claro, pode mandar uma sugestão, hein, né? Qual é a música gaúcha que você gostaria de ouvir? Mande pra gente, 999-530616. Vamos em frente, agora tem Henrique Diego com MC Guimê, Suíte 14.

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0: Aba Fernando, aqui no programa de domingo, faltando um minuto para cinco. E assim fechamos essa primeira parte do programa de domingo. Deixa eu ver aqui a Clissi Vieira e o José, né, em Lagoa Vermelha, ligados com a gente aqui na tua Rádio Cacique. Alô, Clissi, obrigado aí pela mensagem, viu? Abração, quebra-costela bem chinchado aí pra vocês, viu? Nesse dia do gaúcho. A nossa querida Lagoa Vermelha, né? A terra do churrasco, tchê. Bom, fechamos então essa parte. Intervalo, daqui a pouco a boa música do Rio Grande, numa seleção musical especial também para este 20 de setembro, aqui na Rede Tua Rádio.
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0: Agora 5:03. Abraço para você com o rádio ligado aqui na Rede Tua Rádio. Bom final de tarde neste 20 de setembro. Abraço para quem tá descansando, tá aproveitando o domingo, tá aproveitando o feriado. Abraço para quem trabalha, para quem tá no trânsito. Obrigado aí pela carona e para quem serve aquele mate, né? Bueno, uma barbaridade. Inclusive Inclusive, vou até trazer essa trilha, né? Uma trilha musical especial para este nosso final de tarde. Este aqui é o Marcelo Caminha e o Hino do Rio Grande, né? Nessa versão instrumental. Fazendo aqui a nossa trilha, portanto, deste programa de domingo especial, neste final de tarde, de 20 de setembro, a partir de agora, com a boa música do Rio Grande. E você pode participar com a gente pelo WhatsApp, mandar aquele chasque, né? Aquele quebra-costela, pedir uma música gaúcha, 999-530616. 999-530616. E começamos desse jeito. Os Farrapos, me comparando ao Rio Grande. 5 e 5.

Renato, Os Serranos, aqui no programa de domingo especial, neste 20 de setembro. Ainda neste primeiro bloco ouvimos Os Nativos, Capricha Gaiteiro, Os Monarcas Brasil de Bombacha, Os Mirins Mate de Esperança, e abrimos com Os Farrapos, Me Comparando ao Rio Grande. Aquele quebra-costela bem chinchado, uma boa tarde para o Claudemar Rigotti, nos acompanhando em Caxias do Sul. Ele diz aqui, boa tarde, Gilmar, boa tarde a todos os ouvintes e a toda a equipe da tua rádio. Trabalhando hoje, mas tomando mate. Olha que bueno, hein, tchê? E na companhia, né, aqui da tua rádio. Obrigado, viu, Claudemar? Ele compartilhou aqui comigo, diz ele aqui que ontem esteve nos pavilhões da festa da UFA, né, que nesses dias aí vive o acampamento Farroupilha, né, os festejos Farroupilha em Caxias do Sul. E ele diz que a filha dele se apresentou na invernada mirim do CTG Sinuelo, inclusive mandou imagens aqui, né, com a pequena prenda. Olha só que bacana, é a Eloá, né, a Eloá Rigotti, com 7 anos, aí nos festejos Farroupilhas, portanto, se apresentando no CTG Sinuelo. Que bacana ver isso, né, Claudemar? Um grande abraço aí pra ti, pra Eloá, pra tua família, viu? Obrigado aí pela companhia, e coisa boa, né? Viver, cultivar, né? Manter esse espírito, as tradições do nosso pago, né, Claudemar? Abraço aí pra ti. 5h25, dá tempo ainda de mais uma? Vamos com os Oliveiras. Obrigado, patrão.

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Agora 5h32, seguimos aqui no programa de domingo, nessa versão especial, né? Neste 20 de setembro, final de tarde, com a boa música do Rio Grande aqui na Rede Tua Rádio. E você pode mandar aquele chasque aqui pra gente, né? Pelo WhatsApp 999-530616. Pedir a boa do Rio Grande, né? Aquela música gaúcha que você gostaria de ouvir neste final de tarde especial de primeira, tia.

E olha o 44º acampamento Farroupilha de Porto Alegre, encerra, né, no dia de hoje, estimando aí 2 milhões de visitantes. Movimento intenso de pessoas e veículos marcou aí, né, ou está marcando esse último dia de um dos principais eventos tradicionalistas do estado, o acampamento Farroupilha na capital do Rio Grande. Domingo de calor eleva a temperatura acima dos 30 graus em ao menos 30 municípios gaúchos. Em Rolante, no rio Mascarada, a temperatura chegou a 34 graus e 2 décimos, a maior do estado neste domingo. Pois é, a meteorologia já está alertando, né, para uma grave onda de tempestades com vendavais destrutivos e risco de tornados que deve chegar ao estado. É o alerta, portanto, da meteorologia. Não está descartada a formação de novos tornados aqui no Rio Grande do Sul. Portanto, já fica o alerta. Bueno, 26 para 6. Vamos então com o hino rio-grandense. Nesta versão com a Fátima Jimenez.

Tá aí, né? Com certeza essa não poderia faltar, né? O Neto Fagundes e o Canto Alegretense. No programa de domingo especial, neste 20 de setembro, aqui na Rede Tua Rádio. Agora, 10 para 6. Como é lindo, meu Rio Grande! César Oliveira e Rogério Melo.

0: Banda demais, né? O eterno César Passarinho, Guri. Aqui no programa de domingo especial, neste 20 de setembro. Nesse bloco ainda ouvimos César Oliveira e Rogério Melo, Como é Lindo, Meu Rio Grande. Neto Fagundes, Canto Alegretense. Oswaldir e Carlos Magrão, Eu Sou do Sul. Walter Moraes, Criado em Galpão. E a Fátima Gimenez, O Hino Rio Grandense. Agora 4 minutos, faltando para 6. Uma onda de tempestades deve atingir aqui o estado, com alto risco de vendavais fortes a intensos, alguns violentos e destrutivos. É o que está dizendo aqui a Metsul Meteorologia. Não está descartada a possibilidade de tornados aqui no Rio Grande do Sul. Os primeiros vendavais associados à formação de uma linha de instabilidade podem atingir o extremo sul do estado e a campanha quase no final deste domingo e ao redor da 00h de segunda, né, o início da madrugada de amanhã. Na sequência, as tempestades severas com vento avançariam com a linha de instabilidade potente pelo leste do estado. Após, a instabilidade afeta a metade norte gaúcha. A Metsul alerta que não serão vendavais isolados. O que os dados mostram é ocorrência de vendavais fortes a intensos e alguns até destrutivos em grande número de locais. Porto Alegre e região metropolitana da capital gaúcha estão entre as áreas de alto risco na madrugada ou mais tardar no começo da manhã de segunda-feira. Grande número de municípios gaúchos devem ter vento de 70 a 100 km por hora na passagem da linha de instabilidade associada à frente fria E o alerta que em diferentes pontos o vento pode passar de 100 km por hora, com potencial em alguns locais para rajadas de até 120 a 150 km por hora, num cenário de tempo severo mais grave. O vento terá potencial de derrubar árvores, causar destelhamentos, colapso de estruturas, derrubar postes e gerar cortes de energia. Aqui no estado, os vendavais mais intensos devem ocorrer no sul e no leste. A área de concessão da CE deve ser a mais afetada, mas haverá falta de luz também em municípios atendidos pela RGE. A maior parte do Rio Grande do Sul tem risco de vendavais intensos, mas, conforme os dados, o risco é maior nas metades sul e leste, especialmente em cidades perto da Lagoa dos Patos, assim como em pontos isolados da metade norte. Olha, um alerta severo, eu diria, né? Até preocupante. Aqui da Metsul Meteorologia, falando nessa possibilidade de grave onda de tempestades com vendavais destrutivos e risco de tornados. Portanto, fica o alerta, então, né, para essa noite, para a madrugada desta segunda-feira, o alerta, e portanto, da meteorologia, né? Agora, 30 segundos, faltando para 6, intervalo. Daqui a pouquinho eu volto com mais uma hora, com as boas do Rio Grande, aqui na Rede Tua Rádio.
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2: Agora 6:04, abraço para você com o rádio ligado aqui na Rede Tua Rádio neste 20 de setembro. Estamos começando aqui a última hora, né? Última hora já do programa de domingo. Estamos juntos desde as 2 da tarde aqui na Rede Tua Rádio. E nessas últimas 2 horas, né, com a nossa programação especial. Claro, neste 20 de setembro, né, com a boa música do Rio Grande, para você cevar aquele mate com a gente. Muito obrigado aí pela companhia, viu? Um bom final de tarde, um bom começo de semana. O desfile Farroupilha 2026 reuniu centenas de pessoas na Avenida Edvaldo Pereira Paiva, na capital gaúcha, na manhã de hoje. O Dia do Gaúcho pôde ser festejado em pleno, pois não choveu e o sol apareceu com força no decorrer do evento. Em torno das 10 para as 9 da manhã, a temperatura era de 21 graus em Porto Alegre. O primeiro ato da manhã contou com a revista da tropa feita pelo governador Eduardo Leite, que assistiu ao desfile ao lado de autoridades como o secretário da Cultura, André Crisum. Não sei se é essa a pronúncia aqui do sobrenome do secretário, mas enfim, e também do prefeito da capital gaúcha, o Sebastião Melo. Tanto o governador quanto o prefeito vestiam lenços vermelhos. A celebração dos 400 anos das missões jesuíticas guaranis, tema central dos festejos Farroupilhas deste ano, foi o ponto alto do desfile. O espetáculo via a Sacra Missioneira na Rua Fundação, o esplendor e a queda das reduções. A encenação dos 400 anos das missões ocorreu na metade do desfile. Na primeira parte, o público acompanhou o desfile cívico-militar das Forças de Segurança do Estado. Participaram integrantes da Brigada Militar, da Polícia Civil, do IGP, o Instituto Geral de Perícias, da Polícia Penal e da Defesa Civil. Além do desfile dos veículos, aviões e helicópteros davam rasantes na orla do Guaíba. Conforme o governo estadual, passaram pela pista 920 representantes da Brigada Militar, 250 dos bombeiros, incluindo 17 viaturas, 250 da polícia, 40 viaturas, 140 da Polícia Penal com 25 viaturas, 35 da Defesa Civil com 13 viaturas e 75 do IGP com 30 viaturas. O evento deste domingo foi encerrado perto do meio-dia pelo desfile tradicional, do qual participaram cerca de 600 cavalarianos de entidades tradicionalistas de diversas regiões do estado. A atividade foi organizada pela Comissão Estadual dos Festejos Farroupilhas. Portanto, né, o desfile Farroupilha deste ano presta homenagem aos 400 anos das missões jesuíticas guaranis e emocionou o público na manhã deste domingo em Porto Alegre. Agora 6:08. Grupo Rodeio, Gritos de Liberdade.

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boi, é Ronda de Tropa, Grupo Raízes. Ainda teve o Gaúcho da Fronteira, Eu Sou Gaúcho. Garotos de Ouro, Semana Farroupilha, Oswaldir e Carlos Magrão, Querência Amada. O saudoso Porca Véia, Lembranças. E abrimos este bloco com o Grupo Rodeio, Gritos de Liberdade. 6h31, intervalo, daqui a pouquinho eu tô de volta.

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2: 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Quem está morto, não tem problema. 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

Agora 6h35, faltando 25 minutos para 7. Último bloco do programa de domingo especial neste 20 de setembro. Um bom começo de noite aí para você. Muito obrigado pela companhia, uma boa semana. Vamos em frente, peleando, né, tchê? Bueno, vamos a, então, ao último bloco aqui com a boa música do Rio Grande. Começando com... Tordilho Negro, Os Serranos.

Délcio Tavares, no coração do Rio Grande. E assim eu vou me despedindo de vocês nesse programa de domingo especial, neste 20 de setembro. Lá encontrei muito amor. Ouvimos ainda neste bloco Fogo de Chão, Barranca e Fronteira, João de Almeida Neto, Gaúcho Hospitaleiro, Os Bertucci, O de Casa, João Chagas Leite, Desassossegos e Os Serranos, Tordilho Negro. Paz e bem, obrigado aí pela companhia de todos, desejo um bom começo de semana e a gente se encontra nesta segunda-feira ao longo da programação aqui da Rede Tua Rádio. Tchau!

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18: Sorria mais. Sorrir aumenta a sua percepção de felicidade. Cara feia, passa uma imagem de tristeza e nossa mente absorve isso. O sorriso contagia.
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